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2: Boa noite. O dia vai declinando e antes que ele termine, pare por alguns instantes. Respire com calma, silencie o coração, recorde, do amanhecer até o anoitecer, Deus esteve com você. À luz da palavra, vamos reler o caminho percorrido e como discípulos rezar. Permanece conosco, Senhor. Em nome do Pai, e do Filho, e do Espírito Santo. Amém. Nessa noite, ouçamos o Evangelho de Lucas. Ele, porém, percebeu seus pensamentos e disse ao homem da mão atrofiada: levanta-te e fica de pé no meio de todos. Muitas vezes imaginamos que precisamos resolver certas coisas antes de nos aproximarmos de Deus. Primeiro venceremos uma fragilidade, compreenderemos o que está acontecendo ou colocaremos a vida em ordem. Depois rezaremos com mais verdade ou responderemos ao que Ele nos pede. Enquanto esperamos estar prontos, permanecemos parados no mesmo lugar. No Evangelho, há um homem com a mão atrofiada. Sua limitação é visível. Os escribas e fariseus observam Jesus para descobrir se ele realizará uma cura no sábado. Antes que formulem uma acusação, Jesus percebe seus pensamentos. Para eles, a fragilidade daquela pessoa havia se tornado uma oportunidade para testar o Senhor. Jesus, porém, recusa-se a tratar aquele homem como parte de uma discussão. Antes de falar sobre ele, fala com ele. Levanta-te e fica de pé no meio de todos. Aquele que era observado como um caso torna-se interlocutor de Cristo. Jesus lhe dirige a palavra e devolve-lhe o lugar que o olhar dos outros havia retirado. Há um detalhe importante. Quando se levanta, o homem ainda não está curado. Sua mão continua atrofiada e sua fragilidade permanece visível. Ele não espera receber a cura para responder a Jesus. Levanta-se como está, sustentado pela palavra daquele que o chamou. Esse gesto revela algo essencial sobre nossa relação com Deus. Não precisamos apresentar ao Senhor uma versão já corrigida de nós mesmos. Ele não nos chama somente depois que superamos os medos, vencemos os pecados ou compreendemos tudo. Sua palavra nos alcança na condição em que estamos e pede que nos coloquemos diante dele com verdade. A presença de Cristo não é prêmio para quem já se restaurou. É o lugar onde nossa restauração pode começar. Levantar-se não significa fingir força. O homem não esconde a mão nem demonstra que consegue aquilo que ainda não consegue. Sua obediência consiste em não permitir que a fragilidade o impeça de responder. Às vezes, levantar-se diante de Jesus será admitir que precisamos de ajuda, retomar uma oração ou reconhecer uma ferida que tentávamos ocultar. Não é negar a fraqueza, mas deixar de esperar que ela desapareça para nos apresentarmos ao Senhor. Ao colocá-lo no meio, Jesus também impede que a discussão religiosa permaneça distante da vida. Já não é possível falar do sábado ignorando aquele que necessita de cuidado. No centro não está uma ideia, mas uma pessoa real, com uma limitação real, diante daquele que veio para salvar. A verdade sobre Deus jamais pode nos tornar indiferentes a quem sofre. Esse centro, porém, não transforma o homem em espetáculo. É É Jesus quem o chama e o protege do olhar que deseja usá-lo. Por isso, a passagem não exige que alguém exponha publicamente suas feridas ou se coloque em situações inseguras. Há fragilidades que precisam ser curadas com discrição, tempo e ajuda adequada. O essencial é que não sejam escondidas de Cristo. Também nós não podemos transformar a obediência daquele homem numa fórmula que garanta a cura física desejada. Jesus continua agindo e pode curar, mas sua ação não está submetida às nossas expectativas. Colocar-se de pé diante de Jesus é confiar-lhe a própria vida, inclusive quando a resposta chega por outro caminho, ou quando precisamos continuar caminhando com uma limitação. Ao reler este dia, reconheça aquilo que ainda não foi curado, resolvido ou compreendido. Talvez exista uma fragilidade que você tenta esconder, uma decisão adiada até que você se sinta mais forte, ou uma oração que não consegue fazer porque não encontra as palavras. Não procure resolver tudo agora. Apenas permita que essa realidade seja colocada diante do olhar de Jesus. Antes de descansar, escute de novo sua voz. Levanta-te e fica de pé. Apresente-se ao Senhor como realmente está, sem disfarçar a mão que ainda não consegue estender. A iniciativa é dele, e sua palavra o encontra antes da cura. Talvez muita coisa permaneça incompleta, mas você pode dar este passo, levantar-se como está e confiar-se àquele que conhece, chama e restaura.

0: Agora, diante do Senhor, feche seus olhos, respire fundo, vamos ler o nosso dia diante de Deus. O que em mim ainda não foi curado, resolvido ou compreendido? Que fragilidade tentei esconder até mesmo do olhar de Jesus? Qual passo posso dar agora, apresentando-me ao Senhor como realmente sou? Apresente ao Senhor aquilo que surgiu em seu coração e reze comigo. Senhor Jesus, ao final deste dia, apresento-me diante de Ti como realmente estou. Tu conheces o que em minha vida ainda não foi curado, resolvido ou compreendido. Perdoa-me quando esperei estar pronto para me aproximar de Ti. Quando adiei a oração, escondi uma fragilidade ou pensei que primeiro precisaria vencer sozinho aquilo que me limita. Hoje escuto a Tua voz. Levanta-te e fica de pé. Dá-me coragem para responder sem fingir forças e sem esconder a mão que ainda não consigo estender. Que minha fraqueza não me impeça de acolher Teu chamado. Obrigado, porque Tua presença não é prêmio para quem já está restaurado. Tu me encontras antes da cura. Diriges-me Tua palavra e faz o Teu olhar o lugar onde a restauração pode começar. Guarda minhas feridas do olhar que julga ou deseja transformá-las em espetáculo. Ensina-me também a não reduzir ninguém às suas limitações. Que minha fé nunca se torne indiferente à pessoa real que necessita de cuidado. Confia a Ti aquilo que ainda precisará de tempo, ajuda e acompanhamento. Não quero controlar Tua ação nem exigir que respondas segundo minhas expectativas. Quero permanecer diante de Ti e acolher os caminhos pelos quais me sustentas. Senhor Jesus, levanto-me como estou e me confio a Ti. Tu me conheces e me chamas e me restauras, segundo a Tua sabedoria e o Teu amor. Amém. Senhor Jesus, o dia declina e a noite se aproxima. Fica conosco, permanece em nossa casa, guarda aqueles que amamos e concede-nos repousar em Tua presença. Que o Senhor é nosso Deus, te abençoe e te guarde. Ele que é Pai e Filho e Espírito Santo. Amém. Uma boa noite e até amanhã. Fica conosco, Senhor. A noite vai caindo, mas a Tua presença permanece.
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3: Em nome do Pai e do Filho e do Espírito Santo, amém. Creio em Deus Pai, Todo-Poderoso, Criador do céu e da terra, e em Jesus Cristo, seu único Filho, nosso Senhor, que foi concebido pelo poder do Espírito Santo, nasceu da Virgem Maria, padeceu sob Pôncio Pilatos, foi crucificado, morto e sepultado, desceu à mansão dos mortos, ressuscitou ao terceiro dia, subiu aos céus, está sentado à direita de Deus Pai, Todo-Poderoso, de onde há de vir a julgar os vivos e os mortos. Creio no Espírito Santo, na Santa Igreja Católica, na comunhão dos santos, na remissão dos pecados, na ressurreição da carne e na vida eterna. Amém. Pai nosso, que estais nos céus, santificado seja o vosso nome, venha a nós o vosso reino. Seja feita a vossa vontade, assim na terra como no céu. O pão nosso de cada dia nos dai hoje, perdoai as nossas ofensas, assim como nós perdoamos a quem nos tem ofendido. E não nos deixeis cair em tentação, mas livrai-nos do mal. Amém. A primeira Ave Maria, em honra a Deus Pai. Ave Maria, cheia de graça, o Senhor é convosco, bendita sois vós entre as mulheres, e bendito é o fruto do vosso ventre, Jesus. Santa Maria, Mãe de Deus, rogai por nós, pecadores, agora e na hora de nossa morte. Amém. A segunda Ave Maria, em honra a Deus Filho. Ave Maria, cheia de graça, o Senhor é convosco. Bendita sois vós entre as mulheres, e bendito é o fruto do vosso ventre, Jesus. Santa Maria, Mãe de Deus, rogai por nós, pecadores, agora e na hora de nossa morte. Amém. A terceira Ave Maria, em honra ao Espírito Santo. Ave Maria, cheia de graça, o Senhor é convosco, bendita sois vós entre as mulheres, e bendito é o fruto do vosso ventre, Jesus. Santa Maria, Mãe de Deus, rogai por nós, pecadores, agora e na hora de nossa morte. Amém. Glória ao Pai, ao Filho e ao Espírito Santo, como era no princípio, agora e sempre. Amém. Primeiro mistério gozoso. Nós queremos contemplar a anunciação do anjo à Virgem Maria. O anjo chega àquela menina de 14, 15 anos e lhe anuncia: você vai ser mãe de Jesus, você vai ser mãe do Salvador. Gente, o céu esperava aquele sim. O céu estava ansioso por aquele sim. Aquela mulher daria luz ao Salvador. Se a primeira mulher deu a luz ao pecado, se a primeira mulher deu a luz às trevas, esta daria a luz ao mundo. Mas ela precisava dizer seu sim, e ela disse sim. Rezemos juntos. Pai nosso, que estais nos céus, santificado seja o vosso nome, venha a nós o vosso reino, seja feita a vossa vontade, assim na terra como no céu. O pão nosso de cada dia nos dai hoje, perdoai as nossas ofensas, assim como nós perdoamos a quem nos tem ofendido. E não nos deixeis cair em tentação, mas livrai-nos do mal. Amém. Ave Maria, cheia de graça, o Senhor é convosco. Bendita sois vós entre as mulheres, e bendito é o fruto do vosso ventre, Jesus. Santa Maria, Mãe de Deus, rogai por nós, pecadores, agora e na hora de nossa morte. Amém. Ave Maria, cheia de graça, o Senhor é convosco. Bendita sois vós entre as mulheres, e bendito é o fruto do vosso ventre, Jesus. Santa Maria, Mãe de Deus, rogai por nós, pecadores, agora e na hora de nossa morte. Amém. Ave Maria, cheia de graça, o Senhor é convosco. Bendita sois vós entre as mulheres, e bendito é o fruto do vosso ventre, Jesus. Santa Maria, Mãe de Deus, rogai por nós, pecadores, agora e na hora de nossa morte. Amém. Ave Maria, cheia de graça, o Senhor é convosco. Bendita sois vós entre as mulheres, e bendito é o fruto do vosso ventre, Jesus. Santa Maria, Mãe de Deus, rogai por nós, pecadores, agora e na hora de nossa morte. Amém. Ave Maria, cheia de graça, o Senhor é convosco. Bendita sois vós entre as mulheres, e bendito é o fruto do vosso ventre, Jesus. Santa Maria, Mãe de Deus, rogai por nós, pecadores, agora e na hora de nossa morte. Amém. Ave Maria, cheia de graça, o Senhor é convosco. Bendita sois vós entre as mulheres, e bendito é o fruto do vosso ventre, Jesus. Santa Maria, Mãe de Deus, rogai por nós, pecadores, agora e na hora de nossa morte. Amém. Ave Maria, cheia de graça, o Senhor é convosco. Bendita sois vós entre as mulheres, e bendito é o fruto do vosso ventre, Jesus. Santa Maria, Mãe de Deus, rogai por nós, pecadores, agora e na hora de nossa morte. Amém. Ave Maria, cheia de graça, o Senhor é convosco. Bendita sois vós entre as mulheres, e bendito é o fruto do vosso ventre, Jesus. Santa Maria, Mãe de Deus, rogai por nós, pecadores, agora e na hora de nossa morte. Amém. Ave Maria, cheia de graça, o Senhor é convosco, bendita sois vós entre as mulheres, e bendito é o fruto do vosso ventre, Jesus. Santa Maria, Mãe de Deus, rogai por nós, pecadores, agora e na hora de nossa morte. Amém. Ave Maria, cheia de graça, o Senhor é convosco. Bendita sois vós entre as mulheres, e bendito é o fruto do vosso ventre, Jesus. Santa Maria, Mãe de Deus, rogai por nós, pecadores, agora e na hora de nossa morte. Amém. Glória ao Pai, ao Filho e ao Espírito Santo, como era no princípio, agora e sempre. Amém. Ó meu Jesus, livrai-me do fogo do inferno, levai as almas todas para o céu e socorrei principalmente as que mais precisarem da vossa misericórdia. Nossa Senhora do Carmo, rogai por nós. Santa Teresinha do Menino Jesus, rogai por nós. Segundo mistério gozoso, nós queremos contemplar a visitação de Nossa Senhora à sua prima Santa Isabel. Que bonito, quando Nossa Senhora descobre que a sua prima está grávida por um milagre de Deus e quer correr logo para ajudar a sua prima. Nossa Senhora é generosa, Nossa Senhora é caridosa e quer prestar um serviço e sai correndo imediatamente para ajudar sua prima Isabel. Quando Isabel vê Nossa Senhora, o seu ventre pula de alegria. João Batista, que já está lá dentro, pula de alegria ao se encontrar com o Salvador da humanidade. E Isabel diz: bendita és tu entre as mulheres, e bendito é o fruto que nasceu do teu ventre. Meditemos juntos esse grande mistério de nossa fé. Pai nosso, que estais nos céus, santificado seja o vosso nome. Venha a nós o vosso reino, seja feita a vossa vontade, assim na terra como no céu. O pão nosso de cada dia nos dai hoje, perdoai as nossas ofensas, assim como nós perdoamos a quem nos tem ofendido. E não nos deixeis cair em tentação, mas livrai-nos do mal. Amém. Ave Maria, cheia de graça, o Senhor é convosco, bendita sois vós entre as mulheres, e bendito é o fruto do vosso ventre, Jesus. Santa Maria, Mãe de Deus, rogai por nós, pecadores, agora e na hora de nossa morte. Amém. Ave Maria, cheia de graça, o Senhor é convosco. Bendita sois vós entre as mulheres e bendito é o fruto do vosso ventre, Jesus. Santa Maria, Mãe de Deus, rogai por nós, pecadores, agora e na hora de nossa morte. Amém. Ave Maria, cheia de graça, o Senhor é convosco. Bendita sois vós entre as mulheres e bendito é o fruto do vosso ventre, Jesus. Santa Maria, Mãe de Deus, rogai por nós, pecadores, agora e na hora de nossa morte. Amém. Ave Maria, cheia de graça, o Senhor é convosco. Bendita sois vós entre as mulheres e bendito é o fruto do vosso ventre, Jesus. Santa Maria, Mãe de Deus, rogai por nós, pecadores, agora e na hora de nossa morte. Amém. Ave Maria, cheia de graça, o Senhor é convosco. Bendita sois vós entre as mulheres, e bendito é o fruto do vosso ventre, Jesus. Santa Maria, Mãe de Deus, rogai por nós, pecadores, agora e na hora de nossa morte. Amém. Ave Maria, cheia de graça, o Senhor é convosco. Bendita sois vós entre as mulheres, e bendito é o fruto do vosso ventre, Jesus. Santa Maria, Mãe de Deus, rogai por nós, pecadores, agora e na hora de nossa morte. Amém. Ave Maria, cheia de graça, o Senhor é convosco. Bendita sois vós entre as mulheres, e bendito é o fruto do vosso ventre, Jesus. Santa Maria, Mãe de Deus, rogai por nós, pecadores, agora e na hora de nossa morte. Amém. Ave Maria, cheia de graça, o Senhor é convosco. Bendita sois vós entre as mulheres e bendito é o fruto do vosso ventre, Jesus. Santa Maria, Mãe de Deus, rogai por nós, pecadores, agora e na hora de nossa morte. Amém. Ave Maria, cheia de graça, o Senhor é convosco. Bendita sois vós entre as mulheres e bendito é o fruto do vosso ventre, Jesus. Santa Maria, Mãe de Deus, rogai por nós, pecadores, agora e na hora de nossa morte. Amém. Ave Maria, cheia de graça, o Senhor é convosco. Bendita sois vós entre as mulheres, e bendito é o fruto do vosso ventre, Jesus. Santa Maria, Mãe de Deus, rogai por nós, pecadores, agora e na hora de nossa morte. Amém. Glória ao Pai, ao Filho e ao Espírito Santo, como era no princípio, agora e sempre. Amém. Ó meu Jesus, perdoai-me, livrai-me do fogo do inferno, levai as almas todas para o céu e socorrei principalmente as que mais precisarem da vossa misericórdia. Nossa Senhora do Carmo, rogai por nós. Padre Pio, rogai por nós. Terceiro mistério gozoso. Nós queremos contemplar o nascimento do menino Jesus. Gente, que coisa linda! A luz brilhou, Jesus nasceu. O mundo que vivia nas trevas viu uma grande luz. Veja, o primeiro homem nos levou ao pecado. O primeiro homem nos levou à perdição. Agora está nascendo o segundo Adão, Jesus Cristo, o Salvador da humanidade. Ele vai salvar os homens dos seus pecados. Que alegria! Meditemos com alegria este mistério. Pai nosso, que estais nos céus, santificado seja o vosso nome. Venha a nós o vosso reino, seja feita a vossa vontade, assim na terra como no céu. O pão nosso de cada dia nos dai hoje. Perdoai as nossas ofensas, assim como nós perdoamos a quem nos tem ofendido. E não nos deixeis cair em tentação, mas livrai-nos do mal. Amém. Ave Maria, cheia de graça, o Senhor é convosco, bendita sois vós entre as mulheres. E bendito é o fruto do vosso ventre, Jesus. Santa Maria, Mãe de Deus, rogai por nós, pecadores, agora e na hora de nossa morte. Amém. Ave Maria, cheia de graça, o Senhor é convosco. Bendita sois vós entre as mulheres e bendito é o fruto do vosso ventre, Jesus. Santa Maria, Mãe de Deus, rogai por nós, pecadores, agora e na hora de nossa morte. Amém. Ave Maria, cheia de graça, o Senhor é convosco. Bendita sois vós entre as mulheres e bendito é o fruto do vosso ventre, Jesus. Santa Maria, Mãe de Deus, rogai por nós, pecadores, agora e na hora de nossa morte. Amém. Ave Maria, cheia de graça, o Senhor é convosco. Bendita sois vós entre as mulheres e bendito é o fruto do vosso ventre, Jesus. Santa Maria, Mãe de Deus, rogai por nós, pecadores, agora e na hora de nossa morte. Amém. Ave Maria, cheia de graça, o Senhor é convosco. Bendita sois vós entre as mulheres e bendito é o fruto do vosso ventre, Jesus. Santa Maria, Mãe de Deus, rogai por nós, pecadores, agora e na hora de nossa morte. Amém. Ave Maria, cheia de graça, o Senhor é convosco. Bendita sois vós entre as mulheres e bendito é o fruto do vosso ventre, Jesus. Santa Maria, Mãe de Deus, rogai por nós, pecadores, agora e na hora de nossa morte. Amém. Ave Maria, cheia de graça, o Senhor é convosco. Bendita sois vós entre as mulheres e bendito é o fruto do vosso ventre, Jesus. Santa Maria, Mãe de Deus, rogai por nós, pecadores, agora e na hora de nossa morte. Amém. Ave Maria, cheia de graça, o Senhor é convosco. Bendita sois vós entre as mulheres e bendito é o fruto do vosso ventre, Jesus. Santa Maria, Mãe de Deus, rogai por nós, pecadores, agora e na hora de nossa morte. Amém. Ave Maria, cheia de graça, o Senhor é convosco. Bendita sois vós entre as mulheres e bendito é o fruto do vosso ventre, Jesus. Santa Maria, Mãe de Deus, rogai por nós, pecadores, agora e na hora de nossa morte. Amém. Ave Maria, cheia de graça, o Senhor é convosco. Bendita sois vós entre as mulheres e bendito é o fruto do vosso ventre, Jesus. Santa Maria, Mãe de Deus, rogai por nós, pecadores, agora e na hora de nossa morte. Amém. Glória ao Pai, ao Filho e ao Espírito Santo, como era no princípio, agora e sempre. Amém. Ó meu Jesus, perdoai-me, livrai-me do fogo do inferno, levai as almas todas para o céu e socorrei principalmente as que mais precisarem da vossa misericórdia. Nossa Senhora do Carmo, rogai por nós. São Francisco de Assis, rogai por nós. Nós queremos contemplar a apresentação do menino Jesus no templo. Que maravilha! Nossa Senhora, seguindo as leis da época, leva Jesus para ser apresentado. E para a surpresa dela, ela recebe profecias. Profecias de Simeão. Este menino será causa de soerguimento para muitos, mas de queda para outros. Ou seja, quem crer em Jesus será salvo. Quem não crer nele será condenado. E ao mesmo tempo ela recebe uma profecia, uma espada de dor vai transpassar sua alma, se referindo a toda dor que Nossa Senhora iria viver, principalmente na paixão do seu filho. Rezemos. Pai nosso, que estais nos céus, santificado seja o vosso nome. Venha a nós o vosso reino, seja feita a vossa vontade, assim na terra como no céu. O pão nosso de cada dia nos dai hoje, perdoai as nossas ofensas, assim como nós perdoamos a quem nos tem ofendido, e não nos deixeis cair em tentação, mas livrai-nos do mal. Amém. Ave Maria, cheia de graça, o Senhor é convosco, bendita sois vós entre as mulheres, e bendito é o fruto do vosso ventre, Jesus. Santa Maria, Mãe de Deus, rogai por nós, pecadores, agora e na hora de nossa morte. Amém. Ave Maria, cheia de graça, o Senhor é convosco. Bendita sois vós entre as mulheres, e bendito é o fruto do vosso ventre, Jesus. Santa Maria, Mãe de Deus, rogai por nós, pecadores, agora e na hora de nossa morte. Amém. Ave Maria, cheia de graça, o Senhor é convosco. Bendita sois vós entre as mulheres, e bendito é o fruto do vosso ventre, Jesus. Santa Maria, Mãe de Deus, rogai por nós, pecadores, agora e na hora de nossa morte. Amém. Ave Maria, cheia de graça, o Senhor é convosco. Bendita sois vós entre as mulheres, e bendito é o fruto do vosso ventre, Jesus. Santa Maria, Mãe de Deus, rogai por nós, pecadores, agora e na hora de nossa morte. Amém.

e bendito é o fruto do vosso ventre, Jesus. Santa Maria, Mãe de Deus, rogai por nós, pecadores, agora e na hora de nossa morte. Amém. Ave Maria, cheia de graça, o Senhor é convosco. Bendita sois vós entre as mulheres, e bendito é o fruto do vosso ventre, Jesus. Santa Maria, Mãe de Deus, rogai por nós, pecadores, agora e na hora de nossa morte. Amém. Ave Maria, cheia de graça, o Senhor é convosco. Bendita sois vós entre as mulheres, e bendito é o fruto do vosso ventre, Jesus. Santa Maria, Mãe de Deus, rogai por nós, pecadores, agora e na hora de nossa morte. Amém. Ave Maria, cheia de graça, o Senhor é convosco. Bendita sois vós entre as mulheres, e bendito é o fruto do vosso ventre, Jesus. Santa Maria, Mãe de Deus, rogai por nós, pecadores, agora e na hora de nossa morte. Amém. Glória ao Pai, ao Filho e ao Espírito Santo, como era no princípio, agora e sempre. Amém. Ó meu Jesus, perdoai-me, livrai-me do fogo do inferno, levai as almas todas para o céu e socorrei principalmente as que mais precisarem da vossa misericórdia. Nossa Senhora do Carmo, rogai por nós. Santa Teresa de Jesus, rogai por nós. Quinto e último mistério gozoso, nós queremos contemplar a perda e o encontro do menino Jesus no templo. Jesus se perde de Nossa Senhora e fica 3 dias perdido, e Nossa Senhora um pouco preocupada com toda essa situação. Mas quando encontra ele, Jesus diz algo que chama a atenção: eu vim aqui para fazer a vontade do meu Pai. E a Bíblia diz que Nossa Senhora, em vez de brigar com o menino, Nossa Senhora fica em silêncio e guarda todas essas coisas no coração. Ela sabe que o filho não é dela. Ela vai entendendo que o filho veio para uma missão. E ela, desde então, desde cedo, aprende a despojar-se. Aprende a dar esse menino para a salvação da humanidade. Meditemos juntos esse mistério, que nós tenhamos a coragem de também nós fazermos a vontade de Deus na nossa vida. Pai nosso, que estais nos céus, santificado seja o vosso nome, venha a nós o vosso reino, seja feita a vossa vontade, assim na terra como no céu. O pão nosso de cada dia nos dai hoje, perdoai as nossas ofensas, assim como nós perdoamos a quem nos tem ofendido. E não nos deixeis cair em tentação, mas livrai-nos do mal. Amém. Ave Maria, cheia de graça, o Senhor é convosco, bendita sois vós entre as mulheres, e bendito é o fruto do vosso ventre, Jesus. Santa Maria, Mãe de Deus, rogai por nós, pecadores, agora e na hora de nossa morte. Amém. Ave Maria, cheia de graça, o Senhor é convosco, bendita sois vós entre as mulheres, e bendito é o fruto do vosso ventre, Jesus. Santa Maria, Mãe de Deus, rogai por nós, pecadores, agora e na hora de nossa morte. Amém. Ave Maria, cheia de graça, o Senhor é convosco, bendita sois vós entre as mulheres, e bendito é o fruto do vosso ventre, Jesus. Santa Maria, Mãe de Deus, rogai por nós, pecadores, agora e na hora de nossa morte. Amém. Ave Maria, cheia de graça, o Senhor é convosco, bendita sois vós entre as mulheres, e bendito é o fruto do vosso ventre, Jesus. Santa Maria, Mãe de Deus, rogai por nós, pecadores, agora e na hora de nossa morte. Amém. Ave Maria, cheia de graça, o Senhor é convosco. Bendita sois vós entre as mulheres, e bendito é o fruto do vosso ventre, Jesus. Santa Maria, Mãe de Deus, rogai por nós, pecadores, agora e na hora de nossa morte. Amém. Ave Maria, cheia de graça, o Senhor é convosco. Bendita sois vós entre as mulheres, e bendito é o fruto do vosso ventre, Jesus. Santa Maria, Mãe de Deus, rogai por nós, pecadores, agora e na hora de nossa morte. Amém. Ave Maria, cheia de graça, o Senhor é convosco. Bendita sois vós entre as mulheres, e bendito é o fruto do vosso ventre, Jesus. Santa Maria, Mãe de Deus, rogai por nós, pecadores, agora e na hora de nossa morte. Amém. Ave Maria, cheia de graça, o Senhor é convosco. Bendita sois vós entre as mulheres, e bendito é o fruto do vosso ventre, Jesus. Santa Maria, Mãe de Deus, rogai por nós, pecadores, agora e na hora de nossa morte. Amém. Ave Maria, cheia de graça, o Senhor é convosco. Bendita sois vós entre as mulheres, e bendito é o fruto do vosso ventre, Jesus. Santa Maria, Mãe de Deus, rogai por nós, pecadores, agora

0: na hora de nossa morte. Amém. Ave Maria, cheia de graça, o Senhor é convosco. Bendita sois vós entre as mulheres, e bendito é o fruto do vosso ventre, Jesus. Santa Maria, Mãe de Deus, rogai por nós, pecadores, agora e na hora de nossa morte. Amém. Glória ao Pai, ao Filho e ao Espírito Santo, como era no princípio, agora e sempre. Amém. Ó meu Jesus, perdoai-me e livrai-me do fogo do inferno. Levai as almas todas para o céu e socorrei principalmente as que mais precisarem da vossa misericórdia. Nossa Senhora do Carmo, rogai por nós. São Padre Pio, rogai por nós. Salve Rainha, Mãe de Misericórdia, vida, doçura e esperança nossa salve. A vós bradamos os degredados filhos de Eva, a vós suspirando, gemendo e chorando neste vale de lágrimas. Eis a, pois, advogada nossa, esses vossos olhos, misericordiosa nos ouvir. E depois deste desterro, mostrai-nos, Jesus. Bendito é o fruto do teu ventre, ó clemente, ó piedosa, ó doce sempre Virgem Maria. Rogai por nós, Santa Mãe de Deus, para que sejamos dignos das promessas de Cristo. Amém. Foi uma alegria imensa rezar com você este terço. Que Deus te abençoe. Em nome do Pai, e do Filho, e do Espírito Santo. Amém.
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obrigado por nos ressuscitar. Obrigado por nos levantar do chão. Você que se encontra caído, o Senhor hoje te encontra neste caminho tão difícil que você tem trilhado. E Ele tem uma promessa para você. Uma promessa de vitória. Ele diz a você: meu filho, minha filha, persista comigo, eu estou com você. Vamos juntos vencer este caminho tão difícil, cheio de pedras e de espinhos. Vamos passar pela cruz, porque logo após ela está a tua vitória, está a tua Páscoa. Por isso, meu irmão, minha irmã, se levante e caminhe com o Senhor Jesus. Que Deus abençoe a sua vida.

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3: Senhor, no silêncio deste dia que amanhece, venho pedir-te saúde, força, paz e sabedoria. Quero olhar hoje o mundo com os olhos cheios de amor, ser paciente, compreensivo, manso e prudente. Quero ver teus filhos além das aparências como tu mesmo os vês, e assim não ver senão o bem em cada um. Deixa meus ouvidos a toda calúnia. Guarda minha língua de toda maldade. Que só de bênçãos se enche o meu espírito. Que eu seja tão bondoso e alegre que todos quantos se achegarem a mim sintam tua presença. Reveste-me, Senhor, com tua beleza. E que no decurso desse dia eu te revele a todos.
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5: Muito bom dia, meu amigo, muito bom dia, minha amiga, que bom, estamos começando a nossa segunda-feira e hoje é dia 7 de setembro, hoje é dia da pátria, é uma ocasião propícia para lembrarmos que somos todos irmãos, irmãos uns dos outros e que adoramos o mesmo Deus e Pai e temos a obrigação de dizer a esse nosso Deus, ao nosso Criador do céu e da terra, o nosso profundo obrigado. Primeiro, pelo povo generoso, pelo povo humilde, pelo povo paciente, pelo povo trabalhador, que são os nossos irmãos e irmãs brasileiros e brasileiras, mesmo aqueles que saíram de outros países e vieram para cá em busca de dias melhores. Segundo, pela terra fecunda, pelos climas diversos, pelas águas abundantes, pelo céu propício com que Deus nos brindou. E terceiro, agradecimento também pelo dom mais valioso que é o espírito religioso, de confiança constante na providência divina. Portanto, essa confiança baseada no Evangelho de Jesus.

Um grande abraço, fico feliz em começar a nossa manhã de segunda-feira. É, daqui a pouco as cidades farão suas manifestações públicas, isso mesmo, né, indo às ruas através das mais diferentes instituições. E claro, hoje é dia de reflexão, hoje é dia de oração, hoje é dia de olharmos, né, como podemos e devemos também fazer acontecer melhor o nosso Brasil, né? A riqueza maior de uma nação é sempre o seu povo, a sua gente, consequentemente também nós que desfrutamos desta terra, onde em se plantando tudo dá, não é mesmo? Olha que claro, e aqui vem uma grande preocupação, não só brasileira, mas uma preocupação mundial, com o cuidado da casa comum, com o cuidado das nossas águas, da nossa terra, do nosso ar. Isso, temos visto aí todas as manifestações dos eventos climáticos, e nós podemos, se podemos ajudar, devemos ajudar, para que a natureza, ela possa também, quando falo em natureza, falo a partir da terra, a partir da água, a partir do ar, a partir das plantas, a partir dos animais, para que se tenha essa vida de harmonia e não essa vida de agonia ou vida de agressão. Então, eu era pequeno, eu ouvi isso quando era pequeno, esse pensamento, né? Deus perdoa sempre. Nós, pessoas, infelizmente, perdoamos às vezes. E você sabia que a natureza nunca perdoa? Por que que ela nunca perdoa? Porque ela, né, ela de um jeito ou de outro vai se manifestar. Então, não vamos agredi-la, mas vamos amá-la, vamos cuidá-la, vamos tratá-la como Deus a fez. Uma obra belíssima, indescritível, e entregue à humanidade, não para destruí-la, mas para administrá-la, para fazê-la ser sempre este paraíso aqui na terra e depois lá no céu.

Um grande abraço. Fico feliz de começar a nossa manhã. Deus te abençoe. Saúde e força. Um abraço a todos os que já estão se mobilizando aí pelas cidades. Daqui a pouco estarão aí, como disse. E olha, a temperatura baixou. A temperatura baixou muito, meu Deus, mas fazer o quê? Natureza assim mesmo, né? Ela vai, né? Ela vai aí se apresentando, né? Se mostrando, né? Ainda há pouco, quando estava acordando, olha, eu senti, a noite toda eu fui sentindo que havia muito frio, né? O frio estava e se intensificando, então hoje, também os que forem desfilar aí, né? Procure agasalhar-se de forma que tudo transcorra de forma muito saudável.

0: E vamos rezar então pelo nosso Brasil, pelo povo brasileiro, também pelo povo governante, pelos nossos governantes, e como estamos em ano eleitoral, para que os que irão governar depois façam de fato aquele governo, né, sempre a serviço da vida, da esperança, isso, com a maior transparência possível, olhando sempre para aqueles que às vezes não têm lá tanto acesso por diversas razões. Então, rezemos por aqueles que são candidatos agora, por aqueles que serão eleitos lá em outubro, e para que assim todo o povo possa dizer com alegria: é bom morar neste país, é bom ser brasileiro, ser brasileira. Pai nosso que estais no céu, santificado seja o vosso nome. Venha a nós o vosso reino, seja feita a vossa vontade, assim na terra como no céu. O pão nosso de cada dia nos dai hoje. Perdoai as nossas ofensas, assim como nós perdoamos a quem nos tem ofendido. E não nos deixeis cair em tentação, mas livrai-nos do mal. Amém. Ave Maria, cheia de graça, o Senhor é convosco. Bendita sois vós entre as mulheres, e bendito é o fruto do vosso ventre, Jesus. Santa Maria, Mãe de Deus, rogai por nós, pecadores, agora e na hora de nossa morte. Amém. E que a bênção de Deus Todo-Poderoso desça e permaneça, Pai e Filho, e Espírito Santo. Amém. Na sequência, teremos aí, hoje é feriado nacional, teremos então algumas informações, a boa música, e logo mais a Super Tubá estará também pelas ruas das nossas cidades, transmitindo aí o desfile cívico-militar.
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1: Olá, meus amigos, muito bom dia. Agora, 7:31, chegando com mais uma edição do Show do Rádio, um show de informações aqui na Super Tubá, nesta manhã de sexta-feira. Hoje, 4 de setembro de 2026, é dia de Santa Rosália, é dia mundial da saúde sexual, é dia mundial do taekwondo e dia da lei Eusébio de Queiroz. Show do Rádio tem a apresentação de Bruno Vandresen e Antônio Bento. Participam do programa Giovanni Martins, Lucas Marques e Ramon Silveira. Os trabalhos técnicos de Everton Luiz, as gravações de Lucas Marcos de Carvalho e a direção geral do padre Rafael Uliano.
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1: Olá, Antônio Bento, muito bom dia. Como está o tempo neste momento aqui em Tubarão?
3: Muito bom dia, Bruno, Everton e ouvintes. O tempo em Tubarão, região sul de Santa Catarina, apresenta-se estável, né, com muitas nuvens, 16 graus a temperatura, 83% a umidade relativa do ar.
1: Ok, vamos juntos. São 2 horas de muitas informações para você. Nos acompanhe pelo 104.9, através também da live no YouTube e pelo aplicativo RádiosNet.
3: Quando são 7:32, vamos aos destaques do programa. Câmara dos Deputados aprova fim da taxa das blusinhas após acordo entre Lula e Congresso Nacional.
1: Governo recua e deixa fim da escala 6-1 para depois das eleições.
3: Justiça Eleitoral determina a cassação do prefeito e vice de Lauro Miller.
1: Consete reúne candidatos e apresenta prioridades para o desenvolvimento da Murel.
3: Alerta a população: falsos servidores tentam aplicar golpes em nome do Procon de Tubarão.
1: A Murel conclui primeira fase da reforma e projeta novas melhorias na sede.
3: No boletim policial: em Braço do Norte, homem com tornozeleira eletrônica é flagrado fora de...

0: de casa após horário permitido. Operação investiga suspeitas de fraudes em licitações e cumpre mandados na região. Em Tubarão, mulher de 18 anos foi presa traficando drogas. Homem que comprou entorpecente estava no momento, também foi encaminhado à delegacia. Tudo isso e muito mais daqui a pouco no Boletim Policial.
1: Vamos agora manter contato com Ramon Silveira, ele traz o seu destaque. Ramon, bom dia.
2: Muito bom dia, amigos do Show do Rádio. Neste dia 7 de setembro, segunda-feira, a manifestação do Grupo dos Excluídos de Tubarão estará com uma tenda na Avenida Marcolino Martins Cabral, próximo à Secretaria de Assistência Social. Padre Ângelo Bússolo, que faz parte da coordenação, fala sobre o movimento do Grupo dos Excluídos às 8h30 no Repórter Tubá.
0: Giovanni Martins também chegando com seu destaque. Bom dia, Giovanni.
3: Bom dia. PRF inicia a Operação Independência 2026. Mais de 715 mil veículos são esperados na BR-101 Sul durante o feriado.
1: Contato agora com o Lucas Marques. Ele também traz o seu destaque. Lucas, bom dia.
4: Bom dia. Centro de Educação de Jovens e Adultos, o SEJA, está com matrículas abertas para o segundo semestre.
0: E no Papo Reto de hoje, especial, a entrevista será com o candidato Ricardo Guidi.
1: Um show de informações para você. O Show do Rádio está só começando.
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0: Vamos então com os destaques de capa do Jornal Diário do Sul. Pais terão que indenizar filho. Familiares respondem por abandono e exposição após garoto revelar orientação sexual. Antenados, hortaliças estão à venda no sistema Leve e Pague. Primeira etapa, reforma da nova sede da Murel é inaugurada. A voz dos desfiles. Jornalista Adriano Oliveira completa 25 anos à frente da apresentação do desfile cívico de Tubarão. São os destaques do Diário do Sul.
1: Bom, vamos aqui ao Diário Catarinense. Alexandre de Moraes pede investigação contra André Mendonça no STF. Saque aniversário do FGTS, governo libera dinheiro extra para trabalhadores que nasceram em setembro. Fim da taxa das blusinhas ameaça pequenos negócios e empregos em Santa Catarina, diz Fiesc. Datafolha, Lula tem 38%, Flávio 33% e Cury sobe para 8% no primeiro turno na disputa pela presidência nas eleições. Acabou a taxa das blusinhas? Entenda o que falta para a medida entrar em vigor após aprovação no Senado. Caso Master, Fachin determina prazo para resposta de Mendonça, Moraes, PGR e Polícia Federal sobre crise no STF. E ainda a doação milionária para a campanha de Bolsonaro e Tarcísio ganha novo capítulo após relato de Vorcaro, são destaques do Jornal Diário Catarinense.
0: Vamos agora aos destaques do Folha Regional. Polícia Civil cumpre mandados em Tubarão Região em operação que apura corrupção em contratos e licitações. A Murel investe mais de 5,5 milhões e inaugura nova sede no antigo clube Cidade Luz. Morador de Pedras Grandes é condenado a mais de 10 anos de prisão por atropelamento de jogador em Laguna. MP Santa Catarina pede condenação de ex-prefeito e outras 9 pessoas por fraude em concursos públicos de Sangão. Antes de estragar, doa. Mercado que jogou sacos de carne em Rio é identificado na região. Efetivo da PRF será reforçado nas rodovias federais de Santa Catarina durante a Operação Independência. Obra de novo cruzamento rodoferroviário deve iniciar em novembro. Consete promove, nesta quinta-feira, promoveu ontem, encontro com candidatos a deputado estadual da Amurel. e motorista sem CNH que matou adolescente se entregou e colega, inclusive, alega medo de linchamento. São os destaques do Folha Regional.
1: Bom, principais jornais que já estão circulando pelo país, iniciando pelo Folha de São Paulo, Lula e Flávio empatam no segundo turno, diz Datafolha. Cury se isola em terceiro com 8%. No estado de São Paulo, Moraes escala crise e usa inquérito das fake news para retalhar Mendonça. No Globo, Moraes pede a Fachin que investigue Mendonça e crise no STF escala. No Correio Brasiliense, TRE do Distrito Federal barra candidatura de Arruda, que irá ao TSE. No Zero Hora, há um mês da eleição, Congresso confirma a MP que acaba com a taxa das blusinhas. No Notícias do Dia, Moraes acusa Mendonça, Fachin quer explicações e Lula quebra silêncio.
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0: São 7:40, show do rádio, manhã de sexta-feira, sextou, até ontem o sol estava brilhando, hoje não mais, muitas nuvens na região sul, até tem uma previsão, daqui a pouco o Daniel Panobianco vai falar na previsão do tempo, tem uma previsão de chuvinha aí, mas não é exagerada, mas daqui a pouco então ele traz as informações. A nossa primeira notícia, Bruno, diz respeito ao Congresso que aprova fim da taxa das blusinhas. MP segue agora para a sanção do presidente. O Congresso Nacional aprovou ontem, quinta-feira, o fim da taxa das blusinhas. A votação da medida provisória, que acaba com a taxa de 20% nas compras internacionais de até $50, foi feita na Câmara e no Senado no último dia da votação da semana de esforço concentrado. A medida provisória segue agora para a sanção presidencial. A agilidade na tramitação se deu porque a MP perde validade em 8 agora de setembro. O texto estava previsto para ser votado desde segunda-feira 31, mas encontrou resistência no setor produtivo brasileiro. A relatora, senadora Leila Barros, do PDT do Distrito Federal, costurou acordos para atender a demandas dos empresários que alegam ser prejudicados com a entrada de produtos importados com baixa cobrança de impostos. O setor entende que isso desequilibra a ocorrência e a concorrência no país. A primeira mudança acertada é uma avaliação periódica dos impactos da medida. O texto aprovado determina que a primeira análise vai ocorrer após 3 meses de vigência da medida provisória. Depois, o Ministério da Fazenda deverá fazer a avaliação semestrais. O Congresso também fará um estudo anual sobre os impactos da chamada conhecida taxa das blusinhas.
1: 7:42, agora 12 candidatos a deputado estadual com domicílio eleitoral na região da Morel participaram na noite desta quinta-feira de um encontro promovido pelo Conselho das Entidades de Tubarão Conset na ACIT. Durante o encontro, os candidatos receberam uma carta compromisso com uma série de demandas consideradas prioritárias para o desenvolvimento regional. Os participantes se comprometeram a defender os pleitos da Murel junto à Assembleia Legislativa, ao Governo do Estado e aos demais órgãos competentes, além de apoiar e acompanhar projetos relacionados às necessidades da região. A carta também prevê diálogo permanente com o Conset e com as entidades representativas, além da prestação de contas sobre as providências adotadas durante eventual mandato. Entre as principais reivindicações estão a modernização da rede de distribuição de energia elétrica, a ampliação do aeroporto regional Humberto Guizzo Bortoluzzi, a integração da malha ferroviária, o novo acesso sul de Tubarão à BR-101 e ações de prevenção e contenção de cheias do rio Tubarão. Também estão entre os pleitos a duplicação e melhoria na SC-370, investimentos em mobilidade cicloviária, macrodrenagem e microdrenagem, fortalecimento da infraestrutura portuária, desassoreamento da Barra do Camacho e uma gestão integrada da bacia hidrográfica do Rio Tubarão e do Complexo Lagunar. A carta inclui ainda demandas nas áreas de agronegócio, turismo, qualificação profissional, infraestrutura, cooperativismo, reflorestamento, empreendedorismo, saúde, segurança pública e justiça. O encontro faz parte, aliás, da campanha Voto por Tubarão, região da Murel, que busca conscientizar os eleitores sobre a importância da representatividade política para a defesa dos interesses regionais. Próximo encontro do CONSETE será realizado na quinta-feira, dia 10, desta vez com candidatos a deputado federal. O evento acontece na Câmara de Dirigentes Lojistas de Tubarão, a CDL, a partir das 7:30 da noite.
0: São 7:44, alerta a população. Falsos servidores tentam aplicar golpe em nome do PROCON de Tubarão. O PROCON de Tubarão alerta a população e as empresas sobre uma tentativa de golpe envolvendo o uso indevido do nome do órgão. Pessoas estão se passando por servidores e entrando em contato com empresas para tentar negociar o pagamento antecipado de supostas multas. O órgão reforça que não cobra, negocia ou solicita o pagamento de multas por telefone ou WhatsApp. Qualquer contato oficial deve ser confirmado pelo número 48-63621-9818, repetindo, 36219818, que também possui atendimento via WhatsApp. Empresas e consumidores devem ficar atentos a qualquer abordagem suspeita. Na dúvida, não realizem pagamentos, nem forneçam informações pessoais ou bancárias. A orientação é sempre confirmar a situação diretamente com o PROCON. Pelos canais oficiais, orienta o gerente do PROCON de Tubarão, Murilo Goulart. Durante essa situação toda e diante das abordagens fraudulentas, a orientação é desconfiar de mensagens ou ligações que solicitem pagamentos, dados pessoais ou bancários em nome do órgão. Para evitar cair em situações fraudulentas, o PROCON recomenda alguns cuidados. Nunca forneça dados pessoais ou bancários por telefone ou aplicativos de mensagens. Desconfie de cobranças, solicitações de pagamento ou propostas de negociação feitas em nome do órgão. Confirme sempre as informações diretamente com o PROCON, utilizando o telefone oficial. Em caso de suspeita, não utilize nenhum pagamento antes de verificar a autenticidade do contato. Em caso de dúvidas ou suspeitas, empresas e consumidores podem entrar em contato pelo número 48, repito, 36219818, que também atende via WhatsApp. O órgão reforça ainda a importância de denunciar qualquer tentativa de golpe para que as medidas cabíveis sejam adotadas e outras pessoas não sejam prejudicadas.
1: Bom, o Centro de Educação de Jovens e Adultos, o SEJA, está com matrículas abertas para o segundo semestre. Reportagem de Lucas Marques.
6: Saudações a você que acompanha a programação da Rádio Tubá. Dessa vez a nossa pauta fala sobre educação, mais especificamente o trabalho do Centro de Educação de Jovens e Adultos, ou seja, que aqui em Tubarão e região segue firme e segue também com novidades importantes tratando da educação na nossa região. A gente conversa hoje com a diretora do SEJA, Fabiola Save. Ela fala conosco sobre esses trabalhos, sobre as vagas das turmas e, claro, novidades do SEJA aqui na nossa região. Fabiola, obrigado pela disponibilidade por estar conosco aqui na Rádio Tubá. Como é que tá? Tudo certo?
7: Tudo certo. Nós que agradecemos a possibilidade de estar aqui divulgando as matrículas do SEJA para o segundo semestre do ano letivo de 2026.
6: Muito bem. Já sobre este assunto, estão então abertas as matrículas do semestre no SEJA, é isto?
7: Isso mesmo. O segundo semestre no SEJA iniciou agora em agosto, dia 3 de agosto. Mas os alunos que ainda não tiveram a possibilidade de voltar e querem retornar, ou seja, ainda está com as matrículas abertas para o ensino básico. Como é que funciona no SEJA? Nós oferecemos no período matutino, vespertino e noturno as matrículas aqui em Tubarão, tanto o ensino, as séries iniciais, o ensino fundamental, séries finais e o ensino médio, nos três períodos. Nas regiões, nas unidades descentralizadas como Jaguaruna, 13 de maio, Capivari de Baixo, Gravatal, Quilombola, nós oferecemos o estudo, o ensino básico no período noturno. Como é que faz para fazer essas matrículas? Aqui em Tubarão, nós estamos abertos nos três períodos, 7h30 às 11h30, 1h30 às 17h30 e 18h30 às 22h. O que que é necessário para esses alunos fazerem essas matrículas? Um comprovante de residência, a identidade e o histórico escolar. Nas unidades descentralizadas, em Jaguaruna, nós fazemos as matrículas no próprio Marechal Luz, temos um coordenador, o Billy, que ele faz, cuida das atividades ali em Jaguaruna. Em 13 de maio, nós temos no Monsenhor Bernardo Peters, lá na secretaria, com as meninas da secretaria. Em Gravatal, nós temos a Neia, que está disponível para fazer, tirar dúvidas e fazer essas matrículas também, lá no Antônio Knaben. Em Capivari de Baixo, no Pinto da Veiga, nós temos um coordenador, que é o Hugo, que faz também essas matrículas lá no período noturno, das 18h30 às 22h, e no Quilombola também, lá na região de Ilhotinha, lá no Vitório Marcon. O coordenador é o Jonathan, ele também está responsável por essas matrículas.
6: E aí, como é que funciona esse momento da matrícula? A pessoa chega, eu parei na terceira série, parei na quarta, gostaria de continuar, ou até faltou só o ensino médio. Como é que funciona esse momento da matrícula e aí a formação das turmas?
7: Como é que funciona? O aluno, ele chega aqui em Tubarão, na própria secretaria, com essa documentação. As meninas que trabalham na secretaria fazem a análise do histórico escolar para posicionar em alguma turma que já esteja aberta para ele já poder frequentar, imediatamente. E aí depois, ele também faz, depois dessa análise, ele vai fazer o aproveitamento de todas as disciplinas que ele já foi aprovado, então ele não perde. E aí, logo em seguida, ele já começa a estudar e termina todas as turmas ou as séries que está faltando.
6: Muito bem. E esse aluno, então, ele é encaminhado, dependendo das turmas que faltarem, das matérias, na verdade, que faltarem, ele costuma se formar mais ou menos em quanto tempo? Vamos botar aí uma pessoa que, às vezes, parou na quinta série, um momento que muitos precisam ir para trabalho, enfim, largam o estudo. Quanto tempo mais ou menos se forma um aluno no SEJA?
7: Os alunos no SEJA, por exemplo, quem terminou até a quinta série, que é o quinto ano hoje, seria o sexto ano hoje, ele vai levar 2 anos para terminar o sexto, o sétimo, o oitavo e o nono. Depois, no ensino médio, ele vai levar mais 1 ano para terminar a primeira série, a segunda série e a terceira série do ensino médio. Cada ano ele vai levar 1 semestre para terminar. Então, ele faz em um tempo bem reduzido, faz esse ensino básico.
6: Muito bem. E aí, terminando essa questão, ensino fundamental e depois ensino médio, é uma recolocação importante no mercado de trabalho, com o diploma, com o estudo também. Temos relatos de alunos que passam pelo SEJA e conseguem essa realocação, conseguem essa colocação no mercado de trabalho?
7: Sim. O que que é interessante? Quando os alunos vão fazer essa matrícula no SEJA, muitos alunos acreditam que esse histórico escolar, ele não tem a mesma validade que um histórico escolar do ensino regular, ou que ele não vai poder utilizar para fazer uma faculdade ou para fazer um concurso, ou até mesmo para usar num emprego, ou numa recolocação dentro do emprego, uma oportunidade melhor. Mas esse histórico escolar, ele tem a validade igualmente de um histórico regular. Então, ele vai poder fazer um concurso público que seja em ensino médio, ele vai poder fazer a faculdade. Muitos alunos nossos, depois que terminam esse ensino básico, eles vão para a faculdade. Então, isso é muito interessante, faz cada vez mais essas pessoas progredirem.
6: Ele é formado no ensino médio, não tem formado no SEJA, não tem voltou a estudar depois de um tempo, ele é formado normalmente, a pessoa que terminou o ensino médio,
7: Exatamente. A diferença é que o SEJA é uma escola, é um centro de educação para jovens, adultos e idosos que não conseguiram terminar a escola em tempo regular. Porque se a gente for analisar, se o aluno que parou há muito tempo, se ele voltar para o regular, ele vai estudar numa distorção muito grande de idade ou com crianças, né? E aí, às vezes, a pessoa não se sente bem. E, ou seja, ele é apropriado para essas pessoas, porque as nossas turmas, elas são totalmente mescladas, né? Numa diversidade bem grande de idades. Então, isso é muito interessante, faz com que os alunos se sintam mais à vontade ainda, porque a maior preocupação deles quando voltam é que eles pensam, né? As pessoas pensam que vão voltar a estudar igual quando eles saíram da escola, né? Com pessoas daquela idade, ou crianças, ou jovens só daquela idade, mas não, é uma turma bem diversificada.
6: Então, inscrições abertas, vagas abertas agora para as turmas do Centro de Educação de Jovens e Adultos para o segundo semestre. Fabíola, também tem outra novidade, que é a questão da língua portuguesa para estrangeiros, né? É uma região aqui que recebe muitos imigrantes, muitas pessoas que vêm fazer a sua vida aqui na região, pessoas aí, muitos venezuelanos, muitos haitianos que vêm encarar a vida, trabalhar aqui em Tubarão e tem talvez um contato informal com a língua portuguesa, mas não chegam a fazer um curso. Também tem isso no Seja Agora, a língua portuguesa para estrangeiros, né?
7: Isso mesmo, Lucas. Como é que funciona essa língua portuguesa para estrangeiros? É um curso de formação que tem 3 etapas, então o aluno ele pode entrar no nível básico, intermediário e avançado. Cada nível desse, ele vai ter 6 meses para terminar, né? Então ele vai ganhar um certificado do nível básico, um do intermediário e um do avançado. O que que é necessário para estudar nessas turmas? Pode ser estrangeiros de qualquer nacionalidade a partir de 15 anos. Nós estamos com uma campanha bem forte para que a gente consiga abrir uma turma de manhã ou no período matutino ou no vespertino. No período noturno, nós já oferecemos 3 turmas. Temos uma turma segunda e quarta e uma outra turma na terça e na quinta, aqui em Tubarão, no centro, aqui na rua São José. Então, vocês que estão nos ouvindo, que conhecem pessoas de outra nacionalidade que queira aprender a língua portuguesa, temos essas duas turmas em Tubarão. Lá no Martinho Alves dos Santos, que é no Maitá, que tem uma concentração bem grande de pessoas com outras nacionalidades, também oferecemos uma turma de básico lá no SEMAS, na segunda e na quarta-feira à noite. O que que esse ensino dá de para que eles estudam, né? Eles ganham o material escolar, o uniforme escolar. Então, eles não precisam comprar nada, é só vir para a escola, fazer essa matrícula e vir para a escola. O restante, eles vão ter oportunidades, vão ter tudo para poder terminar esse curso, tá? Então, também como eu falei anteriormente, estamos com a campanha para o período matutino, vespertino e noturno. Também nessas unidades descentralizadas, estamos com as matrículas abertas para Capivari de Baixo, Jaguaruna, 13 de maio e Gravatal. Então, vocês que estão nos escutando, se conhecerem pessoas de outras nacionalidades que queiram aprender o idioma, ele pode chegar aqui no Seja para fazer a sua matrícula. Eu também quero dizer o que é necessário para fazer a matrícula, que eu não falei ainda. Precisa do comprovante de residência e o registro deles aqui no Brasil.
6: Muito bem. Então, os migrantes, as pessoas que vieram para cá não tiveram esse contato formal com a língua portuguesa, a oportunidade não seja. Já tem algumas turmas acontecendo. Como é que está essa recepção inicial desse curso da língua portuguesa para estrangeiros?
7: Nós temos 2 turmas, como eu falei anteriormente, no noturno, aqui em Tubarão e lá no Maitá. Eles gostam bastante porque é um ensino voltado só para essas pessoas. Eles têm uma professora disponível só para ensinar o idioma. O diferencial é que ele não vai entrar no ensino básico e aprender outras disciplinas, né? Ele vai aprender somente a língua portuguesa para que ele consiga progredir na carreira ou depois, se ele quiser fazer um ensino básico ou se ele quiser entrar numa faculdade, porque muitos dessas pessoas que estão aqui, elas já são formadas, né, no ensino básico e aí possam entrar nessa faculdade ou na universidade e conseguir concluir os seus estudos.
6: Muito bem. Isso é um fato, né? Muitos têm um estudo, têm esse contato lá fora, mas não têm o contato com a língua portuguesa. Então, essa oportunidade aí é aberta pelo Seja com o curso de língua portuguesa para estrangeiros aqui na região. Fabíola, sobre esses assuntos, tanto as matrículas para o segundo semestre quanto o curso da língua portuguesa para estrangeiros, Pinheiros, algum ponto, alguma informação que não repassamos e você gostaria de trazer à audiência da Rádio Tubá, o microfone é à sua disposição.
7: Eu quero deixar aqui o número do WhatsApp para quem quiser entrar em contato. Às vezes a pessoa não tem muito tempo para ir até o SEJA, mas pode pedir as informações pelo WhatsApp. O 3631-9403 e se quiser ir até o SEJA aqui na Rua São José, 234. Os horários normais, 7:30 às 11:30, 13:30 às 17:30 e 18:30 às 22:00. 3631-9403.
6: Muito bem, as informações do Centro de Educação para Jovens e Adultos, ou seja, aqui da nossa região, com turmas para o segundo semestre e também com o curso de Língua Portuguesa para Estrangeiros. Fabíola, obrigado pelas informações, pela presença aqui conosco. Também conte sempre com a Rádio Tubá para divulgar as informações do SEJA aqui na região. Um abraço, viu?
7: Outro abraço. Nós que agradecemos essa oportunidade de estar aqui divulgando as matrículas do SEJA.
6: Muito bem, as informações do Centro de Educação para Jovens e Adultos você ouviu aqui na reportagem da Rádio Tubá.
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1: As informações foram repassadas pela Sandra. Atendimentos adultos na emergência 191, no pronto atendimento 29. Atendimentos pediátricos na emergência 31, no pronto atendimento não tivemos nenhum. Nascimentos foram 10, 5 meninos, 5 meninas e 2 óbitos, infelizmente foram registrados nas últimas horas.
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0: São 8:00 com pontualidade. Vamos então às ocorrências do setor policial das últimas horas. Copom, Centro de Operações da Polícia Militar, registro de tráfico de drogas em Tubarão, no bairro Oficinas, às 11:40 da manhã de ontem. Polícia Militar prendeu uma mulher de 18 anos por tráfico de drogas, enquanto uma adolescente de 16 anos foi apreendida por participação na venda e guarda de valores provenientes da comercialização dos entorpecentes, sendo registrado também o fato relacionado à corrupção de menores. Durante a ocorrência, foram apreendidos 3,2 gramas de crack divididos em 0,3 grama e 2,9 gramas, além de R$334,75 em dinheiro e 2 aparelhos de telefones celulares. Um homem de 44 anos foi abordado e admitiu ter adquirido 2 pedras de crack no local, sendo também encaminhado até o plantão da Delegacia de Polícia Civil. E atenção, homem com tornozeleira eletrônica é flagrado fora de casa após horário permitido. O homem que utiliza tornozeleira eletrônica foi flagrado descumprindo medidas judiciais ontem, quinta-feira, na Avenida Felipe Schmidt, no centro de Braço do Norte. A abordagem ocorreu por volta das 23:40. Durante rondas ostensivas, a guarnição do tático abordou um grupo de homens que estava em frente a uma conveniência. Entre eles foi identificado o indivíduo que fazia uso de tornozeleira eletrônica. Em consulta aos sistemas disponíveis, os policiais constataram que o homem estava submetido a medidas judiciais que determinavam, entre outras condições, permanência em sua residência após as 8 da noite, além da proibição de frequentar bares e consumir bebidas alcoólicas durante o período de recolhimento. Diante do descumprimento das condições impostas judicialmente, foi confeccionado um boletim de ocorrência para registro dos fatos e adoção das providências cabíveis pela autoridade competente. MP pede condenação de ex-prefeito e outras 9 pessoas por fraude em concursos. Ministério Público de Santa Catarina pediu a condenação do ex-prefeito de Sangão, Dalmir Carara Cândido, e de outras 9 pessoas em uma ação de improbidade administrativa que investiga fraudes em 2 concursos públicos realizados no município em 2018. As alegações finais foram apresentadas na última segunda-feira pelo promotor de justiça, substituto Tito Gabriel Cosato Barreiro, da primeira promotoria de justiça da comarca de Jaguaruna. Segundo o MP Santa Catarina, as provas reunidas no processo apontam que houve manipulação dos resultados para beneficiar candidatos. Os concursos foram realizados em abril de 2018, um para cargos da administração central e outro para Instituto Municipal do Meio Ambiente. Conforme a investigação, fotos de cartões resposta assinados pelos candidatos, mas ainda em branco, foram encontradas no celular do então prefeito. As provas foram aplicadas em 15 de abril de 2018, enquanto as fotos dos cartões resposta foram registradas em 8 de maio, após a divulgação do gabarito preliminar. Operação investiga suspeitas de fraude em licitações e cumpre mandados na região. A Polícia Civil de Santa Catarina cumpriu mandado de busca e apreensão em Tubarão ontem, quinta-feira, durante a Operação Passárgada, que investiga suspeitas de irregularidades em licitações e contratos públicos no sul do estado. Ao todo, foram cumpridos 11 mandados, além de medidas para acesso a dados protegidos por sigilo telefônico e telemático. As ordens judiciais também foram cumpridas em Criciúma, Morro da Fumaça e Sara e Siderópolis. Segundo a Polícia Civil, documentos, contratos, registros contábeis e dispositivos eletrônicos estão entre os materiais que foram apreendidos durante as diligências. A investigação começou após uma denúncia anônima e já dura mais de 1 ano. Conforme os investigadores, foram identificados indícios de possível direcionamento de contratações para empresas do setor da construção civil. A apuração também busca verificar se parte dos recursos teria retornado como vantagens indevidas, incluindo o pagamento de beneficiárias, inclusive particulares, por meio de terceiros. Há ainda suspeitas relacionadas à aquisição de imóveis com dinheiro em espécie de origem não esclarecida. As medidas foram autorizadas pelo Tribunal de Justiça do Estado de Santa Catarina. E atenção, mulher é agredida no rosto e ameaçada no bairro Portinho, em Laguna. Uma ocorrência de violência doméstica mobilizou a Polícia Militar na madrugada de ontem no bairro Portinho, em Laguna. O caso foi registrado por volta das 4 da madrugada em um condomínio residencial da região. De acordo com relatos de vizinhos, a situação só foi percebida quando a vítima começou a gritar por socorro. Ela foi atingida por socos no rosto. Além das agressões físicas, o homem teria ameaçado a ex-companheira utilizando uma arma de fogo e fugiu do local com um telefone celular. Foram essas as ocorrências do Centro Policial das últimas horas aqui no Show do Rádio.
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0: São 8:07, Show do Rádio, manhã de sexta-feira. Um bom dia para o seu Vera do Biduca, o filho e a esposa também. Alô, Maria Caetano, tudo certinho aí no 63, as filhas, as netas, o Alcinei também, pais. Alô, Alcinei, toda a família. Também o Mica, a esposa, sempre ouvindo o nosso programa. A Leta, a Jane, também o Jurandir, a Nélia também. Alô, Sérgio, que é o zelador do cemitério, sempre ligado conosco. O Jorge, a esposa, a Regina também, que é irmã do Jorge. Tio Benjamin, alô, tio Benjamin, tudo certinho, toda a família. também a Tatiana, a tia Tereza acompanhando, a Lonita, o Ademar também, a dona Cecília Marlise, a Cia, a Tereza, a dona Maria, a filha Eliane e todos os filhos, a Inês e o filho, a Irene, Marlene, o Jairinho, o Jair e o Pedro, a Dida, alô Dida, Pedrinha, a Nazaré, o filho e todos vocês acompanhando aí o nosso show do rádio. São 8:08, a hora da coincidência. Vamos para o intervalo, o show do rádio volta já com muito mais informações para você.
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1: Ok, de volta agora, 8:13. Mandando um abraço aqui para a turma que está interagindo, né? Participando aqui do nosso programa Show do Rádio. Bom, destacando, né, só antes aqui, né, que segunda-feira é dia 7 de setembro, né? Feriado nacional, dia da independência. E vamos ter o desfile cívico aqui em Tubarão. Tudo prontinho, tudo. É certo aqui também para a gente estar transmitindo mais uma vez. Já é tradição também da Rádio Tubar fazer a cobertura, as transmissões do desfile cívico aqui em Tubarão. E a nossa equipe então estará mobilizada na segunda-feira pela manhã. Tomara que dê tudo certo. Ano passado o desfile acabou meio-dia, um pouquinho depois, alguns minutos depois do meio-dia. E a previsão este ano é para terminar também nesse horário. Tomara que não transcorra nenhum atraso, nada que prejudique o desfile. E você vai ouvir pelas ondas da Super Tubar mais um desfile cívico aqui em Tubarão. Bom, dona Terezinha Mota, bom dia. Bruno, Antônio, ótimo final de semana. Muito obrigado, Terezinha. Grande abraço aí para ti, um bom fim de semana também. Por aqui, a dona Ilse Quitéria, bom dia, Antônio, Bento, Bruno, Vandresen, bom fim de semana, que Deus abençoe sempre, bom final de semana para vocês também. E aqui o Ricardo Marques, bom dia, Bruno, senhor Antônio, trânsito, problemas em estradas congestionadas, trânsito lento, motorista perde a paciência nas ruas, o Aldo Wilson, Sinaleira, Lanchonete Pinguim, filas, paciência, soluções. Bom, ali naquela situação, até o Sorato, ele vai estar ao vivo aqui no Show do Rádio na terça-feira, em vários assuntos que a gente vai tratar com ele. Isso me incomoda também e acho que a gente tem que buscar uma alternativa. Muito tem se falado em relação ao do Wilson e da rotatória. A rotatória, acho que ela não vai resolver tanto assim o problema. É um bairro, né? Ou melhor, são bairros que estão crescendo muito, né? Tu tá na Aldo Wilson, tu pega a rodovia Genésio Goulart em direção ali a Madre, aqueles bairros ali estão crescendo e muito, novos loteamentos. Se você for reto, passar pelo Mercado Machado também, lá para frente está crescendo também, tem novos loteamentos. E para esses bairros todos, apenas um acesso com um semáforo. Então imagina, a tendência lógica é cada vez piorar mais, e só uma rotatória ali, além de não resolver, ainda vai trazer muitos riscos, porque o trânsito ali vai ficar bem descontrolado. Então a gente vai ter muitos acidentes. Eu moro ali, sei como muitos motoristas se comportam, e com uma rotatória ali também acho que seria bastante perigoso, né? Agora a prefeitura tem que fazer um estudo muito aprofundado, tem que investir e tentar fazer de repente uma nova via, abertura de uma nova via, um novo acesso para aquelas localidades, para dividir um pouco o fluxo, né? Mas enfim, este é um assunto que será tratado também na terça-feira com o prefeito Sorato, e a gente vai seguir cobrando para que alguma medida mais incisiva, né, e que dê bons resultados, seja colocado em prática aí pela Prefeitura Municipal de Tubarão. Valeu, Ricardo, um grande abraço aí para você, tá? Por aqui também o Reginaldo, corretor de imóveis. Bom dia a todos. Podem fazer uma chamada para o prefeito de Jaguaruna arrumar a estrada da Jabuticabeira, parte que não foi asfaltada. Bom, tá numa situação ruim aí. Passei na semana passada, mas eu passei logo depois das chuvas, né? Que na semana passada a gente teve um período aí de 3-4 dias de chuva, e um dia depois eu passei por ali, então não dava para cobrar muita coisa, né? Pela chuvarada que deu, a estrada estava bastante esburacada, mas tivemos aí bons dias de sol, de tempo firme. Então, nesses períodos, né, a prefeitura tem que se mexer, o setor de infraestrutura, ir até as localidades aí fazer o conserto, né? É, dar aquela repaginada, colocar um materialzinho, passar uma máquina para deixá-la em boas condições. Pelo jeito, não foi feito. Alô, prefeitura de Aguaruna, vamos tratar com mais carinho, né? Já que vocês não acham uma solução definitiva e pelo jeito vai demorar muito a questão da pavimentação desse trecho restante, pelo menos que mantenha em boas condições. Reginaldo, aquele abraço aí, obrigado pela participação também, tá? Bom, 8:18, já foi a previsão, não, né, o Everton Luiz? Vamos à previsão do tempo com Daniel Panobianco.
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12: Sexta-feira com previsão de tempo estável na maior parte do período em toda a nossa região, só que tem nova frente fria avançando por aí. Hoje ainda não há previsão de chuva acumulativa, mas conforme o sistema avança rapidamente, a atmosfera sofre modificações. Neste sábado, maior parte do estado deve ter céu nublado, queda brusca de temperatura e possibilidade de chuva. O ar polar é mais intenso e vai manter as temperaturas bem mais baixas, pelo menos até a próxima terça-feira. Temperatura máxima hoje programada de 20 graus, mínima na próxima madrugada de 14 graus em Morro da Fumaça, Morro Grande, Orleans, Paulo Lopes, Rancho Queimado e Tubarão. Daniel Panobianco, da agência PD Radar, com exclusividade para a Tubá FM.
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1: Ok, 8:18 agora, governo recua e deixa fim da escala 6x1 para depois das eleições. A reportagem é de Rita Sardi.
13: A falta de votos para aprovar o fim da escala de trabalho 6x1 levou o governo e a base governista a recuarem da estratégia de votar a proposta antes das eleições. A avaliação, após as articulações no Congresso, é de que não há apoio suficiente para garantir a aprovação do texto neste momento. Diante do risco de uma derrota, a orientação passou a ser deixar a discussão para depois das eleições. A proposta prevê o fim da escala em que o trabalhador atua por 6 dias e folga apenas um, e propõe jornada de 40 horas semanais com 2 dias de folga. O adiamento também atende à pressão de setores empresariais que defendem mais tempo para discutir os impactos da mudança na jornada de trabalho. A FETRANSESC, Federação das Empresas de Transporte de Carga e Logística do Estado de Santa Catarina, comemora o adiamento. O presidente da entidade, Dagnor Schneider, explica de que forma a mudança na jornada impacta o setor de transportes e logística.
14: O setor de transporte rodoviário de cargas, ele terá uma perda de capacidade produtiva do setor de logística na ordem de 15%, na sua capacidade de abastecimento, ou seja, na sua capacidade de atender a logística brasileira. O porquê da perda? Porque nós atualmente já operamos na capacidade máxima da jornada legal de todos os nossos profissionais do volante. E ainda as empresas estão com caminhões parados por falta de mão de obra.
13: A FETRANSESC defende liberdade de negociação entre patrões e empregados.
14: Nós somos favoráveis, sim, que se façam as reflexões, que se façam as avaliações, mas o entendimento nosso é de que efetivamente nós tenhamos maior liberalidade nas negociações entre trabalhadores e empregadores através da participação da sua classe de representação, seja o sindicato laboral, o sindicato empresarial, para que em conjunto possam estabelecer as melhores regras no que diz respeito à jornada laboral, sem comprometer as atividades econômicas e também, no caso específico do transporte, o abastecimento logístico brasileiro.
13: O governo tinha uma estimativa de 53 ou 54 votos favoráveis ao relatório do senador Omar Aziz. Como uma emenda à Constituição exige 49 votos favoráveis, a margem de apenas 4 ou 5 votos para aprovar o texto acendeu um sinal de alerta e a base governista decidiu adiar a votação que estava prevista para a última quarta-feira. A expectativa agora é retomar o debate após as eleições, quando o cenário político no Congresso estiver mais definido. De Brasília, da Rede de Notícias Acaerte, repórter Rita Sardi.
1: Ok, valeu Rita, 8:22. Agora intervalo, a gente volta na sequência então trazendo mais informações.
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0: São 8:26, show do rádio. Nesta manhã de sexta-feira, vamos agora acionar ele, Ramon Silveira, com o trânsito.
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2: Vamos então, Bruno Antônio Bento, amigos do show do rádio, falando de trânsito nesta manhã de sexta-feira. Olha aí, nós já temos o trânsito. Neste momento, temos o trânsito aqui com vias interditadas para obras, Rua Anita Garibaldi. Temos também interditada aqui, mais à frente, outro trecho da Anita Garibaldi. Nós temos correção, né? Correção aí do calçamento, onde, quando foi mexido ali para a instalação da rede de esgoto. Rua São José, o trânsito movimentado, bem movimentado, na Rua São José, nesta hora. Rua Manuel Antunes Correia tem via interditada, também mais outro trecho à frente da Manuel Antunes Correia. Vendo aqui outras vias que estão interditadas, a Luiz Martins Colasso, trânsito próximo ali a Marechal Deodoro com a Silvio Canin, bem movimentado aí, filas. Temos a Rua São João, bairro São João, também muita fila, especialmente próximo à Escola João das Tiranures, no Morrotes. Na BR-101, a rodovia Governador Mário Covas, também trânsito bastante movimentado ali naquele trecho. Ainda na José Alberto Nunes, com a entrada da Governador Mário Covas, trânsito bastante complicado. E ainda nós temos na Rua Aldo Ilze, com a Rua Mário Francisco Teixeira, trânsito bastante movimentado ali, com filas, vários carros passando, especialmente na Rua Vicente Manuel da Costa. Temos na Estrada Geral da Madre, movimento grande também, pegando a Teodoro Tonon, tá certo? E ainda, para encerrar aqui, nós temos o trânsito com muitos carros passando ali, próximo a Intelbras, na rodovia Ivani Freta Moreira, e lentidão na entrada da Ivani Freta no acesso norte. SC-370, também muito movimento ali na SC-370, bairro São Martinho, na rua João Orlando Correia. Também nas transversais ali, movimento, em certos momentos fica o trânsito parado. Falando em trânsito, volto com vocês aí nos estúdios.
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1: Ok, valeu Ramon, obrigado pelas informações. Quem chega agora é o Giovanni Martins, PRF inicia a Operação Independência 2026. Mais de 715 mil veículos são esperados na BR-101 Sul durante o feriado.
3: A Polícia Rodoviária Federal iniciou a 0 hora desta sexta-feira, dia 4 de setembro, em todo o Brasil, a Operação Independência 2026. A mobilização termina na segunda-feira, dia 7 de setembro. O inspetor do Núcleo de Comunicação da PRF em Santa Catarina, Adriano Fiamucini, chama atenção para um feriado que vai acontecer na terça-feira em Curitiba e, com isso, o movimento deverá aumentar também em Santa Catarina devido ao feriado.
17: Considerando que dia 8, terça, é feriado em Curitiba, espera-se grande fluxo de veículos paranaenses nas rodovias do norte de Santa Catarina, BR-101 e 280, principalmente nos acessos às praias. Outros trechos com grande índice de acidentalidade nessa época ficam nas BR-101 e 282, região da Grande Florianópolis, e na BR-470, de Navegantes a Blumenau. O efetivo ordinário será reforçado com policiais da área administrativa, de grupos especiais, como o Núcleo de Operações Especiais, o NOI, e o Grupo de Motociclismo Regional, o GMR, e também com policiais convocados para trabalhar no período de folga. A prioridade da fiscalização serão aquelas condutas que podem levar a acidentes graves e aumentar as lesões nas vítimas, como ultrapassagem em local proibido, excesso de velocidade, celular ao volante, embriaguez e o não uso do cinto de segurança ou cadeirinha pelas crianças.
3: Para aumentar a fluidez do trânsito e diminuir o risco de acidentes, haverá restrição de tráfego para veículos de cargas excedentes, ou seja, que ultrapassam as dimensões máximas permitidas e que precisam de autorização especial de trânsito, AET, apenas em pista simples, nos seguintes dias e horários: nesta sexta-feira, dia 4, das 4 da tarde às 10 da noite; sábado, dia 5, das 6 da manhã ao meio-dia; e na segunda-feira, dia 7, das 4 da tarde às 10 da noite. A PRF lembra que, em caso de acidente sem vítimas, somente com danos materiais em que o veículo ainda possa rodar com segurança, um envolvido tem a obrigação de liberar a via. Ele também pode optar por fazer o registro da ocorrência em casa pela internet, preenchendo a comunicação de sinistro de trânsito. O documento tem valor legal e é reconhecido por outros órgãos e seguradoras. Está no endereço comunicante.prf.gov.br. E para o feriado da Independência, período entre os dias 4 e 7 de setembro, a Via Costeira estima que cerca de 715 mil veículos trafeguem pela BR-101 na região sul de Santa Catarina. O volume representa um aumento de 102% em comparação com o período regular, especialmente na segunda-feira, dia 7, da em que é esperado o maior fluxo de veículos na rodovia. De acordo com a projeção, o dia de maior movimentação será 7 de setembro, segunda-feira, quando cerca de 241.178 veículos devem utilizar a BR-101 Sul de Santa Catarina. O número é 102% superior ao registrado em um dia neutro, representando um acréscimo de mais de 121.000 veículos na rodovia. Nesta sexta, dia 4, início do período de deslocamento dos viajantes, são esperados 211.539 veículos, volume 51% superior ao normalmente registrado. Com base nos dados históricos de tráfego da concessionária, os períodos de menor movimentação ao longo do feriado devem ocorrer durante as madrugadas e nas primeiras horas das manhãs, entre meia-noite e 6 horas, quando o volume de veículos é significativamente menor. Já os horários de maior fluxo tendem a ocorrer entre 9 da manhã e 7 horas da noite, com picos mais acentuados entre 10 da manhã e 5 horas da tarde, especialmente na sexta e na segunda. A concessionária também orienta os motoristas a planejarem seus deslocamentos com antecedência, acompanharem as condições de tráfego e, sempre que possível, optarem por horários de menor fluxo, contribuindo para uma viagem mais segura, tranquila e confortável durante o feriado. E os motoristas que necessitarem de apoio durante a viagem contam com equipes operacionais da Via Costeira distribuídas ao longo da BR-101 Sul de Santa Catarina. A concessionária disponibiliza atendimento médico e mecânico 24 horas por dia, que pode ser acionado gratuitamente por meio do telefone 0800-255-5550. Repórter Giovanni Martins.
0: Beleza, Giovanni, 8h34, aqui é o aniversário, né? A Mary, bom dia, gostaria de mandar um feliz aniversário para minha filha Clara de Godoy Pereira, do bairro Passagem. Hoje está soprando velinhas. Parabéns a Clara pelo seu aniversário no dia de hoje.
1: Aqui, mais um aniversário aproveitando de casamento, 54 anos de casamento da Lenir Martins e o Rogério Martins. Então, parabéns a eles, hein? 54 anos juntos é bastante tempo, hein?
0: Que legal.
1: Tem que comemorar.
0: Que história, hein?
1: É, hoje vai ter um jantarzinho especial, romântico, né? Parabéns ao casal aí. 8h36, intervalo. Na sequência tem um repórter Tubar.
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0: para Moraes, Mendonça, Gonê e diretor da PF explicarem sobre processo que gerou crise no STF. O presidente do Supremo Tribunal Federal, ministro Edson Fachin, determinou na noite de ontem que os ministros Alexandre de Moraes e André Mendonça, o procurador-geral da República, Paulo Gonê, e o diretor-geral da Polícia Federal, Andrei Rodrigues, apresentem explicações sobre os fatos expostos em relatório da investigação contra Daniel Vorcaro, que aponta pedido de proteção ao ex-banqueiro. Mendonça derrubou o sigilo do documento que implica o colega do STF, o chefe da PGR e o comando da PF, abrindo crise em larga escala na Suprema Corte. A decisão de Fachin instaura a petição número 16.604. O documento tramita em conexão com a PET, ou seja, 16.662, cujos autos foram tornados públicos na última terça-feira. É, meu camarada, a coisa está pegando fogo em Brasília e está até repercutindo não só aqui no Brasil, em todo o país, como também internacionalmente, Bruno.
1: Com certeza. 8:40 agora, a Associação de Municípios da região de Laguna Morel entregou a primeira etapa da reforma da nova sede da entidade em Tubarão. Trabalhos foram realizados ao longo de 8 meses e incluíram a readequação dos ambientes, instalações elétricas, pintura, manutenção, reforma dos banheiros, esquadrias e marcenaria, além da aquisição de mobiliário e equipamentos. A nova estrutura reúne setores como administração, contabilidade, engenharia, assessorias, sala dos prefeitos, inovação e governança. Também foram criadas 4 salas de reuniões e uma nova cozinha. Departamento de Engenharia recebeu computadores de alta performance que devem ampliar a capacidade de elaboração de projetos e dos serviços técnicos prestados aos municípios. O telhado da sede também está em reforma, será preparado para uma futura instalação de um sistema de geração de energia fotovoltaica. As próximas etapas incluem a instalação dos consórcios CIS Amorel e SIM Amorel no novo espaço. Laboratório de solos, que funciona atualmente na antiga sede, também deverá ser transferido. Com a mudança, o laboratório terá uma estrutura com capacidade de análise até 3 vezes maior. O projeto ainda prevê a construção de um auditório, estacionamento, melhorias de acessibilidade, instalação de elevador e intervenções na fachada. A inauguração reuniu prefeitos, vice-prefeitos, secretários, servidores, representantes de entidades, forças de segurança e autoridades estaduais. Agora são 8:41.
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1: Contato com ele novamente, Ramon Silveira. No dia 7 de setembro, a manifestação do Grupo dos Excluídos de Tubarão estará com uma tenda na Avenida Marcolino Martins Cabral, próximo à Secretaria de Assistência Social. O padre Ângelo Bússolo, que faz parte da coordenação, fala sobre o movimento do Grupo dos Excluídos. Diga aí, Ramon Silveira.
3: Ok, ouvintes da Rádio Tubá, estou aqui com o padre Ângelo Bússolo, ele que faz parte do movimento do Grito dos Excluídos. No dia 7 de setembro, aqui em Tubarão, dia da pátria, dia do desfile cívico, o movimento dos excluídos, o Grito dos Excluídos, estará também se apresentando na Avenida Marcolino Martins Cabral, mais uma entidade. E neste ano, padre Ângelo, conta pra gente aí a expectativa e o tema, qual será? Tudo bem?
4: Nós estamos celebrando o 32º Grito dos Excluídos. E o Grito dos Excluídos é um movimento que parte da CNBB, né? Então é nacional, e visa defender a vida em primeiro lugar. E a cada ano, o tema do Grito dos Excluídos, ele parte do tema da campanha da fraternidade, liga-se ao tema da campanha da fraternidade, e aí aborda temas que estão aí candentes na sociedade, necessitados de serem refletidos e discutidos. Esse ano, o tema é na defesa da terra, da paz, da moradia, erguemos a voz, mulheres vivas e soberania. Então, a vida, ela depende de todos esses setores, né? Depende

0: da terra, depende da construção da paz, depende da moradia, né? Depende, faz parte de tudo a vida como tal. E esse ano uma das questões que saiu na mídia, inclusive bem vivo, né? É a questão do feminicídio, a questão da violência contra as mulheres. E aí o Jesus Cristo quer levar isso também a denunciar, né, e se colocar do lado daqueles que lutam por melhores condições de vida e de defesa da, sobretudo da mulher, né? E por uma questão também, não sei se de responsabilidade nossa ou da própria prefeitura, nós não fomos contemplados na lista dos que vão participar do desfile. Então nós decidimos em grupo, decidimos fazer um local, ter um local, uma tenda, e ficar nessa tenda divulgando o grito e distribuindo folhetos, né, com cartazes e faixa, tentando mobilizar um pouco a sociedade, levar a sociedade a refletir em torno desses temas que são fundamentais para a vida.
1: Então, esse ano vocês não estarão caminhando, sendo, como acontece todos os anos, uma das entidades que marcham na avenida. Vamos estar em algum ponto ali da avenida com uma tenda?
0: Exatamente. Nós...
1: Mas por que isso? Não foram comunicados? Não pode mais se inscreverem? O que houve?
0: É que normalmente nós éramos avisados, a Caritas era avisada, né, das reuniões que iriam acontecer para discutir o desfile do dia 7 de setembro. Esse ano não fomos comunicados, né? Entrando em contato com eles, nos disseram que foi divulgação na mídia, que foi convocado na mídia, as entidades, nós pessoalmente não tomamos conhecimento dessa situação. E também nós refletimos que, e vocês são testemunhas disso, que os gritos excluídos são excluídos praticamente do desfile, quando nos colocam sempre lá no final do desfile, quando não tem mais gente na avenida. Há 2 anos atrás que nós desfilamos, ano passado também não desfilamos, nós saímos do ponto de partida a 1 hora da tarde. Quer dizer, 1 hora da tarde, quem é mais que está na avenida? E aí não adianta, nos colocam sempre lá no finalzinho do desfile, antes dos carros velhos. E aí nós também, por essa razão, decidimos que iríamos discutir, se desse para nos colocar mais à frente no desfile, tudo bem, senão nós não participaríamos da avenida desfilando, né, naquela ordem que a prefeitura estabelece. Uhum. Talvez o que se possa fazer e ainda vamos discutir isso em reunião, se possa fazer uma caminhada, digamos assim, com cartazes, com faixas, né, no meio da população, mas não mais no desfile.
1: Ok, vocês já têm um ponto aonde estarão com a tenda distribuindo folders, folhetos, manifestando na defesa da terra, da paz, da moradia, que inclusive a moradia foi tema da campanha da fraternidade esse ano, e também, né, a nossa defesa às mulheres em relação ao feminicídio?
0: Sim, nós temos, a nossa previsão é nos colocar aí do lado do Casa da Cidadania, né? Colocar a barraca ali e ficarmos ali conversando com o pessoal que passa, né? Com os cartazes, distribuindo panfleto, conscientizando um pouco a população a respeito desses temas que são fundamentais para a sobrevivência e para uma vida digna.
1: Então tá certo, Padre Ângelo. Mais algum detalhe? O grito dos excluídos em várias cidades do Brasil se manifestando, seja caminhando, marchando ou manifestando através de uma tenda, como será aqui novamente em Tubarão.
0: Sim, e nós convidamos o pessoal a frequentar essa tenda. Nós inclusive estaremos distribuindo mudas de frutas e de árvores, né, simbolizando a defesa da vida, também junto com a defesa da natureza, que faz parte, né, e tudo integrado. Então nós queremos também distribuir mudas que sirvam como exemplo de construção e defesa da vida.
1: Padre Ângelo Bússolo, coordenador do Grito dos Excluídos aqui em Tubarão. Nosso muito obrigado pela entrevista.
0: Eu é que agradeço, Ramon, e o pessoal da Tubar pela essa oportunidade. Muito obrigado.
2: Beleza, são 8h48. Nós vamos agora ao intervalo, porque na volta tem o Papo Reto. E hoje, no Papo Reto, tem Haroldo Silva entrevistando o candidato Ricardo Guidi.
3: Você sabia que pessoas com câncer têm direitos garantidos por lei?
4: Quando a renda familiar é baixa, é possível solicitar o BPC, um salário mínimo pago todo mês. E se o tratamento não existir no município, o SUS garante transporte, hospedagem e alimentação pelo programa Tratamento Fora de Domicílio.
3: O acesso aos seus direitos é parte do tratamento. 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
2: São 8h52, vamos ao Papo Reto com Haroldo Silva na entrevista. Daqui a pouquinho o Lucas está preparando aí, né? Valeu, Lucas Carvalho. Agora, Papo Reto.
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6: Muito bom dia, Papo Reto, Rádio Tubar, eleição 2026. Agora conversando no Papo Reto com o deputado Ricardo Guidi, do PL, né? Nós temos, só para comunicar ao nosso público, que nós estamos abrindo para todos os candidatos deputados do Sul que se inscreverem. Deputado, muito bom dia, seja bem-vindo.
7: Muito bom dia, Dura, bom dia a todos os ouvintes da Rádio Tubar. Sempre uma alegria estar aqui em Tubarão, uma cidade que eu tenho muitos amigos, uma cidade que a gente já vem trabalhando e eu sempre sou muito bem recebido aqui. Então, muito obrigado pela oportunidade e a gente está aqui à disposição para falar um pouquinho do nosso trabalho, das nossas ideias, enfim, do nosso mandato como deputado federal.
6: O deputado Ricardo Guidi, que está indo para a reeleição agora federal, o senhor está pedindo novamente o voto dos catarinenses. Qual é a principal entrega do seu mandato que justifique esse voto?
7: Olha, são inúmeras as entregas do nosso mandato, Dura. Eu sempre falo da representação do sul do estado, uma região que carece de uma representação mais forte lá em Brasília, e pautas importantes, né? Sempre defendendo pautas relacionadas ao desenvolvimento econômico, pautas relacionadas também à geração de empregos, à desburocratização. Uma pauta importantíssima, que é um projeto nosso, que foi aprovado em Brasília, é a transição energética justa do carvão mineral catarinense. Essa eu posso falar como uma pauta que muitos não acreditavam que seria possível, e se não fosse esse projeto de lei que a gente aprovou, hoje provavelmente todo o parque da usina termoelétrica Jorge Lacerda estaria fechada, né? E junto com isso todo o setor de mineração do sul do estado, que corresponde aí por 20 mil empregos, né? Que acaba sustentando cerca de 100 mil famílias. Então, uma pauta importantíssima, não só pela questão econômica, que responde aí por 15% do PIB do sul do estado, mas também pela questão social, né? Como eu falei, 20 mil famílias, né? Cerca de 100 mil pessoas que também vivem desse setor, né? E também, claro, a gente tem que falar da segurança energética do nosso país. Até então, até aquele momento, quando a gente aprovou essa lei, por lei, a mineração, né, seria fadada ao encerramento até 2027, o próximo ano. Porém, por decisão ali da termoelétrica, são 7 usinas, elas iam acabar se desligando pouco a pouco, conforme a sua vida útil. Então, provavelmente hoje das 7 só estariam 2 funcionando, né? Então, uma pauta importantíssima que a gente conseguiu aprovar lá em Brasília, garantindo essa continuidade, pelo menos até 2040, né? Para que a gente possa fazer uma transição. E aí, falando em transição, eu fui secretário de Estado do Meio Ambiente e da Economia Verde, e aí a gente pôde contratar um plano de transição energética do carvão mineral catarinense, né? E esse plano, que é feito, está sendo realizado pela Fundação Getúlio Vargas, vai indicar caminhos para que o sul do estado possa substituir a economia gerada ali, substituir a mão de obra por outras economias que tenham a ver com a geração de emprego e de renda aqui, que já que tem a ver com a vocação do sul do estado. Então, um projeto muito bem elaborado, que vai vender o sul do estado para o Brasil e para o mundo até, porque é um instituto muito bem reconhecido por sua capacidade, né? Então, eu acho que é fundamental que a gente possa ocupar a mão de obra, a economia em outras atividades. E também destacar a importância da segurança energética. A usina termoelétrica, ela gera energia continuamente, 24 horas por dia, 7 dias por semana. Diferente, por exemplo, da eólica, que depende de vento, da solar, que depende do sol, né? não gera nada à noite, gera um pouco quando está nublado, gera bastante quando tem sol, e também da hidrelétrica, que depende de chuva. Então você tem uma energia ali constante, né? 24 horas por dia, que garante segurança energética pra não só para Santa Catarina, mas também para o Brasil. Então essa eu considero uma pauta importantíssima. Ela atinge 15 municípios do sul, principalmente ali na região carbonífera, mas também muito fortemente Tubarão e Capivari de Baixo, considerando que a usina está em Capivari e boa parte da mão de obra mora em Tubarão. Então uma pauta importantíssima que atinge 15 municípios do sul.
6: Esta pauta de energia, essa pauta para cuidar realmente da questão energética de todo o sul, ela vai dar continuidade caso o senhor seja eleito, ou o senhor terá uma nova pauta nos próximos 4 anos se eleito for?
7: Olha, essa é uma pauta importante que a gente está sempre atento. Você sabe que a região e os setores têm que estar representados lá em Brasília. Mas claro que a pauta do momento, eu acho que é de uma vez por todas ver o Morro dos Cavalos resolvido. Eu falo que ali é o principal problema hoje do sul do estado, quando a gente fala em desenvolvimento econômico, em segurança para quem transita, em agilidade, né? E tempo é dinheiro, inclusive em conforto, né? É uma pauta que a gente vem trabalhando muito. Posso dizer que a gente já participou entre reuniões na NTT, no Tribunal de Contas da União, reunião com concessionárias, audiências públicas, Ministério dos Transportes, de dezenas de reuniões para tratar do assunto. É um assunto delicado porque envolve diversos atores e todos eles têm que estar caminhando no mesmo sentido. Evoluiu muito, se você falar, no início desse mandato, o Morro dos Cavalos não estava nem na pauta das obras que seriam feitas. Isso evoluiu, entrou para a pauta, virou prioridade, e acreditamos aí que num curto espaço de tempo a concessionária irá começar essa obra, que sem dúvida nenhuma é a grande prioridade do sul do estado quando a gente fala em infraestrutura. Por ali passa mais de 80% da produção industrial do sul do estado, e não só do sul do estado, né, do Rio Grande do Sul também, uma obra federal, uma obra de interesse todo o sul do Brasil, né? E sem dúvida nenhuma é o grande gargalo hoje que o sul enfrenta e que a gente tem que resolver. E eu acredito, tenho a certeza, posso dizer que no próximo mandato nós vamos ter a inauguração dessa obra, porque já muito caminhou e está muito próximo de ser iniciada.
6: Agora, os deputados federais, geralmente, ele é da região sul, digamos assim. E também nós temos que entender, quando se luta por outras demandas do sul, as serras do Faxinal, a serra da Rocinha, que foi uma grande luta, né? A 285, se eu não me engano, uma outra luta. Qual é a principal demanda histórica da União com o Sul? A União deve algumas demandas aqui para o Sul. Eu, como deputado federal, eu quero cobrar. E quais são essas cobranças que o senhor irá fazer além do Morro dos Cavalos?
7: Olha, é importante falar da Serra do Faxinal, aliás, me desculpe, da Serra da Rocinha, BR-285, uma pauta que a gente trabalhou muito já desde o meu primeiro mandato como deputado federal e que já finalmente foi finalizada, né? O trecho catarinense, mas a gente não parou porque tem o trecho gaúcho, que ainda falta alguma coisa, e aí a gente cria esse grande corredor de desenvolvimento, né? Com início aqui no litoral catarinense, podendo ir até a Argentina e até o Pacífico via Chile, né? Totalmente pavimentado. Então ali, eu tenho visitado ali, a obra já entregue, o movimento está muito grande de caminhões, de carros, e a hora que terminar o trecho gaúcho, com certeza será um grande corredor de desenvolvimento, trazendo inclusive desenvolvimento para todo o sul do estado, porque vai levar uma produção muito grande para o porto de Imbituba, né? Que é o nosso porto que a gente precisa trabalhar sempre para que ele possa trazendo seja importando, exportando, ou navegação aqui regional a nível de Brasil, que possa estar movimentando e dando mais competitividade para a nossa indústria, para os nossos setores produtivos. Então, é uma obra importantíssima, né? Como eu falei, demorou até por conta das quedas de barreiras a ser entregue, mas está entregue o trecho catarinense. Você falou na Serra do Faxinal, que é uma obra estadual, que o governador Jorginho Melo deve estar entregando ainda esse ano, também uma demanda que eu posso dizer, falando em governador Jorginho Melo, que eu entendo que foi o melhor governador da história de Santa Catarina, disparado, um governador que atendeu demandas que eram sonhadas desde a minha infância, eu sempre falo, eu cresci ouvindo as pessoas falando da Serra do Corvo Branco, da Serra do Faxinal, da Ponte de Ilhas, por exemplo, né? Inclusive a Ponte de Laguna, que o governador se comprometeu também em fazer no próximo mandato, e eu estou vendo essas obras acontecendo. Serra do Faxinal será entregue esse ano, a Serra do Corvo Branco será entregue esse ano, a Ponte de Ilhas já começou, a ponte ali de Laguna também já é compromisso para o próximo governo, né? São demandas históricas que com certeza vão trazer ao nosso sul um desenvolvimento muito grande, e que com certeza trarão, além de desenvolvimento, trarão conforto, né? Trarão qualidade de vida à nossa gente, né? O nosso setor do sul tem um potencial turístico imenso. Você fala, se falar em lagunas, praias, toda a sua história, né? As nossas praias aqui de Imbituba, de Jaguaruna, de Garopaba, sempre muito bonitas. As águas termais em Gravatal, e aí você pode subir a serra ali pelo Corvo Branco e Urubici também, uma série de atividades. Então nós temos um potencial turístico gigantesco, né? Se for lá pros, mais ao sul, tem a Praia Grande, né? Com seus cânions. Então, sem dúvida nenhuma, obras importantes que o governador Jorginho Melo vem fazendo e que vão trazer uma nova condição para todo o sul do estado. Falando em obras federais, eu acho que o principal é o Morro dos Cavalos. Eu acho que não tem outra coisa para a gente inventar agora que não seja terminar de uma vez por todas, começar e terminar os túneis do Morro dos Cavalos. Falando de obra, é fundamental. E claro, também a continuidade da 285 no trecho gaúcho, que é muito importante para o sul de Santa Catarina também, ligando ali principalmente aquela zona industrial de Caxias, a zona agrícola também da Serra do Rio Grande do Sul, ao porto de Imbituba. Eu acho que esse, sem dúvida nenhuma, é a principal bandeira, é o principal problema que o Sul enfrenta, né? E é algo que eu quero estar lá em Brasília trabalhando para que isso possa ser realizado de uma vez por todas. Tenho convicção que vai acontecer pelo compromisso que a gente tem, pelo tudo que a gente vem acompanhando lá, que evoluiu ao longo desses últimos anos.
6: Agora, deputado Ricardo Guidi é o nosso convidado desta manhã, e que vai para a reeleição. Ele já é deputado federal, vai para a reeleição com o número 22-000. Nós temos aqui na região da Morel, que o senhor conhece muito bem, algumas demandas também que vão levando, vão se arrastando, e anos e anos e anos. Por exemplo, nós sempre falamos aqui que não é um problema só de tubarão, é um problema da Murel, que é a redragagem do rio Tubarão, que desemboca na lagoa, depois no mar, né? No Mar Grosso, em Laguna, depois tem um braço para o Camacho, que nós vamos falar também. A redragagem da bacia do rio Tubarão requer grandes investimentos federais, deputado. Qual projeto, né? O senhor tem, né? Ou dotação orçamentária, ou fala mesmo sobre o assunto nessas obras de contenção de cheias na região. Você conhece o problema em questão?
7: Sim, conhecemos o problema, já participei de reuniões tratando o assunto, e é uma responsabilidade, eu acho que de todos os entes federados, tanto do governo federal, mas também do governo estadual, governo do estado, que vem enfrentando cheias em vários locais, né? Inclusive com investimentos pesados ali no Alto Vale, que é a região, no Alto Vale do Itajaí, que é a região que mais sofre com enchentes constantemente, e sem dúvida nenhuma, aqui o Rio Tubarão também é uma necessidade. A gente sabe que aqui a região também enfrenta, é uma região muito baixa, né? Então, sem dúvida nenhuma, a redragagem vai trazer uma solução para este problema muito importante. Eu acho que todo mundo sabe a dificuldade que é quem tem a sua casa ou a sua empresa alagada. né? Eu acho que isso traz um prejuízo gigantesco, né? Mexe na autoestima da pessoa, muitas vezes não é só prejuízo financeiro, muitas vezes prejuízo aí vai se as suas memórias, né? As suas lembranças afetivas, né? Então, sem dúvida nenhuma, é uma pauta importante, tem o nosso compromisso também, inclusive não só a nível federal, mas também inclusive junto ao governador Jorginho Melo.
6: Nesse assunto exclusivamente, o fórum parlamentar, porque precisa de força política, um deputado sozinho, eu acho assim muito, muito difícil, né? Realizar esta obra, essa demanda, mas eu acho com a força política do fórum parlamentar para levar pelo menos esse debate seria interessante, né, deputado?
7: Com certeza é uma pauta que tem que ser tratada em conjunto. Juntar as forças do Sul, juntar toda a bancada que nós temos, seja tanto a federal como a estadual, para que a gente possa, porque é uma solução que precisa de muitos milhões de reais, né? Então,
6: convênios não é com outros países,
7: não,
6: né?
7: É convênio, talvez financiamento.
6: Financiamentos,
7: né?
6: Claro.
7: Eu acho que outro país não vai. Mas, enfim, é algo que tem que ser trabalhado em conjunto, né? E que com certeza vai trazer soluções importantes aqui para a cidade de Tubarão e para todo o entorno do rio aí que sofre quando tem as cheias. Né?
6: Porque quando você fala em Itajaí, você fala lá que realmente a situação é bem difícil, se fala muito no fórum parlamentar, né? As conquistas são mais rápidas e também eficientes, porque tem vários partidos nesse fórum parlamentar. Ele faz jus ao nome mesmo, de ser um fórum, de ajudar todas as regiões do estado, onde tem os maiores problemas?
7: Ah, com toda certeza. Eu lembro que, por exemplo, o nosso fórum parlamentar definiu algumas BRs que eram prioridades. A 285 a gente sempre conseguiu colocar como prioridade, inclusive algumas discussões a gente se envolveu que garantiram os recursos necessários para que hoje a 285 esteja concluída. Foi uma pauta que a gente sempre defendeu e é importante a representação para que a gente tenha nas discussões do fórum parlamentar um deputado que brigue pela sua região. Porque se a região não está bem representada, acaba sofrendo numa
6: quando
7: hora dessa.
6: Quando o senhor fala em região, o senhor está falando das três regiões que o senhor pertence praticamente, né?
7: Claro, porque o deputado federal representa todo o Sul. Ninguém se elege só com a região, por exemplo, só com a região, uma micro-região, a MESC ou a Amurel ou a ANREC. O deputado federal precisa representar a macro-região sul do estado. É assim que a gente trabalha, né? E por conta disso, o nosso mandato já encaminhou quase 100 milhões de reais aqui na Amurel, que é a região que eu tive a alegria de ser muito bem votado em inúmeras cidades que a gente representa, né? E que a gente tem um aporte bastante maciço de recursos ao longo do nosso mandato.
6: Agora, poderia garantir com o senhor que essas emendas parlamentares, que são bem-vindas, né? Tubarão, região aqui mais de perto, as cidades vizinhas, elas poderão contar com esse apoio também, nesses 100 milhões ou 120 milhões do próximo mandato?
7: Olha, sem dúvida nenhuma, já é assim e continuará sendo, porque eu entendo que esse recurso é um recurso do catarinense, é um recurso, nós mandamos muito imposto para Brasília, né? Para cada, infelizmente aí a gente tem um pacto federativo que pune muito o sul e o sudeste do país, né? Onde você vê que a cada 100 reais que mandamos a Brasília, volta cerca de 15 para Santa Catarina, para São Paulo é menos ainda, cerca de 10. Mas para estados do Nordeste, por exemplo, Maranhão, volta 200, 250, porque eles têm a maioria dos votos, né? Do jeito que foi dividido o país, com aumento de números de estados, inclusive com a Constituição de 88, a força deles ficou muito maior, né? Isso só se resolve no voto. Então você vê a dificuldade, porque hoje eles comandam as casas, né? Mas eu sempre faço com que a cota que a gente tem de emendas, que seja muito bem aplicada, né? Por isso que eu visito muito os municípios, as instituições, para ver ali quais são as reais necessidades e o que pode fazer diferença na vida das pessoas. E eu sempre faço questão de dar publicidade a isso, que eu entendo que esse dinheiro não é do deputado, esse dinheiro é do povo. Então é importante que o povo saiba aonde ele está sendo colocado. Porque o povo, as pessoas têm que fiscalizar, têm que saber onde é que é o dinheiro. Às vezes alguém me pega no meu pé e diz, ah, mas isso aí é dinheiro, é obrigação distribuir o dinheiro, não tem que divulgar. Assim, claro que tem. Estranho quando o deputado coloca o dinheiro e não diz para onde está mandando. Quando não dá divulgação. Isso é muito estranho.
6: É verdade que o senhor, as suas emendas, o senhor aplica a porcentagem a mais na saúde? É uma das suas prioridades?
7: Olha, mais de 70% dos recursos do nosso mandato estão vinculados à saúde, porque eu entendo que as pessoas, o momento maior de fragilidade é no momento que está a enfermidade. E a gente sabe que a saúde é muito cara. Então, se a gente colocar recursos para garantir um melhor atendimento, para dar melhores condições, né? Eu vou citar, por exemplo, o Hospital São José, que uma vez eu fui visitar, e os quartos do SUS são mais de 200, os acompanhantes tinham que usar uma cadeira plástica, ou levava uma cadeira de praia, ou dormiam no chão os acompanhantes. E às vezes isso leva semanas, meses, dias, né? Uma internação. E eu achei aquilo muito desumano, porque eu acompanhei o meu pai algumas vezes no hospital, sempre num quarto bom, um quarto particular, com poltrona, com sofá, e mesmo assim foram os dias mais difíceis da minha vida. Então eu fiquei imaginando ali uma pessoa carente que não tinha nenhum local para sentar, uma poltrona. Então eu fiz uma emenda para garantir poltronas para todos os quartos do SUS, porque só tinha no particular. E isso, até hoje, as pessoas me encontram e falam de como aquilo ali foi importante para elas, trazer dignidade, trazer conforto, né, para naquele momento de dificuldade. E não foi um valor alto, com 300 e poucos mil reais foram compradas 200 e poucas poltronas, que trouxeram conforto e dignidade a 200 e poucas pessoas a cada dia, num momento de muita dificuldade. Então, por isso que eu acho que é importante a visita, conhecer, né? Quando eu tive no hospital, na época, foram me pedir recursos para custeio, para compra de equipamentos. Mas eu, visitando o hospital, eu vi essa necessidade, né? E consegui atender, e eu tenho certeza que é por isso que é importante que a gente visite, que a gente conheça o problema e que a gente ajude a achar soluções. E é assim que eu faço, com muito trabalho, com muito compromisso e com muita entrega de resultado.
6: A saúde vai ser sempre prioridade. Eu gosto muito quando o deputado, seja federal ou estadual, ele investe as suas cotas, né, de emendas na saúde. Por exemplo, só para o senhor lembrar, o senhor conhece bem, nós temos hospitais de médio, pequenos e médio portes, que ajudam muitas cidades de menor porte. Por exemplo, nós temos de Jaguaruna, temos de 13 de Maio, se eu não esquecer, Armazém também, e um hospital em Braço Norte que tá crescendo bastante, Santa Terezinha, sem contar com o nosso aqui, que do Nossa Senhora da Conceição.
7: Esses hospitais são parceiros, hospitais que já receberam emendas.
6: Sou seu parceiro.
7: O de Tubarão já recebeu, o de Armazém já recebeu, o de Braço do Norte recebe constantemente.
6: Mas não esqueça da nossas cidades pequenas também, que eu citei, Armazém.
7: Armazém, sim. Se não me engano, mais de R$1 milhão já foi para Armazém. Que, aliás, Armazém é uma cidade que a gente tem um carinho também muito grande. Recebi uma votação histórica no município, a maior votação da história da cidade, né? E claro que a gente tem um compromisso também muito grande com o povo de Armazém.
6: O deputado Ricardo Guide, candidato à reeleição a deputado federal, aqui comigo no Papo Reto. Outras demandas, outro debate que surgiu aí de um tempo para cá é a questão da APA da Baleia Franca, sabe? Os deputados pegam as suas bandeiras, eu acho que é dever de todos, né? Tem os prós e tem os contras, certo? É um problema para os moradores da região que moram aqui, claro. Para outros, a APA tem que continuar como está. Qual é a sua opinião em relação a esse assunto e qual posicionamento o senhor vai tomar caso reeleito for?
7: Olha, eu vou continuar tomando. Inclusive, quando eu fui secretário de Estado de Meio Ambiente e Economia Verde, nós montamos um grupo de trabalho na secretaria para discutir esse assunto melhor, para que a gente possa trazer mais dignidade àqueles moradores ali da região, né? Acho que é fundamental nós preservarmos o meio ambiente. Acho que a APA cumpriu um papel importante. Hoje as baleias estão sendo vistas constantemente no nosso litoral, mas precisa ser melhor discutida as linhas do parque, né? Nós começamos isso como secretário, depois eu fui candidato a prefeito de Criciúma, e aí foi pego essa pauta também e levado a Brasília por outra deputada também. Mas tem todo o nosso apoio, participei de inúmeras reuniões, sempre discutindo com o presidente do ICMBio, inclusive o Mauro, né, inúmeras vezes falando de como hoje ela impacta de maneira negativa muitos moradores que estavam ali muito antes da APA. E as linhas às vezes são muito controversas, porque às vezes o lote aqui pode e o lote do lado não pode. Então ela tem que ter critérios melhores, e eu entendo que tem que ter um controle muito maior no mar faz todo sentido, porque as baleias vivem no mar, mas do jeito que está hoje, o controle em terra às vezes é mais severo do que o controle no mar. No mar você pode pescar, o barco pode passar, etc. Tem áreas de terra que não pode se fazer nada, não pode nem ter circular. Então, porque é muito severa a restrição. Então isso tem que ser muito melhor discutido.
6: Não deixa de ser uma luta justa, né, deputado?
7: Eu acho que é importante, a preservação é importante, mas a gente tem que conciliar com o bem-estar do ser humano. E pessoas que estavam ali vivendo há décadas não podem pagar um preço que não é seu, né? Então, acho sim que tem que ser rediscutidas as linhas da APA, né? E, claro, garantindo a preservação, que já cumpriu esse papel e vai continuar cumprindo, mas entendo que em terra tem que ser muito mais restrita as áreas, né? Muito menores, porque hoje elas estão em áreas que não vejo como necessárias, né? E a gente tem que pensar no bem-estar do ser humano. A baleia é importante, sim, mas o ser humano é mais importante.
6: Agora, deputado Ricardo Guidi, estamos conversando aqui, candidato à reeleição agora em outubro de 2026. Deputado, é uma questão assim que a gente olha também pro pequeno, né? Para aquele, por exemplo, pescadores artesanais, produtores rurais da região, né? Agricultura familiar, enfim, e a desburocratizar essa questão e valorizar esse segmento é muito importante, porque às vezes eles não têm acesso ao crédito, marcos regulatório regulando toda essa gente, onde a comida chega na nossa mesa. É uma ideia para o seu próximo debate, próximo plano de governo, sobre apoiar realmente esses pescadores artesanais, que são muitos aqui na região sul, e os nossos produtores rurais da região?
7: Olha, sem dúvida nenhuma, o agro é uma pauta que eu gosto de trabalhar, para te falar, desde a minha juventude ali, quando eu tinha 13, 14 anos, eu já ia pro sítio que era do meu pai, eu dirigia o trator, eu plantava milho, plantei feijão, plantei mandioca, porque eu sempre gostei muito de mexer com terra e acho que o agro é fundamental para o desenvolvimento do nosso estado, do nosso país, né? Tanto Santa Catarina como o Brasil tem uma relação muito forte com o agronegócio, desde o pequeno produtor, isso mais em Santa Catarina, até grandes produtores, isso mais lá para o centro-oeste do país, né? Isso é um setor que movimenta a nossa economia, que sustenta a nossa balança comercial com bilhões de reais em exportações, né? E falando no pequeno produtor, eu acho que é fundamental, porque você mantém o homem no campo, né, da qualidade de vida, não enche as cidades trazendo mais problemas, né, porque muitas vezes o êxodo rural acaba trazendo problemas nas cidades, né, então é uma pauta que tem o meu compromisso, sim, né, infelizmente o atual governo federal não gosta do agro, né, não trata como deveria, cria problemas, né, e ao longo desses últimos 4 anos o produtor rural, o pequeno agricultor vem sofrendo muito, muitas dificuldades. Eu acho que espero muito que a gente mude o governo. Esse atual governo que está aí é um governo que faz mal ao nosso país, é um governo que engana, né, explora o trabalhador, que aumenta muitos impostos, então ele tira o dinheiro do trabalhador para sustentar gente que não quer trabalhar. E eu não vejo problema nenhum do governo federal ajudar, por exemplo, pessoas com deficiência, ajudar pessoas doentes, ajudar idosos, mas nem isso ele faz, porque haja visto o rombo que teve no INSS, roubando os nossos aposentados. Agora, o governo federal sustentar gente jovem, gente saudável e gente que não quer trabalhar por tempo indeterminado, eu acho que isso não vai dar futuro para o nosso país vai ficar cada vez mais pobre, né? Então, por isso que eu entendo que a gente precisa mudar o atual governo, por isso que eu voto em Flávio Bolsonaro, número 22, porque o Brasil precisa dar uma guinada. Mas voltando agora, quando você falou também em pesca artesanal, o governador Jorginho Melo criou uma secretaria especial de pesca que vem dando um tratamento bastante importante, trabalhando os setores da pesca, não só em mar, mas também em água doce, né? E a gente pode destacar, por exemplo, em armazém, toda a cultura da tilápia, né? Que é a nossa capital catarinense da tilápia, armazém, inclusive lei de minha autoria, né? Porque também é um setor importante que acaba gerando emprego, acaba desenvolvendo a economia e melhorando a vida das pessoas. Então tem o nosso compromisso, sim, toda a pesca, o agronegócio, porque eu entendo a importância que ele tem para Santa Catarina e para o Brasil.
6: Agora, deputado, chegou o momento dessa nossa conversa que é muito importante, é a sua fala com o eleitor. é a sua fala com o eleitor da região sul, né? O seu compromisso, é o compromisso que o senhor assume com esse eleitor. Eu tenho sempre dito da importância de termos deputado federal comprometidos com a nossa região. Agora, o seu momento para suas considerações finais.
7: Então tá, queria agradecer o eleitor pelo tempo que esteve aí ouvindo um pouquinho do nosso trabalho, das nossas ideias, e pedir o voto. Deputado federal Ricardo Guidi, número 2200, para continuar representando o sul de Santa Catarina em Brasília. Eu entendo que fazer política tem que ser feito com propósito, com vontade de servir, com vontade de melhorar a vida das pessoas, com muito trabalho, com muito compromisso, com muita entrega de resultados. E é assim que a gente vem trabalhando. Tive a alegria de ser reeleito deputado na última eleição, né? Eu fui um dos poucos que se reelegeram e conseguiram aumentar o número de votos. Eu sempre aumentei, né? 3 eleições, sempre aumentando, né? E eu acho que isso é fruto de muito trabalho, de muito compromisso, de muito resultado. E é por isso que eu estou hoje aqui para pedir o seu voto para deputado federal Ricardo Guidi, número 2200. Também destacar a importância na reeleição do nosso governador Jorginho Melo, que é o melhor governador da história de Santa Catarina, não tenho a menor dúvida disso. Está fazendo obras e ações históricas que eram sonhadas há décadas e que só ficava na conversa e que hoje estão se tornando realidade. Destacar também a importância do nosso presidente Flávio Bolsonaro para que o Brasil possa mudar o rumo que está sendo tomado no atual momento. Eu entendo que da forma que o Brasil vem sendo conduzido, o Brasil vai ser um país cada vez mais pobre, e também destacar a importância da eleição dos nossos senadores, do Carlos, da Carol, para que a gente tenha um Senado que coloque freio aos desmandos, às ilegalidades que o STF vem exercendo ao longo dos últimos anos. Um poder que está acima da Constituição e precisa que tenha no Senado, que é o poder que pode regulá-lo, um poder independente e que trabalhe pelo bem da população brasileira.
6: Assim a gente termina mais um Papo Reto, Rádio Tubá, 104.9 FM, eleições 2026.
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9: Ok, de volta, agora 9:26. Bom, encerrando por aqui, né? Mais uma edição do programa Show do Rádio, prometendo voltar na próxima terça-feira com mais um show de informações. Como eu já disse anteriormente, na terça, às 8h15, 8h20 aproximadamente, uma entrevista com o prefeito Sorato. E destacando que a nossa equipe da Tubá estará transmitindo também, trabalhando na segunda-feira, no desfile cívico de 7 de setembro, aqui em Tubarão. Bom, na sequência eu permaneço com os amigos. Tem o camarote da Tubá, um mini camarote, só meia horinha, né? Até às 10 horas, antecedendo aí o Rádio Justiça, com o Antônio Bento, hoje com a presença do doutor Heron e do doutor Ricardo. E à tarde estarei por aqui também, no Informalizando. A todos um grande abraço e um bom fim de semana.
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1: Fala galera, aquele forte abraço, são 11 horas com mais 2 minutos, sexta-feira, dia 4 de setembro, começando o nosso Bola em Jogo pela Tubá FM 104.9 no Radiosnet e no YouTube com imagens no canal da Rádio e TV Tubá. Bola em Jogo de sexta com o Giovanni Martins, Oswaldo Borges, Everton Luiz na parte técnica. A partir de agora, as informações, Copa Santa Catarina, segunda rodada acontece neste fim de semana. Ao vivo, Cauã, jogador do Ercílio Luz, conversa conosco daqui a pouco. Copa do Brasil, Grêmio vence e elimina o Internacional. E na Série A do Campeonato Brasileiro, 26ª rodada agita o fim de semana. Esses e outros destaques, a partir de agora, você participa pelo 3626-5177.
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1: Céu nublado em Tubarão, 21 graus a temperatura, 52% é a umidade relativa do ar. 11 com mais 4 minutos, Oswaldo Borges ao meu lado. Bom dia, tudo certo?
3: Bom dia, Giovanni. Bom dia, Everton. Bom dia, quem nos acompanha. Tudo tranquilo, um tempo querendo mudar aí, mas tudo bem. Um friozinho, né, pra rapaziada, mas futebol continua.
1: É o que temos para essa sexta, para o final de semana. Vamos que vamos. Bom, Oswaldo e ouvintes, telespectadores, pessoal que está no YouTube, teremos amanhã o início da segunda rodada da Copa Santa Catarina. Amanhã, 15h, no João Marcato, em Jaraguá do Sul, tem Joinville contra o Blumenau. Os dois que perderam na estreia. Joinville tomou 4 do Marcílio Dias. O Blumenau jogou em casa e perdeu para o Santa Catarina. Amanhã, os dois que perderam na rodada vão se enfrentar. O Joinville não joga em Joinville, porque estão trocando o gramado da arena. Vai jogar no João Marcato, em Jaraguá do Sul. Tem favorito? Será nesse confronto? Tu acredita que teremos um vencedor?
3: Tem, o Blumenau ganha o jogo.
1: Será?
3: Tranquilo.
1: Ah, é?
3: Eu acho que é mais tranquilo. Claro. Não é tranquilo, mas é mais Blumenau, sim.
1: É mais, o Blumenau tem mais time que o Joinville.
3: Tem mais time que o Joinville. Sim, sim, totalmente.
1: É, o Blumenau perdeu em casa para o Forte Santa Catarina, né?
3: Não faz parte do futebol. Agora o Joinville, olha o que tomou aí de 4, né?
1: É, fez 2, mas tomou 4.
3: Tomou 4.
1: É. Também não acredito nesse Joinville, crise financeira, nos bastidores, na diretoria.
3: Joinville está em crise desde que eu me lembro, há 2-3 anos atrás, está sempre em crise, né?
1: É. Não é à toa que.
3: Está na situação que está.
1: Vai jogar a Série B do Catarinense do ano que vem.
3: Exatamente.
1: Entra na Copa Santa Catarina buscando ter uma Série D. Mas a boca não é boa. Eu também não acredito na vitória do Joinville amanhã, Oswaldo. Para mim até vai dar um empate. Eu acho que eu...
3: Difícil.
1: Eu coloco as minhas fichas no empate.
3: Eu acho muito difícil o Blumenau empatar com o Joinville pela situação do Joinville. O Joinville não vem bem, técnico que novo que chegou, mas também não consegue resolver. Devido às peças que tem também, né? Não tem como. Sem dinheiro, cara. Já para a segunda divisão já não teve. Agora vai para uma Copa Santa Catarina, já vem desgastado. Eu acho muito difícil. Joinville vai brigar aí pelas últimas posições. Não briga por nada aí. Só para manter o time em atividade.
1: Amanhã, 15h, no Scarpelli, na capital do estado, tem Figueirense contra o Barra. O Figueirense vai estrear. Fogou na primeira rodada. Figueirense jogou a Série C. Foi eliminado, não passou para a segunda fase e agora foca na Copa Santa Catarina. O Barra também não jogou, né? O jogo foi remarcado do Barra contra o Nação, que seria no final de semana. O Barra jogou a Série C do Brasileiro e foi muito mal, brigou até a última rodada para não cair para a Série D. A expectativa é que o Barra use um sub-20 nessa competição, mas vamos ver amanhã qual vai ser a escalação do Barra, se realmente vai ser agorizada ou se ele vai mesclar, colocar alguns jogadores mais experientes. Mas o Figueirense jogando em casa, eu acho, acredito que o Figueirense seja favorito para o jogo de amanhã.
3: É, se tu pensar pelo fato de casa ganhar jogo, né? Aí sim por jogar dentro de casa, porque o Figueirense também não vem bem também, em alguns campeonatos aí, né? E outra coisa, eu acho que vários jogadores do Figueirense, às vezes não dão aí, a gente não tem relação de quem saiu do Figueirense, quem permaneceu no Figueirense. O Barra não, eles já avisaram, vão jogar com o time X, e o Figueirense não. Mas o fato de jogar dentro de casa que é um favoritismo, mas eu não acho tão favorito não o Figueirense não, pelo desgaste também que vem de uma competição, e pelo o Figueirense vem há alguns anos também com dificuldades sérias. Agora que mudou o treinador, acertou a equipe, mas pelo, volto a dizer, eu acho que não permaneceram todos os jogadores que disputaram
1: mudanças,
3: o campeonato.
1: É,
3: sempre tem
1: mudanças.
3: O executivo
1: mudanças. De futebol saiu e alguns jogadores,
3: porque direção é uma coisa, né? Mas jogadores é o fato principal lá dentro de campo. É
1: o técnico
3: história.
1: Raul Cabral permanece.
3: É um bom treinador, isso é fato, né? Mas o fato é que também tem que ter peças, né? Ah. E o Figueirense tem essa dificuldade de peças, de pagamento de bons jogadores, porque se tu tem dinheiro, tem bons jogadores. E se tu não tem, tu tem que armar um esquema para funcionar com o que tu tem.
1: É, eu coloquei, né, que o Figueirense para mim vai ser um dos classificados. Para mim o Figueirense passa pelo menos da primeira fase e amanhã acredito numa vitória do Figueirense. Domingo, 3 da tarde, em Jaraguá do Sul, no João Marcato, teremos Nação contra o Santa Catarina de Rio do Sul. Nação vem com a gurizada e enfrenta o Santa Catarina, que fez o investimento e venceu o Blumenau na primeira rodada. Para mim aqui, ó, mesmo sendo em Jaraguá, eu coloco vitória do Santa Catarina. Para mim o Santa Catarina ganha no domingo de boa.
3: Eu jogo no empate nesse
1: não,
3: jogo.
1: Não, daí vai ser um... Não, claro, tem palpite, né? Mas aí pra mim vai ser uma decepção.
3: Mas
1: vai ser uma
3: por
1: zebra.
3: Por que decepção?
1: Não,
3: que
1: Santa
3: zebra?
1: Catarina tem um investimento alto
3: não,
1: pra competição e o Nação entra com a gurizada. O Nação tem um campeonato pra...
3: Joga dentro de casa.
1: Pra mudar a gurizada.
3: Joga dentro de casa.
1: Não, dentro de casa não, joga em Jaraguá do Sul, é neutro.
3: É neutro, um mando, mas é mando de campo. A gurizada é quando entra. É. Olha...
1: Tu não viu o Nação na Série B?
3: Eu jogo.
1: Goleada
3: empate.
1: Em cima de goleada.
3: Mas eu não, jogo claro. No empate.
1: É teu palpite. Eu, no meu palpite, o Santa Catarina vai vencer sem dificuldades. Mas
3: é palpite,
1: ver, né?
3: Porque assim, claro. Ó, quando tu joga com um time que no caso, essa gurizada que vem atuando, alguns guris já vêm atuando e joga contra um time que se acha que tem... Que grande investimento é esse que do Santa Catarina? É só para essa
1: não,
3: competição.
1: Contratou jogadores
3: essa competição. Conhecido tem um monte, mas quero ver lá dentro de campo.
1: Não,
3: bota
1: já fez
3: um
1: bom, já venceu o Blumenau e Blumenau na primeira rodada.
3: Não, tudo bem, não vamos discutir isso aí. O Caravaggio foi lá e ganhou o Blumenau lá dentro de 3, se não me engano, e não chegou também. Mas é claro, Santa Catarina é um forte candidato? É, mas eu acho que é jogo para empate.
1: Bom, daqui a pouco vamos manter o contato com o Cauã, jogador do Ercílio. Ó, Everton, se tu conseguir já mandar um link aqui, eu te agradeço. Teremos fechando a rodada na segunda-feira, feriado, 3 da tarde, no SESI, em Blumenau, Metropolitano contra o Marcílio Dias. O Metropolitano na estreia tomou 4 do Ercílio e na estreia jogando em Itajaí, o Marcílio Dias meteu 4 no Joinville.
3: 4-4.
1: Metropolitano tomou 4, fez 2.
3: Então,
1: o Márcio Dias fez 4 e tomou 2.
3: Então é jogo para empate de novo, porque um não vai fazer e o outro também não vai fazer.
1: Será?
3: Um fez demais e um tomou demais. Então um não vai tomar mais do que já tomou e o outro não vai fazer porque gastou tudo que tinha que gastar. Mas vai ser um jogo interessante.
1: Vai.
3: Dois times, para mim, muito equilibrados, tá? Tô brincando, mas é dois times equilibrados. Não é porque o Metropolitano tomou 4, porque o Ercílio Luiz fez uma grande partida também, né? Nós temos que ressaltar isso aí. Mas o Metropolitano, no segundo tempo, a hora que ele deu uma ajeitada no time, o time já cresceu. Então, eu acho que não é porque o Marcílio ganhou de 4 que ele vai pegar, de repente, vai encaixar e fazer mais 4. Eu acho difícil o Metropolitano tomar mais 4 numa sequência de campeonato.
1: É um jogo que vai chamar atenção na segunda-feira, 3 da tarde, no SESI em Blumenau. Lembrando que o Ercílio folga nessa rodada e tanto é que amanhã vai fazer um jogo treino contra o Criciúma, no CT do Criciúma, gurizada do Criciúma, jogadores que não serão relacionados para o jogo de hoje. Hoje o Criciúma joga pela Série B do Brasileiro contra o Cuiabá e aí aqueles jogadores que não vão jogar vão ter essa oportunidade amanhã contra o Ercílio Luz. Bom, falando em Leão, Oswaldo, vamos fazer um intervalo porque na volta vamos manter o contato com o Cauã. Ele que é o meia do Leão do Sul, renovou com o Ercílio até 2028 e vai falar conosco sobre a sequência do Leão, a expectativa do Leão para essa Copa Santa Catarina.
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1: Bora, de volta com Bola em Jogo na manhã desta sexta-feira, dia 4 de setembro. 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Vamos ao estádio Aníbal Torres Costa. Vamos conversar com Cauã, o camisa 10 do Ercílio. Alô, Cauã, seja bem-vindo à Rádio Tubá, seja bem-vindo ao Bola em Jogo. Tudo certo por aí? Bom dia.
5: Tudo certo, graças a Deus. Obrigado pelo convite, né? Bom dia a todos também que estão nos acompanhando, e por aqui tá tudo certo.
1: O Ercílio não joga no final de semana, isso pelo menos não joga pela Copa Santa Catarina, não terá jogo oficial, mas amanhã terá um jogo treino contra o Criciúma. Cauã, muda muito pro jogador quando é um jogo oficial e quando é um jogo treino?
5: Muda em questão só de que um é campeonato e o outro não, mas em relação ao que nós vamos fazer ali dentro de campo, não muda, porque é independente se é um jogo treino ou se é no campeonato, a gente sempre vai querer dar o nosso melhor ali e usar esse amistoso pra gente continuar evoluindo, né?
1: Ô Cauã, agora falando de ti, né? Tu tem 24 anos, tu vem para o Ercílio para disputar a Série B do Campeonato Catarinense, vai bem, né? Tanto é que de 18 tu participa de 17 jogos, e no mês passado o Ercílio anunciou a renovação, né, do teu contrato até o final de junho de 2028. As coisas estão acontecendo da maneira que você imaginava, e o que significa para ti essa renovação de contrato?
5: Isso significa muita coisa, né? Motivo de muita felicidade para mim estar renovando o contrato com o Ercílio, ainda mais nesse período, né? O clube ele tem um projeto de crescimento durante o decorrer dos anos, e essa renovação significa fruto de muito trabalho e é dar continuidade no bom trabalho que vem sendo feito, né? E se Deus permitir, com certeza participar aí desse crescimento junto com o clube.
1: Legal, Osvaldo, estamos conversando com o Cauã, ele que é o 10, e no último jogo deu duas assistências. O homem tá se especializando.
3: É o 10 mesmo.
1: É o 10 mesmo. Fica à vontade com ele.
3: Bom dia, Cauã.
5: Bom dia.
3: Cauã, algumas equipes que vocês estão agora na Copa Santa Catarina disputaram a segunda divisão, outras não disputaram, que vindo do Campeonato Brasileiro de séries diferentes. Existe uma, vamos dizer assim, uma curiosidade ou um respeito diferenciado para essas equipes? Claro que todas vocês respeitam, mas pelo fato de não jogar ainda e vocês não tiveram uma atuação contra ela e vocês vão enfrentar agora na sequência da competição, existe uma curiosidade em relação a essas equipes?
5: Curiosidade não. Acho que o campeonato ele é muito equilibrado, independente das divisões que o time estavam jogando. Praticamente eu não vejo nenhuma equipe muito acima e também não vejo nenhuma equipe muito abaixo. Então, independente ali contra quem nós fomos jogar, acho que o respeito ele existe, tem que existir, independente da equipe, mas curiosidade não, sinceramente não.
3: O resultado contra o Metropolitano, uma equipe que na segunda divisão deu trabalho pro Ercílio Luz, esse 4-0 ele aconteceu natural, surpreendeu vocês ou vocês viram que é o natural mesmo ele acontecer e poderia ser um pouco mais elástico?
5: Não, natural não, mas acho que foi aquilo que foi o jogo, né? A nossa equipe, ela vem num momento muito bom desde o estadual. O Metropolitano tem uma grande equipe também de bons jogadores, é uma equipe muito difícil assim, de jogar contra. Mas foi algo natural ali do jogo, né? Acho que o resultado ele é consequência daquilo que você apresenta dentro do jogo.
1: Ô Cauã, agora falando de ti, né, mais um pouco, tu no último jogo eu citei que tu deu duas assistências, tu tá na posição que realmente tu gosta de jogar, tu é aquele 10, como que tá a tua função, como que tu vê esse teu futebol aqui no Ercílio Luz?
5: Ah, eu vejo de uma maneira muito positiva, né? Teve alguns momentos que eu estava um pouco abaixo, mas isso foi pouco. Acho que a maior parte dos jogos, a maior parte do tempo eu fui regular. E assim, as coisas aqui estão fluindo naturalmente, estão acontecendo. Independente da posição que eu jogo, tem horas que eu jogo mais por dentro ali de meia, tem horas que eu jogo de beirada também. Mas eu acho que as coisas estão acontecendo naturalmente, independente da posição ali que eu estou jogando. E eu estou muito feliz com tudo que vem acontecendo e com o meu momento, principalmente.
1: A questão das assistências, já no último jogo foram duas. Tu gosta realmente? É uma facilidade que tu tem?
5: Ah, com certeza, né? Claro que a gente sempre busca ajudando a equipe ali com gols, mas a assistência ela também faz parte. E eu sou um cara que eu gosto de achar passe, eu gosto de pifar ali os atacantes, então isso aí é muito bom, sempre tá ajudando, né?
3: Tu falaste um negócio interessante, tem momentos que tu muda de posicionamento dentro do campo, né? Isso acontece ao natural ou porque pelo fato de o próprio Rogério pedir para mudar a maneira de jogar para surpreender o adversário?
5: Assim, um pouco dos dois, né? Tem muita coisa que acontece ali dentro do campo que é a gente que percebe ali na hora, né? Às vezes uma troca de posição, ou às vezes o marcador tá te marcando individual, você puxa ele para uma posição que ele se sente desconfortável, mas isso também é coisa treinada também. O Rogério, ele dá essa liberdade pra gente acabar mudando de posição ali dentro do campo. Então, igual eu falei, muitas das coisas acontecem ali que o jogador tem que tomar decisão, mas com certeza isso é coisa também bem treinada com o Rogério. Então, isso é uma coisa treinada também, né?
3: O Cauã, tem algum jogador do Ercílio Luz que a gente nota quando fala assim desse posicionamento, vocês mesmo tomam uma atitude porque acham a necessidade? Tem um jogador que é aquele jogador que dá aquela orientada, vão mudar aí porque a coisa não está dando certo, ou porque o próprio jogador em si nota e conversa com os outros? Isso é, não existe um único jogador que orienta, mas todos, cada um orienta o outro.
5: Não, na verdade não existe um jogador só, né? Eu acho que isso é ali dentro de campo, às vezes nós ali dentro enxerga coisas que quem tá do lado de fora não consegue enxergar. Então, um exemplo, às vezes uma coisa ali que tá dando errado, a gente mesmo troca ali. Muitas das vezes também vem um comando de fora para ter essa troca, mas como eu falei, tem coisas ali que só o jogador que percebe. Já aconteceu também alguns momentos de eu chegar no Rogério e falar: professor, isso aqui tá dando errado, vamos mudar para uma outra forma aqui. Igual eu falei, não é que a gente muda, eu acho que vai dar certo, não. É tudo treinado, a gente tem um plano de jogo, pô, deu errado isso aqui, vamos mudar para outro, entendeu? Então, muitas das vezes é a gente que enxerga ali, mas igual eu falei, é tudo muito treinado, não é bagunça, né?
1: E você vem do futebol paulista, né? Você chegou a trabalhar com o Rogério Correa também chegou, né? E levou o Ercílio ao título. E essa parceria, o Rogério Correa realmente é diferenciado?
5: Ah, com certeza, Rogério, ele é um grande treinador, né? Eu conheci ele no meu antigo clube e desde ali a gente, enfim, eu fui muito bem com ele, né? Em alguns momentos, e acredito que isso ali é muito importante, né? Do treinador já conhecer o jogador, já conhecer o elenco, não só o Rogério, mas toda a comissão ali, o Diogo também, eu já trabalhei com ele. Então isso é muito importante. O Rogério, ele é um grande treinador, ele é um cara que tá crescendo, né, no cenário, e eu tenho certeza também que mais pra frente aí ele já é um grande treinador, mas com certeza vai estar ali em divisões acima, né?
1: O objetivo do Ercílio é chegar à Série D do ano que vem, né? O Leão, através, né, do executivo de futebol de Coupe, deixam claro que o Ercílio quer crescer, quer chegar primeiramente a uma D, daqui a pouco, por que não a uma C, uma Série B de brasileiro. Para o jogador também é interessante, né? Quando você vai para um clube, se você tem estabilidade, se você vê o clube com calendário, tem essa facilidade, né, o Cauã? Até porque quando o clube não tem um calendário, joga apenas, por exemplo, um estadual, até para o jogador é mais complicado, né? Porque ele tem que jogar aqui, depois ele tem que ir para outro clube, para outro estado, tem a questão de filhos, de família. Não, também é uma dificuldade a mais para todo mundo, né?
5: É, com certeza, né? Quando o clube ele tem o calendário cheio, né, o ano todo ali de competições, isso facilita muito, né? Um dos motivos da minha renovação também é porque o clube quer crescer. É claro que é passo a passo ali, é com muita humildade, primeiro uma coisa de cada vez. O primeiro passo hoje é conquistar o acesso à Série D ali, né? A vaga para a Série D. Então, igual eu falei, minha renovação foi justamente pensando nisso, de calendário nacional. E igual eu falei, o clube tem objetivos, mas é aquilo, é uma coisa de cada vez, com muita humildade, muito trabalho, que as coisas vão acontecendo.
3: Cauã, referente a gente, pelas tuas colocações, a gente nota que o clima dentro do grupo é muito bom. A rapaziada que fica no banco e fica naquela ansiedade também, existe essa briga sadia para quem está jogando, mas quem está no banco daqui a pouco entra e tem a possibilidade de um fica no banco, tu ganha posição jogando bem. Existe esse clima favorável a quem fica no banco aceitar o banco e quem está jogando o apoio de um em relação ao outro?
5: Ah, com certeza, o nosso elenco, assim, eu vejo um elenco muito, muito bom, de verdade, tanto questão de ambiente, igual você falou, ninguém gosta de ficar no banco, né, a verdade é essa, mas é saber entender os momentos, quem tá no banco ali, hoje quem tá no banco, pô, incentiva, ajuda pra caramba com informações, enfim, ajuda da forma que dá pra ajudar, e eles sabem também que a oportunidade vai chegar pra todo mundo, então, igual eu falei, é um elenco muito bom assim mesmo, onde tá todo mundo, independente de qualquer coisa, todo mundo tem um propósito, o clube tem um objetivo, então, independente de quem jogue, quem fique no banco um jogo ou outro, acho que a gente tá no caminho certo, tá todo mundo entendendo esse objetivo que o clube quer, e é por isso que as coisas estão dando certo, né?
1: Muito bem, Cauã. Então, o Ercílio folga nessa rodada da Copa Santa Catarina. Tem jogo treino amanhã contra o Criciúma, mas depois o Ercílio vai ter dois jogos fora de casa, né? Na semana que vem, no sábado, dia 12, contra o Joinville em Jaraguá do Sul. E na rodada seguinte, contra o Marcelo Dias em Itajaí. Dois jogos importantíssimos, imagino, também no planejamento de vocês, né?
5: Ah, com certeza, né? Nós sabemos que vai ser dois jogos muito difíceis, né? Joinville e o Marcílio tem uma grande equipe, tem uma camisa pesada, mas igual eu falei, nós vamos respeitando todo mundo. Esses dois jogos fora é muito importante, da gente estar pontuando, a gente estar conseguindo vencer fora também. Então, são dois jogos difíceis, mas nós vamos para vencer o jogo, né?
1: Cauã, muito obrigado por conversar com a rádio aqui, da Rádio Tubá de Tubarão. Parabéns pelo teu futebol que tu tem apresentado aqui no Ercíluz. Ganha o clube e a torcida fica feliz, todo mundo, você, enfim. Valeu aí pela tua atenção, sucesso nessa Copa Santa Catarina. Já também agradeço ao JP, assessor de imprensa do Ercílio, também sempre nosso parceiro. Cauã, bom final de semana, bom jogo amanhã em Criciúma e a gente volta com certeza a conversar.
5: Ah, com certeza, muito obrigado pelo convite, muito feliz de participar aqui com vocês e desejo todo sucesso do mundo.
1: Legal. Tá, então, o Cauã, que é o 10 do Ercílio Luz, ele evoluiu, né? Vem melhorando, realmente hoje é um dos destaques do Ercílio, Oswaldo, um jogador que hoje é muito importante nesse esquema do Rogério Corrêa, né?
3: Eu sempre venho falando, desde da segunda divisão, o setor de meia cancha do Ercílio Luz é o setor que faz toda, é o coração do time, né? Claro que todos têm que jogar em função, mas o setor de meia cancha e tá muito bem, terminou a segunda divisão, começa, mesmo com a saída de jogadores, começa a Copa Santa Catarina, também com um setor de meia cancha muito forte, né? E que permaneça assim, né? Aquilo que eu falei, é um jogador, sim, ali tu destacar todos os jogadores e cada um na sua função, cada um na sua posição, funciona tanto que ganha de 4 e a gente nota que é um time que faz gols, é um time que joga para frente, é um time solto, um time que joga alegre, né? E aí eu estou de até no momento, o Erci Luiz está muito bem, a equipe do Erci Luiz, a gente torce que permaneçam, né? E esse jogador também é um dos destaques do setor de meia cancha, junto com os outros, junto com todo o grupo, né? É aquilo que foi, mesmo os que estão entrando também vem dando, vem contribuindo. Eu acho que é isso aí, tu centralizar muito, eu acho que o grupo todo do Erci Luiz, e todos jogando bem, então tu bota Cauã, bota vários jogadores, teria que estudar todos eles, mas esse jogador sim, está fazendo um grande trabalho ali no Erci Luiz, tanto que tá, as assistências estão aparecendo, os gols estão acontecendo, e o que chama atenção é que o Erci Luiz perde poucas oportunidades, as poucas que cria, mas eles finalizam, certo? E isso é muito importante também, muda o homem de frente, e o homem de frente que entra vem correspondendo aquilo que o Rogério quer, aquilo que o grupo quer.
1: 11:30, um alô para o Job Nazário, em Bituba, ligado. Bom dia aqui no WhatsApp, bom dia Giovanni Osvaldo. Então, gostaria de mandar um grande abraço ao amigão Pires. Não sei se está acompanhando, pois está nos Estados Unidos com a cabeça inchada.
3: Só porque perdeu.
1: Seu Inter levou um passeio do Grêmio. Rodrigo, top, top. É, o Pires com certeza nem está ouvindo, né?
3: Tá
1: porque
3: rindo.
1: O Colorado do Pires está dançando valsa, né? 15
3: anos certo.
1: Sem título, ontem tomou 3 do Grêmio, eu não imaginava placar até elástico, mas o Inter tomou mais um vareio do rival. Ô Pires, a boca não tá boa, hein?
3: Manda um abraço pro Gin lá do Morrote, lá agropecuária,
1: no São João, né?
3: São João, isso.
1: É. Abraço aí pro Gin, desportista.
3: Tá sempre ligado aí com a gente.
1: Fala, ouvinte.
6: Bom dia, Giovanni. Bom dia, Osvaldo. Bom dia a todos do esporte. Estou gostando de ver a conversa do nosso amigo Cauã aí. E estou torcendo para que o Estilo chegue a mais um título. Porque veio um, quem sabe, esse ano vem o segundo título. Um abraço a todos.
1: Abraço, Toninho Bittencourt. Bom final de semana. Valeu pela audiência. Intervalo.
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1: 11:37, de volta com o Bola em Jogo desta sexta-feira, dia 4 de setembro. Para muitos já um feriadão, né? Vem aí o feriadão. Algumas aqui do Amador para fazer o registro. Campeonato Municipal de Futebol de Campo de Armazém. Vamos ter hoje, sexta-feira, 7:30, aspirantes, São Domingos de Santa Terezinha contra Nossa Senhora Aparecida, e logo após, às 9:15, categoria principal, Portal contra o São Domingos, tá? No domingo, teremos categoria aspirantes no Paulo Vesg, 14:00, o Morro do Boi contra o Ferroviário de Vila Nova, e depois às 13:45, categoria titular, Morro do Boi contra o Ferroviário. Na semana passada, na categoria aspirantes, o Morro do Boi venceu o Ferroviário por 2-0 e tem a vantagem de jogar por dois resultados iguais, então tem uma boa vantagem. E na categoria titular, no último jogo, o Morro do Boi fez 7-0 no Ferroviário, só perde a vaga se tomar 8 gols de diferença, então é o que temos. E na segunda-feira, feriado, teremos um jogo em Santa Terezinha, fechando essa fase, dia 7, segunda-feira, a categoria aspirantes, Nossa Senhora Aparecida, São Domingos e Nossa Senhora Aparecida, 6:15, depois, categoria principal, entre São Domingos e ainda a equipe do Portal. E teremos, no final de semana, o estadual.

0: Pessoa e amanhã em Sara, aqui em Sara, Vila Nova contra o União, é o estadual de amadores que está acontecendo. Ô, Osvaldo, ainda sobre o Ercílio acertou com o volante Eliel. Ele tem 23 anos, era jogador do Criciúma, mas o Criciúma comunicou na tarde de ontem a rescisão contratual do Eliel. Ele chegou ao Tigre na categoria sub-17, sem espaço no profissional. Ele jogou a Série B do Catarinense pelo Caravaggio neste ano. Ele participou de 14 jogos e fez um gol. Pelo Criciúma, o jogador atuou em 12 jogos como profissional. O Tigre informou ainda que o atleta defenderá o Ercílio Luz, mas que a equipe carvoeira seguirá com o percentual de futura venda do jogador. Eliel começou então, como a gente leu, no Criciúma, esteve agora no Caravaggio, fez uma boa Série B, o Ercílio estava de olho e agora surgiu essa oportunidade. O jogador será do Leão do Sul. Eu acredito que seja mais um bom nome. O jogador
1: mas
0: não...
1: é compra ou é empréstimo?
0: Não, o Criciúma rescindiu com ele, então pelo que a gente vê, ele está livre no mercado, então agora está acertando com o Ercílio Luz. O Ercílio ainda não divulgou os detalhes do contrato, até quando, né? Mas o Ercílio Luz vai ter o Eliel para a Copa Santa Catarina e pelo menos para a Série A do próximo ano. Eu acho que é um bom nome pelo que ele já fez no Criciúma e pelo que ele fez no Caravaggio.
1: É assim, todo jogador que vem, né, que o próprio clube conhece, ele sabe a qualidade do jogador que ele vai trazer. O Ercílio Luz está um grupo fechado, mas todo jogador que chega para compor, tudo é importante para o Rogério. Então, eu acho que chega um jogador aí que atuou agora na segunda divisão, é conhecido, e chega vai brigar pela posição, né? Aquilo que eu falei, a primeira partida do Ercílio Luz que teve agora na Copa Santa Catarina, tem a sequência, né? E eu acho que é bom tu ter jogadores, né? O difícil é quando tu não tem, mas quando tem jogadores e conhecidos, isso eu acho que reforça o grupo, né?
0: Então é isso aí, ele é mais um nome que o Leão do Sul vai ter para a Copa Santa Catarina. 11 horas e 41 minutos do futebol nacional, Copa do Brasil. Vamos ter, agora já estão definidos os confrontos da próxima fase, semifinal. Teremos numa semifinal Palmeiras contra o Vasco da Gama e na outra o Atlético Mineiro contra o Internacional.
1: Ontem, Internacional,
0: Grêmio,
1: tem certeza?
0: Meu Deus do céu, Internacional. Internacional acho que joga a Série B do Brasileiro no ano que vem.
1: Se continuar assim.
0: Atlético Mineiro contra o Grêmio, que ontem meteu 3 no Internacional. Grêmio 3-1 para o Inter, no jogo de ida as equipes empataram 0-0, fizeram um jogo muito feio.
1: Tu acha
0: ontem...
1: quem passa desses dois aí? Só pra ter um...
0: Palmeiras e Vasco?
1: Não, para o do
0: Atlético Mineiro e Grêmio. O Atlético Mineiro tá numa melhor fase, ele
1: também
0: evoluiu,
1: tá tendo
0: uma boa sequência.
1: Viu que depois que saiu o Hulk do Atlético, melhorou, né?
0: Verdade.
1: O time acertou.
0: É.
1: O Hulk era titular, o time não acertou.
0: Era o Hulk mais 10, né?
1: Agora foi pro Fluminense também, o Fluminense andou desandando aí.
0: É incrível.
1: E é bom jogador, só que não encaixa.
0: Mas já tá, não é guri, né?
1: Exatamente.
0: Já tá quase 40 e fim.
1: Mas o Messi tá com tanto e joga ainda.
0: Eu digo
1: que ele sai do time, ele abre espaço para um outro jogador e acerta o setor de meio. Ele é um jogador que joga um pouco adiantado e no Fluminense ele vem jogando e olha para fazer gols, fez um gol agora. Então é um jogador assim que incrível, né? Pelo jogador que é.
0: Sim.
1: Mas o Atlético acertou tanto que, né, a gente viu agora, tirou o Cruzeiro fora da Copa
0: Foi.
1: Do Brasil.
0: Tá na Sul-Americana e agora tá na semifinal da Copa do Brasil.
1: E vem uma crescente muito boa. Vem jogando bem o Cruzeiro. O Grêmio vai ter dificuldade.
0: O Grêmio ontem fez 3-1. Gols do Grêmio, Carlos Vinícius.
1: O natural.
0: 2. O Kronvinov que fez 1 e o Vitinho fez para o Internacional. Não vamos também se empolgar com esse Grêmio, né? Porque
1: também
0: o Grêmio é do Internacional que é fraquinho, né?
1: Tá bom. Tu quer dizer que o adversário.
0: Esse atual Inter é fraco.
1: Acho que falta acertar o time.
0: Não é que o Grêmio é bom.
1: O time tá jogando...
0: É que o Inter é pior.
1: Tá jogando
0: Vamos
1: mal.
0: Vamos ser sinceros. Inter. Então, eu vejo o Atlético Mineiro numa semifinal contra o Grêmio, o Atlético, o favorito. Na Sim. outra, eu quero que seja Vasco, mas ainda talvez o Palmeiras tenha mais dinheiro e tenha mais nomes.
1: Mas o Vasco cresceu muito, hein? Vai ser um jogo... Copas.

0: Tá forte.
1: Vai ser um jogo meio, porque o Vasco é aquele time de altos e baixos, né? Mas o Vasco melhorou até. O Vasco tá jogando futebol muito, com muita velocidade, certo? E o Palmeiras que abriu o olho com o Vasco. E o Palmeiras também é um time de altos e baixos. Não vem fazendo grandes apresentações. Não sei se está muito focado, mas só que agora chegou numa fase do campeonato que tu matou, vai pra final, né? Tem essa situação também que os jogadores olham muito isso aí, né? Estamos à beira de uma final de campeonato. É só ganhar mais uma, somos finalista. E isso pesa muito num jogo, né? Num jogo de um mata-mata, ele é muito importante. Também o caso do próprio Atlético, né? O Atlético vem numa crescente muito boa. O Grêmio, no Campeonato Brasileiro, se tu olhar na tabela, os dois não estão muito distantes um do outro. Mas o Atlético vem, dentro do Campeonato Brasileiro e dentro da Copa do Brasil, vem desenvolvendo um melhor jogo, né? Vem conseguindo melhores resultados e a gente vê uma crescente. Coisa que não acontece. O Grêmio jogou com o Internacional, porque o Internacional perde jogos, porque é um time desarrumado. Não é que é uma grande equipe, porque pelo nome sim, é uma grande equipe do futebol brasileiro, mas é um time que anda muito desarrumado dentro de campo, por isso que não consegue os resultados.
0: 11h45, vamos chamar o intervalo, o último, e na volta a gente retorna destacando a Série A do Brasileiro, hein? Teremos rodada no final de semana.
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0: 11 horas com mais 49 minutos de volta com Bola em Jogo, sexta-feira, destacando agora a Série A do Campeonato Brasileiro. Teremos no final de semana a 26ª, são 38, o campeonato conta com 38, né? E vamos para a 26ª. Amanhã, 16h em Bragança Paulista, Bragantino e Bahia. É um jogo que não chama tanta,
1: um jogo pra
0: tanta
1: empate.
0: Atenção assim, né?
1: Um jogo pra empate. Qualquer resultado que der positivo aqui não vai chamar atenção. Bragantino ganhar dentro de casa, porque joga dentro de casa, mas o Bahia lá também surpreende. Não é novidade, é jogo pra empate.
0: É, o Bahia é o quinto com 40, o Bragantino é o nono com 35. Por aí. 6:30 no Morumbi, São Paulo e Atlético Mineiro. Esse São Paulo sim. É o 11º com 30. O Atlético Mineiro é o 8º com 36.
1: Eu acho que o Atlético não joga completo, porque tem a Copa do Brasil no meio de semana.
0: Não, a Copa do Brasil agora é só lá em outubro.
1: Agora só vai
0: em demorar.
1: Vai, tira o foco, né? Mas o Atlético é outro jogo também de muito equilíbrio. São Paulo jogando dentro de casa, é um time que de altos e baixos, quando acerta, mas é aquele... O próprio torcedor de São Paulo é descrente no time de São Paulo, né?
0: Porque eu não acredito nesse São Paulo.
1: Exatamente. E o Atlético vem aí da conquista de um clássico, ganha um jogo, vem jogar em São Paulo, joga fora de casa, um Morumbi lotado, um jogo para empate.
0: Amanhã, 21h no Maracanã, Fluminense contra o Vasco da Gama. Fluminense é o 4º com 42. O Vasco é o 17º, mas tem um jogo a menos em relação ao Mirassol. O Vasco tem 25. E o Fluminense costuma ser freguês
1: do Vasco.
0: Amanhã no Maracanã. E agora, cara?
1: Tem Hulk no Fluminense?
0: Hulk. Tomara que dê um Vasco. Não sei.
1: Tá, mas é clássico. Qualquer resultado aqui não vai surpreender ninguém, porque um clássico no Rio de Janeiro, do Fluminense e Vasco, sempre o Vasco tem aprontado para o Fluminense, embora às vezes não esteja tão bem, mas sempre é o Vasco. Mas o Vasco é aquilo que eu falei, um time de muita velocidade, um time que tem surpreendido nas últimas partidas, mas o Fluminense é aquele time de cadência, né?
0: Depois
1: aquele
0: que o técnico saiu, melhorou.
1: Depois que o técnico saiu, melhorou. Para mim, outro jogo também que... Não vai fazer surpresa o resultado ou do Fluminense ou do Vasco.
0: Um alô para o William Goulart, sempre aqui na escuta. Domingo 11 da manhã em Curitiba e Mirassol. Curitiba é o 7º com 37, faz uma boa campanha. O Mirassol tá lá embaixo, tem 25 pontos. Curitiba jogando em casa, acho que é favorito, né?
1: Favorito, Curitiba é favorito. No momento que tá atravessando o Curitiba, sim.
0: Jogando em casa. Domingo, 4 da tarde, no Mineirão, Cruzeiro e Atlético Paranaense. O Atlético tá bem, é o terceiro colocado com 45. O Cruzeiro vem de eliminação no clássico, é o sexto com 39.
1: É, mas o Cruzeiro dentro de casa, o Atlético, tá certo que vem bem na tabela, mas eu acho que lá com o Cruzeiro a coisa complica. Eu acho que é Cruzeiro.
0: Domingo, 4 da tarde, aqui no Beira-Rio, Internacional contra o Santos. O Inter tá lá embaixo, é o 18º com 25, o Santos é o 14º com 29.
1: Qual é a situação dos dois? É idêntico. O problema maior é a cobrança em cima do Internacional pela desclassificação na Copa do Brasil. Mas e o Santos, não sei se vem completo.
0: O Inter
1: mas
0: não ganha ninguém em casa, eu acho que não ganha. Não ganha, não
1: acho que
0: em
1: o Santos
0: casa.
1: Empata esse jogo aqui.
0: É,
1: aqui
0: no tá Sul. Cheirando empate. Domingo, 4 da tarde, no Mangueirão, no Belém do Pará, Remo contra o Flamengo. O Remo é o 19º com 23, o Flamengo é o segundo, tem 51, tá a um ponto do Palmeiras. Pra mim aqui Flamengo, é a vitória do Flamengo.
1: Flamengo vai completo pra ganhar esse jogo, porque tá lá em cima brigando apenas com o Palmeiras.
0: Eu acredito que ele vá vencer e vai conseguir a liderança. Ele assume a liderança no final de semana, porque teremos domingo 6:30 no Rio, o Botafogo contra o Palmeiras. Ah, o Botafogo tá mal? Tá, mas o Palmeiras também não tá me passando confiança. Sinceramente, eu coloco aqui o Flamengo vencendo o Remo e eu não aposto, não cravo no Palmeiras vencendo o Botafogo. É empate.
1: O Palmeiras
0: eu acho que é mais empate do que meio.
1: É, mas o Palmeiras.
0: Pra mim, o Flamengo assume a liderança nessa rodada.
1: Palmeiras, quando é pressionado, ele mostra resultado. Eu acredito no Palmeiras, porque o Botafogo não vem jogando bem no Rio de Janeiro. Não é só contra o Palmeiras, mas não vem bem quase nas últimas rodadas no Campeonato Brasileiro.
0: Domingo, 7:30, em São Paulo, Corinthians e Chapecoense.
1: Esse não tem nem o que pensar.
0: Ah, não sei, o Corinthians também tá derrapando no
1: Brasileiro.
0: Corinthians,
1: não, o Corinthians
0: ganha
1: jogo.
0: Mas
1: também
0: se vencer a Chapecoense aí
1: favorito.
0: É crise. E na segunda, 8:00, fechando a rodada em Salvador, Vitória contra o Grêmio.
1: Acho que Vitória perdeu para o Vasco da Gama a classificação da Copa do Brasil, vai ser muito pressionado. E o Grêmio, embora está classificado, mas o Vitória é muito forte quando joga em casa.
0: Vamos aguardar então. Osvaldo, valeu, bom final de semana e até a próxima.
1: Final de semana a todos nós, né? E rapaziada, vão se aguentar aí na bebida aí, principalmente em Tubarão, está acontecendo muitos acidentes de moto. Pessoal, vamos se cuidar um pouquinho mais. E um bom final de semana a todos.
0: Valeu, valeu, bom final de semana, boa tarde de sexta e até a próxima.
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1: Boa tarde, Jaguarada. Estamos chegando com mais uma edição do Informalizando, Informação com Humor no seu início de tarde, uma tarde de sexta-feira. Sextou, rapaziada. Vem em mim, sexta-feira, sua linda. Bom, hoje, dia 4 de setembro de 2026. Hoje é o Dia Mundial da Saúde Sexual e hoje também é o Dia Mundial do Taekwondo. Pode crer. Vamos que vamos até as 12h27, mais ou menos. Estaremos por aqui. Sou Bruno Vandresen, estou com o Lucas Marcos de Carvalho. Trabalhos técnicos do Davi Henrique, as gravações do Lucas, a direção geral do padre Rafael Liano.
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1: Pois é, tropinha, estamos no inverno, o tempo é nublado em Tubarão, temperatura marcando agora 21 graus, umidade relativa do ar em 85%. Você vem junto com a gente. Pode mandar recado que a gente não vai ler, porque o programa foi gravado de manhã. Mas enfim, participa igual, tá? 3626-5177. Ou através da live. Não, hoje não tem live também, é só no WhatsApp. Se vira aí, meu querido. Vamos que vamos aí, Lucas. Boa tarde, guri. Certinho?
3: Boa tarde, Bruno Vandresen. Boa tarde, Davi Henrique, se estiver nos ouvindo. A Bianca Serafim Pizetti, a todos os ouvintes formalizando.
1: Será que a Bianca tá ouvindo o programa hoje, cara?
3: Não sei. Se ela não for surda, ela tá ouvindo.
1: Diz ela que de vez em quando ouve, né? Hoje eu acho que ela deve estar ouvindo.
3: Espero que sim.
1: Um abraço aí pra ela.
3: Um abraço. Um abraço.
1: Tu tá se pegando o lugar do Comunícolas?
3: Não, cara, não gosto de tanta coisa.
1: É, tu veio a caráter hoje?
3: Para,
1: é isso?
3: Para.
1: É homenagem?
3: Já
1: estão
3: me incomodando.
1: É homenagem?
3: Já estão me incomodando. Não. Chega. Ó, só quero dizer o seguinte, gente. Se você me vê hoje de vermelho, eu não sou petista. Tá entendendo? É só isso que eu quero
1: deixando
3: falar.
1: Deixando muito claro.
3: Deixando extremamente claro. Não sou petista. Pronto.
1: Tu só gosta de vermelho.
3: Cara,
1: tu olhou pra jaqueta, ela tava bonita aí, tu comprou.
3: Comprei. Sabe o que é pior? Eu comprei a jaqueta da China ainda pra piorar a história.
1: Mas vermelha, o boné vermelho.
3: Mas é que o boné eu tinha comprado. Eu assim, ó, cara, não tenho vermelho em casa. Eu preciso comprar uma coisa vermelha pra combinar com o boné. Sim. Aí comprei a jaqueta. Aí, ok.
1: Podia ser branco. Branco combina.
3: Podia ser branco, mas branco suja mais.
1: O teu boné, ele tem branco e vermelho, então vermelho
3: branco
1: e branco
3: suja mais.
1: Ia dar uma combinação legal, né? Mas como tu tens um viés...
3: Não tenho viés nenhum.
1: Eu vou de vermelho comer. E aí, meu querido, tudo certo?
3: Tá tudo tranquilo, tudo beleza.
1: Aí, ó, tu fica imitando o cara da troca, né?
3: É só tu que tá me vendo, cara.
1: Mas e aí? Qual é a tua pauta ou pautas para o dia de hoje?
3: Cara, a minha pauta, eu trouxe algo relativamente muito importante para a sociedade. Eu trouxe o quadro Eu Sou Babaca hoje.
1: Ah, então tá. Bom, ontem a gente se perdeu legal porque a gente trouxe destaques.
3: Não foi, eu cheguei em casa tranquilo.
1: Não, anteontem, né? Na verdade. A gente se perdeu legal porque a gente trouxe pautas e eu acho que a gente não trabalhou nenhuma delas. Eu acho que a gente falou de alguma coisa que se estendeu o programa inteiro. Do que foi, cara? Foi filme?
3: Não, não foi filme.
1: Não, o que foi? Foi alguma
3: não
1: coisa.
3: Foi.
1: Cara, a gente foi longe. Eu sei que a gente se perdeu
3: como
1: legal
3: sempre.
1: E quando vimos já tava no. Na,
3: foi dia
1: no
3: do cigarro, não
1: do,
3: foi?
1: Do
3: foi dia da velha do cigarro, né? Foi, né?
1: Foi, mas eu não lembro qual era a notícia.
3: Então,
1: que
3: mas
1: a gente
3: é que eu acho.
1: Amplificou
3: que...
1: a discussão.
3: Tá.
1: Mas enfim, porque eu tinha trazido na. Quarta-feira, dois destaques, acabei não trabalhando nenhum deles, então
3: isso.
1: A gente vai dar uma reciclada aqui, então é a questão da dona Deolira, o segredo da longevidade dela, porque ela tem 121 anos, e ela tem uma prática que é incomum, que não dá pra linkar diretamente, ó, ela tá viva ainda por conta disso, não, ela já deveria ter ido por causa disso.
3: Ah,
1: tá ligado? Porque
3: tá.
1: É uma prática não tão saudável assim, mas que ela faz aí durante o seu dia a dia. E também sobre aquele iate solar, cara, que foi construído por apenas 20 mil reais, construído por um finlandês. Então ele pode navegar por vários anos aí sem um pingo de combustível.
3: Não, combustível sim, porque molhado não tem como, né?
1: Não, daí vai se molhar porque ele vai estar no oceano, né? Daí é meio difícil não se molhar, mas ele não precisa abastecer ele abastece, claro,
3: com a energia do
1: com o sol, tá bom? Além disso, tem pensamento do dia, charada hoje na história e aniversariantes famosos do dia e do final de semana e de segunda-feira também, porque segunda-feira não tem informalizando.
3: É verdade, né? 7 de setembro.
1: É, de hoje, sexta, sábado, domingo e segunda-feira, os próximos 4 dias, tá? Tudo isso.
3: E nada mais.
1: Até as 2h27 da tarde.
3: Não conte o It.
1: A nossa companhia.
3: Ia.
1: Saudade?
3: Muito.
1: Pensamento do dia.
3: Pensamento do dia. Até me desconcentrei. Meu banco enviou uma mensagem dizendo:
1: você é a cara que ele faz quando tu faz um pensamento?

0: aqui, volta aqui.
1: Ele faz uma cara de intelectual assim que eu fico surpreendido, cara. Aí sai uma baita de uma bobagem, então não faz sentido nenhum. Mas vai lá.
0: Eu tô tentando me concentrar, tu não tá deixando?
1: Tá bom, agora eu vou deixar, desculpe.
0: O meu banco enviou uma mensagem dizendo: seu saldo é insuficiente. Achei ofensivo, mas infelizmente é verdadeiro. A vida é um mar de rosas. Pena que eu sou alérgico ao pólen, ao caule, que também tá cheio de espinhos. Dizem que dinheiro não traz felicidade.
1: Olha, três, ó.
0: Mas eu prefiro chorar dentro de uma Ferrari do que em um ônibus lotado.
1: Ah, cara, quem disse isso aí? Pelo amor de Deus, não tem mínimo, não faz o mínimo sentido.
0: Tá, e olha só.
1: Claro que
0: agora
1: dinheiro traz felicidade.
0: Estendendo a parada do dinheiro aqui da Ferrari, tu não compraria uma Ferrari porque é vermelha?
1: Não.
0: Que bicho otário.
1: Eu não gosto de carro vermelho, cara. Não que eu não gosto do vermelho. Eu não gosto muito do vermelho também, sendo bem sincero. Não gosto, não curto. Não curto. E no carro eu acho que fica muito...
0: muito chamativo.
1: Cara, se bem que uma Ferrari vermelha, tá, beleza. É diferente tu ver um Fusca vermelho.
2: Você não pode amarelo.
0: É verdade, ela
1: mas
0: tá
1: eu
0: certa.
1: Gosto de amarelo. Ué... eu gosto de amarelo. Uma Ferrari amarela é muito melhor que uma Ferrari vermelha.
0: Depende. Amarelo canário, não acho.
1: Assim, a maioria dos carros, cara.
0: Amarelo tu... canário, não acho.
1: A maioria dos carros, tu vai ver assim, ó. Pega uma EcoSport. Tu pega um.
0: Sport,
1: um Sandero. Tu pega um, sei lá o quê. Vermelho. Não fica legal. O vermelho, ele fica muito bem num carro esportivo. Aí
0: concordo.
1: Sim, uma Ferrari e tal. Agora, amarelo cabe muito, combina muito com Palio. Palio, amarelo, é assim, mano. Quem criou aquela cor pro Palio, cara, é gênio.
0: Mas aquele é gênio. Teu Palio era massa.
1: Era massa, era bonito pra caramba.
0: Mas não,
1: não
0: é canarinho.
1: Tá falando meu Palio amarelo?
0: Não é canarinho, era um amarelo queimado, cara. Era mais massa.
1: É amarelo, é cor de ouro. Era cor de ouro.
0: Era dourado.
1: Era muito valioso. Então tá, paramos aonde?
0: Cara, em vários lugares, irmão, não faz... Ah, tá, foi
1: agora
0: o pensamento,
1: é
0: agora é a charada.
1: Vai.
0: Charada do dia. O que nasce verde, vive preto e morre vermelho.
1: Nasce o quê?
0: Verde.
1: E depois?
0: Vive preto.
1: E?
0: Morre vermelho.
1: Eu ia falar o carvão, mas não faz muito sentido, eu acho, porque o carvão não nasce verde, né?
0: Não sei.
1: Nunca vi um carvão nascendo também.
0: Agora já vi a resposta. Acabei de saber, mas não vi.
1: Já viste um carvão nascendo?
0: Não.
1: Eu nunca vi. Então ele nasce verde, vive preto.
0: Isso.
1: E morre vermelho.
0: É.
1: Ah, eu acho que é o carvão, mas não deve ser.
0: 3626-5177, participe, deixando o cadinho.
1: Tu tá com o vermelho na cabeça mesmo hoje, né, cara?
0: Que isso, cara?
1: Vamos lá, bora faturar.
0: Vamos.
1: A gente vai.
0: Mais e.
1: A gente volta.
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1: Ok, rapaziada, estamos de volta, segundo e último bloco do Informalizando aqui na Super Tubá, esse
0: passou
1: programa
0: voando,
1: maravilhoso.
0: Cara. Passou voando.
1: É. E aí, cara, vamos repetir a charadinha aí, por favor?
0: Claro, a charada é a seguinte: o que nasce verde, vive preto e morre vermelho.
1: Tá, eu disse que era o carvão, mas eu acho que não é.
0: Não é? Não sei, não vou falar nada.
1: Como é que o ouvinte faz para participar?
0: Não, não participa, vai ler, ele não participa.
1: Certo.
0: Ele não participa.
1: É. Não participa, né?
0: Hoje não.
1: A gente podia tá já anunciar na quinta-feira que se quem quiser participar, tentar responder charada na sexta, é só chegar na rádio às 10, né?
0: Não, sabe o que é legal?
1: Participa ao vivo.
0: Não, eu acho mais massa o seguinte, ó, vou deixando desde já então. Na próxima quinta-feira a gente vai fazer assim, ó. Vamos falar pro ouvinte participar e mandar a resposta da charada. Ele não vai saber qual é, mas é mais interessante assim, que daí aí tem aquelas respostas
1: pode
0: idiota,
1: ser,
0: entendeu?
1: Pode ser.
0: Que a gente tinha, às vezes a gente fazia uma charada e o cara colocava, feijão. E não tinha nada a ver, entendeu? E é mais massa assim.
1: É verdade.
0: Mais divertido.
1: É, mas pode deixar recado aí no nosso mural de recados. Não, a gente não tem mais, isso aí é das antigas, né?
0: É das antigas.
1: Faz o quê? Uns 10 anos que não tem mais.
0: Uns 10 anos aí, né?
1: Cara, um abraço aí pra turma, né, que sempre tá nos ouvindo aqui, né? Vamos à minha colinha. Lá o Ederleizinho, Sidney Eusébio, a dona Malvina do Capiva, o Mário Latrônico. Alô, Mário! Conhece o Mário?
0: Conheço.
1: Ah, o Mário Latrônico é gente boa demais, cara. E tem o filho dele também, o Marinhozinho Latroniquinho, né, cara? Um queridinho. Valeu, um abraço.
0: Conhece
1: pra ele
0: também?
1: Sim.
0: O nosso ouvinte
1: sim,
0: querido, né?
1: Enfim, tem a dona Elma,
0: a
1: né?
0: A dona Elma também.
1: Elma.
0: Sangue bom.
1: O Antônio Bento mandou um abraço pra ela esses dias, né? Porque a dona Elma é uma grande ouvinte do show do rádio.
0: Dona
1: também,
0: Elma,
1: né?
0: De sobrenome Maria, né?
1: Exatamente, né? Por que que tu falou Elma de sobrenome Maria?
0: Não, não é só porque eu acho mais elegante, né?
1: É mais bom, elegante. Então, beleza. Vamos trazer a primeira notícia aqui do programa. Notícia. Quem olha assim, é um programa, é um jornalístico, né?
0: Mas nós
1: seguinte,
0: somos.
1: Vamos falar de dona Deolira. Ela é reconhecida. É, cara, porque assim, há 121 anos atrás era um nome que era legal.
0: É, nasceu com 70.
1: Hoje não faz sentido tu botar o nome de uma criança de Deolira.
0: Faz todo sentido.
1: Se
0: por
1: bem
0: isso.
1: Que.
0: Faz todo
1: cara,
0: sentido
1: tem
0: isso.
1: Cada nome esquisito, né? Principalmente sim. Essa galera artista, galera rica aí, tu vai ver o nome dos filhos, é cada nome esquisito, cara. Dona Deolira até que é bem comum,
0: tá? Mas ó, pegar uma criança hoje, assim, ó, se fosse adotar uma criança, né? Porque eu já desisti. Vou, criança.
1: Já.
0: Não, porque eu tenho certeza que vai ser muito difícil, né? Aí por
1: eu te
0: exemplo,
1: desmotivei uns programas atrás também.
0: Foi, me desmotivou ao vivo, foi sensacional.
1: Eu sei, a Bianca viu, ela viu o vídeo.
0: Foi muito, muito interessante. Mas eu adotar uma criança com, sei lá, meses, dar o nome dela de custódia, por exemplo. Acho massa. Acho da hora.
1: Maria? Hoje Maria é muito utilizado, cara, mas daí não é só Maria, é Maria não sei das quantas, é sempre um nome composto, né?
0: Uhum.
1: Então pra dar uma versão mais atual, né?
0: Ah, mas tem que ser
1: José.
0: Tipo... Não.
1: Maria, José.
0: Sebastião.
1: São
0: legal.
1: Nomes bíblicos e bonitos, né?
0: Também são bonitos, é verdade. Mas eu quero uns nomes assim mais da Zanta mesmo, Sebastião, Valdemar, umas coisas assim.
1: Zenaide.
0: Zenaide é bom.
1: Zenaide é massa, cara.
0: Zenaide é massa.
1: Zenaide combina muito com o nome de cachorro, né, cara?
0: O Zenaide.
1: O Zenaide.
0: É. Mas eu gosto de ser, o nome de cachorro é mais massa, tipo Rogério, Carlos. É legal. Os cachorros chamados, viu, mano?
1: Maravilhoso. Mas vamos falar da dona Deolira. Ela tem 121 anos, é reconhecida como a nova mulher. Nova mulher mais velha do Brasil. Cara, o seguinte, é sobre algumas práticas alimentares de dona Deolira Glicéria Pedro da Silva.
0: Glicéria?
1: Glicéria. A mulher mais velha do Brasil surpreende ao manter uma rotina alimentar bem brasileira e longe de dietas restritivas. Moradora de Itaperuna, Rio de Janeiro, a super centenária esbanja a disposição e não esconde a ninguém a sua paixão por comer, sabe o que, Lucas?
0: Não sei.
1: Coxinha e tomar guaraná.
0: Mentira.
1: É? Eu
0: por
1: não
0: isso,
1: sei.
0: Por isso glicéria, né?
1: Eu não sei se ela come coxinha e toma guaraná todo dia, mas quando dá vontade, parece-me que ela não faz cerimônia, não. Ela vai lá e abocanha a coxinha, toma um litrão de guaraná e tudo certo.
0: Essa tá vivendo mulher a vida, né? É sensacional, moleque. Tem que falar isso pro Antônio Bento, que fica raspando ali o pão pra tirar a casca e conseguir comer.
1: É
0: bom, ele aprende com ela.
1: A única semelhança, é claro, a questão alimentar do Antônio pra ela é bem diferente. Ela come coxinha e toma guaraná, enquanto que o Antônio ele vai só comer, é do vegano, do light. E também come os seus assados de brócolis com ricota e cenoura.
0: É.
1: Né? Mas o que tem de muito semelhante entre ambos é a idade, né?
0: Eu concordo. E também que no cardápio
1: tá quase
0: do Antônio. O cardápio do Antônio tá tudo em falta, né? Tá bastante em falta.
1: É.
0: Tá. Tá em falta.
1: O que que tá em falta?
0: Tudo do Antônio.
1: Tudo?
0: Tá em falta.
1: Tá em falta. Então tá. Mas.
0: Ele tá em falta, né?
1: Mas tem outras situações que eu já vi de senhorinhas ou de senhorzinhos que vivem bastante. E alguns, assim, cara que tem a pra de tomar uma cachaçinha todo dia.
0: Eu não consigo não lembrar dele, cara.
1: Cara, tu cismou hoje, né, velho?
0: É, cara, é que todo mundo ficou me cutucando, daí. Aí tem como, né?
1: Uma cachaçinha, uma picanha.
0: Mas é que, cara, eu não gosto de perder a piada, então.
1: Mas então tá, vida longa, dona Deolira Glicéria.
0: E ela mora no Rio, tá?
1: 121 anos.
0: Ela mora
1: que
0: no
1: tem?
0: Rio. O quê? Que é mais difícil viver?
1: Por quê?
0: Porque é mais caro, porque tem mais assalto.
1: Não, mas ela vive, não, claro, tem tudo isso, né? Não. Mas ela mora onde? Itaperuna. Daí eu não sei se é uma cidade pequena, grande, se é perigosa, se não, lá no Rio de Janeiro, né? Não é porque a gente tem muitos casos de violência né, de
0: que pode
1: milícias
0: lá, né?
1: Que tem no Rio de Janeiro, mas não é que milícia. Todos os territórios do Rio de Janeiro estejam ocupados por eles, né? Então, de repente tem algumas cidades.
0: De repente, tem
1: cidades que são muito seguras no Rio de Janeiro também, né?
0: Tem.
1: Deve ter.
0: Não sei.
1: Deve ter.
0: Tu sabe, eu não sei.
1: Eu não parei pra estudar o que acontece em todo o estado do Rio de Janeiro, mas, enfim, pra ela estar viva aos 121 anos, ela mora num lugar seguro.
0: Né? Mas ela é guerreira, né?
1: Claro que é.
0: É isso aí.
1: Cara, a pessoa que já chega nos 100 anos já é guerreira.
0: É.
1: Mas essa aqui,
0: ela é casada, não?
1: Não sei. Não. Acho que não, né?
0: Não sei.
1: Ela já deve ter enterrado uns 4 maridos, né? Pra chegar nos 120 anos.
0: É porque dela é
1: do. Cara, eu ia falar alguma coisa que eu esqueci completamente. Então vamos julgar.
0: Tá?
1: Eu esqueci.
0: Tu é um idiota.
1: Vamos julgar?
0: Então, acabei de fazer. Vamos lá. Pro quadro Eu Sou Babaca.
1: Mas tu chamou de idiota? O quadro é Eu Sou Babaca, não é idiota.
0: Tá bom, não, tudo certo. Sou babaca por querer me afastar? Ah, não. Muito chato isso aqui, mas vamos lá. Vamos lá, a história é um pouco confusa, mas vou tentar entregar todos os fatos. Eu, Heródoto, de 27 anos, conheci alguém no aplicativo mais insalubre possível.
1: Aplicativo? Qual seria o aplicativo mais insalubre possível? Tem esse palpite, não?
0: Não, Tinder uns, mas não tenho mais. Uma mulher que não lembro a idade, mas era nova. Devia ter entre os 122 e os 123, não, é 25.
1: Tá. Ele tem quantos anos?
0: Ele tem 27, ela tem 25 anos.
1: Tá.
0: E ela era mais nova, devia ter entre 25 anos até a minha idade. Tenho filtros. Sou um cara bem chatinho, sou bem nerd, deixei isso claro na descrição. Então, pra eu achar alguém é praticamente impossível. Conheci ela no aplicativo e todos os interesses em comum se alinharam. Ela gostava de todas as coisas que eu gosto, literalmente tudo. Mesmas bandas, mesmos jogos, mesmos card games. Inclusive, posteriormente, consegui o WhatsApp dela, Discord, Steam, Insta. E em todas as redes eu confirmava o que eu mais temia. A gente estava dando certo. Em tudo, até nas playlists do Spotify, bateu 95% de combinação. Bizarro, né? Nunca encontrei alguém tão perfeitamente combinável comigo em toda a minha vida.
1: Tão chata que nem tu.
0: É. Foi tipo encontrar eu mesmo no corpo de uma mulher. O problema de encontrar alguém tão perfeito assim vem agora.
1: Ó. Quais são os contras, vai?
0: Quais são os contras? Após a gente passar vários dias se conhecendo, jogando juntos, e eu decidi que finalmente conversei o suficiente pra garantir que o date sairia perfeito, eu, como um bom autista que sou, planejei tudo e todos os detalhes e tava pronto pra chamar ela, esperando uma informação importante. Ela veio, me chamou pra jogar, fomos nos divertir e na chamada ela começa um assunto e diz a seguinte frase: então, é que agora tô conhecendo uma pessoa.
1: Ah, quando começa com então...
0: Mas se você quiser continuar sendo meu amigo, tá tudo bem. Obviamente eu fiquei em choque. Não tive palavras na hora, mas acho que fiquei tão em choque que travei a tristeza na hora. Perguntei pra ela: como assim? Desde quando vocês se conhecem? Olha, eu até aceito, mas não sei se eu quero não. Aí ela vem e fala: eu tava conversando com vocês dois ao mesmo tempo e eu achei melhor vir falar pra você antes de qualquer coisa. Me desculpa.
1: Sapequinha.
0: Mas ela tá no site de relacionamento também. Depois eu vou falar. Eu só falei: nossa, como assim? Você tava conversando com nós dois ao mesmo tempo, dando esperança, combinando encontro, e você veio me avisar que eu tinha ficado pra escanteio? Logo em réplica. Ela falou: me desculpa mesmo, eu entendo se não quiser conversar mais comigo. Eu só desliguei a chamada. Logo em seguida, ela mandou mensagens nessa mesma conversa do Discord falando que não sabia que eu ficaria tão mal. E eu respondi dizendo que estava desconfortável em falar com ela. Aí vem a perseguição dela. Nessa hora eu tava com raiva e irracional. Bloqueei ela no Discord. Passa algumas horas, ela me manda mensagem no Insta dizendo que sentia minha falta, perguntando como eu estava e chamando pra jogar como se nada tivesse acontecido, como se ela não tivesse percebido que eu havia bloqueado. Novamente, eu falei rancoroso que não achava certo ela conversar comigo, sendo que ela conversava com dois homens ao mesmo tempo e veio me informar que eu não tinha sido escolhido. Acontece que nessa conversa, ela insistia em falar que não gostava de conversar sobre isso, que não fosse por uma chamada, e eu não queria mais conversar com ela. Minha última mensagem nessa parte foi: kkk, beleza. E bloqueando em seguida.
1: E acabou?
0: Novamente. Não. Novamente, caso ela tenha provavelmente percebido, a próxima vez que ela tentou entrar em contato no dia seguinte foi pelo WhatsApp. Claramente, como era um dia diferente, quando ela mandou mensagem eu senti uma dor, senti saudade dela, senti tanta vontade de ter ela e tanta inveja do outro homem que ela escolheu no meu lugar. Eu falhei na tentação e conversamos um pouco normal por alguns minutos. E nesse tempo ela continuava falando que sentia muito. E toda vez eu mencionava que ela namorava e que eu estava desconfortável em conversar com ela pelos fatos anteriores. A gente combinou de fazer uma chamada, jogar um pouco, tentar esquecer esse assunto, mas ela insistia tanto em ser minha amiga que eu engoliria meu orgulho e conversaria com ela. Combinamos e faltava algumas horas para jogarmos. E falei que não tinha bloqueado. Ah não, chega, cara, é muita coisa. Eu comecei a achar que tava no final e não é.
1: Só vai pro final ali.
0: Eu quero me afastar da ghosting, sumir, sair dos grupos em comum do WhatsApp, que é de um hobby que eu tanto amo. Quero sumir. Não entendo a insistência dela em continuar conversando comigo pra me botar na geladeira enquanto namora um cara. A gente havia combinado em tudo e ela decide me trocar por uma pessoa que ela conversava ao mesmo tempo que eu. O que eu deveria fazer? Eu seria babaca se decidisse sumir até dos grupos que tenho amigos, dar ghosting pra tentar me curar?
1: Acho que não. Ambos estavam num aplicativo de relacionamento, né?
0: Isso.
1: O que que é um relacionamento? Ele pode ser um relacionamento amoroso ou um relacionamento de amizade. Então, errada também ela não tá.
0: Não, cara.
1: Ela, de certo, tava procurando um relacionamento amoroso, mas viu nele tanto dela, né? Que ela quis virar a melhor amiga. Né? Então, ela não está errada também. Ela foi bem legal também, né, cara?
0: Esse do ponto de vista aí eu achei interessante.
1: É, eu acho que sim. Daí, agora... errado, e ela foi bem querida ainda.
0: Ela foi legal, ela foi procurar ele, pô.
1: De procurar,
0: ela foi falar pra ele.
1: Assim, cara, não, a gente não vai ter nenhum relacionamento fora amizade, mas eu gostei muito de ti, quero o teu bem, quero manter o contato, né? Mas, do outro lado, também ele não tá errado, porque aquilo ali tá machucando, ele tinha outras intenções com ela. Então, se ele permanecer nessa amizade, ele vai ficar pensando sempre nisso e na impossibilidade, concordo, de tê-la como namorada. Como,
0: concordo,
1: sei lá,
0: concordo.
1: Então acho que é mais saudável pra ele que saia, mas pra ela eu não vejo problema nenhum. Pra ela tá saudável estar como está, ficar, sim, como está, né? Sim. Ser só amigo.
0: Ela foi justa, cara. Até ela
1: foi bem.
0: Ela soube, primeiro, real, uma parte interessante. Ela soube que era importante, porque senão ela não teria vindo falar com ele. Então ela sabia que aquilo tava saindo de um só ficar, entendeu? Uhum. Porque senão não tinha motivo de ela vir lá e falar com ele e tudo mais. Sim. Eles estavam combinando bastante. E isso pode acontecer, cara. Infelizmente ele foi o lado que sofreu, mas vou trocar os lugares. E se fosse o contrário? E se ele estivesse conversando com duas mulheres e ele decidisse que gostaria de ficar com uma?
1: Uhum.
0: Ele teria feito a mesma coisa? Não teria doído também? Ele, sabe, eu acho que não é o momento de ele pensar do outro lado, porque eu acho que ele tem que sair fora agora. Se ele tá sentindo alguma coisa, sai, vaza, porque não vai ter solução. É legal ter uma amizade? É, se você estiver pronto pra isso, porque se tu não tá pronto, cara, não adianta insistir, tu vai sempre dizer assim, ó, ah não, vamos ser amigo, mas a pontinha de querer ir lá tentar um relacionamento tá ali, vai ficar se alimentando, aí toda hora tu acha que é uma chance de tu fazer alguma coisa?
1: Sim.
0: Não, sai fora, uhum, sai fora, e não sai dos grupos, mas só se afasta, para de responder e fala pra ela, cara, não tenta bloquear, diz a real pra ela, diz assim, cara, não dá, não quero mais, não tá bom pra mim, eu não consigo. E
1: mas ela... ele já falou, né?
0: É, aparentemente não foi totalmente justo, né? Porque ela tá insistindo também.
1: Mas ele já falou, ele já bloqueou, daí ela saiu daquela rede social onde ela tava bloqueada e foi lá na outra, foi insistindo, passou um tempo.
0: Ela também tá viajando, tá?
1: É, passou um tempo, ela foi manter contato com ele de novo, daí como já fazia algum tempo, aquilo já tinha esfriado um pouco, ele foi lá e aceitou, conversou de novo. Aí vai ficar esse ciclo aí, sem fim, né?
0: Vai.
1: Mas eu acho que ninguém é babaca, na real,
0: não,
1: tá?
0: Mas
1: só
0: ela
1: é uma
0: tá
1: questão
0: parando,
1: de...
0: Ela tem que parar de insistir, cara.
1: De prioridades diferentes, né? Ela quer ser amiga e ele quer outras coisinhas.
0: Tá tudo certo, acontece.
1: É. Vamos para o próximo.
0: Yes, próximo caso é, enfim, ninguém é babacas. Aqui você vai embora que eu já li.
1: Acho que faltou informação.
0: Ah, é, faltou bastante. Eu quero tentar pegar um menor, achei. Sou babaca por querer vender a aliança de ex-noivado?
1: Ah, tá certo.
0: Não, eu adoraria vender também, mas eu não tenho, não fui noivo. Então, uns anos atrás, me relacionei com um homem mais velho que eu. Ficamos 5 anos juntos, tivemos momentos bons e ruins. Na ocasião do meu aniversário de 25 anos, ele me pediu em casamento na frente de toda a família dele e amigos, e também me viu obrigada a aceitar. O fato de ter me pedido em casamento depois das palmas de aniversário em frente ao bolo me fez achar essa atitude meio sem noção, mesmo estando há 2 anos juntos. Ainda tenho o agravante que estávamos na cidade dele com os amigos e nenhum conhecido meu. Achei meio casinha. Enfim, ele sonhou muito com esse casamento. Queria família e filhos. E eu também até certo momento, mas acabamos terminando por incompatibilidade de momentos da vida. Caiu minha ficha que esse sonho sempre foi muito mais dele do que meu. De toda forma, tenho boas e ruins memórias desse período. Atualmente, estou em outro relacionamento. Já estamos juntos há 3 anos. Temos uma vida tranquila e feliz, com todos os percalços da vida adulta. Mas estou muito apertada financeiramente, preciso muito pagar minhas contas que estão atrasadas. Já não sei mais onde tirar dinheiro e tenho uma aliança do meu ex-noivado guardada. Ela tem um valor considerável, o que me ajudaria a pagar o cartão de crédito e ainda ter mais um pouco de alívio no próximo mês. Pum! Mas me sinto babaca por querer vender esse anel. Será que o que significa essa aliança? Com todos os seus prós e contras, tá valendo menos que uma fatura de cartão? Parece que eu tô ferindo o falecido ex-noivo. Ao mesmo tempo, por que preciso guardar esse objeto que é tão simbólico da antiga relação se estou muito mais feliz em meu novo relacionamento? Me ajudem, sou babaca?
1: Não.
0: Não, pô, nada a ver. Nada a ver, tá tudo bem.
1: Aquilo, a venda da aliança, no meu entendimento, não vai apagar a lembrança que ela tem, tanto lembranças boas quanto ruins, né? Se ela tá apertada, eu não vou pagar o cartão, né? E entra, o juro do cartão é alto pra caramba.
0: Tá,
1: né?
0: Maluco?
1: Aí vai virando aquela bola de neve, daqui a 1 ano vai estar muito pior, ela não vai conseguindo, vai se atrapalhando e tal. E manter uma aliança de um relacionamento que não deu certo pra quê? Se pode cobrir os custos e ainda sobrar uma grana pro outro mês.
0: Eu ainda pedi.
1: Só vê se gasta menos no cartão, né? Tá louco?
0: Eu pedi pra Letícia a aliança dela que eu queria vender. Eu fui idiota, mas eu pedi. Na cara dura.
1: Tu falou bem assim.
0: Eu pedi que eu queria vender.
1: E ela não deu.
0: Ela não deu. Porque ela achou que eu ia usar a aliança pra colocar na mão de outra pessoa. Ah, e eu queria vender.
1: E tu foi tão claro. Eu quero vender, eu quero uma grana. Vender. E ela achou que tu tava mentindo.
0: E eu queria, porque eu tinha pago bastante naquela aliança.
1: Mas não, acho que não é babaca de querer vender, não. Vende e tá tudo certo.
0: É, tá tudo bem, tá tudo bem.
1: É.
0: Claro que você vai estar traindo a memória dele. Isso vai estar ferindo de fato
1: não,
0: ele. Você
1: não vai
0: tá
1: nada.
0: Sendo babaca, não.
1: Ele tá lá. Certo, ele já vendeu a aliança dele. Né?
0: Tanto faz quanto também acho. Tanto faz quanto tanto fez.
1: E venderia? Foi. Venderia.
0: Venderia.
1: Então tá, vai. Tem mais um?
0: Tem mais um. Só. Esse aqui é muito grande, cara. Não. Deixa quieto.
1: Tá, dá tempo de trazer a do finlandês aqui, construir um iate, pode ser, então? Pra,
0: yes.
1: Daqui a pouco tem Hoje na História. Vai vendo qual é o tema aí do Hoje na História, hein?
0: Por quê?
1: Não?
0: Mas massa é não saber, cara.
1: Não, cara.
0: Vai,
1: isso aqui é um programa organizado.
0: Uhum.
1: Bom, o engenheiro naval Lucas Marcos de Carvalho, não. Lucas, mas como é que fala isso aqui? Meu Deus, Joman. É S-J-O e no O tem 2 pontinhos em cima.
0: S-J-O?
1: É, coisa de finlandês.
0: Sjorman.
1: Hã?
0: Sjorman.
1: Sjorman. Ó? Oh?
0: É, porque o J é I.
1: Lucas Sjorman construiu um iate movido a energia solar por cerca de $20 mil, capaz de navegar por tempo indeterminado sem uso de combustíveis fósseis, cara. Batizada de Helios 11, a embarcação de 11 metros de comprimento foi desenvolvida, por isso que eu acho que é 11, né? Com materiais leves e painéis fotovoltaicos para demonstrar a viabilidade de transportes marítimos autônomos e de baixo custo. O projeto de Sjorman concluiu com sucesso uma rota de testes, caramba, de 5.500 quilômetros, navegando da Finlândia até a ilha de Ibiza, na Espanha. E com tudo isso, o cara gastou apenas $20 mil, cara. Tu
0: pouca coisa, cara.
1: Pouquíssimo.
0: Pouca coisa.
1: Uma embarcação pra ainda ele, de... Né? Não, mas uma embarcação de 11 metros de comprimento para fazer uma navegação dessa, né? É 5.500 quilômetros. Barato não é, né? Se tu fosse comprar uma convencional. Ele fabricou lá com painéis solares.
0: É verdade.
1: Energia fotovoltaica e gastou apenas $20 mil. Espertinho ele. Bom,
0: menino,
1: e parece-me ser bastante segura também, né? Hã? E parece-me ser bastante segura, confiável, né?
0: É.
1: Porque ele navegou bastante.
0: Muito, cara. Tá maluco. Que bom pra ele. Que bom. Ele pode navegar também de noite, sabia?
1: Por quê?
0: Porque, mas é verdade.
1: Mas
0: é pode
1: mesmo.
0: Rir, mas é porque a...
1: Fica acumulada a energia ali, né?
0: Também é porque tem uma coisa que é muito interessante. a lua, ela não tem luz própria, então ela pega do sol.
1: Uhum.
0: Isso significa que tem sol também.
1: Tanto que, por exemplo, casas em períodos de uma semana de chuva, as placas fotovoltaicas ainda geram energia. Mas... acho que elas conseguem, elas deixam absorvidas ali, tipo, cria uma reserva para ela ser utilizada em momentos
0: de
1: não ter o sol
0: forte o suficiente para pegar
1: nas placas, né?

0: Portugal, conquistamos o direito à soberania. Quando a corte portuguesa, fugindo da invasão napoleônica, instalou a sede do governo português no Rio de Janeiro, criou, mesmo sem querer, as condições objetivas para a emancipação política do Brasil. Quando Portugal percebeu o risco de perder o domínio sobre a sua mais valiosa colônia, o Brasil, primeiro exigiu o retorno do rei e sua corte para Lisboa, depois o retorno de Dom Pedro, que havia aqui ficado como príncipe regente. E aí já era tarde. O desejo de independência já tinha tomado conta de parte influente dos brasileiros. Dom Pedro se rebelou em 9 de janeiro de 1822, quando decidiu ficar no Brasil, mesmo contra a vontade da corte portuguesa. Após receber novas exigências de Portugal, rompeu oficialmente os laços políticos com a metrópole em 7 de setembro de 1822. No entanto, a Declaração de Independência gerou poucas mudanças estruturais na sociedade brasileira, mantendo os privilégios da elite agrária e a exclusão das classes marginalizadas. O sistema escravista continuou intacto, pois a nova nação dependia da mão de obra escravizada para sustentar o modelo econômico agroexportador. Negros escravizados, libertos e indígenas continuaram sem direitos civis, sem cidadania ou participação política. A concentração de terras nos latifúndios foi reforçada, beneficiando exclusivamente as elites agrárias. O Brasil adotou o sistema monárquico constitucional, distanciando-se das repúblicas vizinhas da América do Sul. A Constituição de 1824 estabeleceu que apenas homens com uma renda mínima elevada podiam votar e ser eleitos, excluindo as mulheres, mesmo as da elite, e a imensa maioria da população pobre. Esta situação de exclusão pouco se modificou com a proclamação da República em 1889. Por isso, as comemorações do 7 de setembro precisam ser uma oportunidade para lembrarmos que a construção de um Brasil mais justo, livre e unido depende de cada um de nós, pois ser independente é compreender que a liberdade não é apenas um fato histórico, mas uma conquista diária nas escolhas que fazemos, na coragem de sermos quem somos e na responsabilidade de usufruir o presente e projetar o futuro que queremos. Que possamos valorizar a nossa soberania, honrar a nossa história e lembrar que cada passo dado com firmeza nos aproxima da vida que merecemos viver. Viva o Brasil! Viva a brava gente brasileira!
1: Bom aniversário antes ao mais do dia, do final de semana e da segunda-feira. Bom, Robson Caetano, ex-velocista brasileiro, 62 aninhos.
2: Parabéns.
1: Beyoncé, cantora e compositora estadunidense, 45 já, hein? Tá velha. Igor Cavaleira, baterista. Baterista do... O Igor Cavaleira do... Sepultura?
2: Não sei.
1: Não, não é de Sepultura.
2: Não sei. Mas eu acho que é uma coisa assim, cara. Eu acho que ele era do Sepultura.
1: Eu acho que ele é um dos fundadores do
2: Sepultura. É, porque tinha o Max Cavaleira também, né?
1: Ou era o Max, então?
2: Não, o Max eu sei que é vocalista e guitarrista, uma parada assim, não era?
1: Guitarrista e... É, eu acho que...
2: Isso.
1: Agora eu já não sei se é o Max ou o Igor que são fundadores ou cofundadores do Sepultura.
2: Eu sei que eles estão envolvidos.
1: Bom, sábado então, Michael Keaton. Tá vivo?
2: Tá.
1: Ator?
2: Tá vivo.
1: Eu sempre tenho essa dúvida. Bom, domingo, Wesley Safadão, cantor. O Roger Waters, ator.
2: Você lembra da história do...
1: Eu não sei se tá vivo.
2: Do Safadão, né? Não lembro.
1: Do Safadão,
2: não.
1: Que... É.
2: Depois eu conto, depois eu dou os parabéns, eu conto rapidinho.
1: Tá, o Roger tá vivo? Waters?
2: O Roger Agoso? Tá.
1: Tá, beleza, parabéns pra ele então. Segunda-feira, Tony Garrido, cantor. E ator também, né? Fez outro,
2: ele atua uma, bem,
1: ele
2: cara.
1: Ele faz umas pontinhas em algumas bem. Novelas, tal. Ele é bom também, né? E a Gloria Gaynor, cantora. Espero que seja viva também, porque eu não sei. Parabéns para toda essa galera.

0: charadinha.
1: Charada of the day, hein? Que aqui, ó. O que nasce verde, vive preto e morre vermelho?
0: É o carvão. O carvão nasce verde da onde?
1: Não sei.
0: Vou ter que estudar isso aí, fazer um jornalismo investigativo pra saber se o carvão de fato nasce verde. Porque não tem lógica.
1: Não tem lógica. É ilógico, sei, não sei. Não vou
0: e ele aqui. Não morre vermelho. Porque no momento em que ele está vermelho, ele está morrendo ainda, ele está sobrevivendo. Quando a brasa apaga, ela vira cinza, aí ele está morto.
1: Aí ele
0: está
1: morto.
0: Então essa charada é verdade. Assim, tá duvidosa, sabe?
1: Ah, mas tudo bem.
0: Mas tá valendo, acertei, tá? Tô feliz. Ó, valeu, Lucas, um abraço, calma, bom final de semana.
1: Vou falar sobre aquela parada rapidinha. Qual? Pra gente se despedir, que foi do Safadão.
0: Ah.
1: Safadation, que foi um momento que eu gosto de colocar o nome de várias pessoas no meu celular diferente, tá ligado?
0: Uhum.
1: Os meus próprios apelidos. Então tinha um cara que trabalhava na época na Proinfo, que trabalha aqui com a gente, que era o Wesley. E eu coloquei o nome dele como Safadation, tá ligado? E foi assim, e eu chamava ele assim e tava tudo de boa.
0: Tu colocou no teu...
1: No meu celular.
0: Seus contatos, eu gosto de chamar ele assim.
1: Safadation. Uhum. Tanto que o teu tava Andreize. Uhum. Certinho. Aí, beleza. Quando veio aquelas coisas de inglês, sabe? Que vem aquelas escolas de inglês que vem tentar fazer teste contigo pra ver se tu consegue passar e passar num curso.
0: Ah, já sei, eu acho que já contou essa história.
1: Já contei essa história. E aí, eu fui, os caras foram lá, eu passei nas coisas assim.
0: Tá, tu passou contatos de conhecidos.
1: E aí
0: conhecidos,
1: ele assim, tu pode passar contato de vários conhecidos? Eu peguei uma cara cacetada, assim, cacetada. Aí, de repente, o Wesley me manda um áudio de isso. O Wesley manda um áudio. Ô, cara, tu passasse meu número pro cara do inglês, né? De repente o cara chegou pra mim e disse assim: ô, cara, é tu que é o safadeixo.
0: Muito bom, cara.
1: Um abraço.
0: Tu que é o safadeixo.
1: Até terça-feira.
0: Meu Deus, cara. Valeu, um abraço. Até terça. Vambora. Na sequência tem Tubar Notícias, logo depois Balcão de Negócios. A todos uma boa sexta, um bom fim de semana, bom feriado e até terça-feira. Lembrando, segunda-feira estaremos na Avenida Marcolino Martins Cabral.
1: Yes.
0: Fazendo a cobertura de mais um desfile cívico de 7 de setembro.
1: Perigos.
0: Tchau.
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2: Divino Jesus, nós vos oferecemos este terço que vamos rezar, meditando nos mistérios da vossa redenção. Concedei-nos, por intercessão da Virgem Maria, Mãe de Deus e Nossa Mãe, as virtudes que nos são necessárias para bem rezá-lo e a graça de ganharmos as indulgências desta santa devoção. Creio em um só Deus, Pai Todo-Poderoso, Criador do céu e da terra, e em Jesus Cristo, seu único Filho, nosso Senhor, que foi concebido pelo poder do Espírito Santo, nasceu da Virgem Maria, padeceu sob Pôncio Pilatos, foi crucificado, morto e sepultado, desceu à mansão dos mortos, ressuscitou ao terceiro dia, subiu aos céus e está sentado à direita de Deus Pai Todo-Poderoso, donde há de vir a julgar os vivos e os mortos. Creio no Espírito Santo, na Santa Igreja Católica, na comunhão dos santos, na remissão dos pecados, na ressurreição da carne e na vida eterna. Amém. Pai nosso que estais no céu, santificado seja o vosso nome. Venha a nós o vosso reino. Seja feita a vossa vontade, assim na terra como no céu. O pão nosso de cada dia nos dai hoje. Perdoai-nos as nossas ofensas, assim como nós perdoamos a quem nos tem ofendido. E não nos deixeis cair em tentação, mas livrai-nos do mal. Amém. Ave Maria, cheia de graça, o Senhor é convosco. Bendita sois vós entre as mulheres, e bendito é o fruto do vosso ventre, Jesus.
3: Santa Maria, Mãe de Deus, rogai por nós, pecadores, agora e na hora de nossa morte. Amém.
2: Ave Maria, cheia de graça, o Senhor é convosco. Bendita sois vós entre as mulheres, e bendito é o fruto do vosso ventre, Jesus.
4: Santa Maria, Mãe de Deus, rogai por nós, pecadores, agora e na hora da nossa morte. Amém.
2: Ave Maria, cheia, o Senhor é convosco. Bendita sois vós entre as mulheres, e bendito é o fruto do vosso ventre, Jesus.
3: Santa Maria, Mãe de Deus, rogai por nós, pecadores, agora e na hora de nossa morte. Amém.
2: Glória ao Pai, ao Filho e ao Espírito Santo.
3: Como era no princípio, agora e sempre. Amém.
2: Os mistérios dolorosos. Primeiro mistério, agonia de Jesus no Getsêmani, onde ele reza e suplica a Deus para que seja afastado o sofrimento da crucificação. Pai nosso que estais no céu, santificado seja o vosso nome. Venha a nós o vosso reino, seja feita a vossa vontade, assim na terra como no céu. O pão nosso de cada dia nos dai hoje. Perdoai-nos as nossas ofensas, assim como nós perdoamos a quem nos tem ofendido. E não nos deixeis cair em tentação, mas livrai-nos do mal. Amém. Ave Maria, cheia de graça, o Senhor é convosco. Bendita sois vós entre as mulheres, e bendito é o fruto do vosso ventre, Jesus.
4: Santa Maria, Mãe de Deus, rogai por nós, pecadores, agora e na hora da nossa morte. Amém.
2: Ave Maria, cheia de graça, o Senhor é convosco. Bendita sois vós entre as mulheres, e bendito é o fruto do vosso ventre, Jesus.
3: Santa Maria, Mãe de Deus, rogai por nós, pecadores, agora e na hora de nossa morte. Amém.
5: Ave Maria, cheia de graça, o Senhor é convosco. Bendita sois vós entre as mulheres, e bendito é o fruto do vosso ventre, Jesus.
4: Santa Maria, Mãe de Deus, rogai por nós, pecadores, agora e na hora da nossa morte. Amém.
5: Ave Maria, cheia de graça, o Senhor é convosco. Bendita sois vós entre as mulheres, e bendito é o fruto do vosso ventre, Jesus.
3: Santa Maria, Mãe de Deus, rogai por nós, pecadores, agora e na hora de nossa morte. Amém.
5: Ave Maria, cheia de graça, o Senhor é convosco. Bendita sois vós entre as mulheres, e bendito é o fruto do vosso ventre, Jesus.
4: Santa Maria, Mãe de Deus, rogai por nós, pecadores, agora e na hora da nossa morte. Amém.
5: Ave Maria, cheia de graça, o Senhor é convosco. Bendita sois vós entre as mulheres, e bendito é o fruto do vosso ventre, Jesus.
3: Santa Maria, Mãe de Deus, rogai por nós, pecadores, agora e na hora de nossa morte. Amém.
5: Ave Maria, cheia de graça, o Senhor é convosco. Bendita sois vós entre as mulheres, e bendito é o fruto do vosso ventre, Jesus.
4: Santa Maria, Mãe de Deus, rogai por nós, pecadores, agora e na hora da nossa morte. Amém.
5: Ave Maria, cheia de graça, o Senhor é convosco. Bendita sois vós entre as mulheres, e bendito é o fruto do vosso ventre, Jesus.
3: Santa Maria, Mãe de Deus, rogai por nós, pecadores, agora e na hora de nossa morte. Amém.
5: Ave Maria, cheia de graça, o Senhor é convosco. Bendita sois vós entre as mulheres, e bendito é o fruto do vosso ventre, Jesus.
4: Santa Maria, Mãe de Deus, rogai por nós, pecadores, agora e na hora da nossa morte. Amém.
5: Ave Maria, cheia de graça, o Senhor é convosco. Bendita sois vós entre as mulheres, e bendito é o fruto do vosso ventre, Jesus.
3: Santa Maria, Mãe de Deus, rogai por nós, pecadores, agora e na hora de nossa morte. Amém.
5: Glória ao Pai, ao Filho e ao Espírito Santo.
3: Como era no princípio, agora e sempre. Amém.
5: Segundo mistério doloroso, a flagelação de Jesus, onde ele é chicoteado com violência. Pai nosso que estais no céu, santificado seja o vosso nome. Venha a nós o vosso reino, seja feita a vossa vontade, assim na terra como no céu. O pão nosso de cada dia nos dai hoje. Perdoai-nos as nossas ofensas, assim como nós perdoamos a quem nos tem ofendido. E não nos deixeis cair em tentação, mas livrai-nos do mal. Amém. Ave Maria, cheia de graça, o Senhor é convosco. Bendita sois vós entre as mulheres, e bendito é o fruto do vosso ventre, Jesus.
4: Santa Maria, Mãe de Deus, rogai por nós, pecadores, agora e na hora da nossa morte. Amém.
5: Ave Maria, cheia de graça, o Senhor é convosco. Bendita sois vós entre as mulheres, e bendito é o fruto do vosso ventre, Jesus.
3: Santa Maria, Mãe de Deus, rogai por nós, pecadores, agora e na hora de nossa morte. Amém.
5: Ave Maria, cheia de graça, o Senhor é convosco. Bendita sois vós entre as mulheres, e bendito é o fruto do vosso ventre, Jesus.
4: Santa Maria, Mãe de Deus, rogai por nós, pecadores, agora e na hora da nossa morte. Amém.
5: Ave Maria, cheia de graça, o Senhor é convosco. Bendita sois vós entre as mulheres, e bendito é o fruto do vosso ventre, Jesus.
3: Santa Maria, Mãe de Deus, rogai por nós, pecadores, agora e na hora de nossa morte. Amém.
5: Ave Maria, cheia de graça, o Senhor é convosco. Bendita sois vós entre as mulheres, e bendito é o fruto do vosso ventre, Jesus.
4: Santa Maria, Mãe de Deus, rogai por nós, pecadores, agora e na hora da nossa morte. Amém.
5: Ave Maria, cheia de graça, o Senhor é convosco. Bendita sois vós entre as mulheres, e bendito é o fruto do vosso ventre, Jesus.
3: Santa Maria, Mãe de Deus, rogai por nós, pecadores, agora e na hora de nossa morte. Amém.
6: Ave Maria, cheia de graça, o Senhor é convosco. Bendita sois vós entre as mulheres e bendito é o fruto do vosso ventre, Jesus.
4: Santa Maria, Mãe de Deus, rogai por nós, pecadores, agora e na hora da nossa morte. Amém.
6: Ave Maria, cheia de graça, o Senhor é convosco. Bendita sois vós entre as mulheres e bendito é o fruto do vosso ventre, Jesus.
3: Santa Maria, Mãe de Deus, rogai por nós, pecadores, agora e na hora de nossa morte. Amém.
6: Ave Maria, cheia de graça, o Senhor é convosco. Bendita sois vós entre as mulheres e bendito é o fruto do vosso ventre, Jesus.
4: Santa Maria, Mãe de Deus, rogai por nós, pecadores, agora e na hora da nossa morte. Amém.
6: Ave Maria, cheia de graça, o Senhor é convosco. Bendita sois vós entre as mulheres e bendito é o fruto do vosso ventre, Jesus.
3: Santa Maria, Mãe de Deus, rogai por nós, pecadores, agora e na hora de nossa morte. Amém.
6: Glória ao Pai, ao Filho e ao Espírito Santo.
3: Como era no princípio, agora e sempre. Amém.
6: Terceiro mistério doloroso. A coroação de espinhos, onde Jesus é coroado com espinhos como uma forma de zombaria e humilhação. Pai nosso que estais no céu, santificado seja o vosso nome. Venha a nós o vosso reino, seja feita a vossa vontade, assim na terra como no céu. O pão nosso de cada dia nos dai hoje. Perdoai-nos as nossas ofensas, assim como nós perdoamos a quem nos tem ofendido. E não nos deixeis cair em tentação, mas livrai-nos do mal. Amém. Ave Maria, cheia de graça, o Senhor é convosco. Bendita sois vós entre as mulheres e bendito é o fruto do vosso ventre, Jesus.
4: Santa Maria, Mãe de Deus, rogai por nós, pecadores, agora e na hora da nossa morte. Amém.
6: Ave Maria, cheia de graça, o Senhor é convosco. Bendita sois vós entre as mulheres e bendito é o fruto do vosso ventre, Jesus.
3: Santa Maria, Mãe de Deus, rogai por nós, pecadores, agora e na hora de nossa morte. Amém.
6: Ave Maria, cheia de graça, o Senhor é convosco. Bendita sois vós entre as mulheres e bendito é o fruto do vosso ventre, Jesus.
4: Santa Maria, Mãe de Deus, rogai por nós, pecadores, agora e na hora da nossa morte. Amém.
6: Ave Maria, cheia de graça, o Senhor é convosco. Bendita sois vós entre as mulheres e bendito é o fruto do vosso ventre, Jesus.
3: Santa Maria, Mãe de Deus, rogai por nós, pecadores, agora e na hora de nossa morte. Amém.
6: Ave Maria, cheia de graça, o Senhor é convosco. Bendita sois vós entre as mulheres e bendito é o fruto do vosso ventre, Jesus.
4: Santa Maria, Mãe de Deus, rogai por nós, pecadores, agora e na hora da nossa morte. Amém.
6: Ave Maria, cheia de graça, o Senhor é convosco. Bendita sois vós entre as mulheres e bendito é o fruto do vosso ventre, Jesus.
3: Santa Maria, Mãe de Deus, rogai por nós, pecadores, agora e na hora de nossa morte. Amém.
6: Ave Maria, cheia de graça, o Senhor é convosco. Bendita sois vós entre as mulheres e bendito é o fruto do vosso ventre, Jesus.
4: Santa Maria, Mãe de Deus, rogai por nós, pecadores, agora e na hora da nossa morte. Amém.
6: Ave Maria, cheia de graça, o Senhor é convosco. Bendita sois vós entre as mulheres e bendito é o fruto do vosso ventre, Jesus.
3: Santa Maria, Mãe de Deus, rogai por nós, pecadores, agora e na hora de nossa morte. Amém.
6: Ave Maria, cheia de graça, o Senhor é convosco. Bendita sois vós entre as mulheres e bendito é o fruto do vosso ventre, Jesus.
4: Santa Maria, Mãe de Deus, rogai por nós, pecadores, agora e na hora da nossa morte. Amém.
7: Ave Maria, cheia de graça, o Senhor é convosco. Bendita sois vós entre as mulheres, e bendito é o fruto do vosso ventre, Jesus.
3: Santa Maria, Mãe de Deus, rogai por nós, pecadores, agora e na hora de nossa morte. Amém.
7: Glória ao Pai, ao Filho e ao Espírito Santo.
3: Como era no princípio, agora e sempre. Amém.
7: Quarto mistério doloroso. Jesus carregando a cruz, onde ele suporta o peso da cruz e as ofensas dos seus opositores. Pai nosso que estais no céu, santificado seja o vosso nome. Venha a nós o vosso reino, seja feita a vossa vontade, assim na terra como no céu. O pão nosso de cada dia nos dai hoje. Perdoai-nos as nossas ofensas, assim como nós perdoamos a quem nos tem ofendido. E não nos deixeis cair em tentação, mas livrai-nos do mal. Amém. Ave Maria, cheia de graça, o Senhor é convosco. Bendita sois vós entre as mulheres, e bendito é o fruto do vosso ventre, Jesus.
4: Santa Maria, Mãe de Deus, rogai por nós, pecadores, agora e na hora da nossa morte. Amém.
7: Ave Maria, cheia de graça, o Senhor é convosco. Bendita sois vós entre as mulheres, e bendito é o fruto do vosso ventre, Jesus.
3: Santa Maria, Mãe de Deus, rogai por nós, pecadores, agora e na hora de nossa morte. Amém.
7: Ave Maria, cheia de graça, o Senhor é convosco. Bendita sois vós entre as mulheres, e bendito é o fruto do vosso ventre, Jesus.
4: Santa Maria, Mãe de Deus, rogai por nós, pecadores, agora e na hora da nossa morte. Amém.
7: Ave Maria, cheia de graça, o Senhor é convosco. Bendita sois vós entre as mulheres, e bendito é o fruto do vosso ventre, Jesus.
3: Santa Maria, Mãe de Deus, rogai por nós, pecadores, agora e na hora de nossa morte. Amém.
7: Ave Maria, cheia de graça, o Senhor é convosco. Bendita sois vós entre as mulheres, e bendito é o fruto do vosso ventre, Jesus.
4: Santa Maria, Mãe de Deus, rogai por nós, pecadores, agora e na hora da nossa morte. Amém.
7: Ave Maria, cheia de graça, o Senhor é convosco. Bendita sois vós entre as mulheres, e bendito é o fruto do vosso ventre, Jesus.
3: Santa Maria, Mãe de Deus, rogai por nós, pecadores, agora e na hora de nossa morte. Amém.
7: Ave Maria, cheia de graça, o Senhor é convosco. Bendita sois vós entre as mulheres, e bendito é o fruto do vosso ventre, Jesus.
4: Santa Maria, Mãe de Deus, rogai por nós, pecadores, agora e na hora da nossa morte. Amém.
7: Ave Maria, cheia de graça, o Senhor é convosco. Bendita sois vós entre as mulheres, e bendito é o fruto do vosso ventre, Jesus.
3: Santa Maria, Mãe de Deus, rogai por nós, pecadores, agora e na hora de nossa morte. Amém.
7: Ave Maria, cheia de graça, o Senhor é convosco. Bendita sois vós entre as mulheres, e bendito é o fruto do vosso ventre, Jesus.
4: Santa Maria, Mãe de Deus, rogai por nós, pecadores, agora e na hora da nossa morte. Amém.
7: Ave Maria, cheia de graça, o Senhor é convosco. Bendita sois vós entre as mulheres, e bendito é o fruto do vosso ventre, Jesus.
3: Santa Maria, Mãe de Deus, rogai por nós, pecadores, agora e na hora de nossa morte. Amém.
7: Glória ao Pai, ao Filho e ao Espírito Santo.
3: Como era no princípio, agora e sempre. Amém.
7: Quinto mistério doloroso. A crucificação e morte de Jesus, onde ele é crucificado e morre pelo perdão dos pecados da humanidade. Pai nosso que estais no céu, santificado seja o vosso nome. Venha a nós o vosso reino, seja feita a vossa vontade, assim na terra como no céu. O pão nosso de cada dia nos dai hoje. Perdoai-nos as nossas ofensas, assim como nós perdoamos a quem nos tem ofendido. E não nos deixeis cair em tentação, mas livrai-nos do mal. Amém.
8: Ave Maria, cheia de graça, o Senhor é convosco. Bendita sois vós entre as mulheres e bendito é o fruto do vosso ventre, Jesus.
4: Santa Maria, Mãe de Deus, rogai por nós, pecadores, agora e na hora da nossa morte. Amém.
8: Ave Maria, cheia de graça, o Senhor é convosco. Bendita sois vós entre as mulheres e bendito é o fruto do vosso ventre, Jesus.
3: Santa Maria, Mãe de Deus, rogai por nós, pecadores, agora e na hora de nossa morte. Amém.
8: Ave Maria, cheia de graça, o Senhor é convosco. Bendita sois vós entre as mulheres e bendito é o fruto do vosso ventre, Jesus.
4: Santa Maria, Mãe de Deus, rogai por nós, pecadores, agora e na hora da nossa morte. Amém.
8: Ave Maria, cheia de graça, o Senhor é convosco. Bendita sois vós entre as mulheres e bendito é o fruto do vosso ventre, Jesus.
3: Santa Maria, Mãe de Deus, rogai por nós, pecadores, agora e na hora de nossa morte. Amém.
8: Ave Maria, cheia de graça, o Senhor é convosco. Bendita sois vós entre as mulheres e bendito é o fruto do vosso ventre, Jesus.
4: Santa Maria, Mãe de Deus, rogai por nós, pecadores, agora e na hora da nossa morte. Amém.
8: Ave Maria, cheia de graça, o Senhor é convosco. Bendita sois vós entre as mulheres e bendito é o fruto do vosso ventre, Jesus.
3: Santa Maria, Mãe de Deus, rogai por nós, pecadores, agora e na hora de nossa morte. Amém.
8: Ave Maria, cheia de graça, o Senhor é convosco. Bendita sois vós entre as mulheres e bendito é o fruto do vosso ventre, Jesus.
4: Santa Maria, Mãe de Deus, rogai por nós, pecadores, agora e na hora da nossa morte. Amém.
8: Ave Maria, cheia de graça, o Senhor é convosco. Bendita sois vós entre as mulheres e bendito é o fruto do vosso ventre, Jesus.
3: Santa Maria, Mãe de Deus, rogai por nós, pecadores, agora e na hora de nossa morte. Amém.
8: Ave Maria, cheia de graça, o Senhor é convosco. Bendita sois vós entre as mulheres e bendito é o fruto do vosso ventre, Jesus.
4: Santa Maria, Mãe de Deus, rogai por nós, pecadores, agora e na hora da nossa morte. Amém.
8: Ave Maria, cheia de graça, o Senhor é convosco. Bendita sois vós entre as mulheres e bendito é o fruto do vosso ventre, Jesus.
3: Santa Maria, Mãe de Deus, rogai por nós, pecadores, agora e na hora de nossa morte. Amém.
8: Glória ao Pai, ao Filho e ao Espírito Santo.
3: Como era no princípio, agora e sempre. Amém.
2: Infinitas graças vos damos, soberana rainha, pelos benefícios que todos os dias recebemos de vossas mãos liberais. Dignai-vos agora e para sempre tomar-nos debaixo de vosso poderoso amparo. E para mais vos agradecer, nós vos saudamos orando a Salve Rainha.
9: Salve Rainha, Mãe de misericórdia, vida, doçura e esperança nossa, salve. A vós bradamos os degredados filhos de Eva, a vós suspiramos gemendo e chorando neste vale de lágrimas. Eia, pois, advogada nossa, que esses vossos olhos misericordiosos a nós volvei, e depois desse desterro mostrai-nos Jesus. Bendito é o fruto do vosso ventre, ó clemente, ó piedosa, ó doce sempre Virgem Maria.
2: Rogai por nós, Santa Mãe de Deus,
9: para que sejamos dignos das promessas de Cristo.
2: Ó Maria concebida sem pecado,
9: rogai por nós que recorremos a vós.
2: Nossa Senhora da Piedade,
9: rogai por nós.
2: Oração de gratidão pela recitação do Santo Terço. Amado Deus, com coração cheio de gratidão, eu agradeço por ter me presenteado com a graça de rezar o terço. Em cada Ave Maria, em cada mistério, em cada Pai Nosso, senti a sua presença e a força da sua intercessão e a força da bênção que vem de Deus. Que o amor que recebi durante a oração me inspire a viver com mais fé e amor em meu dia a dia. Que que eu possa sempre retribuir a sua graça com a minha devoção. Amém. O Senhor esteja convosco.
10: Ele está no meio de nós.
2: Desça e nos acompanhe na intercessão da bem-aventurada Mãe Maria. As bênçãos, a proteção, a luz e a paz de um Deus que é Pai, Filho e Espírito Santo. Amém.
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5: Nossa saudação cordial e fraterna a você que acompanha a Palavra Viva pela Rádio Divino Oleiro AM de Florianópolis, Rádio Divino Oleiro FM de Balneário Camboriú, Rádio Divino Oleiro FM de Itajaí, Rádio Tubá de Tubarão, Rádio Arauto de Rancho Queimado, a Zambuja Web Rádio de Brusque e Web Rádio Ilha da Magia da capital. Que a paz de Jesus reine em nossos corações e a Mãe Santíssima nos leve nas dobras do seu manto em mais este dia que a bondade do Pai nos concede. No capítulo 11 do livro do Gênesis, encontra-se o breve e famoso relato da Torre de Babel. O mundo inteiro falava a mesma língua com as mesmas palavras. Ao emigrar do Oriente, encontraram uma planície no país de Senaar e aí se estabeleceram. E disseram: vamos construir uma cidade, uma torre que alcance o céu.

da língua do outro. Então as línguas se multiplicaram como castigo de Deus, para que os homens não se entendam em seus planos soberbos. É um esclarecimento que está na Bíblia do Peregrino, da editora Paulus. Para construir a cidade, a torre, uma grande multidão pôs-se a trabalhar, mas trabalharam em vão, porque o Senhor não se agradou do que faziam. Penso então na música, nosso assunto de hoje. A música une povos e corações de todas as raças e faz-nos compreender que não é preciso muito para se poder fazer quase tudo. Se com apenas 7 notas musicais se fazem maravilhas, o que não se fará com o amor, a melodia sublime, obra-prima da criação? Para a Torre de Babel foram necessários milhões de tijolos. Para suas grandes sinfonias, Beethoven precisou de apenas 7 notas. E Deus abençoou o que viu. E assim como Mozart, Vivaldi, Liszt, Verdi, Wagner, Bruckner, Handel, Albinoni e tantos outros. E nossas canções que marcaram época aqui no Brasil, produzidas por Cascatinha e Inhana, Tonico e Tinoco, Padre Zezinho, Chico Buarque, Dorival Caymmi, Cartola, Noel Rosa, Lupicínio Rodrigues, Adoniran Barbosa, Carlos Gomes, músicas para todos os gostos. A história da humanidade conhece a importância da música, que atinge todos os setores, também e como o religioso. O judaísmo incluiu a música em seu culto desde os primeiros tempos, e os instrumentos musicais eram itens importantes na vida religiosa judaica. A Bíblia nos dá várias listas dos instrumentos musicais usados pelo povo de Israel, incluindo sopros, trompas, flautas e trombetas, percussão, símbolos, tamborins, sinos e gongos, e cordas, alaúdes, harpas e liras. O cristianismo mais tarde seguiu o judaísmo neste aspecto do culto, o canto coletivo, e onde possível, a música com instrumentos sempre foi parte integrante do culto cristão. E aqui não podemos nos esquecer dos belíssimos órgãos. Os instrumentos também eram usados simbolicamente no Antigo e no Novo Testamento por autores como Isaías, que afirma no capítulo 30 de seu livro que os israelitas vão afinar seus instrumentos enquanto Deus destrói a Síria. No capítulo 13 da primeira carta aos Coríntios, o apóstolo Paulo equipara uma vida carente de amor a um metal que ressoa, um símbolo retumbante. No Evangelho de Mateus, capítulo 6, versículo 2, Jesus compara as ações dos hipócritas que se gabam de suas boas obras ao som de uma trombeta estridente. No primeiro livro de Samuel, capítulo 16, versículo 23, lê-se que sempre que o espírito mau acometia o rei Saul, Davi tomava a harpa e tocava. Saul acalmava-se, sentia-se aliviado e o espírito mau o deixava. Os salmos que o próprio Jesus rezava estão cheios de indicações como estas. Ao mestre do canto, com instrumentos de corda, para o salmo 4, oração da noite. Ao mestre de cantos, com flautas,

Salmo 5, Oração da Manhã. Ao mestre de canto com a gitiena, um pequeno violão, para o Salmo 8, que trata da glória do Criador nos esplendores da criação e que foi deixado na Lua por Neil Armstrong, astronauta norte-americano, o primeiro homem a pisar o solo lunar em 1969. Fiquemos só com mais um exemplo. No capítulo 6 do segundo livro de Samuel, encontramos o rei Davi com um numeroso exército transladando a arca de Deus para Jerusalém. No versículo 15, lá estão o rei e todos os israelitas soltando gritos de alegria e tocando a trombeta. O rei Davi saltava e dançava, disse logo adiante. O capítulo 16 do primeiro livro das Crônicas acrescentará, no versículo 42, as trombetas, símbolos e outros instrumentos para acompanhar os cantos do Senhor. Escutemos agora nossos papas. Em 31 de dezembro de 1999, São João Paulo II recebeu no Vaticano cerca de 5 mil crianças, todos pequenos cantores. Disse-lhes então: sois os pequenos mensageiros da beleza. O mundo tem necessidade do vosso canto, dado que a linguagem da beleza sensibiliza os corações e contribui para o encontro com Deus. A alegria, quando cantais, deve brilhar ao vosso redor. Vós que amais a música, esforçai-vos por cantar cada vez melhor. Na bonita carta aos artistas de 4 de abril de 99, Sua Santidade já dissera: a Igreja tem necessidade dos músicos. Quantas composições sacras foram elaboradas ao longo dos séculos por pessoas profundamente imbuídas pelo sentido do mistério? Crentes sem número alimentaram a sua fé com as melodias nascidas do coração de outros crentes. No cântico, a fé é sentida como uma exuberância de alegria, de amor, de segura esperança da intervenção salvífica de Deus. Bento XVI, também ele músico, foi homenageado no seu 80º aniversário pela Orquestra Sinfônica da Rádio Televisão de Stuttgart. Disse então o Papa: a música é realmente a linguagem universal da beleza, capaz de unir entre si os homens de boa vontade em toda a terra e de os levar a elevar o seu olhar para o alto. Dou graças a Deus por ter posto ao meu lado a música, quase como uma companheira de viagem, que sempre me ofereceu conforto e alegria. Desde a minha infância, ela é para mim fonte de inspiração e de serenidade. Quando arcebispo de Buenos Aires, o cardeal Jorge Mario Bergoglio, hoje Papa Francisco, foi entrevistado por Sérgio Rubin e Francesca Ambrogetti. Perguntaram-lhe: algum hobby? Resposta: quando era jovem, colecionava selos. Agora, ler, que gosto muito, e ouvir música. Outra pergunta: gosta de tango? Resposta: muito. É uma coisa que vem de dentro. Sabe dançar tango? Sim, dancei quando era jovem, mas prefiro a milonga. A música é tão boa, ensina tanta coisa. Por exemplo,
Você não obtém harmonia quando todos tocam a mesma nota. As sete notas diferentes é que fazem a harmonia existir. Assim também nós. Cada um é uma nota diferente. E é sabendo acatar as diferenças que construímos a harmonia, base da unidade e da solidariedade. Os monges do deserto têm a sabedoria consigo. Abas quer dizer pai, Abas Hiperéquio disse: um cântico espiritual esteja sempre em tua boca e a meditação alivie o peso das tentações que sobrevêm a ti. Um exemplo esclarecedor é o seguinte: um caminhante carregado com muito peso que ameniza o cansaço da caminhada pelo cântico. Nesse dito dos pais do deserto, escreve Anselm Green, também ele um monge, meditação e cânticos espirituais são vistos como auxílio para se lidar melhor com os fardos da vida. Pai Hiperéquio compara nossa vida com um caminhante bastante carregado que necessita levar esse fardo até o destino. Para não sentir muito a carga, ele começa a cantar. Já Santo Agostinho comparou nossa vida com a dos caminhantes. Só que ele observou mais o medo do que o fardo que o caminhante precisava carregar. Naquela época, normalmente se caminhava de noite para evitar os ladrões, mas também se tinha medo dela da noite. Por isso, se cantava para tirar o medo da escuridão. Em um sermão, disse Santo Agostinho: hoje, deixai que cantemos, não para nos alegrarmos, mas para encontrarmos consolo na tribulação. Assim como caminhantes costumam cantar: canta, mas caminha a passos largos. Cantando, consola-te na necessidade, não ames a indiferença. Canta e segue o teu caminho. Em meio ao nosso medo, em meio à necessidade e ao estado de apatia, o cântico nos coloca em contato com a confiança e com a alegria que se encontram no fundo de nossa alma. Conheço pessoas, diz Anselm Green, que cantam para elas mesmas quando estão passeando. Minha mãe cantava frequentemente quando lavava a louça. Isso também lhe tirava o fardo do trabalho caseiro cotidiano. O canto nos coloca em contato com a alegria interior que temos em nós, da qual, porém, muitas vezes, estamos dissociados em virtude das preocupações e das cargas do dia a dia. No canto, não temos a alegria como propósito, mas cantando, emerge, vem para fora nossa fonte da alegria, que nos torna conscientes e transforma nossa emoção, transforma o nosso coração. De Mário Quintana, o grande poeta gaúcho que já nos deixou, destacaria este poema que é uma delícia. No céu vou ser recebido com uma banda de música. Tocarão um dobradinho daqueles que nós sabemos, pois nada mais celestial do que a música que um dia ouvimos no coreto municipal de nossa cidadezinha. Não haverá cítaras nem liras. Quem pensam vocês que eu sou? E os anjinhos estarão vestidos no uniforme da banda, com os sovacos bem suados e os sapatos apertando. Depois, irei tratar da vida como eles tratam da sua. Você já tinha pensado que, ao chegar no céu,
será recebido por uma banda de música com os anjinhos vestidos no uniforme da banda. Não é uma imagem bonita, muito bonita, que reflete, embora tão palidamente, o que Paulo buscou no profeta Isaías e escreveu na primeira carta aos Coríntios, capítulo 2, versículo 9. Paulo escreveu assim: coisas que os olhos não viram, nem os ouvidos ouviram, nem o coração humano imaginou, tais são os bens que Deus tem preparado para aqueles que o amam. Uma banda de música nos recebendo no céu, com os coros dos anjos cantando para nós. Que imagem bonita! No início do programa, citamos alguns compositores e cantores. Pelo menos os que de nós têm um pouco mais de idade já ouviram falar de Agustín Lara, cantor e compositor mexicano, falecido em 1970. Pois bem, ele é o autor de um bolero muito bonito e famosíssimo, Solamente Una Vez, Somente Uma Vez. Ele o compôs há cerca de 70 anos em Buenos Aires. Todo mundo pensa que o fez para casais de namorados. E, no entanto, não foi assim. Dedicou-o a seu fraterno amigo, o cantor e ator José Mojica. Em 1942, Mojica sentiu o chamado de Deus e ingressou no seminário franciscano de Cusco, no Peru, tornando-se, depois de 5 anos, sacerdote do Altíssimo, tomando o nome de Frei José Francisco de Guadalupe Mojica, aos 46 anos de idade. Era um galã. Entre outros filmes, Mojica participou de um filme argentino, Melodias de América, um pouco antes de ingressar no seminário, e no qual interpretou o bolero que Agustín Lara, seu amigo, havia composto para ele. A letra diz tudo: una vez nada más se entrega el alma con la dulce y total renunciación, y cuando este milagro realiza el prodigio de amarse, hay campanas de fiesta que cantan en mi corazón. Uma vez, nada mais, se entrega a alma com a doce total renúncia, e quando este milagre realiza o prodígio de amar-se, há sinos de festa que cantam em meu coração. Agustín Lara compôs uma das mais belas canções de amor para o mais apaixonado, para aquele homem e aquela mulher que entrega a alma de uma vez para sempre a Deus e sente campanas de fiesta, sinos de festa, no seu coração. José Mojica, claro, não é o único caso de artista que deixa tudo e se entrega com la dulce total renunciación, com a doce total renúncia a um amor que não é deste mundo, escreve padre Paulo Ramalho em e-mail que os queridos amigos Simone e Luciano Flores, das equipes de Nossa Senhora, me encaminharam em agosto de 2014. Foi tão bom voltar a esse e-mail. Sabe por quê? Além de tudo, porque eu conheci pessoalmente Frei José Mojica. E mais, tive a alegria de, menino ainda, na década de 50, ser coroinha na missa que ele celebrou na Igreja São Paulo Apóstolo, hoje Catedral, em Blumenau. Na época dirigida por padres franciscanos, ali Frei Mojica estava mais do que nunca.
A recordação é muito viva. Frei Mojica celebrando, e eu, coroinha, com vestes branca e vermelha, ágil no turíbulo que portava um incenso, não tinha eu muita noção de quem era aquele grande sacerdote que oferecia o santo sacrifício ao Senhor. Mas aquele dia está entre os das grandes emoções da minha vida. Sua voz era belíssima e, terminada a liturgia, brindou-nos com algumas canções na presença do então vigário Frei Brás Reuter e dos outros queridos freis, entre os quais o bondoso Frei Ernesto Emenderfer. Verdadeiramente, irmãos, seguir a vocação escutando o chamado do Senhor é o que dá sentido e preenche toda a nossa vida, seja a vida sacerdotal, religiosa, a bela vida de casados, a vida de consagrados. A Frei José Mojica faltava algo que encontrou quando a tudo renunciou para seguir o Senhor. A ti, meu irmão, minha irmã, e a mim, está faltando algo? Ainda precisamos encontrar o que o bom Deus espera de nós? Bem, vamos escutar a música tão bonita que Agustín Lara dedicou a seu amigo Frei José Mojica. Solamente uma vez, na bela voz de Natalie Cole, filha do grande Nat King Cole. Ouçamos.

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O clarão da madrugada já vem aparecendo. Amanhece um novo dia. O nosso louvor se dirige ao Ser Supremo, ao Criador de todo o universo, que nos deu o dom da vida com todas as suas maravilhas. Obrigado, Senhor, pela vossa ajuda, pela vossa graça. Obrigado pelo dom da vida. 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Um bom dia

0: Brasil, salve, salve, tudo certo por aí? Cruzados em cá, tudo bom também. É o Fernando Riquetti, turma, ó, ticando farol, jogando seta pra esquerda, pedindo passagem, e é carga de horário, viu, ó, tô com moda boa, dicas de segurança, dicas de economia, recados estradeiros, informação das rodovias. Vamos botar marcha junto? Então bora lá, aperta o cinto que o programa tá só começando. Brasil Caminhoneiro, tá no ar! Pergunta, Riquete, qual que é a importância do caminhoneiro treinar situações de risco num simulador antes de enfrentá-las nas rodovias de verdade? Gente, é importante por demais, porque num simulador do SESC Senat, por exemplo, o caminhoneiro aprende a enfrentar situações que ninguém quer viver na estrada. É chuva intensa, neblina, animais na pista e emergências que podem ser treinadas num ambiente seguro. O resultado é mais preparo, menos acidentes, economia de combustível e um profissional cada vez mais qualificado para os desafios do transporte brasileiro. E o Francisco Garonce, nosso repórter especial, conversou com o Alexandre. O Alexandre é instrutor do SESC Senat. E olha só o que que eles fizeram. Simularam um estouro de pneu dianteiro de uma carreta.
1: A gente acabou de passar aqui pela experiência de ter um pneu dianteiro estourado andando a 100 km por hora e o resultado final é o sinistro. Agora, aqui é simulador, né? A gente aperta o botão do reset e volta tudo ao normal. O importante é realmente aprender com o erro cometido e principalmente saber as reações que vão acontecer quando você está aqui no comando no simulador.
2: É importante o condutor no simulador sentir na pele qual é a sensação de se ter um veículo em velocidade azerbada, que é uma consequência hoje dos condutores no nosso Brasil, e que quando há esse processo de estouro do pneu dianteiro, as consequências são muito graves.
1: E hoje esse simulador aqui está preparado para a gente sair com uma carreta carregada com combustível. A gente realmente se sente numa boleia conduzindo uma carreta.
0: E o simulador, gente, não é só para caminhoneiros não, viu? É para qualquer tipo de veículo, inclusive motocicleta.
1: O caso das motocicletas é típico. Por exemplo, esse simulador aqui reproduz inclusive a inclinação da moto. E o objetivo dele é preparar o motociclista para enfrentar as mais diferentes situações que ele vai encontrar no trânsito do dia a dia. Porque a gente sabe que no trânsito brasileiro, o maior número de vítimas é justamente daqueles que estão conduzindo sobre duas rodas. E tem sempre uma fila de gente esperando para treinar, o que é a maior prova da qualidade e principalmente dos resultados para quem passa por aqui. E essa nossa conversa não termina aqui. A gente continua junto nas redes sociais.
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0: Gente, vocês viram mês passado aquela nevasca histórica na Cordilheira dos Andes? Cê tá doido, gente? Deixou quase 5.000 caminhões retidos por cerca de 34 dias na fronteira entre o Chile e a Argentina. E entre os milhares de motoristas, tinha muitos estradeiros brasileiros que ficaram isolados por mais de um mês com temperaturas que chegaram a menos 10 graus. E os profissionais relataram precariedade de infraestrutura, custos elevados para higiene e dependência de doações de sopas e água por voluntários e autoridades locais. Ó, o estradeiro Pedro Paulo era um desses motoristas que estavam por lá, viu, gente, no maior perrengue. E ele mandou um vídeo pro WhatsApp do Brasil Caminhoneiro, o DDD 11 96082-5819. E o Paulinho Coragem, ó, separou um trecho do áudio.
5: Menos 7 graus. Tamo aqui. E o vento é a 1 grau, você parece que tá menos 10. Impossível de passar as fronteiras. Ó, como é que tá. Desde ontem parado no gelo e uma semana aguardando. Andou 1.000 metros. Estamos aqui. Não dá pra desligar o caminhão, se desligar congela.
0: Você já imaginou, parceiro, não poder nem desligar o cargueiro se não congela? Rapaz, cê tá doido. Olha, no inverno o caminhoneiro encontra paisagens de tirar o fôlego, mas também encontra desafios que exigem respeito à estrada. Afinal de contas, na Cordilheira dos Andes, a experiência vale tanto quanto a potência do motor. Se você costuma fazer rastros por lá, gente, é sempre bom se preparar e dá uma olhadinha na previsão do tempo.
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0: E agora tem música.
6: Com vocês, Moreno.

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1: O levantamento da Associação Nacional do Transporte de Cargas e Logística aponta que os roubos de carga tiveram um aumento de 1,7% no país. E no total, o prejuízo financeiro chega a 1,270 bilhões de reais. Eu estive rodando pelo Rodoanel em São Paulo e conversei sobre esse assunto com o Marcelo Ferreira. Ele é gerente de uma grande transportadora.
3: Tá complicado aqui na região, não? Graças a Deus, caminhão meu nunca foi roubado, nunca foi tombado. Tem amigos meus que já foram roubados, motorista que já saiu da minha agência, da minha transportadora, foi carregar carga minha, que já foi roubado. O pessoal tem que tomar cuidado aí, o pessoal do trecho aí, viu? Que tá muito complicado aí. Aí porque é aquele negócio, meu. Coisa fácil não vem. Quando você vê um negócio muito bom demais, já fica esperto. Pode ser uma cilada, uma armadilha, é complicado. Arapuca aí é o seguinte, meus irmãos, antes de vocês pegar um frete, procura saber entrar no tabelamento de frete, ligar no sindicato, procurar informações nos grupos, né? De caminhoneiro, que eu tenho bastante grupo de caminhoneiro, procurar saber daquelas empresas.
4: Vamos conversar aqui com o capitão Tenório. Capitão, esse trecho do Rodoanel a gente acaba primeiro, né? Recebendo caminhões, tudo que é tipo de carga e gente de todos os cantos do Brasil. E o capitão tava comentando com a gente que são mais de 2,5 milhões de caminhões que passam por aqui todos os meses.
5: É essencial para nós fazermos o uso de tecnologias. Rodoanel, tanto as entradas como as saídas, são totalmente monitoradas. Nós sabemos que quando o caminhoneiro ele entra no Rodoanel, um veículo, ele não vai passar mais de 1 hora, 2 horas dentro do Rodoanel, ele já vai ter uma saída. Então isso faz com que a nossa ferramenta já dê esse alerta para nós, sempre bastante atenção, tomar cuidado, né, com aqueles veículos que de repente querem de alguma forma fazer o caminhoneiro parar, né? O acostamento ele é para uma emergência, ele não é para parar, para conversar no celular, para fazer qualquer tipo de contato, né? Então muito cuidado quando alguém tenta se aproximar do caminhoneiro para fazer ele parar. Geralmente a gente vê que é onde as quadrilhas iniciam.
1: As quadrilhas têm modus operandi cada vez mais evoluídos. Na maioria das vezes, usam equipamentos ilegais que bloqueiam sinais dos rastreadores. Mas calma, calma que a polícia rodoviária também tem a sua tecnologia.
5: Esse aqui é o detector de jammer. Então é uma ferramenta excelente, né? Voltado praticamente, né, todo para esse ambiente criminal. Então o que as quadrilhas fazem? A partir do momento que eles tomam, né, um veículo, eles colocam aquele equipamento, né? E aquilo lá vai inibir o sinal do caminhão, tanto do celular do caminhoneiro quanto da empresa de rastreamento. Esse equipamento aqui nós deixamos aqui dentro do nosso painel, não fica, né, de forma ostensiva, mas o equipamento ele consegue detectar esse local que a gente passa e dá esse vácuo de sinal. Certo. E com isso, aqui vão sendo apresentadas algumas luzes, então luz verde quer dizer que o sinal, né? Tanto 4G em volta ali, radiofrequência tá tudo normal, hora que as luzes começam a ficar vermelhas, opa, tem alguma coisa errada. Então, tem um jammer ali que tá tentando inibir o sinal de alguma coisa. Então, se tiver algum tipo de roubo na cidade, eles conseguem verificar se esse roubo aconteceu internamente, para começar uma investigação, ou se foi externamente.
1: Pois é, turma, e as transportadoras, como ouvimos, estão investindo cada vez mais em tecnologia. Informe sempre a gerenciadora de risco sobre comportamentos indevidos na estrada. E toda vez que for fazer uma parada de emergência, avise o teu gerenciamento. Todo cuidado é pouco quando o assunto é roubo de cargas.
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1: Vamos de música. Simone Mendes.
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3: Pequeno no tamanho, gigante na importância. Os caminhões VUC estão cada vez mais presentes nas cidades brasileiras, ajudando a abastecer o comércio e agilizar as entregas do comércio eletrônico. O Pedro é da Abralog, Associação Brasileira de Logística. E o Pedro fala da falta de profissionais nesse segmento.
4: Escassez de motoristas, escassez de operadores em armazéns, quer dizer, esse é um problema complicado, né? A gente teve agora na Europa, também nos Estados Unidos, falta motorista, falta mão de obra. Então, nós precisamos tratar muito bem esse tema, senão a gente vai ter problemas. E além disso, a média de idade do caminhoneiro é uma média, ele aumentou demais, né? O que mostra que as novas gerações não estão com tanto apetite para essa profissão que é tão importante, né? Tecnologia nós temos. O Brasil hoje tem tecnologias para aplicar em várias atividades da logística, né? É questão mais uma forma de avaliar retorno de investimento, necessidade e calibrar isso no médio e longo prazo, né? Mas eu acho que o caminho é isso, é pessoas, colaboração, trabalhar esse tema da escassez de mão de obra e olhar para o futuro, usar a tecnologia como meio e não um fim, né? A tecnologia ajuda muito hoje, você tem IA aí, você tem outras aplicações importantes, né?
3: Não existem números exatos, mas é certo que mais de 1 milhão de trabalhadores atuam com entregas por aplicativos no Brasil. Isso, segundo estimativas da Abralog, em parceria com as empresas que gerenciam esses aplicativos e fazem toda a logística das entregas. E a rotina dessa turma é puxada, viu? Para garantir uma renda mínima, muitos trabalham de 10 a 12 horas por dia. O Rubens é diretor de operações de uma empresa de logística. Esse setor também depende muito da turma do truque e da carreta. Ele também fala da falta de mão de obra no segmento.
5: Eu não diria que é uma falta de mão de obra nesse sentido. Na verdade, existiu uma migração, né? Então, essas pessoas que ficavam viajando em grandes trechos, o motorista, ele começou a ver como uma oportunidade. Por que não ele ter um carro, ele trabalhar com veículos menores, ele tá em casa todos os dias? Então, existiu uma migração natural no mercado. Eu atendo o motorista CLT, eu atendo as grandes transferências e atendo esse motorista que ele quer ser um empreendedor, quer ter o carro menor dele, e é imediato a dar essa oportunidade, e a gente conseguiu ficar com toda essa mão de obra. Ela continuou no mercado, ela existe no mercado, e você precisa atender todas as pontas para você reter essas pessoas trabalhando com você.
3: Vocês ouviram o especialista, hein, gente? Esse setor aí, ó, de última entrega, ele tá para crescer e muito aí, viu? Então, ó, para você que tá no setor de transporte ou quer ingressar, tá aí, ó, uma boa oportunidade de trabalho para você.
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3: Vamos de música.

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1: Ficar atento à manutenção do cargueiro é importante para um bom desempenho na tocada. E cuidar da qualidade do óleo lubrificante já é um bom começo. Não deixe de passar da quilometragem indicada, hein? Isso evita o desgaste das peças do motor e também a sua quebra. Mas evite fazer esse serviço em casa, viu, parceiro? Já que você não terá como descartar o lubrificante usado de maneira adequada. O ideal é encostar no posto de serviço, casas de troca de óleo, concessionárias, oficinas. Evite optar pela troca por aparelhos de sucção. Só em último caso, quando você não encontrar um local que faça o serviço tirando o bujão do cárter, que é chamada troca por gravidade. Ali sai todas as impurezas e algum resíduo que tiver do motor. Essa é a forma que se obtém o maior escoamento do óleo usado e, como disse, os resíduos que se acumulam no fundo do cárter. Depois da troca, cheque o nível na vareta. Se ficou no mínimo ou abaixo dela, complete. Importante, para medir corretamente o nível de óleo, é preciso primeiro que o motor esteja desligado por pelo menos 10 minutos e que o poçante esteja num piso plano.
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1: Conversa tá boa, coisa e tal, mas é hora de ir embora. Mas amanhã eu e toda a minha comitiva estaremos por cá. Brasil Caminhoneiro, turma, é uma realização Cobran, Companhia Brasileira de Marte. Olha, um grande abraço do Riquete pra todos vocês, um beijo nas comadres e até amanhã.

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1: Terça-feira, com previsão de aumento de nebulosidade em toda a nossa região devido à propagação de um cavado, que traz instabilidade. Além disso, nova frente fria está pintando por aí e vai manter as temperaturas mais baixas até o final desta semana. Lembrando que entre hoje e amanhã, alguns municípios podem ter pancadas mais fortes de chuva. A temperatura máxima hoje não passa de 20 graus e mínima na próxima madrugada de 14 graus. Em Capivari de Baixo, Cocal do Sul, Criciúma, Forquilinha, Grão-Pará e Tubarão. Daniel Panobianco, da agência PD Radar, com exclusividade para a Tubá FM.
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3: Senhor, no silêncio deste dia que amanhece, venho pedir-te saúde, força, paz e sabedoria. Quero olhar hoje o mundo com os olhos cheios de amor, ser paciente, compreensivo, manso e prudente. Quero ver teus filhos além das aparências como tu mesmo os vês, e assim não ver senão o bem em cada um. Deixa meus ouvidos a toda calúnia. Guarda minha língua de toda maldade. Que só de bênçãos se enche o meu espírito. Que eu seja tão bondoso e alegre que todos quantos se achegarem a mim sintam tua presença. Reveste-me, Senhor, com tua beleza. E que no decurso desse dia eu te revele a todos.
4: Muito bom dia, meu amigo, muito bom dia, minha amiga, que bom, estamos começando dia 8 de setembro. Você sabe que dia que é hoje? Hoje é dia do nascimento de Nossa Senhora, então uma saudação especial aqui à paróquia Nossa Senhora da Natividade, lá de Cocal do Sul, é a padroeira, e nós em Jaguaruna estamos aí prontinhos. A catedral da mesma forma para a celebração da grande e bonita festa aqui na catedral, a festa de Nossa Senhora da Piedade em Jaguaruna, festa de Nossa Senhora das Dores. Em ambas as situações, sempre é a mesma mãe, aquela que celebramos hoje o seu nascimento.

Isso, fico feliz em começar a nossa manhã, que Deus te abençoe, Deus te dê força, coragem, saúde, vida e muita alegria para você, né? Para todos os seus. E como é bom a gente começar no dia, na certeza de que Deus está sempre aí, acompanhando a nossa vida, a nossa história. Pois bem, essa celebração de hoje, que eu me referi ainda há pouco, a Natividade de Nossa Senhora, ela molda em Cristo a certeza de que ela será a mãe. E ela, essa celebração foi introduzida pelo Papa Sérgio I, lá no século VII, seguindo a tradição oriental. A Natividade da Virgem liga-se estreitamente à vinda do Messias como promessa, preparação e fruto da salvação. Aurora, que precede o sol da justiça, Maria pré-anuncia ao mundo toda a alegria do Senhor. Por isso que essa festa, a festa da Bem-aventurada Virgem Maria, celebra o início silencioso da salvação, preparada essa salvação por Deus desde sempre. A profecia de Miqueias, por exemplo, recorda que o Senhor age a partir do pequeno, do escondido. Belém, quase imperceptível, torna-se lugar da garantia divina de que ele intervirá na história, trazendo sua salvação.

Um grande abraço, fico feliz de começar a nossa manhã, manhã de terça-feira, isso, festa da natividade de Nossa Senhora, é, Nossa Senhora, que como disse, nós em Jaguaruna estamos aí, começaremos na quinta-feira, do dia 10 até o dia 15, todas as noites nós teremos a Santa Missa, no dia 10 será o padre Eduardo Rocha, aqui da nossa catedral, às 19h30, depois teremos uma feira bíblica, pelos catequizandos de todas as comunidades da nossa paróquia de Jaguaruna, lá do Salão de Festa, vai ser uma maravilha, nossos catequizandos expondo, falando, apresentando, depois no 11, sexta-feira, será o padre Sérgio Jeremias de Oficinas, presidindo a Santa Missa, no dia 12, sábado, será o padre Avelino, no dia 13, domingo, de manhã, o padre Claudemir, e à noite, 18h, o nosso bispo Dom Adil. Wilson, já no dia 14, que é segunda-feira, o padre Edson, pároco da paróquia Santa Terezinha do bairro Passagem, e no dia 15, eu estarei presidindo a Santa Missa, então, na festa em honra a Nossa Senhora das Dores, sempre à noite, às 19h, com exceção do dia 15, que será às 19h, e nos demais dias, então, às 19h30, vamos a Jaguaruna, todos os caminhos, você pode ir a Jaguaruna, né? Pode ir pelo trilho, pode ir pelo rio, pode ir pelo ar, pode ir de carro, pode ir a pé, todos os caminhos levam você para a grande celebração e claro, no salão de festas, todas as noites também você pode degustar de tudo aquilo que os nossos festeiros e festeiras, com os nossos setores de pastoral, movimentos, associações estarão oferecendo para você e todos os seus. Thank you.

Um grande abraço, Deus te abençoe, saúde, força, coragem, vida e alegria. Então, toda a família, meu amigo, minha amiga, festeja o aniversário da mãe. Às vezes, essa festa reúne apenas os filhos. Outras vezes, abrimos as portas para amigos e vizinhos. Ou até para a comunidade inteira. É o que fazemos hoje, quando celebramos a festa em honra à Nossa Senhora. No Oriente, como disse, esta terra da Maria Santíssima, a natividade foi celebrada desde o início do cristianismo, já em Roma, lá no século VII. É uma das festas mais antigas, é uma das solenidades em honra à Nossa Senhora, que, como disse, vai desde o início do nosso cristianismo. Por isso, hoje é dia de alegria, de gratidão. Hoje é dia que nós, filhos, não podemos deixar, né? Não podemos deixar de marcar presença. Então, hoje nós iremos, neste dia 8, nós teremos, eu estarei lá na Figueirinha, por coincidência, lá na comunidade de Nossa Senhora de Fátima. O Diácono Raul estará lá no comunidade de Nossa Senhora do Livramento, lá no Arroio Corrente. Isso. Então hoje vamos celebrar, vamos participar destas grandes graças.

0: E no dia de Nossa Senhora, não poderíamos deixar de rezar. Maria sempre foi uma mulher profundamente comunitária. Por isso rezemos: Pai nosso que estais no céu, santificado seja o vosso nome. Venha a nós o vosso reino, seja feita a vossa vontade, assim na terra como no céu. O pão nosso que cada dia nos dai hoje, perdoai as nossas ofensas, assim como nós perdoamos a quem nos tem ofendido, e não nos deixeis cair em tentação, mas livrai-nos do mal. Amém. Ave Maria, cheia de graça, o Senhor é convosco. Bendita sois vós entre as mulheres, e bendito é o fruto do vosso ventre, Jesus. Santa Maria, Mãe de Deus, rogai por nós, pecadores, agora e na hora de nossa morte. Amém. E que a bênção de Deus Todo-Poderoso desça e permaneça, Pai e Filho e Espírito Santo. Amém. Na sequência, as primeiras notícias e a boa música.
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0: É hora de acompanhar o Acaerte Notícias. Eu sou a Marilis Pequeno e a partir de agora você fica informado dos assuntos que movimentam Santa Catarina. Confira os destaques.
1: Congresso aprova medida provisória para reduzir filas do INSS. Texto amplia o uso da tecnologia e permite acelerar a análise de pedidos e a realização de perícias para quem aguarda benefícios.
2: IBAMA autoriza Petrobras a perfurar 3 novos poços na Foz do Amazonas para descobrir se o petróleo na região tem potencial comercial.
3: Circuito gastronômico reúne 14 estabelecimentos de Joaçaba com pratos inspirados no cinema catarinense.
4: No alerta para Super El Niño no Pacífico. Defesa Civil de Santa Catarina detalha os impactos no estado e reforça o monitoramento do fenômeno.
5: Justiça Eleitoral intensifica os preparativos para outubro e orienta os mais de 5.700.000 eleitores catarinenses sobre votação, segurança e escolha dos candidatos.
6: Joinville oferece 633 vagas para crianças de até 3 anos em centros de educação infantil conveniados. O cadastro termina nesta terça-feira.
7: Terça-feira de tempo firme e temperaturas em elevação antes do retorno da chuva em Santa Catarina nessa quarta-feira.
0: Está formada a maior rede de emissoras de rádio de Santa Catarina. A Justiça Eleitoral de Santa Catarina entrou na reta final dos preparativos para as eleições de 2026. Urnas estão sendo encaminhadas para o interior, quase 80.000 mesários e auxiliares passam por treinamento e o TRE reforça orientações para que o eleitor se prepare para o dia da votação. A repórter Bárbara Amaral conversou com o presidente do TRSC e traz os principais pontos.
8: Nós estamos na reta final dos preparativos no TRE de Santa Catarina. As urnas já estão sendo levadas ao interior, né, aos locais de votação. Nós estamos no momento de treinamento dos mesários. Nós teremos quase 80.000 entre mesários e auxiliares trabalhando nas eleições deste ano.
9: E neste último mês, antes da eleição, também tem tarefa para quem vai votar. É hora de conhecer melhor os candidatos, comparar propostas e buscar informação antes de fazer a escolha. Existe uma ferramenta oficial que pode ajudar o eleitor nessa pesquisa.
8: O Divulga Cande Contas. Esse portal proporciona que o eleitor conheça não apenas a questão patrimonial declarada pelos próprios candidatos, mas as suas propostas, né? Aquilo que ele, candidato, propõe na sua campanha eleitoral.
9: E junto com a escolha dos candidatos vem outro cuidado importante: saber de onde vem a informação. Neste período de campanha, diante de dúvidas ou conteúdos sobre as eleições, a orientação é procurar os canais oficiais da Justiça Eleitoral. E o eleitor também pode ajudar na fiscalização se perceber alguma possível irregularidade na propaganda eleitoral.
8: A Justiça Eleitoral se preocupa, evidentemente, com eventuais irregularidades que sejam cometidas. Por isso, deixa à disposição do cidadão um aplicativo denominado Pardal, que pode ser baixado em qualquer celular, e através desse aplicativo o cidadão pode fazer denúncias de irregularidades que ele, cidadão, acaba verificando relacionada à propaganda, a esse período de campanha.
0: 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O Oceano Pacífico segue esquentando e o fenômeno El Niño caminha para a categoria muito forte, aumentando a atenção para a frequência das chuvas no estado. A repórter Carol Denardi traz os detalhes e as orientações da Defesa Civil.
4: O Oceano Pacífico soma agora 1,8 grau de anomalia térmica e caminha para confirmar, segundo a agência norte-americana NOAA, um El Niño muito forte. Fato que deve aumentar a frequência de chuvas e enxurradas em Santa Catarina. O meteorologista da Defesa Civil Estadual, Caio Guerra de Oliveira, confirma o cenário.
10: Quando a gente fala de El Niño acima de 2 graus, isso significa que ele começa a entrar na categoria de um El Niño muito forte. Então, realmente, já se equiparando para os eventos de El Niño mais históricos. Essa categoria muito forte, que é chamada de Super El Niño, está batendo aí junto quando esse El Niño está chegando no pico dele. Ao longo da primavera e no final, no início do verão, a gente deve ter esses máximos dos valores do El Niño. Então, a gente passando de 2 graus agora, mas esse valor ainda deve subir um pouco ao longo dos próximos meses. Na prática, isso significa que o El Niño está bastante ativo, as temperaturas do oceano estão bem elevadas, isso faz com que a frequência das chuvas fiquem maiores aqui no sul do Brasil. Então, esse é um período que já é bastante chuvoso da primavera, e com as chuvas ainda mais frequentes, você aumenta o risco também para alagamentos, para enxurradas, né, eventos de inundação, por conta dessa maior frequência das chuvas.
4: A Defesa Civil Estadual monitora com atenção a primavera deste ano e o outono de 2027 e reforça o alerta para a população catarinense acompanhar diária e oficialmente todas as previsões.
0: Em Joaçaba, gastronomia, cultura e turismo se encontram na segunda edição do Circuito Gastronômico Vale dos Sabores. Neste ano, restaurantes e outros estabelecimentos criaram pratos exclusivos inspirados em produções do cinema catarinense. A repórter Elis Costa, da Jovem Pan de Joaçaba, traz os detalhes.
11: Joaçaba recebe até o dia 30 de setembro a segunda edição do Circuito Gastronômico Vale dos Sabores. Neste ano, 14 estabelecimentos participam da programação, oferecendo pratos exclusivos inspirados no cinema catarinense. Personagens, histórias, paisagens e memórias de produções do estado serviram de inspiração para as criações gastronômicas. A proposta é unir gastronomia, cultura e turismo, além de valorizar os empreendedores locais e movimentar a economia do município. O público também pode participar de uma ação promocional e concorrer a uma caneca oficial do circuito. A iniciativa é promovida pela Prefeitura Municipal de Joaçaba, com apoio técnico do Sebrae Santa Catarina e da Cinemateca Catarinense. A relação dos estabelecimentos participantes e outras informações estão disponíveis no perfil

0: até 4 unidades onde há interesse de concorrer a uma vaga. O prazo termina ao meio-dia desta terça-feira, dia 8 de setembro. A orientação é guardar o número do protocolo gerado no cadastro, porque ele será necessário para acompanhar a classificação.
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2: Olá, eleitor catarinense. 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O sistema também detalha a declaração de patrimônio informada pelo candidato à Justiça Eleitoral, bem como os dados consolidados das contas de campanha, incluindo receitas, doadores, fornecedores e despesas contratadas. O portal ainda informa se a candidatura é válida ou foi indeferida pela Justiça Eleitoral. Acesse o site divulgacandecontas.tse.jus.br e prepare seu voto consciente. 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
3: Daqui a pouco, na economia, a Petrobras recebe autorização para perfurar 3 novos poços na bacia da Foz do Amazonas. A gente explica o que está em jogo nessa exploração.
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4: O show de prêmios da campanha Comércio Local é Legal está de volta e ainda maior. 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A iniciativa da Fecomércio Santa Catarina valoriza os negócios das cidades, fortalecendo a economia e gerando oportunidades. 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A cada R$200 em compras, você recebe um número da sorte. Para participar, é só cadastrar o seu cupom fiscal no site comercio-local-é-legal.fecomércio-sc.com.br. 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
6: O IBAMA autorizou a Petrobras a perfurar 3 novos poços exploratórios na bacia da Foz do Amazonas. A ideia é descobrir se o petróleo encontrado na região tem potencial comercial. O repórter Marco Aurélio Gomes traz mais informações.
7: Então, Amarilis, a decisão foi assinada pelo presidente do IBAMA, Jair Schmidt, e agora a Petrobras tem 30 dias, depois de receber a licença, para apresentar ao órgão um cronograma atualizado das perfurações. A Petrobras encontrou indícios de petróleo no primeiro poço perfurado e, em agosto, pediu autorização para realizar outras perfurações. Os novos poços são importantes para saber se essa descoberta pode ser explorada comercialmente. Porém, o Ministério Público Federal está cobrando explicações do IBAMA por causa de informações diferentes apresentadas durante o processo de licenciamento. Em uma audiência, os representantes do IBAMA falaram que a atividade seria pontual e duraria cerca de 6 meses. Depois, o próprio Instituto informou que o projeto prevê 4 poços, com atividades entre 2025 e 2029. Para o Ministério Público Federal, uma operação que se estende por vários anos pode aumentar os impactos ambientais. Entre as preocupações estão a fauna marinha, a pesca artesanal e o modo de vida das comunidades tradicionais.
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6: Rita, o Congresso aprovou uma medida provisória para acelerar a análise de processos e tentar reduzir as filas do INSS. Na prática, como isso vai funcionar?
8: Olá, Marilis e ouvintes. Olha, Marilis, o Congresso Nacional aprovou a medida provisória que cria novas regras para reduzir as filas do Instituto Nacional do Seguro Social, o INSS, e amplia o programa de gerenciamento de benefícios. A proposta busca acelerar a análise de pedidos de benefícios e diminuir o tempo de espera dos segurados. Entre as medidas estão o uso de recursos tecnológicos e a ampliação de alternativas para a realização de perícias médicas. O tempo mínimo para um processo entrar no programa especial caiu de

0: 45 para 30 dias de espera. A intenção é agilizar os processos que estão parados e dar uma resposta mais rápida aos brasileiros que dependem de benefícios previdenciários, como explica a relatora, senadora Zenaide Maia.
1: Aumentar a capacidade de atendimento do INSS, da Perícia Médica Federal, para atender o quanto antes milhares de pedidos de benefícios sociais. A redução dos prazos de análise representa maior efetividade da produção social e maior eficiência na prestação do serviço público.
0: Amarílis, com a aprovação pelo Congresso, a medida seguiu para a sanção presidencial.
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3: E para quem está fazendo planos para os próximos dias, como fica o tempo em Santa Catarina? Daniele Lima traz a previsão. Olá, Dani.
4: Olá, Marilis e ouvintes. A terça-feira segue com tempo firme em Santa Catarina, com sol entre variações de nuvens. Pela manhã, o sol predomina na maior parte do estado, com mais nebulosidade no norte catarinense. À tarde, no Grande Oeste e no norte, o céu fica nublado e encoberto, enquanto nas outras regiões continuam com sol e poucas nuvens. As temperaturas se elevam. Maravilha chega perto dos 24 graus, Chapecó, Criciúma e Jaraguá do Sul, máximas próximas de 22 graus. E em Itajaí, Florianópolis e Curitibanos, 20 graus. Na quarta-feira, o tempo fica instável, devido a um cavado, uma área alongada de baixa pressão atmosférica. Pela manhã, já há condições para pancadas isoladas de chuva com trovoadas, principalmente no Grande Oeste e Norte, nas áreas próximas ao Paraná. À tarde, a instabilidade avança para todo o estado, com menor chance no litoral, onde a chuva deve chegar mais a partir da noite. As mínimas variam entre 8 e 17 graus. À tarde, as máximas na quarta ficam entre 20 e 25 graus, podendo ser um pouco menores onde chove. A tendência é que a chuva ganhe força na quinta e na sexta-feira, com volumes mais altos e maior risco de temporais. Seguimos monitorando e informando cada detalhe por aqui. Aproveite esse tempo agradável de terça-feira e tenha um excelente dia.
3: E o Acaerte Notícias termina aqui. Muito obrigada pela sua companhia. Amanhã tem mais Acaerte Notícias. Um abraço para você e até lá.
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20: 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A hora certa.
21: Rádio Tubai, a hora certa, são 7:28.
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1: 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Olá, meus amigos, muito bom dia. Agora, 7 horas com 31 minutos. Estamos chegando com mais uma edição do Show do Rádio, um show de informações aqui na Super Tubá, nesta manhã de terça-feira. Não se perca aí, né? Hoje não é segunda, não, sim. Terça-feira, dia 8 de setembro de 2026. É dia da Natividade de Nossa Senhora. Hoje também é o Dia Mundial da Alfabetização. É Dia Nacional de Luta por Medicamento, Dia Mundial da Fisioterapia e Dia Mundial da Fibrose Cística. Show do Rádio tem apresentação de Bruno Vandresa e Antônio Bento. Participam do programa Giovanni Martins, Lucas Marques e Ramon Silveira. Os trabalhos técnicos de Everton Luiz, as gravações de Lucas Marcos de Carvalho e a direção geral do padre Rafael Liano.
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1: Olá, Antônio Bento. Muito bom dia. Como está o tempo neste momento aqui em Tubarão?
3: Muito bom dia, Bruno, Everton e ouvintes. O tempo em Tubarão apresenta-se bom, estável, temperatura de 12 graus, umidade relativa do ar 83%.
1: Ok, vamos juntos. São 2 horas de muitas informações para você. Nos acompanhe pelo 104.9, através também da live no YouTube e pelo aplicativo Rádios Net.
3: São 7:32. Vamos para os destaques do programa. Caixa Econômica Federal decide entrar em greve, mas funcionários aprovam nova convenção.
1: No programa de hoje, uma entrevista ao vivo com Stener Sorato, chefe do Executivo Tubaronense. Vários assuntos de interesse dos cidadãos serão abordados.
3: Em Pedras Grandes, caça militar foi instalado no município e vira nova atração do Parque Casa dos Arcos.
1: Nova operação da retirada de fios recolhe 17 mil metros na rua 27 de maio.
3: Gigante do petróleo demite 2 mil funcionários e fecha escritórios para conter aumento de custos. Novo centro de tecnologia da ExxonMobil.
1: Pesquisa aponta grande variação nos preços dos combustíveis aqui em Tubarão.
3: No boletim policial BR-101, mulher é flagrada sentada em botijão de gás na garupa de moto. No Paraná, médica formada em Tubarão é morta dentro de apartamento. Em Laguna.

0: Setembro é o mês da Bíblia. A Livraria Diocesana Nossa Senhora da Piedade recebeu uma diversidade de Bíblias para todos os gostos. Essa entrevista você vai acompanhar com imagens ao vivo no YouTube da Rádio Tubá, direto da Livraria Diocesana, às 8:30, no Repórter Tubá.
1: Giovanni Martins também chegando com seu destaque. Alô, Giovanni, bom dia.
2: Bom dia. A Delegacia Regional de Polícia Civil de Tubarão promove evento para homenagear policiais.
3: Contato agora com o Lucas Marques, também trazendo o seu destaque. Lucas, bom dia.
4: Bom dia. Saiba como funciona o programa Família Acolhedora em Capivari de Baixo.
3: Ok, no programa ainda o quadro Nutrição em Foco com a nutricionista Daniela Nandi, o tema de hoje é: açúcar mascavo é muito mais saudável do que o açúcar tradicional?
1: Um show de informações para você. O show do rádio está só começando.
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1: Vamos então com os destaques de capa do jornal Diário do Sul. Multidões acompanham os desfiles na região. Programação destacou valores de cidadania, patriotismo e a história. Tubarão, atleta do vôlei busca apoio para competir. Segurança, jovem foge e fere homem com faca na rua. Primeira edição Beer Festival movimenta São Gelo. Pesquisa, preço do litro da gasolina tem redução. E mais, especial Memórias com o avô João Pedro Borges registra história da infância em seu primeiro livro. São os destaques do Diário do Sul.
3: Bom, vamos com o Diário Catarinense. IA desenvolvida em Santa Catarina identifica possíveis sinais de autismo com 90% de precisão, usando histórico de saúde. Feriado de 7 de setembro ganha atenção de presidenciáveis com protestos contra STF. E desfiles, claro. Pesquisa Quest Lula apresenta queda no percentual de intenções de voto na maioria dos cenários do segundo turno. Grupo de crianças furta carro, bate em moto e foge em alta velocidade em Florianópolis. Manifestação bolsonarista na Avenida Paulista tem boneco de Trump segurando Lula e bandeiras dos Estados Unidos. Criança desaparecida em Santa Catarina é encontrada morta após quase 29 horas de buscas. Moraes é citado como autoridade coautora e fica fora de julgamento que busca libertar Bolsonaro no STF. São destaques do jornal Diário Catarinense.
1: Vamos agora aos destaques do Folha Regional. Desfile de 7 de setembro reúne comunidade e celebra a independência em Tubarão, 3 de maio e região. Desfile de 7 de setembro reúne milhares de pessoas e 42 entidades em Braço do Norte. Corpo de menina autista desaparecido é encontrado localizado após quase 29 horas de buscas em Santa Catarina. Do Camacho ao Mundo, projeto de incentivo à leitura vira tema de pelotão durante desfile cívico em Jaguaruna. Defesa Civil confirma a primeira neve em Santa Catarina e retorno dos temporais ao longo da semana. Incêndio em área próxima ao aeroporto de Jaguaruna mobiliza bombeiros. Caça militar é instalada em Pedras Grandes e vira nova atração no Parque Casa dos Arcos. Manifestantes se reúnem em ato fora Lula e Moraes e apoio a Mendonça. Sexto encalhe de baleia franca da temporada é registrado no sul de Santa Catarina. Filhote morreu. São os destaques do Folha Regional.
3: Bom, principais jornais que já estão circulando pelo país, iniciando pelo Folha de São Paulo. Apostar em bets piora inadimplência e acesso a crédito, mostra estudo. No estado de São Paulo, presidenciáveis fazem de ataques a Moraes principal mote de campanha no 7 de setembro. No Globo, Lula e Flávio voltam a ficar empatados no segundo turno, aponta a pesquisa. No Correio Brasiliense, do

0: Os desfiles aos protestos. Clima de eleição marca o 7 de setembro. No Zero Hora, eventos extremos, estiagens e gestão hídrica demandam novas respostas ambientais no Rio Grande do Sul. E no Notícias do Dia, Dia da Independência tem desfiles, críticas e manifestações políticas.
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2: São 7:40. Um bom dia para você que já está na cozinha, preparando o cafezinho, hoje assentado à mesa, tomando aquele cafezinho, se aprontando para mais um dia de trabalho. Aliás, hoje, começando a semana, terça-feira, ontem feriado nacional, para você no trânsito, ligado no 104.9, nas ruas da sua cidade, nas rodovias estaduais BR-101. Nossa primeira notícia diz respeito à Caixa Econômica Federal, que decide entrar em greve, mas bancários do Itaú, Santander e Bradesco aprovam nova convenção coletiva. Trabalhadores de bancos privados de todo o país aprovaram a renovação da CCT, Convenção Coletiva de Trabalho, enquanto os bancários da Caixa Econômica Federal rejeitaram a proposta e decidiram entrar em greve nos próximos dias. As decisões foram tomadas em assembleias realizadas entre quinta-feira e sexta da semana passada. A proposta foi apresentada pela FENABAN, Federação Nacional dos Bancos, e negociada em mesa única pelo Comando Nacional dos Bancários. Apesar da aprovação entre os funcionários dos bancos privados, a proposta também foi rejeitada pela maioria das assembleias do Banco do Brasil, que reúne 60 sindicatos regionais. O Banco do Brasil pede a reabertura das negociações. Os da Caixa foram os únicos entre os trabalhadores das instituições federais mencionadas a aprovar uma greve a partir do dia 10 agora de setembro. Com 90% dos votos contrários à proposta apresentada durante as negociações, um dos principais pontos de resistência está relacionado ao Saúde Caixa Econômica Federal.
0: Bom, o PROCON de Tubarão realizou na semana passada a pesquisa mensal de preços dos combustíveis em 33 postos do município. O levantamento apontou diferenças significativas nos valores praticados e tem como objetivo dar transparência ao mercado e auxiliar o consumidor na escolha do posto mais econômico. Um dos postos da cidade está em reforma e, por isso, não foi possível coletar o preço dos combustíveis no estabelecimento. Entre os produtos pesquisados, a maior diferença foi registrada no diesel S10. O litro foi encontrado por valores entre R$ 5,99 e R$ 7,73, uma diferença de R$ 1,74, ou 26,9%. Em um abastecimento de 50 litros, a diferença pode representar um gasto adicional de R$ 87. O diesel comum também apresentou uma variação expressiva de R$ 1,72 por litro, com preços entre R$ 5,74 e R$ 7,46. Na gasolina comum, os preços ficaram entre R$ 5,98 e R$ 6,70, uma diferença de R$ 0,72 por litro. Segundo o PROCON, houve nova redução nos preços em comparação com a pesquisa realizada em agosto. A gasolina aditivada apresentou valores entre R$ 5,98 e R$ 7,03, com diferença de R$ 1,05. Já o etanol foi encontrado entre R$ 4,04 e R$ 5,24, uma diferença de R$ 1,20. No GNV, a variação foi menor, apenas R$ 0,07 por litro, com preços entre R$ 4,89 e R$ 4,96. Bom, dados completos da pesquisa então são os seguintes: gasolina comum, menor preço R$ 5,98, o maior R$ 6,70, uma diferença de R$ 0,72. Na gasolina aditivada, O menor preço encontrado pelo Procon, R$ 5,98, maior R$ 7,03, uma diferença de R$ 1,05. Diesel S10, menor preço R$ 5,99, o maior R$ 7,73, uma diferença de R$ 1,74. Diesel comum, menor preço R$ 5,74 e o maior R$ 7,46, uma diferença expressiva aí de R$ 1,72. No etanol, menor preço R$ 4,04, o maior R$ 5,24, uma diferença de R$ 1,20. No GNV, menor preço R$ 4,89 e o maior R$ 4,96, uma diferença de apenas 7 centavos. Os resultados reforçam a importância de pesquisar os preços antes de abastecer, já que a escolha do posto pode representar uma economia significativa ao longo do mês. Procon orienta que o consumidor fique atento também ao preço anunciado e ao valor efetivamente cobrado na bomba. Em caso de suspeita de prática abusiva ou divergência de valores, é possível registrar reclamação presencialmente no Facilita Tubarão, na Rua Tereza Cristina, bairro Oficinas, pelo canal de denúncia do Procon, também no site da Prefeitura, ou ainda pelo telefone 3621-9818.
2: São 7h45. Seguindo com o nosso show do rádio, nesta manhã de terça-feira, Caça Militar é instalada em Pedras Grandes e vira nova atração do Parque Casa dos Arcos. A imponente aeronave Caça MX-1, construída pela Embraer, em parceria com a Itália, é a nova atração do Parque Casa dos Arcos em Pedras Grandes. O modelo foi totalmente restaurado e passa a integrar o complexo turístico do município em seu espaço multiuso ao ar livre. No sábado agora, o avião militar foi instalado no parque e atraiu moradores e turistas para a visitação. O lançamento do novo atrativo foi comemorado com um evento que reuniu o público e contou com embalo de apresentação musical e opções gastronômicas. Para abrigar a relíquia com total segurança e conforto para os visitantes, a prefeitura está construindo uma estrutura moderna e inovadora utilizando containers totalmente coberta e preparada para sediar eventos, encontros culturais e atividades educativas. A conquista histórica foi viabilizada pelo prefeito Aguinaldo Felipe, que conduziu tratativas que iniciaram o Ministério da Aeronáutica e com o renomado restaurador de aeronaves sucateadas em Rio Grande do Sul. A conquista histórica foi viabilizada pelo prefeito Aguinaldo, que conduziu todas essas tratativas e agora realmente é mais um ponto turístico na casa, né? No momento, a Casa dos Arcos, no município de Pedras Grandes. Parabéns, prefeito, e a todos que participaram e vão participar daqui para frente nesse local tão cultural e preservativo do município de Pedras Grandes.
0: Agora, 7h47, saiba como funciona o programa Família Acolhedora em Capivari de Baixo, na reportagem de Lucas Marques.
3: Saudações a você que acompanha a programação da Rádio Tubá. Dessa vez, a nossa pauta vai ao município de Capivari de Baixo para falar de um assunto importantíssimo, o programa Família Acolhedora. A gente vai tratar em detalhes, vai falar sobre como este programa está funcionando em Capivari de Baixo, conversando com a coordenadora do acolhimento social do município, a Varínia Marcelino Patrício. Ela vai explicar pra gente, vai contar em detalhes sobre o programa Família Acolhedora. Varínia, obrigado pela disponibilidade e por atender a Rádio Tubá. Como é que tá por aí? Tudo bem?
4: Tudo bem, Lucas. Eu que agradeço, né, por participar neste momento e trazer essas informações que são importantes, né, para nossa comunidade, para a sociedade e para que todos tenham conhecimento, né, desse serviço, né, de acolhimento familiar.
3: O que que a gente pode falar para contextualizar o ouvinte? O que é o programa Família Acolhedora?
4: Então, o serviço de acolhimento familiar, ele é mais conhecido como Família Acolhedora. É um serviço de acolhimento de crianças e adolescentes vítimas de violência que necessitam, né, ficar afastados por um tempo, afastados de suas famílias, né, um lar temporário, através de determinação judicial, né, ou em casos de adoções. A criança e o adolescente, eles passam a morar temporariamente com essa família, né, com a família acolhedora, sendo acompanhada aí pela equipe técnica, né, e também com a coordenação, recebendo auxílio também, eles recebem um auxílio mensal aí para necessidades básicas da criança e do adolescente.
3: Isto é determinado através da justiça e aí o município fica responsável por esse encaminhamento, é isto?
4: Isso mesmo, né? Quando a criança ela vem para o acolhimento, ela vem através de determinação judicial. E o município, ele é responsável, né, por esse serviço, é um serviço de acolhimento, né, familiar. A família, ela passa por capacitação, né, as famílias acolhedoras, e elas são capacitadas, né, treinadas e orientadas de como funciona esse serviço, porque é um órgão de proteção, né?
3: Hoje, como está funcionando a família acolhedora em Capivari de Baixo? Temos hoje famílias recebendo crianças e adolescentes nessa situação?
4: Temos sim, Lucas. Nós temos hoje atualmente 3 famílias que estão aí recebendo as crianças, né? E nós estamos em busca de novas famílias e conforme as crianças, nós somos acionados, né? O conselho, através do conselho tutelar, da justiça, e aí a gente tem essas famílias aí capacitadas, né? Para estarem recebendo essas crianças em seus lares.
3: Quais são os critérios para essas famílias poderem participar do programa? O que que é exigido, o que que é colocado para poder fazer parte e ser uma família acolhedora?
4: Então, nós temos os critérios, primeiro é residir no município, né? Temos aí no mínimo 2 anos, ser residente do município de Capivari de Baixo, ser maior de 18 anos, não ter interesse em adoção, não fazer aí o uso abusivo de substâncias psicoativas, apresentar aí os documentos, né? Temos aí os documentos de antecedentes criminais, enfim, não ter registro, né, em rede de proteção, como autor de violência, de direitos ou a qualquer pessoa, comprovar aí a estabilidade financeira, também a gente conta com esses critérios, possuir espaço físico, né, adequado, para que a gente possa fazer um bom acolhimento às crianças, né, e adolescentes que chegam para nós. Ter aí a concordância dos demais membros do grupo familiar, porque não é só a família residente, né? Não só uma pessoa, mas sim todo o núcleo familiar, ele precisa estar aceitar que esse serviço, né, venha para o núcleo, né, familiar. E é obrigatória a participação do curso de formação para famílias acolhedoras que a gente realiza, assim que a gente tem um número de pessoas cadastradas aí para inscritas para fazer esse curso, né? Querendo participar do serviço de acolhimento.
3: O município, então, fica responsável por verificar esses critérios, validar essa família e aí sim liberá-la para ser uma família acolhedora?
4: Exatamente. Nós temos a nossa equipe técnica que faz todo esse levantamento, nós realizamos visitas, fizemos avaliações, porque é um trabalho bem delicado, né, Lucas? A gente trabalha com proteção à criança e adolescente. Então, nós precisamos ter esses critérios bem avaliados, né? E precisamos ter um cuidado aí para a gente trazer uma proteção para elas.
3: Tem uma preparação também da família, como você falou, além dos critérios de recebimento, são crianças e adolescentes que vêm de, provavelmente, um cenário complicado, né? Precisam desse acolhimento.
4: Exatamente, Lucas. A gente tem as nossas crianças, elas não escolhem estar no serviço de acolhimento, né? Elas não escolhem estar no acolhimento. Então, quando elas já vêm assim, uma vulnerabilidade, uma violência, né? Passaram por algum tipo de violência para elas estarem sendo acolhida. Então, a gente precisa de um lar que também traga essa proteção para ela, esse cuidado, carinho, amor. E a gente sabe que muitas famílias não querem participar por conta do apego, se eu me apegar, como é que a gente vai fazer? Enfim, e a gente nós trabalhamos muito isso, a questão do afeto, né? Porque a criança, adolescente chega para nós, elas precisam desse afeto, elas precisam desse amor, desse carinho, sentir acolhida mesmo.
3: Muito bem, isso é importante ressaltar. A família não pode ter interesse em adoção, isso é uma questão temporária, é isto?
4: É isso mesmo. Toda criança e adolescente que vem para o serviço, né, que elas são acolhidas, elas têm aí no mínimo, no máximo 1 ano e 8 meses para estarem acolhidas. Tem situações que elas são pontuais, né, que muitas vezes passam desse tempo, mas são situações mesmo que bem pontuais. Mas geralmente, ou a criança e adolescente voltam para o seu lar, né, de origem, ou elas vão para a adoção.
3: Como é que a família, o núcleo familiar, pode se inscrever, pode conversar para se candidatar a ser uma família acolhedora em Capivari de Baixo?
4: Então, nós temos aí o nosso Instagram também, a nossa página aí das redes sociais, que é o Família Acolhedora Capivari de Baixo, e também temos aí o WhatsApp, e eles podem estar entrando em contato conosco através do telefone 48 99164-1653, que é o WhatsApp que a equipe técnica ou eu mesma, né, Varine, a coordenadora, estará respondendo, e agendamos um horário para que eles venham fazer uma visita aqui na Secretaria de Desenvolvimento Social, onde fica a sala do Serviço de Acolhimento Familiar.
3: Pode repetir o número para contato?
4: 48 99164-1653.
3: Importante, viu? Programa Família Acolhedora em Capivari de Baixo. Coordenadora, sobre este assunto, algum ponto que não abordamos, alguma informação que não foi repassada e você gostaria de trazer à audiência da Rádio Tubá, o microfone é à sua disposição.
4: Não, na verdade eu tenho sim, tenho um convite aí para todas as famílias aí no nosso município, no município de Capivari de Baixo, que venham participar da nossa família. O lar é temporário, mas o amor é para sempre.
3: Família Acolhedora, o programa que vem funcionando em Capivari de Baixo, o acolhimento temporário de crianças e jovens por determinação judicial e famílias que, crianças que precisam desse apoio no município. Coordenadora, obrigado pela conversa, contem sempre com a Rádio Tubá para divulgar as ações sociais em Capivari de Baixo. Um abraço, viu?
4: Um abraço, muito obrigado e um bom dia a todos.
3: Muito bem, conversamos com Varínia Marcelino Patrício, que é coordenadora do acolhimento social de Capivari de Baixo, falando do programa Família Acolhedora, famílias que recebem crianças e adolescentes que precisam de um lar temporário por estarem em algum tipo de situação de vulnerabilidade. O programa Família Acolhedora está sempre, claro, aceitando famílias que se encaixem nos critérios estabelecidos e detalhados aqui pela coordenadora. Informações que você ouviu na reportagem da Rádio Tubá.
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0: As informações foram repassadas pelo Roberto, atendimentos adultos na emergência 168, no pronto atendimento 25. Atendimentos pediátricos na emergência 55, no pronto atendimento 6. Nascimentos foram 5, um menino, 4 meninas, e 4 óbitos infelizmente foram registrados nas últimas horas.
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6: Louvado seja nosso Senhor Jesus.

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1: Sete e cinquenta e oito, vamos então com as ocorrências do setor policial das últimas horas. Copom, Centro de Operações da Polícia Militar, registro de acidente de trânsito com danos materiais em Imbituba, no centro. Foi ontem por volta das 10 horas, Polícia Militar conduziu um adolescente por dirigir sem habilitação e sob influência de álcool após colidir com um veículo estacionado. Durante os procedimentos foram constatados sinais compatíveis com a adulteração da capacidade psicomotora, além da presença de bebida alcoólica no veículo. O adolescente foi encaminhado à delegacia de Polícia Civil. O veículo que conduzia foi removido ao pátio credenciado devido ao débito no licenciamento. Ocorrência, cumprimento de mandado de prisão em São Ludgero, ontem por volta das 8h50 da noite. Polícia Militar prendeu um homem de 32 anos sem cumprimento em cumprimento a mandado de prisão por pensão alimentícia. Ele foi localizado após a Polícia Militar ser acionada para uma ocorrência de violência doméstica envolvendo ameaça. Em consulta, foi constatada a existência do mandado judicial. O homem foi conduzido ao presídio regional. Mulher é flagrada sentada em botijão de gás na garupa de moto na BR-101. Uma passageira foi flagrada sentada sobre um botijão de gás na garupa de uma motocicleta enquanto trafegava pela BR-101 no litoral norte de Santa Catarina. A cena foi registrada em vídeo por um motorista no sábado durante chuva forte na região. Nas imagens, a mulher aparece usando o botijão como assento improvisado enquanto a motocicleta seguia pela pista rápida da rodovia. A pista estava molhada e havia baixa visibilidade por causa da chuva. Felizmente, não houve ocorrência de acidente. Médica formada em Tubarão é morta a facadas dentro de apartamento no Paraná. A médica Gassi Paola de Souza Mazia, de 37 anos, formada em medicina pela Universidade Federal Sul, aqui a Unisul em Tubarão, foi morta a facadas dentro do apartamento onde morava em Maringá, no Paraná. O crime aconteceu no sábado e é investigado pela Polícia Civil como feminicídio. O companheiro da médica, João Vitor Domingues Romeiro, de 25 anos, foi preso em flagrante. Segundo a Secretaria da Segurança Pública do Paraná e a Polícia Civil, o casal mantinha um relacionamento conturbado e havia reatado recentemente. Na noite do crime, os dois teriam discutido e, durante o conflito, Gassi foi atingido por golpes de faca e morreu no local. E atenção, o homem foge por telhados e muros ao ser abordado pela polícia. O homem de 23 anos foi preso na tarde de ontem no bairro Portinho, em Laguna, em cumprimento a mandado de prisão relacionado ao crime de tráfico de drogas. A ocorrência foi registrada por volta das 3h20 da tarde. Ao perceber a presença policial, o suspeito tentou fugir, transpondo muros e telhados, mas foi abordado após acompanhamento da guarnição. Durante a fuga, ele sofreu lesões nos joelhos e na mão direita. Mesmo assim, foi levado para o atendimento médico no hospital e depois para a delegacia. Incêndio em área verde avança em direção ao aeroporto de Jaguaruna. O incêndio em uma área verde próximo ao aeroporto regional em Jaguaruna mobilizou equipes de bombeiros civis e militares no domingo. O fogo começou em um terreno vizinho no sítio aeroportuário e avançou rapidamente em direção ao aeroporto por causa dos fortes ventos. A atuação conjunta dos bombeiros do aeroporto, do Corpo de Bombeiros Militar e das equipes de emergência e funcionários do terminal permitiu controlar as chamas antes que atingissem estruturas importantes, incluindo edificações e sistemas de auxílio à navegação aérea. Apesar do incêndio, a operação do aeroporto não foi afetada. Adolescente apreendido com plantação de maconha e simulacro de arma de fogo. Um adolescente de 17 anos foi apreendido pela Polícia Militar na tarde de domingo por suspeita de tráfico de drogas no bairro Floresta, em Braço do Norte. Durante a abordagem, os policiais localizaram 9 pés de maconha e 65,2 gramas da mesma substância, além de uma balança de precisão, 2 radiocomunicadores, um celular e um simulacro de arma de fogo. O adolescente informou ser responsável tanto pelas plantas quanto pela droga encontrada. Tudo foi levado para o plantão da Delegacia de Polícia de Braço do Norte. Homem é preso após esfaquear outro durante suposta tentativa de roubo. Um homem de 18 anos foi preso na noite de domingo, suspeito de tentativa de homicídio no bairro de Um, aqui em Tubarão. A ocorrência foi registrada por volta das 23h15. A vítima, um homem de 30 anos, foi ferida por golpes de faca e encaminhada ao hospital. Segundo a Polícia Militar, o suspeito relatou que teria reagido a uma tentativa de roubo cometida pela vítima. Ações da PM têm centenas de porções de crack e outras drogas apreendidas. Polícia Militar realizou 2 ocorrências relacionadas ao tráfico de drogas em diferentes bairros de Tubarão no sábado. As ações resultaram na prisão de 2 mulheres e um homem, além da condução de outra mulher para apuração de possível envolvimento nos fatos. No bairro Recife, um homem de 40 anos e uma mulher de 25 foram presos por tráfico e associação para o tráfico. Segundo a PM, os policiais monitorava uma residência após receber informações sobre possível venda de drogas e visualizaram a mulher entregando uma sacola ao homem. Foram levados para o plantão da Delegacia de Polícia Civil. Foram essas as ocorrências do Centro Policial das últimas horas aqui no Show do Rádio.
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1: São 8h06. Um bom dia para você que está acordado, já trabalhando no trânsito, ligado conosco. Obrigado pelo carinho da atenção e da audiência. Alô, dona Chiquinha, mãe do Hamilton Lemos. É, eu vi hoje o Hamilton Lemos saindo da missa aqui da cripta da catedral, né? A missa das 6h30 da manhã. Ele e a dona Terezinha. Valeu, Hamilton, aquele abraço. A dona, outra dona Chiquinha, mãe da Elis Pickler, que trabalha na Sergal. Alô, dona Chiquinha, tudo bem? Também um bom dia especial para a dona Dionísia, a mãe dela, a dona Val, ali do bairro São Martinho. Também a dona. É. O pessoal ligado aí, a dona Nair, alô dona Nair, seu esposo, seu Sérgio, na guarda, margem esquerda, Maria, a minha prima, as filhas, as netas, todos vocês aí da guarda, margem esquerda, aquele abraço, obrigado pelo carinho da audiência. São 8h07, intervalo, a gente volta já.
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5: Ok, de volta agora 8 horas e 11 minutos. Vamos saber como é que fica o tempo nas próximas horas em Tubarão e também na região com ele, Daniel Panobianco.
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7: Terça-feira, com previsão de aumento de nebulosidade em toda a nossa região devido à propagação de um cavado, que traz instabilidade. Além disso, nova frente fria está pintando por aí e vai manter as temperaturas mais baixas até o final desta semana. Lembrando que entre hoje e amanhã, alguns municípios podem ter pancadas mais fortes de chuva. A temperatura máxima hoje não passa de 20 graus e mínima na próxima madrugada de 14 graus. Em Capivari de Baixo, Cocal do Sul, Criciúma, Forquilinha, Grão-Pará e Tubarão. Daniel Panobianco, da agência PD Radar, com exclusividade para a Tuba FM.
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5: Bom, agora 8 horas com 14 minutos.
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5: Contato com ele, Ramon Silveira, trazendo as informações do trânsito. Diga aí, Ramon, bom dia.
8: Bom dia, Bruno, Antônio Bento, Everton, ouvintes, falando de trânsito desta manhã de terça-feira. O trânsito ainda continua bloqueado aqui na Praça 7, Avenida Rodovalho, de encontro com a Rua Felipe Schmidt. Pessoal que ontem curtiu ali a praça de alimentação, a equipe hoje, né, nas próximas horas, irá desmontar toda aquela estrutura que ficou muito boa, por sinal, ali a praça de alimentação na Praça 7, que compreende a Rua São Manuel, que está bloqueada, e também a Avenida Rodovalho e a Felipe Schmidt. Os motoristas devem pegar o atalho pela Conselheiro Mafra. Quem vem da Anitta Garibaldi pegar a Conselheiro Mafra, descer aqui a Vidal Ramos, a Rua Vidal Ramos, Rua do Hospital Nossa Senhora da Conceição, que claro, aquela via já serviu desde a última sexta-feira como alternativa aí de rota. Lauro Miller com lentidão na entrada da cidade, nas pontes aqui do centro, Avenida Expedicionário José Pedro Coelho também, o movimento ainda se concentra grande na Avenida Marcolino Martins Cabral, devido aí ao fechamento da Praça 7, Avenida Rodovalho e também Felipe Schmidt. Rua São José está com lentidão, muitos carros passando, transitando agora pela Rua São José também, devido ao fechamento aqui embaixo na Praça 7. Ainda nós temos vias interditadas para obras. Está interditada a Rua Anitta Garibaldi, parte dela para melhorias ali no calçamento também. Nós temos Adolfo Machado, a Rua Conselheiro Mafra está com muito movimento devido aí ao fechamento aqui da Rodovalho e da Felipe Schmidt. Pessoal também, né? Está com movimento ali na Ponte do Morrotes, tanto na margem esquerda José Cássio Moreira, quanto na margem direita na Marechal Deodoro, com lentidão nas duas rótulas. Falei de trânsito, Bruno e Antônio Bento, volto com vocês.
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5: Ok, valeu, Ramon. Obrigado pelas informações. 8:16 agora. Delegacia Regional de Polícia Civil de Tubarão promove evento para homenagear policiais. A reportagem é de Giovanni Martins.
0: A reportagem da Rádio Tubá vai conversar com o delegado regional de Polícia Civil de Tubarão, Dr. Lucas de Sá Rezende, destacando um evento que a polícia realiza na tarde de sexta-feira, dia 4, em homenagem a policiais. Tudo bem com o senhor? Nos fale sobre o que está acontecendo na tarde de sexta-feira aqui na Cidade Azul. Tudo bem com o senhor?
1: Tudo bem, Giovanni, agradeço a sua presença, né? Agradeço por nos prestigiar, o apoio de sempre. Nós vamos realizar hoje uma solenidade de valorização do policial civil, né? Será uma solenidade para entrega de medalhas do mérito policial por tempo de serviço. Aqueles policiais completaram 10, 20 ou 30 anos de carreira, né? Até o mês de dezembro de 2025. Então, havia um decreto estadual criado em 1985 que criava, né, essas medalhas, e faltava a regulamentação, né, pela Polícia Civil. Então a Delegacia Geral tomou essa iniciativa de regulamentar esse decreto, né? Então fizeram um grupo de estudos por um ano, definiram os critérios e fizeram a aquisição, né, de todas as medalhas. E aí, a partir desse ano, agora todo ano a gente vai ter uma solenidade para entregar essa medalha aos policiais que completarem, né, 10, até 10, 20 ou 30 anos de carreira. É a primeira vez que nós estamos fazendo em Tubarão, e nós aproveitamos também essa solenidade hoje aqui para agradecer, né, as entidades, as pessoas que colaboraram com a DIC de Tubarão na campanha de arrecadação de alimentos em comemoração aos 214 anos de Polícia Civil. Então, nós fizemos essa campanha, né, foi também uma iniciativa da Delegacia Geral, e a unidade que mais arrecadasse alimentos não perecíveis, que foram destinados a entidades assistenciais do município, essa delegacia, essa unidade policial ganharia uma viatura descaracterizada. Então nós conseguimos, né, fomos, a DIC de Tubarão figurou em primeiro lugar, né, arrecadou mais de 10 toneladas e contou muito com o apoio da sociedade tubaronense, né, diversas entidades, diversas pessoas vestiram a camisa conosco e conseguiram, né, essa ação integrada, né, de prestígio da sociedade, integração entre a Polícia Civil e a sociedade de tubaronense.
0: E no geral, como que tá a Polícia Civil aqui em Tubarão e também na região? O trabalho não para?
1: Exatamente, o trabalho não para. Nós vimos, né, o Anuário Brasileiro de Segurança Pública 2026, o estado de Santa Catarina figurou como o mais seguro do país, e Tubarão como a segunda cidade, né, com mais de 100 mil habitantes, mais segura do país, a primeira do estado. E assim como Tubarão, toda a região, né, os 14 municípios que integram a quinta DRP de Tubarão, a gente trabalha sempre de forma muito integrada, né? A Polícia Civil trabalha depois que o crime acontece, né? É óbvio que o nosso trabalho repercute de forma preventiva também, porque quando a gente leva a justiça ao caso concreto, isso serve de exemplo para que novos crimes não venham a ser cometidos, mas a gente tem trabalhado muito para elucidar esses crimes, trabalho integrado entre os 14 municípios, entre a Polícia Civil nos 14 municípios e também com as outras instituições, né? Um trabalho de parceria com a Polícia Civil, com a Polícia Militar, com a Polícia Penal, Polícia Municipal aqui também, Polícia Penal, enfim, com todos os órgãos que integram a segurança pública.
0: Em Tubarão, a Polícia Civil, ela atende num complexo em oficinas, vai seguir por ali, a movimentação também é grande.
1: Isso, Giovanni, nós temos um Polícia Civil que aqui em Tubarão contempla não só a Ciretran, né, que também é sob nossa responsabilidade, mas também todas as delegacias, e a gente está em vias, né, estamos trabalhando em um projeto para a construção de um complexo próprio da Polícia Civil. Nós estamos no processo de formalização da doação do terreno, de regularização do terreno, doação do município para o estado, e estamos também já trabalhando na elaboração de um projeto para subir esse complexo. Hoje nós estamos em um prédio em oficinas que é alugado, né? Tem um valor alto mensal, e é um prédio adaptado, né? Um prédio que não foi construído especificamente para atividade policial, por isso tem certas deficiências. Então a gente tem como objetivo, sim, a construção de um complexo adaptado para atividade policial, para que a obra seja esteja, né, realmente adequada, tanto para o atendimento à população, como para a prestação do serviço de investigação de forma segura.
0: Doutor Lucas, uma última pergunta. O senhor é responsável por 14 municípios, né? Polícia Civil de 14 municípios. Todos esses municípios contam com uma delegacia, contam com delegados, ou pelo menos com algum profissional que atende o cidadão no dia a dia?
1: Os 14 municípios têm delegacias, né? Nós seguimos a mesma lógica do Poder Judiciário. Então, aquelas cidades que são consideradas comarcas, né, que tem um fórum, também tem uma delegacia com delegado, né? Então, aqui em Tubarão, por exemplo, nós temos aqui delegados, vários delegados em Tubarão, e Pedras Grandes, por exemplo, que é uma cidade vinculada à comarca de Tubarão, tem uma delegacia, há um delegado que fica em Tubarão respondendo por lá, mas tem sempre um agente de polícia, um escrivão de polícia, que é responsável pelo expediente, né? Então, todos os 14 municípios contam com delegacias de polícia civil, né? Tem sempre um delegado, pelo menos, responsável por ele, mas não necessariamente tem um delegado lotado naquela unidade.
0: Delegado Regional de Polícia Civil de Tubarão, Dr. Lucas de Sá Rezende, obrigado por atender a Rádio Tubá, valeu pela parceria de sempre de vocês, parabéns pelo trabalho.
1: Eu que agradeço mais uma vez a presença, agradeço o Giovanni por ter nos prestigiado, estamos sempre à disposição.
9: Beleza, são 8:21. Algumas pessoas que moram ali na rua Antônio de Peixe Júnior, bem quase cruzando com ali a Silvio Bôrigo, estão apavorados, apreensivos, que tem um contentor de lixo que estão colocando de tudo, fazendo reforma em casa, colocando lixo, madeira e tudo mais, e também muitos papéis, muitos lixos já estão saindo do contentor, da lixeira, caindo, esparramando ali por todo o local. Então, realmente, é uma situação bastante perigosa, digamos assim, em termos de animais peçonhentos e tudo mais. Muitas residências nas proximidades, eles estão pedindo uma atenção por parte da prefeitura aqui de Tubarão. Repito, a rua Antônio de Pizzi Júnior, quase na esquina com a rua Silvio Búrigo.
5: Bom, 8:23 agora, intervalo, voltamos na sequência então, trazendo mais informações.
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7: De volta agora, 8 horas com 28 minutos. Vamos à nossa entrevista então, recebendo aqui o prefeito Sorato, falando sobre vários assuntos, né, de interesse da nossa comunidade. Sorato, bem-vindo, bom dia, tudo bem?
8: Bom dia, Bruno, bom dia, Antônio, a todos os ouvintes da Rádio Tubá. Um prazer estar conversando com vocês nessa terça-feira, com cara de segunda-feira, já pois que então. Na segunda foi feriado, o nosso feriado de 7 de setembro, mas que o pessoal da prefeitura trabalhou bastante, mesmo na segunda aí, organizando desfile, desfilando também. A gente está muito feliz, o desfile foi mais uma vez um sucesso, né? Uma tradição da cidade de Tubarão de muitos e muitos anos, né? O desfile de 7 de setembro, e a gente tem mantido essa tradição à altura do nosso, da nossa gente, né? Do tubaronense.
7: Pois é, começando por aí, né? Tudo transcorreu conforme planejado. Tinha a vontade de encerrar o desfile meio-dia e meia no máximo. Isso. Né? Por conta do desfile da frota da prefeitura, atrasou um pouco, terminou por volta de 13 horas, mas enfim, tudo dentro da normalidade, alguma intercorrência importante, não?
8: Sim, ocorreu tudo dentro da normalidade. cidade. A gente já sabia que o desfile ia passar um pouco do meio-dia por causa do desfile da frota, mas aquilo que nós nos propomos, né, principalmente com as escolas, com as crianças, né, os nossos alunos, os nossos professores, que era o horário combinado com eles, de cada escola desfilar, que até aproveito aqui para dizer que não é a prefeitura que escolhe o horário que as escolas vão desfilar. Quem escolhe é um sorteio, então é sorteado. Teve uma mãe que dizia: ah, prefeito, eu gostaria que a escola do meu filho desfilasse no começo, ficando para a última é muito ruim. Aí eu disse para ela assim: olha, não é o prefeito que escolhe, não é a secretária Marlise, a secretária de educação que escolhe. Sorteio, então. É feito um sorteio, né, entre as escolas. Porque é o jeito, eu acredito, mais democrático ainda.
9: Com certeza. Gente,
8: então, atrasou o nosso desfile por causa não é que atrasou, a gente já sabia que ele ia passar do meio-dia por causa do desfile da nossa nova frota, mas o importante é que todos os horários, desde as forças de segurança até as escolas, todos esses desfiles exatamente no horário combinado. Isso permite que o pai, a mãe, o vô, a avó que vão lá assistir, o próprio aluno, não fique lá esperando à toa, né? Ele sabe o horário que vai desfilar, então isso demonstra organização. E eu quero agradecer aqui a toda a equipe da Secretaria de Educação, né? Em nome da secretária Marlise, do secretário Jailson, né? Toda a equipe da educação, mas de todas as secretarias estavam envolvidas no desfile de 7 de setembro e deu tudo certo, graças a Deus.
7: Legal, prefeito, aproveitando o tempo, até porque o nosso programa ele está diminuído por conta da propaganda eleitoral gratuita no rádio, inserções políticas e tudo mais, falar de obras importantes que estão aí por serem entregues aqui em Tubarão, né? São as mais tradicionais e conhecidas aqui, Mercado Produtor, tem a UPA 24 horas, posto do Recife, Vila Moema, enfim, como estão essas obras?
8: Então, vamos lá. Começando pela nossa maior obra, aquela que a gente vem se dedicando desde o início do governo, que é a abertura da UPA 24 horas, a UPA Dr. Manuel Bertoncini, homenagem mais do que merecida ao saudoso ex-prefeito e também grande médico aqui da nossa cidade.
9: E secretário de saúde que foi também.
8: Secretário de saúde que foi. A UPA 24 horas tivemos inúmeros percalços ali pela frente, né? Desde telhado, a propriedade do terreno que não estava no nome da prefeitura, o piso, impermeabilização de laje, fiação, tudo que nós encontramos. Nós derrubamos todos os problemas, todos os obstáculos e a UPA entra na reta final. Na próxima quinta-feira a gente vai ter uma coletiva de imprensa. Eu gostaria muito que a Rádio Tubá estivesse lá, vai ser na própria UPA, para que todos possam conferir com os próprios olhos. Entramos na reta final e vamos inaugurar ela até o final do ano. O posto de saúde do Recife Vila Moema também um sucesso, essa obra dentro do cronograma, e abre também final de dezembro ou início de janeiro, porque o prazo de entrega ali é 31 de dezembro. Então, também está dentro do cronograma. O
7: produtor.
8: Mercado produtor, nós tivemos ali uma alteração, nós fizemos algumas alterações de projeto, porque entendemos que seria melhor, né? Então, tinha uma questão de ar-condicionado lá que, do jeito que estava projetado, não ia funcionar, então tivemos que alterar todo o sistema de climatização, então houve essa alteração. Nós também tivemos alguns percalços ali com relação à parte área externa e modificamos também algumas questões de energia, né? Não estava ali projetado a ampliação, a melhoria da capacidade de energia junto à Celesc, então tivemos que fazer tudo isso. Então deu uma atrasada, a gente quer inaugurar esse ano ainda o mercado produtor, acho que está tudo bem encaminhado para que isso aconteça. Quem passa lá na frente agora já percebe a olho nu que está assim, né? Que tá caminhando para isso, assim como quem passa na frente da UPA e quem passa na frente do posto de saúde Recife Vila Moema. Então, agora a gente deve chamar os atuais, né? Empreendedores, né? Do mercado produtor, para explicar para eles como é que vai funcionar o chamamento público, né? um chamamento que a lei nos exige fazer, o Ministério Público está acompanhando, e a gente vai então explicar para eles como é que vai funcionar, porque a gente quer que todos participem, todos vençam também esse chamamento público e continue lá no mercado produtor e mais outros que vão vir, porque nós temos mais box do que existem hoje. Então, caminhando também para inaugurar esse ano o mercado produtor. Uma outra obra bastante emblemática para nós, é muito importante, é a pavimentação da estrada da Barra do Norte e a continuação da rodovia João Alfredo Rosa, ligando Tubarão a São Ludgero. Nós estamos aguardando chegar mais uns equipamentos para a prefeitura, que chegaram na última semana. Um

0: tubos, os lajota, enfim, tudo que vai ali. Então esse equipamento chegou a tempo ainda de desfilar no nosso desfile, apresentar para a nossa população. E agora essa semana as máquinas então vão lá para botar ritmo na pavimentação da Barra do Norte. Vai trazer transtorno, a gente vai precisar fechar a estrada, a população vai ter que desviar por outro local, mas não tem como fazer um omelete sem quebrar os ovos, né, Antônio? Então, a estrada aí deve ficar um bom tempo fechada, assim como a ponte que nós estamos fazendo ali no Campestre. A população tem nos pedido e nos cobrado muito para que tente fazer uma ponte ao lado, para passagem de pedestre, ao menos, por causa principalmente das crianças. E eu disse que não tem como a gente fazer.
1: Por qual motivo?
0: Porque a gente não tem como fazer algo ali que dê a garantia de que não vai acontecer nenhum acidente. Porque se acontecer algum acidente, vai ser culpa de quem? Então, nós não temos como fazer uma obra bem feita sem fazer uma licitação, sem fazer uma anotação de responsabilidade técnica de um engenheiro, uma RT. Então, infelizmente, a prefeitura não tem como fazer. Nós estamos acelerando ao máximo aquela obra ali. A empresa que venceu está dedicada, está tocando a obra, fazendo as cabeceiras, e vamos esperar porque cumpra o cronograma, que é dezembro também desse ano.
2: Beleza, prefeito, o senhor tocou num assunto muito importante, questão de segurança. Quando se desmonta uma ponte que não estava boa, conhecida Ponte do Jarrão, para fazer uma outra ponte de concreto segura, né, mais confiável para os moradores, não se pode fazer algo para de repente acontecer um incidente, e a prefeitura ter a sua responsabilidade. Mas de toda forma, né, esta ponte, a construtora está lá rapidamente para tentar entregar o mais rapidamente possível. Isso.
0: O que nós pedimos para eles é o seguinte: eles têm um prazo até dezembro.
2: Até dezembro.
0: Então a gente pediu para que eles se dediquem ao máximo para antecipar esse prazo. Quem sabe a gente conseguir entregar em novembro ou até antes, enfim. Mas não depende só deles, depende de mão de obra, depende de
2: tempo,
0: materiais, de tempo, cura de concreto, uma série de coisas que envolve ali. O importante é que o transtorno passa e o benefício fica. Aquele transtorno ali momentâneo de 4 meses, né, vai passar, e depois vai ficar ali uma ponte de concreto com passagem para carro, vai e vem, com uma passagem de pedestre e ciclista também, para dar segurança, conforto, agilidade, mobilidade urbana para toda a população, já que o bairro, tanto o Campestre quanto o São Clemente ali, tem crescido rapidamente. A gente tem acompanhado isso, inclusive estamos planejando ali um posto de saúde, enfim, para acompanhar esse crescimento do bairro. A tenente João Luiz Maus, que é a via que liga ali essa ponte que está sendo construída, ela antigamente tu passava por uma ou outra casa ao longo dela, agora são vários loteamentos sendo construídos ao longo da tenente João Luiz Maus, e a prefeitura está acompanhando esse desenvolvimento.
2: Enquanto isso, qual é o percurso que os moradores estão rodando ali para realmente chegar ao ponto ideal?
0: São dois percursos. Uma é ali no iniciozinho do Campestre, pela ponte Lorival Braga, e a outra é pela ponte Andrino Sales Borges, no São Clemente já. Então são essas duas. É uma distância bem maior, a gente reconhece, a gente sabe disso, mas como falei, é um transtorno momentâneo por 4 meses que vai passar, e depois volta essa ponte. E a gente está também estudando, planejando uma nova ponte ali sobre o Rio da Madre, naquelas redondezas ali, para melhorar a mobilidade urbana, já que a tenente João Luiz Maus, ela vai acompanhando o Rio da Madre, e ela tem 3,3 km, é uma via gigantesca, e a gente quer que entre a ponte Lorival Braga e a ponte Andrino Sales Borges, a gente não tenha só essa ponte que está sendo construída agora, que a gente tem pelo menos mais uma para facilitar o trânsito.
1: Bom, da ponte do Andrino para lá é um problema, né? Então, o acesso àqueles bairros todos ali tem crescido bastante também, vários loteamentos na rodovia Genésio de Souza Goulart. Eu moro para aquela região e a gente vê cada vez mais dificuldade, né? De

0: sair daquela região ou adentrar aquela região, né? Vocês pensam de repente em um segundo acesso para aquele bairro também?
1: Pensamos.
0: Para aqueles bairros, né?
1: A gente está trabalhando em duas frentes ali, Bruno. O primeiro é de uma vez por todas fazer a rótula, né? Ali no cruzamento da Genésio de Souza Goulart com a Andrino Salles Borges e Aldo Wilson. Uhum. Então, fazer a rótula já está em licitação para a gente construir essa rótula para ver o que facilita e o que não facilita no trânsito. A gente também está estudando uma via alternativa. Estamos pensando, inclusive, em abrir ela assim rapidamente em estrada de chão mesmo, para ver se ela vai funcionar. E aí, se funcionar, a gente pavimenta em seguida, que é logo depois do trilho. Logo depois que tu passa as galerias ali que a gente fez na Aldo Wilson, passa o trilho, pega a direita e sai lá nos arredores ali da Sergal, ali da Figueira.
0: Sim, na rua da... Ah, tá, da Figueira ali.
1: Isso,
0: sim.
1: Um pouco perfeito. Antes, né? Então a gente está estudando isso, tem ali um terreno no meio que a prefeitura tem que desapropriar, nós vamos conversar com o proprietário, ver se há um interesse dele nos doar. Esse pedaço que a gente precisa, porque infelizmente recurso próprio a gente não tem, como é sabido por todos, né? A gente tem uma dívida enorme, né? E quando a gente iniciou o governo eram 774 milhões de reais, quando a gente terminou o primeiro ano a gente conseguiu pagar 82 milhões e meio, ficaram em 691, esse ano a gente deve pagar cerca aí de, por volta aí de 60 a 80 milhões de reais, então tudo que a gente arrecada com o IPTU do Tubaronense, com o ISS, né, o Imposto sobre Serviço, e com o ITBI, a gente paga a conta. A gente está conseguindo fazer obra, está conseguindo comprar frota com os recursos que vêm do Estado de Santa Catarina, dos nossos parlamentares através de emenda parlamentar. É assim que a gente está tocando o governo. Então, eu não tenho dinheiro para fazer a desapropriação desse terreno. E a gente não consegue acessar uma emenda parlamentar ou um convênio com o Estado para desapropriação. Uhum. A desapropriação tem que ser paga com recurso próprio. Então a gente precisa que o proprietário ali seja parceiro e nos doe esse pedaço que a gente precisa para abrir essa via tão importante ali para escoar o trânsito, já que a Genésio Goulart, assim como a Tenente João Luiz Maus, está recebendo um número grande de loteamentos e está crescendo. Sim. Muito, né?
0: Sim, ali, mas está definido já que vai ter a rotatória, então vai ser a primeira medida, a rotatória. Ainda resta a questão de sinalização, acho que tem um problema de meio fio da Aldo Wilson também, que vocês estão contestando a empresa e tudo mais.
1: Estamos contestando,
0: né?
1: Ali, a gente vai abrir uma licitação agora, em breve aí, de calçada, né? Para que a calçada consiga segurar o meio fio, porque o meio fio sozinho ali, o que a empresa tem nos reclamado? Que a gente contestou ela que o meio fio não estava na qualidade desejada, nem na forma de ter sido colocado. Eles estão argumentando que o meio fio solto acaba passando o carro e derruba o meio fio. Então a gente vai fazer a calçada e para ver se melhora ali essa questão. E continua a discussão com a empresa para que tenha a qualidade devida, né? O próprio meio-fio e a instalação desse meio-fio. E continua esse projeto de melhorar a sinalização e a rotatória. Em breve aí a gente está fazendo.
0: Só rapidinho, em termos de mobilidade hoje, esse é o principal problema? O acesso àquela região toda ali, Campestre, Andrino, Santa Luzia, Madre, ou temos pontos mais críticos
1: temos
0: de repente?
1: Temos vários pontos críticos. Nós temos o problema na entrada norte, no acesso norte da cidade, que ainda está em estudo, é um negócio bastante complexo, com vários apontamentos, lá na Avenida Tancredo Neves, então o acesso norte é um grande problema. Nós temos um problema na Rui Barbosa, um problemaço gigantesco, foram aprovando um monte de loteamento em direção à Congonha e não pensaram por onde que aquela população ia sair. E só tem a Congonha, só tem a Rui Barbosa para sair do bairro Congonhas. Então é um grande problema que a gente vem estudando. Temos um problema também na José Bressan, lá no Monte Castelo, que também vários loteamentos aprovados e só tem a José Bressan para sair. Então a gente está criando alternativas. A gente contratou agora um estudo para que a gente tenha esse anel viário que a gente se comprometeu lá na eleição, entrando no bairro São Cristóvão, atravessando Monte Castelo, Congonhas, a própria Santa Luzia, chegando lá no Campestre. Esse seria uma via para dar uma desafogada no trânsito ali. A gente também está estudando voltar com vai e vem ali na Rui Barbosa, quando chega próximo ao campo Aníbal Torres Costa, ali no, para que as pessoas, o motorista consiga chegar também na Avenida Marco, na Avenida Pedro Zappellini. Então são vários gargalos aí que estão em estudo. É um estudo bastante complexo de apontamento, fica ali um contador de veículos para que a gente tome a decisão correta. O trânsito nunca é uma questão simples, cada motorista tem uma opinião conforme é a sua demanda, então a gente precisa fazer isso com muito fundamento. Então, contratar esses escritórios de engenharia de trânsito aí também já foi uma dificuldade para nós, mas agora o Daniel Machado conseguiu efetivamente contratá-los. E esses estudos estão acontecendo e em breve a gente tem novidades.
2: Sim. Beleza, prefeito Sorato hoje aqui conosco. Eu fui, né, com a minha família no Café Colonial, ali da paróquia São José de Oficinas, com o padre Sérgio, o padre Rogério, inclusive a sua esposa.
1: Estava lá.
2: Também a secretária da saúde, também da
1: secretária Heloísa,
2: assistente social também estava lá, tal. Foi uma festa muito bacana. E um senhor me chamou, aliás, várias pessoas que moram na rua Silvio Búrigo ali, e pediram duas lombadas. Existiam lombadas nesta via ali e os acidentes estão acontecendo, atropelamento e tudo mais. E ele, esse senhor de certa idade, por pouco não sofreu um acidente, porque ele mora ali nas proximidades do posto, aquele posto de gasolina. Então, há esta possibilidade de construir duas lombadas nessa via para evitar a alta velocidade e acidentes, senhor
1: prefeito? A gente contratou também um projeto de revitalização da Silvio Búrigo. A gente sabe que não só os moradores, mas também os comerciantes que existem ao longo da Silvio Búrigo não estão satisfeitos. Já era uma reivindicação lá do ex-vice-prefeito, ex-vereador Moisés Nunes, uma reivindicação também da vereadora Paula, o próprio Denis, que é morador ali do Monte Castelo, todo mundo pedia isso e a gente contratou um escritório, que é a América Latina Engenharia, que vai desenvolver o projeto de revitalização da Silvio Búrigo. E aí, essas pessoas, né, esses engenheiros, junto com a comunidade, porque nós vamos fazer pelo menos duas reuniões com a comunidade, vão planejar toda a revitalização da Silvio Búrigo, para que a gente tenha a melhor forma de estacionar os veículos, a melhor forma de conter a aceleração dos veículos aí, né? Que é o maior pedido que a gente tem é de lombada.
2: Até porque ela dá acesso à BR-101, acesso sul, né?
1: Isso. E também que a gente tenha uma forma de, porque ali também tem muito deslocamento por bicicleta, então a gente precisa de uma ciclofaixa. Então, essa equipe de engenharia vai discutir junto com a comunidade, junto com a prefeitura, qual é a melhor forma de revitalizar a Silvio Búrigo. O trânsito em Tubarão, a gente conseguiu diminuir o número de acidentes. Se pegar o número de acidentes de 2024, 2025 e 2026, vão perceber que a gente conseguiu reduzir cerca de 20% aí o número de acidentes, mas ainda tem muito acidente em Tubarão, né? O motorista manda um pouco relapso, a gente percebeu aí no último mês, principalmente, os últimos 30 dias, a quantidade de acidentes que deu, inclusive um com morte aqui próximo à Rádio Tubá. Então a gente precisa de uma maior atenção do motorista, prestar mais atenção, não olhar no telefone celular. A gente tem que estar fazendo, o Antônio e Bruno, sinalização sonora e também no próprio, sentindo o próprio volante, colocando aqueles tachões, para que o motorista pare de olhar no celular e preste atenção num cruzamento. Nós temos vários cruzamentos com muitos acidentes. A gente, colocando esses tachões lá na Padre Nóbrega, a gente conseguiu resolver, não deu mais acidente lá. A gente colocou alguns aqui no entorno da Toca e também lá em Oficinas, só que lá na Padre Nóbrega nós botamos 3 linhas de tachões, então dá aquele aviso, né, 3 vezes. Aqui a gente fez uma experiência, colocou uma só, e parece que com uma só o motorista não presta atenção. Mesmo assim, 3. Ele cruza atravessa o cruzamento sem parar. Então é impressionante. A gente colocou esse tachão, a gente pintou o pare no chão, tem a placa de pare também aérea, e mesmo assim tem gente que atravessa direto. Isso só tem uma conclusão: ele vem muito desligado ou vem mexendo no celular. Então a gente pede aí maior atenção aos motoristas aqui para que a gente continue reduzindo o número de acidentes.
0: Certo, prefeito. Em relação a obras de pavimentação, né, vocês anunciaram recentemente aí alguns pacotes, né, de pavimentação e também de revitalizações, né? Algo Isso. ainda planejado para esse ano? Claro, é um período meio difícil, né? Por conta do período eleitoral, mas enfim, tem planejamento para novas obras aqui em Tubarão nesse sentido?
1: A gente lançou aquele pacote de 32 ruas lá na Vila Presidente Médici, que é popularmente conhecida como Comasa. A empresa deve iniciar agora, assim que acabar a eleição. A gente lançou também aquele pacote de 22 ruas, umas pavimentação sob paralelepípedo, outras revitalização. Esse está acontecendo já, porque ali é com o consórcio Sinhamurel, então o consórcio é da prefeitura, então é a prefeitura fazendo. Esse a gente pavimentou semana passada Antônio Borges, a rua lá do posto de saúde Arnaldo Bittencourt, lá no Morro da Caixa, comunidade do Bela Vista. Então terminamos ela na semana passada. Agora eles vão, se eu não me engano, aqui para esse trecho na frente da UPA, que é da Januário Alves Garcia, que a gente quer deixar tudo prontinho ali para a inauguração da UPA.
2: São dois trechos ali que os moradores estão pedindo. Inclusive eu passei por lá, fiz entrevista com o Jesus. João Antônio, faça um apelo lá ao prefeito para terminar esse trecho aqui da Januário Alves Garcia, que estamos sofrendo muito.
1: Isso. Esse trecho agora é aquele que fica ali na frente da UPA, entre a Avenida
0: Patrício Lima
1: e Padre Geraldo Spetti. Então esse trecho vai ser feito agora. O outro trecho, que é a pavimentação asfáltica sobre paralelepípedo das Januário Alves Garcia, vai ser lá pro finalzinho de dezembro ou início de janeiro. A gente não tem braço ali no consórcio, né, no Sinhamurel, para fazer tudo rapidamente, até porque tem uma série de ruas já previamente contratadas nessas 22 que a gente já lançou.
2: Só que nesses dois trechos são ainda de chão batido, ainda não tem pavimento.
1: Aí esse vai ser um pouco mais para frente, Antônio. Nós não vamos conseguir fazer. Nós vamos fazer um paliativo lá agora com rejeito de asfalto.
2: Respondendo as pessoas.
1: Isso. O próprio asfalto que nós vamos tirar ali da Januário Alves Garcia, nós vamos dar um trato lá paliativo, uma reforma, digamos assim, até que a gente possa vir com a pavimentação. A Januário Alves Garcia é uma rua no centro da cidade, né? Pode-se dizer assim que é no centro da cidade. Sim. A gente quer pavimentar ela inteirinha. O que nós vamos ter, Bruno, respondendo a tua pergunta, além dessas que eu já citei, nós vamos ter várias pavimentações em lajota ou paver. Aí sim, vamos lançar outros pacotes aí pela frente de pavimentação em lajota ou paver, assim que os projetos vão ficando prontos. Né?
0: Como é que está a situação ali do prolongamento da Pedro Zappellini? Acho que ela não está terminada ainda, o que falta?
1: Ali a gente está aguardando a Tubarão Saneamento finalizar as laterais. Ela está colocando o sistema de água e esgoto pelas calçadas, para a gente fazer as calçadas e seguir. E também estamos aguardando ali a empresa fazer a conexão com a Venceslau Brás, que é a rua do Fórum. A empresa está argumentando ali, pedindo alguns aditivos que a gente não está concordando, e se ela insistir com esse aditivo, nós vamos cancelar o contrato e chamar a segunda colocada. Nós não vamos, assim como a gente fez com a UPA, eu sempre tenho dito com os fornecedores: faz a coisa certa. O certo não dá errado e o errado não dá certo. Então faz a coisa certa que a gente vai pagar direitinho e tocar a obra. Insistiu com alguma coisa que a gente não concorda, nós não temos problema nenhum em encerrar o contrato e chamar a segunda colocada. E se eles insistirem com isso, a gente vai fazer isso.
0: Permanecendo ali ainda na Pedro Zappellini, ela também está num estado deplorável, muitos buracos, né, trechos com vários desníveis. Isso. Enfim, né, o senhor falou que ali teria que ter uma ação mais contundente, uma obra mais pesada, mais intensa. Não é só colocar uma capa asfáltica, né? Tem toda uma questão extra a ser olhada com muito carinho, né? Tem previsão de fazer alguma obra, intervenção ali?
1: Ainda não temos a previsão, Bruno. Nós vamos discutir agora com a equipe internamente se a própria equipe da prefeitura tem condições de fazer esse projeto ou se a gente vai ter que terceirizar, contratar esse projeto. Por quê? Porque a Pedro Zappellini é uma importante via, uma via com mais de 3 quilômetros, né? São com canteiro central, com duas faixas em cada sentido, o que a gente percebeu é que ela teve um subdimensionamento da drenagem. O que que eu quero dizer com isso? Infelizmente, a drenagem de toda a Pedro Zaperini, toda essa contribuição de uma via larga, de uma via grande, ela está focada em apenas um tubo de 60 centímetros de diâmetro no canteiro central. Sim. Isso é subdimensionamento. A gente precisaria fazer como a gente fez lá no prolongamento, que são dois tubos de 80 e mais um tubo em cada calçada de 60. Ou seja, é um dimensionamento muito maior e melhor do que tem nela. Então a gente está vendo isso, se vamos fazer com as próprias pernas ou se vamos terceirizar esse projeto para melhorar a drenagem e ter que refazer toda a Pedro Zaperini.
2: Que assim seja. Pedro Zaperini é uma ligação muito intensa entre o bairro de Oficinas com a parte norte do município de Tubarão, né, prefeito? Isso. Prefeito, um ouvinte fez uma pergunta aqui, ali do bairro São Martinho, sobre uma senhora de nome Janice, que é agente de saúde do posto 2 de São Martinho. Ela foi afastada. Eles estão pedindo a volta desta profissional. Há esta possibilidade? O senhor tem conhecimento?
1: Não tenho conhecimento. Aí teremos que conversar lá com a secretária Karina para ver o que que aconteceu, por que que essa senhora foi afastada. Posso te assegurar que se foi afastada, ou é doença, ou teve algum problema lá que infelizmente não pôde continuar. Não sei se talvez também aposentadoria. Então, vamos ter que avaliar com a secretária. Uhum. Eu não tenho conhecimento desses casos assim mais detalhados. Uhum.
0: Sim. Rio da Madre, já terminou a limpeza, não?
1: Não, a gente está lá com 90% executado. A empresa vai terminar tudo e ainda vai vir com um arremate final, assim, dando aquele trato em todo o Rio da Madre. Então, aí eu acredito que teremos aí, porque o prazo da empresa era 6 meses. E eles disseram que vão terminar em 3.
0: Faz o quê? 2 meses?
1: Começou? Faz 2 meses. Então tem mais um mês aí de trabalho pelo prazo que a empresa falou que vai fazer, né? Sim. Pelo prazo de contrato, são 6 meses, é até o final do ano. Uhum. Mas eles, pelo que a gente vê a olho nu, realmente eles vão cumprir esses 3 meses de prazo.
0: Tirando a vegetação e encontrando uns jacarés no meio do caminho também.
1: Faz parte. E graças a Deus eles, com a retirada todo aquele sedimento que não era o correto, né? Um rio, ele precisa respirar, ele precisa aparecer, precisa circular. A fauna reapareceu, né? Uhum. Depois que a gente tirou tudo que tinha que tirar de lá.
0: Bom, dois ouvintes questionaram.
1: Foi tirado até um chassi de carro, Bruno.
0: Nossa senhora.
2: Sobre esse assunto, não? Porque tem uma pergunta.
0: Não, é outro assunto.
2: Não, então, ainda sobre o Rio Morto, Rio Seco da Madre.
1: Não fala mais Rio Morto, pelo amor de Deus.
2: Morto, não.
1: É o Rio da Madre.
2: Rio da Madre.
1: Rio da Madre.
0: Rio Vivo da Madre.
1: Agora é o Rio Vivo da Madre.
2: Exatamente.
1: E a gente tem equipamentos agora para manter ele limpo. Então ele vai estar sempre vivo.
2: Eu sempre passo por ali e vejo algumas casas quase dentro do rio. O senhor tem percebido isso? Existe uma certa preocupação com relação a esse problema, né, prefeito?
1: Tem. A gente tem agora um trabalho em conjunto com a Tubarão Saneamento, com a Fundação do Meio Ambiente, nós vamos ter que no primeiro momento a gente está fazendo um trabalho de orientação. O que a gente está percebendo é que algumas casas estão despejando o seu esgoto diretamente no Rio da Madre. Então a gente deixa aqui o recado, a prefeitura não quer sair multando ninguém, nem interditar nenhuma casa. O que a gente pede é que todos façam as suas obras e coloquem o esgoto no lugar certo. E o lugar certo não é o rio, nem o Rio Tubarão, nem o Rio da Madre, nem o Rio Correia, nenhum rio, nem o Rio Congonhas, nenhum rio aqui de Tubarão. Então, todos aqueles que porventura estão despejando o seu esgoto no rio, preparem-se, vão ser notificados num primeiro momento de orientação, dando prazo para fazer a obra, mas depois de multa e, se necessário, até ação judicial para retirar do local.
0: Aproveitando a deixa, né? Qual é o percentual que temos hoje de tratamento do esgoto aqui em Tubarão?
1: Hoje está com 52%, se eu não me engano, de disponibilização de rede e 42% de esgoto tratado.
0: Está dentro do cronograma estabelecido?
1: Está dentro do cronograma do contrato estabelecido. Percebe-se a olho nu já a vida voltando aos nossos rios. O maior prova disso é o Rio Tubarão. Se você observar a quantidade de pescadores já ao longo do Rio Tubarão e até aqui na zona urbana, já percebe o quanto o Rio Tubarão já está mais limpo.
0: Bom, dois ouvintes fazem o mesmo questionamento em relação a Anis Gualberto, pedindo asfalto ali. Já tem projeto?
1: Já temos o dinheiro, né? Nós temos um convênio com o governo do estado, graças a Deus, o governador Jorginho Melo, um pai para Tubarão, destinou ali junto com o deputado Júlio Garcia 2 milhões de reais para a gente fazer a pavimentação da Anis Gualberto. A gente fez um orçamento prévio para pavimentar ela da 2 milhões e 900. Então a gente vai ter que preparar melhor o caixa da prefeitura para entrar com essa contrapartida de 900 mil reais. E o projeto está sendo desenvolvido pela... Já existia o projeto, a gente pediu para atualizar. A Amurel está fazendo esse projeto e na Anis Gualberto a gente pediu que a Amurel entrasse de cabeça em 2 ou 3 pontos, agora não me recordo, se eu não me engano são 2 pontos, onde a drenagem da Anis Gualberto é muito crítica. Uma ali próximo à Igreja Assembleia de Deus e o outro é próximo à igreja, é mais aqui perto,
2: aqui perto
1: da
2: aqui.
1: City Blue ali, a igreja do Véu ali, me fugiu agora o nome da igreja.
2: Então, outra,
1: então são 2 pontos onde quando chove ali já represa muita água. Então a gente pediu uma atenção especial dos engenheiros da Amurel, capitaneados lá pelo engenheiro Jean, que nesses 2 pontos eles focassem ali como que a gente, junto com essa pavimentação, como que a gente melhora a drenagem desses 2 pontos.
2: Com a pavimentação da Anis Gualberto vai desafogar a Pedro Zappellini, vai.
1: Né? Isso, sem dúvida, sem dúvida. Num primeiro momento a gente ainda deixa ambas as vias em 2 sentidos, mas no futuro quem a sabe, gente já está, né, com ela pavimentada para quem sabe fazer um binário. Exato. Então, tudo isso a gente está focado. E eu espero licitar, né, colocar em prática a Anis Gualberto em 2027.
0: Beleza. Bom, o ouvinte pergunta como está a pavimentação da Andrino Salles Borges. Alguma novidade? Vai sair? Não?
1: Está também o projeto sendo desenvolvido pela Amurel. Andrino Salles Borges é o segundo Estrada Boa Rural. Uhum. O primeiro Estrada Boa Rural é o que a gente já conversou aqui, que é a Barra do Norte, ligando Tubarão a São Ligero. E o segundo Estrada Boa Rural, que a Amurel está terminando o projeto, é a Andrino Salles Borges, que vai ser uma revolução ali, vai melhorar significativamente. A comunidade ali cresce muito e muito rápido, e a chegada do asfalto acompanha esse crescimento.
2: Beleza, prefeito, aqui, bom dia. Rua Floresta ficou 50 metros sem colocar as lajotas. Falta pouco para finalizar. Tem previsão?
0: Bairro Passagem, né?
1: Tem previsão, até a gente tem uma liderança ali do bairro, o Odmar, que sempre tem nos cobrado isso. Já temos o recurso, já temos o projeto e agora ficou pronto agora o projeto. Estamos só aguardando o período eleitoral passar para poder fazer a licitação.
0: Mais uma pergunta aqui, bom dia a todos. Por qual motivo Adolfo Machado é sempre preterida quando o assunto é asfalto? Essa via escoa boa parte do trânsito de Oficinas ao centro.
1: É que nós temos vários gargalos, né? Então a gente sabe da importância da rua Adolfo Machado, vereador Adolfo Machado, né? E a gente obviamente quer revitalizá-la, mas depende de uma série de fatores, e fazer o projeto, encontrar o recurso. Então a gente está sempre priorizando, mas não tem braço para tudo, mas estamos fazendo.
0: Bom, mais uma pergunta do ouvinte aqui, já estamos no final da entrevista. Bom dia, sobre a nossa rua Nossa Senhora de Fátima, bairro São João, margem esquerda, próxima à Ponte Cavalcante. Eu não sei se é alguma questão de revitalização, pavimentação.
1: Agora, de cabeça, não sei lhe informar.
0: Não lembro dessa via.
1: Vamos. Eu acredito que é aquela via que é paralela à BR-101.
0: É, 26 anos de estrada de chão, acho que é uma estrada de chão batida.
1: Aí vamos ter que depois pedir para a equipe aí dar uma. O Matheus Aguiar vai dar uma anotada. Vamos ver como é que tá.
2: Perfeito. Beleza, para finalizar, prefeito, aqui a pergunta do ouvinte. Bom dia, Antônio Bruno. Segundo o nobre prefeito Sorato, o prédio novo da escola professora Maria Emília Rocha seria construído com recursos do programa Obra para Valer. Em seguida, falou que iria atrás de recursos, afinal, como está a situação? Fabiano Pereira está perguntando.
0: Recurso ou não para essa obra?
1: Dizer pro Fabiano que tudo que está no programa Obra para Valer está no site da prefeitura, uhum. claro e cristalino para qualquer cidadão consultar. E não está lá a construção da nova escola do bairro Recife. Até porque a Maria Emília Rocha vai continuar aonde está. Uhum. A gente pretende, quando construir a escola, manter a homenagem à dona Maria Emília Rocha. Uhum. E ali vai ser uma creche. Então, a gente reformou agora, né, a escola, muita dificuldade.
2: Jardim do Recife, ali do campo,
1: para que, né, os alunos continuassem, isso, lá, porque a outra reforma que fizeram uma porcaria, e agora a gente fez uma reforma decente, para que, justamente pensando nisso, depois, quando a gente construir a escola, ali fica a creche.
0: Já acabou ali a reforma?
1: Está acabando, tá ainda acabando, tem, né, falta nos detalhes finais. Uhum. A nova escola, a gente tem que conseguir recursos. É, o projeto ficou pronto, deu mais de 12 milhões de reais, é um investimento significativo. Uhum. Nós vamos pedir para o governador Jorginho Melo uma ajuda nesse ponto, porque a prefeitura não tem condições de construir uma escola de 12 milhões e meio de reais com as próprias pernas. Ali ficou uma escola fantástica, fantástica, escola grande, com auditório, com refeitório, com biblioteca, sala de informática e ginásio de esportes com quadra oficial. Uhum. Porque a gente entende que, muito mais do que uma escola, também vai ser um equipamento para toda a comunidade ali, para poder ter a associação de vôlei, poder, uhum, jogar ali, de futsal feminino, handebol. Então, é o que a gente está também preparando a cidade. A gente está construindo ginásio lá na João Hilário de Melo, no Sertão dos Correia, vai construir ginásio no Monte Castelo, na Arino Bressan, e vai construir também esse ginásio ali no bairro Recife, para que a gente possa, no futuro, trazer de verdade uns joguinhos abertos aqui, uhum, para Tubarão. Então, em breve a gente tem novidades dessa nova escola do bairro Recife, assim que a gente conseguir o dinheiro. Graças a Deus, a gente já tem o terreno, já está no nome da prefeitura e a gente já tem o projeto. Agora é conseguir o recurso.
0: Perfeito. Agora 9:07, fim da nossa entrevista. Surato, muito obrigado pela presença e uma boa semana de trabalho.
1: Obrigado, Bruno. Obrigado, Antônio. Uma alegria estar aqui com vocês, conversando com os ouvintes da Rádio Tubá. Agradecer a direção da rádio, né, o padre Rafael Liano, grandes amigos nossos aqui, e a gente está sempre à disposição para estar tá conversando aí sobre as obras, as ações da nossa cidade. Nós estamos dando o nosso melhor e tenho certeza que a cidade já está com uma cara nova.
2: Beleza, obrigado, prefeito.
0: 9:08, agora intervalo, a gente volta na sequência com o repórter Tubá.
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0: estamos de volta agora 9:11.
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0: Contato novamente com Ramon Silveira. Setembro é o mês da Bíblia. A Livraria Diocesana Nossa Senhora da Piedade recebeu uma diversidade de Bíblias para todos os gostos. A entrevista você acompanha, inclusive, com imagens na live no YouTube. Diga aí, Ramon Silveira.
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0: Tá certo, quero agradecer muito pela entrevista, gerente da Livraria Diocesana Nossa Senhora da Piedade, Renato Feltrin. 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
1: Sim, sim, sim. Ah, e pro mês de outubro, Ramon, vou deixar uma coisinha no ar. É, você vai vir aqui gravar novamente e a gente vai divulgar o que, que a gente vai fazer aqui em outubro. 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
0: Opa, que legal. Que será que vem por aí, né? 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Vamos valeu.
1: Muito obrigada, Ramon.
0: Obrigado.
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16: Volta 9:26, só destacando que o mais uma vez, né, por conta dessa correria e o programa ser mais enxuto nesse período aí de período eleitoral, né, não tivemos tempo novamente para o Nutrição em Foco, então ele vai ao ar amanhã, quarta-feira, a participação falta, então, da Daniela Nandi. Uma informação aqui, uma nova etapa do mutirão de retirada de fios obsoletos foi realizada na semana passada aqui em Tubarão. O trabalho aconteceu na rua 27 de maio, no centro, e resultou na retirada de 17.500 metros de cabos. A ação já passou por ruas e avenidas dos bairros Deon, Oficinas, Morrotes, Vila Esperança e também pelo centro. Segundo o vice-prefeito Denis Matiola, a cada nova etapa, o município avança na a retirada de cabos irregulares ou sem uso, contribui para melhorar a mobilidade e reforça as ações voltadas ao desenvolvimento urbano. A operação é realizada por uma força-tarefa liderada pela Celesc, com apoio da Prefeitura de Tubarão, por meio da COSIP, do Conselho das Entidades, o CONSET, e de 26 empresas de internet e telefonia que atuam aqui no município.
17: Após a medida provisória perder a validade na semana passada, aposentados e pensionistas do Instituto Nacional do Seguro Social voltaram a ter uma margem consignável total de 45% para empréstimos e cartões consignados. A MP 1355/2026 havia reduzido o limite para 40%, mas precisava ser aprovada pelo Congresso Nacional até 31 de agosto. Como isso não aconteceu, o texto perdeu a validade e voltou a valer a regra anterior. Com a mudança, a margem de 45% fica dividida, né, da seguinte forma: 35% para empréstimos e financiamentos consignados, 5% para cartão de crédito consignado e 5% para cartão consignado de benefício.
16: Com 9:28, temos mais um bloco de intervalo comercial, né? Vamos a ele então, retornamos na sequência para encerrar o Show do Rádio de hoje.
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9: Horas 31 minutos, finalizando o nosso show do rádio desta manhã de terça-feira, agradecendo o carinho da sua atenção, audiência. E eu volto logo mais a partir do meio-dia com Ramon Silveira, ao meio-dia e 25, né? Depois do horário político, no Jornal das 12. E o Bruno?
10: Daqui a pouco, né? Na sequência, tem o Camarote da Tubá com muita música boa até às 11 da tarde também aqui no Informalizando. Um grande abraço e uma boa semana.
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0: 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A hora certa.
5: Hora certa na Tubá, 9:37.
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0: Fala aí, galerinha, muito bom dia pra vocês. Estamos chegando, hein? Tô na área, iniciando mais um camarote da Tubá aqui na Super Tubá FM 104.9, a melhor, a mais ouvida, a mais tradicional, a mais potente. Simbora! Por quê? Terçou, hein? É, não é segunda-feira, não, meu querido. Hoje é terça. No camarote da Tubá. Hoje, então, dia 8 de setembro de 2026, é o Dia Mundial da Alfabetização, é o Dia Nacional de Luta por Medicamento, Dia Mundial da Fisioterapia e hoje também é o Dia Mundial da Fibrose Cística. Muito prazer, muito bom dia, sou Bruno Vandrezen, estou aqui na apresentação e sonoplastia do camarote, que conta com as gravações de Lucas Marcos Carvalho e a direção geral do padre Rafael Uliano.
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0: Temperatura marcando agora 20 graus e a umidade relativa do ar em 61%.
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0: Vem junto, participa aí, pede a tua música através do WhatsApp 3626-5177. Qualquer estilo musical, você que manda e desmanda nesse camarote que é só seu, hein?
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0: Apresento a vocês agora o meu cardápio do dia. Frei Gilson, eu seguirei lá pra Tina, esposa do Adãozinho da Guarda, né? Pra você, Adriana, também. Valeu. Miguel da Caia e Teto Fernandes, o reggae é o caminho. Também Rio Negro e Solimões, de São Paulo a Belém. Alô, Ricardo, Damião e a Turma da Arroz pra vocês. Guerreira Arlete, Cabocla Tereza, pra dona Joana Ribeiro Felipe, é lá de Santa Cruz, 3 de maio, também pro seu Valdemar Fernandes. Bruno e Marrone, se não tivesse ido, alô Sandro, alô Sirlei do Capiva, pra vocês. Sally Oldfield, Mirrors, alô Fabiano Salgado, pra ti. Leandro e Leonardo, pra dona Dionísia Mendes Vidal, vou buscar uma bem legal aqui. Ed Sheeran, Photograph. Daniel Mala Amarela, pra Isaura e o Paulo Carola e a amiga Riselma. Velho milongueiro, mulher gastadeira, tem uma lá em casa. Isso aqui pro Pedro de Pescaria Brava. Leandro e Leonardo rumo a Goiânia, pro Reginaldo e a Jaque lá em Alto Pedrinhas. Esse então meu cardápio do dia. Estão servidos?
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0: Abrindo os trabalhos, Frei Gilson, eu seguirei. Tina, Adãozinho, Adriana, pra vocês, bom dia.

0: candidato Bá.
1: Mais bate. Pô, começar o camarote com o Frei Gilson é outra pegada, né? Que bom, hein? Dá tempo aí de você pedir a sua. Lembrando que aniversariantes do dia tem preferência, então pediu hoje, ouviu hoje. Se não, entra na fila. A fila nem tá tão grande assim.

Bom, já já vou trazer o recado da galera. A galera já pedindo música aqui, adoidado. Já já dobradinha os musicais. Destacando que hoje é terça-feira, muita gente depois de um feriado fica meio perdidaço aí no tempo, né? Mas que dia é hoje? Tá com uma carinha de segunda, mas não, é terça-feira.

dia 8 de setembro. E aí, foram no desfile cívico ontem aqui em Tubarão, hein? Em outras cidades também, né? Capibaribe Baixo, então toda a região da Amurel comemorou o dia da independência com os desfiles cívicos por aí, né?

vamos lá com mais uma música pra fechar o primeiro bloco, então. Depois aí é só de duas em duas. Eu não lembro quem me pediu, tá? Mas é uma música de cantores regionais. Miguel da Caia e Teto Fernandes. O reggae é o caminho. 9:51. Vamos curtir.

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1: Aí então, né, galera? O reggae é o caminho. 9h54 agora. Chegando por aqui, né? O primeiro bloco, primeira parte. Com duas musiquinhas bem legais pra vocês. Já dobradinhas musicais. E a primeira do dia vai ser com Rio Negro e Solimões, de São Paulo a Belém. E Cabocla Tereza, com Guerreiro Arlete. Vai participando aí, tá? 3626-5177 é o nosso WhatsApp.
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1: Agora tem a previsão do tempo. Daniel Panobianco chegando. O intervalo comercial é rapidinho e eu volto na sequência.
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4: Terça-feira, com previsão de aumento de nebulosidade em toda a nossa região devido à propagação de um cavado, que traz instabilidade. Além disso, nova frente fria está pintando por aí e vai manter as temperaturas mais baixas até o final desta semana. Lembrando que entre hoje e amanhã, alguns municípios podem ter pancadas mais fortes de chuva. A temperatura máxima hoje não passa de 20 graus e mínima na próxima madrugada de 14 graus. Em Capivari de Baixo, Cocal do Sul, Criciúma, Forquilinha, Grão-Pará e Tubarão. Daniel Panobianco, da agência PD Radar, com exclusividade para Tubá FM.
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0: E aí, galerinha, de volta, vamos que vamos, hein? A partir daqui, vamos de duas em duas, trazendo, claro, a participação da rapaziada que já tá mandando recado aqui, ó, e pedindo as suas músicas, né? Primeiro áudio.
1: Bom dia, Bruno.
0: Bom dia, Maria.
1: Maria do bairro São Martinho.
0: Alô, mulher.
1: A música que eu vou pedir hoje é com Guilherme Arantes.
0: Cheia de charme.
1: Bom dia, tô escutando aqui o programa, Bruno.
0: Valeu, muito obrigado pelo carinho da sua sintonia, aquele abraço, uma boa semana.
2: Oi, Bruno, bom dia.
0: Oi,
2: Bruno.
0: Bom dia.
2: Certinho, segundo. Oh.
0: Oba, oba.
2: Terçou.
0: Aí sim.
2: Oba,
0: hein?
2: Boa tarde. Ô, Bruno, dá de marcar aquela música pra mim, Estrelinha, com Padre Ezequiel, né?
0: Sim.
2: Acho que é, né?
0: É.
2: Tá, uma boa terça pra ti, de serviço, pra todo da Rádio Tubá, bastante sucesso, um abraço à tua família e todos os teus ouvintes, meu querido. Beijão, Bruno.
0: Valeu,
2: uma terça bem ensolarada, bem gostosa, tá?
0: Sim.
2: Agora a Dona Isara vai dar uma caminhadinha ali, perto de casa, ali, devagarinho.
0: É isso aí.
2: Abração, Bruno.
0: Vai na fé, mulher. Um abraço. Bom dia, Bruno. Terçou, bota na lista. 60 dias apaixonado pra turma da Rua, estamos juntos. Valeu, Ricardo Damian, grande abraço, meu querido.
3: Bom dia, Bruno.
0: Bom dia.
3: Deus te abençoe, Bruno. Solta uma música aí que é pro Edson Brasiliense, pra esposa dele, que é minha filha, Valdenise Vidal.
0: Uhum.
3: Pra todos que estão me escutando. Sua música com Daniel.
0: Daniel?
3: Daniel.
4: Alô, Sandro, alô, Sirlei, capim.
3: João Paulo
4: você.
3: E Daniel. Tá bom, Bruno? Que Deus te abençoe sempre da Rádio Tubá.
0: Valeu, dona Dionísia Mendes, e dá um abraço pra ti, pra toda essa galera, né? É, vamos relembrar aí um sucesso das antigas aí com João Paulo e Daniel, tá anotado já. Áudiozinho.
5: Bom dia,
0: bom
5: família.
0: Bom dia, Nelly.
5: Aqui é a Nelly Franco Tornelli. Eu quero pedir a música com Sérgio Reis, para mim, pro meu neto e minha filha Elisângela. O Menino da Porteira, tá?
0: Uhum.
5: Uma boa semana para vocês, que Deus abençoe.
0: Tá bom, para vocês aí também, Nelly. Grande abraço, tá? Sérgio Reis, o Menino da Porteira. Bom, já mais recados. Fazer a fila andar agora, né? Com Rio Negro e Solimões, de São Paulo a Belém. Alô, Ricardo, Damião e a turma da Rois. Depois, Guerreira Arlete, Cabocla Tereza, Dona Joana Ribeiro Felipe, lá em Santa Cruz, 3 de maio. O filho Lucas, o neto Pedro Gabriel, né? E também esse aqui vai pro Valdemar Fernandes. Vamos curtir então, 10 horas e 2 minutos.

0: Bom dia, galerinha, vamos que vamos, hein? Trazendo mais participação aqui da rapaziada. Aproveita e pede a tua música também. Tô aqui pra atender você com o maior carinho. Muito prazer, tá? 36265177 é o nosso WhatsApp. Bom, mais um áudiozinho chegando por aqui.
1: Bom dia, Bruno.
0: Fala, Pedrão, bom dia.
1: Ô, Bruno, aqui é o Pedro de Santiago Pescaria Brava, Bruno. Beleza. Ô, Bruno, eu gostaria de ouvir uma música com Leonardo Diniz. O nome da música é Hoje Eu Grito de Obrigado. O nome da música, uma música muito bonita, Bruno, uma letra muito, muito linda. Ô, Bruno, um abraço, Bruno, aqui o sol tá brilhando em Pescaria Brava, Bruno.
0: Aqui também, rapaz, dia tá lindão hoje, né? Valeu, Pedro, grande abraço pra ti, pra toda a galera em Pescaria Brava.
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3: Oi, meu amigo, bom dia.
0: Bom dia.
3: Hoje quem está de aniversário é o meu amigo Casimiro, da marca Casimiro de Oliveira.
0: Alô, Casimiro.
3: Grande gaiteiro.
0: Oba!
3: E então hoje ele está de aniversário, completando 84 anos. Então eu gostaria que colocasses aí pra ele uma bela de uma rancheira, né? Já que ele é gaiteiro, ele gosta de tocar acordeão, gaita e tudo mais. Então, um grande abraço pra ele. É o amigo dele, o Tontini, que está mandando.
0: Beleza.
3: Um abração, amigo.
0: Valeu.
3: Tudo de bom.
0: Valeu, Tontini. Aquele abraço pro amigo aí. Obrigado pela participação. Alô, Casimiro, grande gaiteiro. Então, parabéns pelo teu aniversário. Saúde, paz, muitas felicidades. Muitos anos de vida. Ah, vou ter que dar uma vasculhada aqui ainda, né? Procurar uma música boa pra ele.
4: Bom dia, Lucas.
0: Hã?
4: Ô, Lucas, eu quero pedir uma música.
0: Uma barbaridade, já misturou tudo.
4: Eu quero oferecer a minha irmã Bertina, que ela hoje está fazendo um ano.
0: Alô, Bertina.
4: E também oferecer para minha irmã Terezinha, para mim, para meu filho Roberto, para minha mãe Cristina, para Gustavo. Oferecer por todas as minhas amigas. Eu tô pedindo o Lucas para pôr cílio, para todas as minhas amigas, para todos os meus irmãos. Eu quero pedir para vocês aí da rádio. E meu cunhado Manuel, a minha sobrinha, que é minha filhada, que eu amo muito do fundo do meu coração. Tô pedindo amor pra ela também.
0: Tá bom.
4: Eu peço Nossa Senhora me dê a mão.
0: Nossa Senhora. Tá bom, mulher. É o Bruno aqui. Ela começou com o Bruno, foi pro Lucas e não voltou mais pro Bruno, rapaz. Que loucura. Dona Maré de Lourdes, Sertão da Jararaca. Aquele abraço pra você, mulher. Vamos de música então, né? Mais duas. Bruno e Marrone, se não tivesse ido lá pro meu grande amigo Sandro e a Sirlei do Capiva. E depois pro Fabiano Salgado, Sally Oldfield Mirrors. Vamos curtir as duas.

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14: Bom, galerinha, de volta, hein? 10 horas e 23 minutinhos agora. Bom, já tem Os Serranos, a Lapuxa, aquela sanfona caprichada. Em homenagem, então, ao Casimiro, né? Que tá de aniversário hoje, a pedido aí do Tontini, tá? Foi essa a escolhida, tá bom, Tontini? Aquele abraço. Bom dia, Bruno. Uma semana abençoada para todos nós. Põe na lista Por um Gole a Mais com Bruno e Marrone. Grande abraço. Valeu, dona Joana Ribeiro Felipe, lá em Santa Cruz, 3 de maio. Seu pedido está anotado. Bom dia, Bruno. Toca isso aí pra nós, cantor Roberto Leal, com a música Fata Morgana. Fabiano Salgado pediu, vai ouvir. Tá anotadinho aqui. Bom dia, Bruno. Terçou, dona Ilze. Grande abraço, boa terça aí pra senhora. Pro seu louro, pro Cris, tá?
15: Áudio. Bom dia, Bruno.
14: Bom dia.
15: Eu gostaria de ouvir a música do grupo Tubarão, É Só Mais Uma História de Amor.
14: Opa, música boa, hein? Deixa eu ver o nome aqui, não tem? Ah, manda teu nome aí, cara. Deixa eu anotar aqui o pedido, tá? Manda teu nome certinho pra mim aí. Parará, parará.
16: Bom dia, Bruninho.
14: Bom dia.
16: Aqui é a Cleusa da Passagem.
14: Fala, Cleusa.
16: Hoje eu quero oferecer uma música para minha sobrinha Adriana, que hoje ela tá de aniversário. E eu quero desejar a ela muita felicidade.
14: Tá bom.
16: Eu sou a tia da Adriana, que tá de aniversário hoje.
14: Certo.
16: A música é Qualquer Uma, do Daniel.
14: Daniel,
16: eu quero
14: beleza.
16: Quero oferecer para minha sobrinha Adriana, que hoje está de aniversário. Se eu for atendida, muito obrigado, meu lindo. Beijo. Tenha uma ótima terça-feira.
14: Valeu para você também, Cleusa. Grande abraço, Adriana, então, que hoje está completando mais um aniversário, né? Saúde, paz, muitas felicidades para ela. Daniel, para ser feliz, pode ser? Tinha esquecido aqui da Vanilda. Ô, Vanilda, né? Sempre tenta mandar o teu recado aí na hora do camarote, porque ficou pra trás aqui, mandou às 9 da manhã, mas lembrei que tinha e vou rodar teu áudio agora.
16: Bruno, bom dia. É a Vanilda da Passagem. Peço música para mim, minha filha Maria Eduarda, seu esposo Bruno, minha filha Rafaela, seu esposo Adriano, meu netinho do coração Pietro, minhas vizinhas a Rosa, a Nilda, a Nilcino Revoredo, meu pai na cabeçuda, dona Cleusa, dona Terezinha. Peço também pelo Teobaldo no Campestre, todas as minhas amigas da Legião de Maria. Eu peço a música Bondade de Deus e para todos vocês na rádio. Bom dia. Salve Maria.
14: Tá bom, querida. Obrigado aí pela tua participação. Um grande abraço. Boa terça. Boa semana, Vanilda. E toda essa turma aqui, né? Vamos, né, para os aniversariantes do dia. Primeiramente lá pro Cassimiro Gaiteiro, né, a pedido do Tom Tini, a Lapuxa com Oi Serranos, e depois a Cleusa pediu, oferecendo aí pra sobrinha, né, Adriana, Daniel, Pra Ser Feliz. Vamos curtir. Isso aqui é pra dançar.

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0: isso, galerinha, de volta, hein? Agora 10 horas e 38 minutinhos. Fala aí, Lica, bom dia, meu querido.
1: Bom dia, meu amigo Bruno.
0: E aí, firmeza?
1: Bruno, olha, nós tava sumido, não é que tava sumido não, cara, é que a gente tá trabalhando, a gente sai de manhã 7 horas, 7 e meia.
0: Sim.
1: E só chega em casa 11 horas, 11 e pouquinho, até o Bica tava comentando comigo, tu falasse pra ele, nós tava sumido, não é o sumido não, que a gente tá trabalhando, na panela não ferve.
0: É isso aí, tem que trabalhar.
1: Bruno, bota uma música pra nós aí. Edson e Hudson, Escândalo de Amor aí. Pra mim, pra Irene, pro Bica também e pra Cida. E esse pessoal todo da padaria aí da Guarda. Um abraço e tudo de bom, meu Jorge.
0: Valeu, meu querido. Um grande abraço aí pra vocês todos.

0: A dona Maria de Lourdes lá da Jararaca tá empolgadaça hoje aí. Vou mais áudio aqui, ó. Vamos ver o que vai sair daqui, nem ouvi antes. Tá saindo errado, ó. Tá, esse aqui falhou, próximo aqui falhou também. Agora acho que deu certo.
1: Do Paraná.
0: Ó, peraí.
1: Rainha do Paraná.
0: Ó, começa com a Rainha do Paraná.
1: Oferecer pra minhas amigas, pra minha, pra todas minhas irmãs, pra minha família. Eu sou Maria de Lourdes. Quero oferecer pro Ercílio, pra vocês da rádio, pra todo mundo, tá? Que estão me ouvindo.
0: Deu aí? Ah, agora fechou, ó. Ah, tá. Vamos rodar aqui então com Liu e Léo, Rainha do Paraná, né? Vou dar em outro momento, né? Tá anotadinho aqui, tá bom, minha querida? Aquele abraço. Mandou aqui só um bom dia, não sei nem o nome, mas bom dia pra você aí também, querida. Ó, destacando, né, que dia 12, sabadão, começa então mais uma festa da padroeira aqui em Tubarão. Até rimou, meu irmão. Vamos lá. Seguinte, programação pra vocês. Sábado, 18 horas, tem a missa com o padre William Fernandes de Jesus. Show com a banda lagunense The Beers. E logo depois, né, grande atração, show nacional com o grupo Anjos de Resgate. Isso aqui no sábado, dia 12, tá? No dia 13, domingo, 7 horas, tem a missa com o padre Márcio Martins. Às 9, missa com o padre Matheus Cremim Maganin. 11 horas, missa com o padre Sérgio Jeremias de Souza. 14 horas, apresentações de dança, bandas locais e corais infantis na praça.

da Catedral, às 18h30, missa com o padre Eduardo Rocha, às 9h, show pirotécnico de baixo estampido, show com Thiago Aguiar depois. Na segunda, dia 14, 18h30, tem a missa com o padre Adson da Silva Muniz. Logo depois, então, show com a dupla sertaneja Breno e Edu. Tem também o circuito noturno, né? Corrida da Catedral às 8 horas. Tem as opções de caminhada 2 quilômetros e corrida 4 e 8 quilômetros. E por fim, encerrando a programação na terça, dia 15, 18h30, missa com o nosso bispo diocesano, Dom Adilson Pedro Buzinho. Bom, vamos lá, mais uma dobradinha musical chegando pra vocês, ouvintes do Camarote, Leandro e Leonardo, Horizonte Azul, pra dona Dionísia Mendes Vidal e depois Ed Sheeran, Photograph.

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3: Pois é, galera, 10h53, aqui só mais um recado aqui, ó, do francês. Bom dia, Bruno. Ficou bonitão, hein, com a foto dos anos 80. Pois é, valeu, francês, tamo junto. Bom, seguinte, né, neste final de semana, dia 13, né, domingão, tem mais uma goleada de prêmios Palmeiras de Congonhas com, qual é o valor aqui total? É 50 mil, né? 50 mil em prêmios.
4: Tô te vendo.
3: Amanhã eu vou trazer os detalhes da premiação e tá soltando algumas cartelinhas aí pra sorteio amanhã, na quinta. Beleza? Fiquem atentos. Alô, Maduro. Abraço. Bom, vamos com as duas últimas então do dia. Daniel Mala Amarela pra Isaurio Paulo Carola, amiga Ricelma, e depois Velho Milongueiro, Mulher Gastadeira, pro Pedro lá de Pescaria Brava. Gente, depois das músicas tem Tuba Notícias com Lucas Marques e logo depois então Giovanni Martins no Bola em Jogo. À tarde eu tô aqui no Informalizando. Tchau, gente. Um abraço. Fui.

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1: Bom dia. Tudo o que acontece na região, em Santa Catarina e no Brasil, você confere agora no Tubá Notícias. O ministro André Mendonça, do Supremo Tribunal Federal, determinou nesta terça-feira o afastamento preventivo do diretor-geral da Polícia Federal, Andrei Rodrigues, e do diretor de inteligência policial da corporação, Leandro Almada da Costa. A decisão impõe ainda a abertura imediata de procedimentos investigativos criminais e administrativos disciplinares na Corregedoria da PF para apurar as circunstâncias da produção de relatórios de inteligência que monitoravam autoridades. Mendonça determinou também a suspensão de qualquer produção ou compartilhamento de relatórios de inteligência voltados a analisar a atuação funcional de magistrados, da advocacia pública ou da atividade da polícia judiciária. Milhares de pessoas acompanharam o desfile cívico de 7 de setembro na manhã desta segunda-feira na Avenida Marcolino Martins Cabral, em Tubarão. Ao todo, 50 entidades participaram da programação, distribuídas em 4 blocos. A programação começou às 7:30 da manhã, com o hasteamento das bandeiras, e o desfile teve início às 8 horas da manhã. Um dos destaques foi a apresentação da nova frota, adquirida pela administração municipal desde o início de 2025. Foram 70 veículos, entre carros, vans, caminhões e máquinas, com investimento superior a 70 milhões de reais. Os veículos percorreram a avenida diante do público. O evento foi transmitido pela Rádio Tubá, com imagens ao vivo em nosso canal do YouTube. Para o prefeito Estener Sorato, a celebração representa um momento de encontro da comunidade e também evidencia os investimentos realizados pelo município. Você encontra mais notícias em radiotubá.com.br. Com as informações, quem falou foi Lucas Marques.
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1: Fala galera, aquele forte abraço. 11 horas com mais 3 minutos. Hoje é terça-feira, dia 8 de setembro. 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Bola em Jogo de terça com Giovanni Martins, Lucas Marques, Baiano Filho, Everton Luiz. A partir de agora, as informações para você que nos acompanha: Ercílio Luz perde para o Criciúma em jogo treino. Leão do Sul encara o Joinville fora de casa no sábado pela Copa Santa Catarina. Marcílio Dias goleia o Metropolitano fora de casa e assume o topo da tabela. Segue o líder. Flamengo vence o Remo e assume a liderança do Brasileirão. Fora Abel Ferreira, deu de Abel no Palmeiras. Hoje tem Vasco pela Sul-Americana. Uma vergonha esse Vasco, né? Parece que vai jogar com o time reserva. Ah, foco no brasileiro, porque o Vasco não pode cair. Aí apequenou, né? Virou um time pequeno. O título do Vasco é não cair na Série A do Campeonato Brasileiro. Não, se jogar com o time reserva hoje, tomara que tome um pau hoje, caia no brasileiro, no ano que vem caia para a Série C, caia para a Série D e desapareça. Pelo amor de Deus. Ah, o Vasco é grande, gente. Ah, não, vamos com o time reserva porque o foco é no brasileiro, para não cair. Todo ano essa coisa. Que saco. Bora, 3626-5177.
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1: Tempo bom em Tubarão, 21 graus a temperatura, 60% é a umidade relativa do ar. Retornando, Baiano Filho, recuperado da garganta. Bom dia, teu Abel Ferreira, hein? Parabéns. O Ercílio jogou no sábado, jogo treino, joga sábado pela Copa Santa Catarina. Tudo certo? Qual é a boa, qual é a ruim, Baiano?
3: Não existe ruim. Ó, não estou aqui?
1: Tá.
3: Então, como é que existe ruim? E a boa mesmo, né? Melhor de que eu estar aqui hoje, junto com você, o Lucas, o Everton, é a gente saber que o Campeonato Brasileiro segue de vento em popa e os times que são melhores estão no topo da tabela.
4: Ao natural.
3: Ao natural, isso aí, Lucas, ao natural.
1: É, não é fácil, né? Um time que investe, não tem técnico, um técnico que parou no tempo, não é fácil, né? O Flamengo ganhou o título e merecido, né? O Flamengo vai ganhar o brasileiro, já é campeão, isso é fato, e se bobear, ganha.
3: Acabou
1: a Libertadores.
3: Então? Sim. Não tem mais jogo?
1: Brasileiro quanto a título, não. Flamengo é campeão. Não é que eu... Isso dói no peito eu falar, mas é o Flamengo é campeão. Tudo certo, Lucas Marques? Bom dia.
4: Bom dia, Giovanni. Bom dia, amigo baiano.
1: O outro te mandou um alôzinho,
4: Tom.
1: Tá?
4: Um dia Léo bonito. Jardim. É mesmo?
1: É.
4: Um dia bonito aqui de Barão, tá? Dia de
1: aquela...
4: sol, clima agradável.
1: Tu vai pelo vento,
4: ontem,
1: né?
4: Teve um feriado, a gente celebrou aí a nossa pátria, o Brasil. E aí é o seguinte, eu acho que a rádio ela tem que refletir o que o povo tá sentindo, né? A semana é mais curta, teve gente que não trabalhou ontem, e aí o cara já vai trabalhar mais bem-humorado, já cumprimenta o colega.
3: E ele tá procurando coisa ruim.
4: Dá um beijo na esposa.
3: Qual é a boa, qual é a ruim?
4: Leva o filho na escola mais bem-humorado.
3: Tanta coisa boa.
4: Então eu acho que a Rádio Tubá, pelo canhão de audiência aqui, ela tem que refletir o humor do povo, né, Baiano? Acho que a gente tem que fazer um programa leve, bem-humorado, pra cima. Aí o que eu vou te dizer? O Flamengo assumiu a liderança, o Baiano, na 26ª rodada. Vai ter a 27ª, 28ª, 29ª, 30ª, 31ª. O Flamengo vai ser líder em todas.
1: Isso é
4: fato. E aí, perigo o Flamengo ainda ganhar a Libertadores. Então, como disse o BAP ano passado, não adianta tu ficar puto agora, aí depois na outra rodada, aí na outra. E aí o Flamengo vai passar na Libertadores, tu vai ficar de novo. Guarda tudo e fica puto de uma vez só, quando o Flamengo ganha tudo. Não vai ficando aos poucos, faz mal pro coração. Vai ficar mal, vai subir a pressão, vai passar mal, vai cair o cabelo, vai dormir mal. fica leve agora. Eu acho
3: não
4: que
3: sente
4: que...
3: fome, não, não sente, almoça,
4: não come não mal, toma, só não bebe,
3: não toma um cafezinho água, com esse filho luz,
4: não toma um cafezinho. Eu acho que tem que guardar e aí fica de uma vez só quando o Flamengo de novo ganhar tudo. E aí eu acho que esse ano tu vai fazer igual fez ano passado, vai pegar férias. Que aí tu não vai estar no programa quando o Flamengo levantar os dois canecos. Guarda, se não faz mal pro coração, eu fico preocupado contigo, Giovanni. Sabe que eu sou um cara que quer te ver bem, cara. Independente das tuas convicções esportivas, eu quero te ver tranquilo aqui no programa, cara.
1: Ai, não é fácil mais um ano aguentar o Flamengo, né? Ai, meu Deus do céu. Ó, na manhã do último sábado, dia 5, tivemos um jogo treino no CT Antenor Angeloni, na cidade de Criciúma. Belo CT, né? Baita estrutura.
4: Top.
1: O Ercílio Luz enfrentou o Criciúma e o resultado foi 3-1 para o Criciúma. Gols do Tigre, João Carlos, Nicolas e Capela. Gol do Ercílio foi marcado pelo atacante Otávio. O Criciúma usou o time alternativo, jogadores que não atuaram, não tiveram minutagem contra o Cuiabá. O Criciúma jogou na sexta pela Série B, enfrentou o Cuiabá, e os jogadores que não atuaram, enfim, com pouca minutagem, eles se reapresentaram e realizaram esse jogo treino. 3-1, por exemplo, esse Nicolas aí já foi um dos destaques do Criciúma, perdeu espaço, enfim, então o Criciúma usou um time forte, né?
4: 3-1. O elenco do Criciúma é forte, né? Tem jogadores aí de um bom patamar. Alguns não estão tendo minutagem na Série B, porque, claro, é concorrido. O time do Eduardo Batista é forte, tem uma briga forte aí pelo acesso. Por isso que foi o Ercílio Luz. Isso aí se avalia menos o resultado, mas a qualidade do adversário. Tu conseguiu testar, ter os jogadores, tu consegue ter uma variação ali com os reforços, botar os caras com um pouco mais de perna, né? Pra ficar mais a par até dos adversários da Copa Santa Catarina que jogaram nessa segunda rodada. Então acho que o placar é o de menos. O jogo treino é mais para tu manter ritmo de jogo, testar os jogadores e implantar a ideia do técnico Rogério Corrêa nos caras que estão chegando agora, porque quem ficou já entende muito bem, deu para ver até na estreia contra o Metropolitano. O Ercílio volta na mesma atuada que ele parou na Série B, mas os caras que estão chegando também precisam pegar um pouco desse ritmo, entender um pouco o método de trabalho do Rogério Corrêa.
1: O Baiano, jogo é jogo, treino é treino, pode seguir.
3: Não, eu ia completar o que o Lucas começou falando ali, porque também tem aquela coisa de, além dos jogadores se entrosarem, ter o conhecimento e saber como o outro companheiro atua, como ele se posiciona no momento certo para eles poderem estar fazendo as trocas de bola, né, de pé em pé, para poder chegar no objetivo que querem alcançar os jogadores do Ercílio Luz, mesmo esses jogadores que estão chegando. Pelo menos é o que eles falam, é que o objetivo é chegar no topo maior que possa dentro

0: disputar a competição, que uns estão sendo contratados somente para a disputa da Copa Santa Catarina.
1: É, o Ercílio teve esse jogo treino, perdeu para o Criciúma, mas o técnico Rogério Correia pôde observar os jogadores, enfim, a questão de esquema tático, a movimentação dos atletas. No jogo treino, o Criciúma venceu, mas no ano que vem no Catarinense, com certeza, o Ercílio vai vencer o Criciúma. Aí é outra história, né?
2: Uma coisa é uma coisa.
1: Jogo, treino é treino.
2: Outra coisa é outra coisa.
1: Aguarda, Criciúma, aguarda, Criciúma. No ano que vem, o Ercílio vai vencer vocês no Catarinense. O Leão que anunciou um goleiro, né? O Pedro Portelli, 22 anos, ele estava no Caravaggio, fez um jogo, ele passou pelo Atlético Tubarão, veio do sub-21 do Caravaggio, não jogou no Atlético Tubarão no ano passado e agora vem para o Ercílio até o fim da Copa Santa Catarina. Vem para compor elenco, né?
2: É, o goleiro é uma posição que demora um pouco mais pro cara começar a ganhar minutagem, né? O jogador de linha é com 19, 20, 21, o técnico já tem uma confiança maior. O goleiro, ele vai começar até ter um rendimento mais estável. Eu não sei que seja fenômeno, assim, muito fora da média, mas passando ali dos 25, 26, enquanto isso o cara joga mais partidas esporádicas, vai aprendendo um pouco mais. Até o Wagner é um goleiro muito experiente, tem muito a passar pra essa garotada. É compor elenco aí, daqui a pouco se precisa, tá à disposição, né? Tem passagem aqui pelo sul de Santa Catarina, entende bastante o nosso futebol, daqui a pouco joga um ou dois jogos aí o menino.
1: Vai ser o terceiro, quarto goleiro, baiano. Tem o Wagner, que é o titular, o Léo Uau, que foi anunciado, e agora chegou o garoto aí. Garoto, 22 anos, mas também já tem 22, não é nenhum menino de 16, 17 anos.
2: Pra goleiro é novo, né?
3: É, mas pra goleiro é novo. A gente, quando é um jogador de linha, a gente já disse que é um garoto, né? Agora imagina só um goleiro, que é uma posição que tem menos trabalho, assim, pra poder estar se desgastando como jogador da linha. Mas é um garoto que tem o seu futuro. É lógico que ele vai ficar observando o Wagner jogar, porque é um jogador experiente, um goleiro que foi muito bem na Série B do Campeonato Catarinense, e ele vai ficar observando a situação, continuar trabalhando para quando for preciso, se realmente for necessário usá-lo, ele saber como trabalhar debaixo dos três paus.
1: É isso aí, um abraço pro pessoal que já se manifesta no chat lá no YouTube, dê o seu like, curta o canal da Rádio e TV Tubá. Reginaldo, corretor de imóveis, sempre por aqui, dando bom dia, boa semana. Ele apareceu, Galbi Citadin.
2: Opa!
1: Segundo a Rádio CBN de Florianópolis, candidatos ao rebaixamento, Ercílio e Concórdia. Já tá falando de Série A do Catarinense do ano que vem.
3: Ah, mas tudo lá bem. Da capital a gente sabe, né,
1: Galbi? Ercílio e Concórdia. É, o Figueirense já caiu, né? O Figueirense já tá na segunda divisão, então não vai cair, porque já caiu. O Avaí se bobear com essa bolinha do Avaí com a crise, aí daqui a pouco também cai pra segunda divisão do estado. É, tem que cuidar lá do Avaí e do Figueirense, né? Ercílio e Concórdia vão cair? Eu não sei. Ô, Galbi, não sei se cai, porque o Ercílio ganha do Criciúma no ano que vem. Aí já
2: o Figueirense não é candidato a cair?
1: Não.
2: Já caiu.
1: Já caiu.
2: Que coisa, né?
1: E o Avaí sim, talvez, né?
2: Calma, né? Nem a gente sabe os elencos do ano que vem.
1: O pessoal tá...
2: Nem sabe.
1: Tá emocionado.
2: O pessoal lá, cara, o Figueirense tá na Copa Santa Catarina, o Avaí tá, por enquanto tá na Série B. Tem bastante assunto pra eles falarem. Não adianta querer rebaixar os outros aí de véspera.
1: O Galbi gosta, né?
2: Depois cobra.
1: Torcedor do Criciúma adorou, né?
2: É, mas
1: adorou.
2: O Galbi também se engalfinha lá com a turma da capital, né? Eles botam que a capital do futebol é aqui no sul. Eu concordo, eu sou tigre, né?
1: Sabe? Eu acho que o Criciúma é maior do que Figueirense e Avaí.
2: Nesse quesito, pra mim, sim. É o maior do estado.
1: Ah, né? O maior clássico do estado, né? É Avaí e Figueirense? Só tem torcida lá na capital, com todo respeito, tem alguns torcedores aqui, mas... Ah, tem clássico, clássico do estado, Avaí e Figueirense.
2: É o maior
1: chama
2: clássico,
1: a atenção lá da capital,
2: né?
1: Mas no estado não repercute.
2: É o maior clássico, mas o sul...
1: É o maior clássico?
2: É. O maior clássico, a maior rivalidade é os dois. Não tô dizendo que um dos dois é o maior.
1: Criciúma e Avaí tem uma grande rivalidade.
2: Não, mas não é maior do que o Avaí e Figueirense, né?
1: Não sei.
2: Pode dizer que o Criciúma é o maior do estado, mas o maior clássico é o Avaí e Figueirense. Embora, como tu falou, é um clássico que é relevante ali na grande Florianópolis, né? O sonho da imprensa da capital era que fosse um Grenal, né? Ah. Tu vai em Bagé, no Rio Grande do Sul, metade da cidade é Inter, metade é Grêmio. Tu vai lá em São José dos Ausentes, metade da cidade é Inter, metade é Grêmio. Aqui não, aqui passou de Palhoça e Biguaçu, acabou. Ninguém mais torce para os times da capital, mas é o maior clássico, né? Não temos grandes clássicos de Santa Catarina. O Criciúma tenta forçar a rivalidade com todo mundo, com o Joinville, tentou com o Tubarão, tentou com o Ercílio, tenta com o Avaí. O Criciúma não tem rival, não adianta. Ah,
1: mesmo
2: tem, que é rival, tem, que é rival, foi rivalidade.
1: Tem rivalidade,
2: com
1: tem. Tem
2: não,
1: com
2: tem,
1: os times da
2: tem,
1: capital.
2: Não tem.
1: Aqui
2: tem
1: com o Tubarão, já teve muita rivalidade com o time do Tubarão.
2: Porque até essa história é clássico norte-sul aí. Não. Clássico em Santa Catarina é Figueirense e Avaí.
3: Mesmo o Lucas fazendo um comparativo que não tem nem sentido para isso.
1: Bah.
3: Mas como ele tá falando, ele tá falando de futebol, tudo vale. Mas o comparativo apesar de estar na situação que está ruim o Grenal, fazer o comparativo com o clássico da capital catarinense, Avaí e Figueirense, longe disso.
2: É outro patamar. Mas o sonho
3: é outro futebol.
2: De muita gente era que fosse, era grenalizar Santa Catarina, mas nunca vai acontecer. Não tem, os clubes não têm esse tamanho, também as torcidas não espalham, mas era o sonho, né?
3: Como depois
2: a imprensa
3: você
2: da
3: vê,
2: capital
3: vai...
2: gaúcha conseguiu, a nossa não conseguiu.
3: Você vai em Joinville, os torcedores que torcem lá pro Joinville não torcem pra nenhum dos dois. Ali.
2: Não, exato.
3: Os torcedores que torcem pro Criciúma, jamais torcer pro Figueirense ou Avaí.
2: Claro.
3: Vai pra Chapecó, a mesma coisa. Marcílio Dias, Brusque, é tudo assim. Não tem torcedor do Figueirense.
2: Tudo compartimentalizado. É até justo dizer, tem um contingente pequeno, mas tem de torcedores do Avaí aqui na região. Mas
1: tem
2: não
1: alguns,
2: chega
1: tem
2: a ser,
1: alguns.
2: Né?
1: Não,
2: grande
1: tem
2: coisa.
3: Longe
2: assim.
3: Disso.
1: Ercílio e Tubarão. É clássico aí, ó. Ercílio e Tubarão, vocês não valorizam
2: clássico,
1: o produto. Vocês não valorizam o nosso produto. Vocês
2: vêm falando de fusão
1: pra capital.
2: O Giovani é uma semana sem futebol, data FIFA, ele começa, porque é fusão. Tem que fazer o Tubaluz.
1: É,
2: tem
1: só
2: que
1: o
2: fazer
1: time
2: não
1: mesmo.
2: Sei o quê.
1: Só o time aqui.
2: Tem que fazer o bababá.
1: Só o time.
2: Essa coisa, eu
1: só
2: já falei.
1: Time.
2: Eu falei no momento ruim, e aí quando aconteceram os clássicos esse ano, todo mundo teve que dar razão. Tem produto. O clássico é produto.
1: É.
2: Quem torce pro Tubarão, quem torceu pro Ferroviário, não vai virar casaca torcer pro Ercílio. Quem torceu pro a vida toda, não vai virar casaca torcer pro Tubarão, daqui a pouco vira um time só.
1: Faz um time.
2: Tá aí, para, faz um time só.
1: E junta os dois, se... junta os dois mascotes. O Theo com
2: fazer um
1: o
2: leão
1: Leopoldo.
2: Marinho.
1: Hã?
2: Vai fazer um leão marinho.
1: A parte de baixo é lá com a cauda do peixe e em cima a cabeça do leão, sei lá.
2: Não faz, tem dois times, vai ter dois times e enquanto
1: Criciúma
2: tiver...
1: Criciúma e Ercília é clássico? Criciúma e Tubarão?
2: Não, nenhum dos dois é clássico.
1: Ô Baiano, já tivemos bons jogos, hein?
3: Bons jogos.
1: Lá atrás.
3: Bons jogos, concordo.
1: O pessoal relata que quando ia no passado a Exil de trem, chovia pedra lá. Que jogar um pedra no trem lá na ida pra Criciúma.
3: Ia de trem, era Kombi.
1: É, já tivemos muita rivalidade. 98,
3: mas muitos jogos
1: Criciúma
3: bons.
1: E Tubarão.
3: Agora não sei
1: Tubarão.
3: Se é pra se considerar um clássico. Nem Criciúma com o Ercílio, nem Criciúma.
1: O clássico do Brasil é Vasco e Flamengo.
2: É?
1: Aí os outros, aí tem Grêmio e Internacional, tem...
2: Atualmente, sabe qual é o clássico mais
1: Palmeiras
2: legal
1: e Corinthians.
2: Brasil, assim, mais movimentado? Atlético e Cruzeiro.
1: Pelo amor de Deus.
3: Agora, Lucas.
1: Chama atenção, Brasil para. Brasil
2: não,
1: para.
2: É verdade.
1: Quando é Atlético
2: Flamengo,
1: Cruzeiro,
2: não,
1: Brasil
2: fala
1: para.
2: Fala a verdade, Flamengo e Vasco é antiparidade. Barcelona e Espanhol é clássico. Boca Juniors e Almirante Brown é clássico.
1: Não, daí não tem nada a ver.
2: Para. Olha o patamar que tá as coisas, Giovanni. O clássico.
1: Cara, é história.
2: Eu tô falando da atualidade.
1: Tu nasceu em 2019. O Flamengo nasceu em 2019, acho, pra ti.
2: Tu é tão desinformado da coisa que o clássico do Rio de Janeiro era Flamengo. Flamengo e Fluminense, tanto que a gente chama até o
1: maior clássico
2: de
1: Vasco e Flamengo.
2: Essa coisa do Vasco é coisa do Eurico Miranda, que transformou a instituição do Vasco.
1: Era respeitado na época
2: Flamengo.
1: Do Eurico.
2: É, tô vendo, olha a herança do Eurico, tá aí agora. Recuperação judicial, time quebrado, vivendo em prol
1: porque
2: do
1: agora
2: Flamengo.
1: O BAP que tá
3: pra
1: querendo
3: contratar é uma dificuldade.
1: É porque o BAP, presidente do Flamengo, quer ferrar com o Vasco.
2: A culpa é do BAP. Aí o órgão regulador do futebol brasileiro tá botando o Vasco no questionamento. Por que agora o dono do time manda no outro também? Mas deve ser
3: o Eurico fez enquanto eu comandava o Vasco, muitas coisas boas, mas o que tem de ruim foi a herança dele.
2: A herança do Eurico é que o Vasco virou uma instituição que vive em prol do Flamengo. Qual é o clássico do Rio de Janeiro? Era o Fla-Flu, era o Flamengo e o Fluminense. Os dois clubes mais tradicionais do Rio de Janeiro.
1: Tá de sacanagem, cara.
2: O Eurico trouxe uma coisa bélica, uma guerra fria lá pro futebol do Rio de Janeiro. E em alguns momentos até
1: teve resultado. Pesquisa aí, clássico do chocolate. 5-1 pro Vasco em 2000. Pesquisa aí. 5-1, clássico do chocolate. O Eurico Miranda entregando chocolate pra torcida.
2: Que fala, não pode viver de passado, não pode ser museu. Tomaram seis
1: nesse
2: ano
1: caso,
2: passado.
1: Nesse caso, sim.
2: Tomaram seis
1: nesse
2: anos passado.
1: Nesse caso, temos que viver de passado.
2: No teu caso, pode.
1: Posso fazer
2: tá
1: um intervalo? Intervalo na volta, Copa Santa Catarina, hein? Marcelo Dias ganhou mais uma. o Ercílio se prepara para jogar sábado, no sábado contra o Joinville, lá em Jaraguá do Sul. 3626-5177 é o WhatsApp da Tubá, deixa sua mensagem.

0: ou deixe a sua mensagem de texto também lá no chat, no YouTube, no canal da Rádio e TV no YouTube com imagens.
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0: De volta com Bola em Jogo desta terça, dia 8 de setembro. 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Um alô para o Marcelino, torcedor do Fluminense. Galera por aqui, antes de falar de Copa Santa Catarina, fala ouvinte.
15: Bom dia, Baiano Filho. Bom dia, Giovanni, mãe de nada. Tá nervosinho, Giovanni? É, fez a cobertura ontem lá do 7 de setembro, né? Feriadinho, teve que trabalhar.
0: Amei.
15: Aí veio de armazém no frio, né? Não fica nervoso, olha o coração, hein? Olha o coração. Ah, é, pois é. Tá aí, ó. Perderam ponto, agora tá aí. Não, mas o Vasco tá certo mesmo.
0: Ah, tá, beleza.
15: O reserva do reserva do reserva pra essa Copa Sul-Americana aí que não vale nada.
0: Mesmo.
15: Porque se o Vasco cair pra Série B, o que, é que adianta classificar pra Libertadores? Já viste a regra? Amigo, é matar ou morrer. Porque o Abel lá deixa ele quieto. E o Leão vai meter 2-0 lá no timezinho lá do Joinville.
0: Valeu, Edenir. Bom dia, Giovanni.
14: Gastar time na Sul-Americana.
0: Tá. Bom dia, Giovanni, Lucas e Baianinho. Calma, Giovanni, relaxa. Ontem foi feriado tranquilo. Grande abraço, Rodrigo, top, top. Fala, ouvinte.
16: Bom dia, Giovanni.
0: Por que tá bom?
16: Flamengo é Flamengo, Flamengo é raça, né? Então, o Palmeiras vem indo bem no começo,
0: tá, beleza.
16: Depois ele frouxa. Não tem pra ninguém. É Libertadores e Brasileirão. Mais uma taça, mais duas taças esse ano.
0: Acabou.
16: Não tem pra ninguém. Eu sou Flamengo até morrer. Beijo.
0: Valeu, dona Célia, bora para o bailão. Mengão, campeão, diz aqui o Mário da Toca. Adilson Camila, fala.
17: Bom dia, Giovanni, bom dia a todos. Saudações rubro-negras, Lucas.
14: Opa!
17: Giovanni, era questão de tempo para nós tomar essa liderança aí. Agora segue o líder. E o Vasquinho, como é que é? Vai jogar com o time reserva. O Vasco tem time titular.
0: Bom dia. Uma vergonheira,
14: coisa
0: né?
14: Coisa boa, né, Edilson? Hoje veio o Vascão tranquilão em casa, só de butuca. Se acontecer alguma coisa fora da curva, eu já vou mandar a mensagem pro Giovanni, né? Se não acontecer, tudo
0: não,
14: bem.
0: É.
14: Passou.
0: Mas
14: é um joguinho bom, Baiano. O cara vê tranquilo em casa, né? Sofá,
0: vai assistir o Fluminense, olho, Fluminense às 7 da noite.
14: Não, o Flusão vai passar.
0: Fluminense e Platense hoje no Maracanã.
14: Fluminense não chegar na final
0: noite.
14: Com a chave que caiu é vergonha, né?
0: Hoje ele passa.
14: A chave do Fluminense ali é mais fácil que um campeonato carioca, né?
18: Hoje ele passa, calma. Lucas. Agora, como decide fora, e você sabe que esses times sul-americanos aí, contra os nossos times brasileiros...
14: De vez em quando é uma zebrinha.
18: De vez em quando não, quase sempre.
0: Daqui a pouco mais ouvintes, participe, 3626-5177, mensagem também lá no chat, no YouTube, no canal da Rádio e TV Tubá, Copa Santa Catarina, tivemos a segunda.
18: Na situação da Copa Santa Catarina, mandar um abraço aqui que está nos ouvindo, pro Cristóvão, torcedor do São Paulo, o Vila, torcedor do Vasco da Gama, e pro Jaque, que tosse. Ô, Jack, você tem o Inter, hein? Meu Deus do céu.
0: Caiu, né? Vai jogar na Série B.
18: Três pessoas amigas.
0: Um abraço pra essa galera. Segunda rodada, vou trazer os resultados, vocês podem comentar se teve alguma surpresa. No sábado, abrindo a rodada em Jaraguá do Sul, o Joinville venceu o Blumenau por 1-0. Gol do Joinville no finalzinho do primeiro tempo, frango do goleiro do Blumenau, foi pegar a bola, soltou, o Joinville fez 1-0. Tivemos ainda no sábado um Scarpelli.
14: Que coisa, o começo do Blumenau, né? Dois jogos, duas derrotas.
0: Não vai, não vai.
18: Reflexo.
0: Correia permanece no comando técnico, o time não tem, não passa mais confiança, a SAF gasta, né? Não vai.
18: É reflexo da Série B do Campeonato Catarinense.
0: Na tarde de sábado, no Scarpelli, Figueirense 1-1 para a gurizada do Barra. O Barra usou o sub-20 nesse confronto, fez 1-0 e o Figueirense conseguiu empatar ainda.
14: Eu vi o jogo, cara, e me surpreendeu que quem tomava conta das ações do jogo era o Barra. A gente é acostumado a ver o time do Raul Cabral aqui no Ercílio, e o Raul gostava de posse de bola, né? O time tocava, controlava o jogo. O Ercílio podia jogar bem ou mal, podia ganhar ou perder, mas geralmente era o Ercílio quem tinha a bola. Esse time do Figueirense não consegue, parece, implantar essa ideia do Raul. O Barra tinha bola, tocava, buscava as ações, boa parte do jogo.
18: Isso aí chama jogadores de qualidade, Lucas.
14: Isso, e a gurizada do Barra já tem uma ideia, assim, definida de jogo. Boa parte do sub-20 tem um ou outro jogador ali do profissional, técnico do sub-20, trabalha bem o time do Barra, abriu 1-0, o Figueirense acaba fazendo um gol num chute ali de rara felicidade do jogador, mas se fosse pra ter um vencedor no jogo, seria o Barra, o time
18: pelo
14: do Figueirense
18: que fez dentro do jogo,
14: bem
18: era limitado, isso
14: que
18: mesmo.
14: É assustado ali, acho que o Raul não conseguiu implantar a ideia dele, ou os caras não estão entendendo ali, talvez não tenha a capacidade de entender um jogo um pouco mais controlado de posse de bola, mas muito limitado o time do Figueirense.
0: Continua colocando o Figueirense como um dos classificados.
14: Ah, tá bom.
0: Tivemos ontem, Baiano, não, foi no domingo, em Jaraguá do Sul, mando do Nação 2-2 para o Santa Catarina de Rio do Sul. Para mim foi uma decepção. Eu esperava mais do Santa Catarina pelo investimento contra a gurizada do Nação.
18: Não é só pelo investimento e a gurizada, é. O que a gente viu, né, teve acompanhando os resultados do time de Rio do Sul, eu esperava também que fosse diferente, e esse diferente que o time de Rio do Sul saísse com os 3 pontos jogando contra a equipe do Nação. Mas não aconteceu isso, o empate não foi bom para nenhum dos dois, porque a pretensão que tem eles, tanto um como o outro, é de chegar no topo da disputa da Copa Santa Catarina.
0: E na tarde de ontem, fechando a rodada no SESI em Blumenau, para cerca de 1.200 torcedores, Metropolitano 2, 5 para o Marcelo Dias, Lucas. O Metropolitano tomou 9 gols já em 2 jogos.
14: Pois é, a defesa do Metropolitano não está encaixando. A gente falava do trabalho ali do Cassius Hartmann, primeiro trabalho dele como técnico. Ele não quer muito fechar a defesa, né? Ele abre o time, sobe a linha, acaba sendo punido. Foi punido aqui pelo Ercílio. O Marcílio também encontrou o caminho ali das redes. O Metropolitano vai ter que estudar melhor como é que tá montando esse time, se às vezes não é melhor ter uma defesa um pouco mais sólida e depois pensar no ataque. É complicado ali, o Metro piorou um pouco o time com relação à Série B, trocou o técnico, um nome um pouco mais experiente, tá experimentando o Metro, né? Copa Santa Catarina também é pra testes. Vai.
18: Ô, Lucas,
14: começou mal, começou bem mal o Metro.
18: Ô Lucas, eu acho que ele não observou como o time do Marcelo Dias joga, porque esse negócio de você começar o jogo, principalmente na competição que é essa Copa Santa Catarina, que é uma competição bem valiosa em termos de aquisições de posição para a nossa querida nação, né? Então, o que que ocorre? Eles não estudam, não vejam como outro time joga, e aí você avança as linhas, sobe as linhas, e se o outro time não precisa ser muito qualificado, mas tendo velocidade, te deixa para trás.
14: Porque tem, aconteceu, tem um meio que encontra esse passe, tem um ponta rápido, já desmontou.
18: Já desmontou, porque as linhas subiram sem qualificação ainda, pior ainda é tudo isso. E aí, o que que ocorre? O outro time tem velocidade, um bom controle de bola, logo, logo vaza as linhas e daqui a pouco tá surgindo o gol.
14: Mas o Marcílio que aconteceu contra com o Marcílio. Os dois piores times para se fazer, o Ercílio e o Marcílio, os dois times que me parecem que serão os mais ofensivos aí dessa
0: São
14: Copa
0: os favoritos,
14: Santa Catarina.
0: Marcílio pelo início?
14: Eu já, no começo aqui, antes da competição, eu já falava nos dois como os dois primeiros classificados, que o Marcílio sempre chega forte pra Copa Santa Catarina, o momento do Ercílio também é bom, e aí a tabela que tá surpreendendo os outros adversários, né? O Blumenau começa com duas no desmontar o time desse jeito. O Santa Catarina com empate com o Nação,
0: decepção,
14: apesar da
0: pra
14: vitória,
0: mim.
14: Pra mim, bom resultado para o Ercílio, que é um concorrente direto ali em cima. Então, a gente já colocava Marcílio e Ercílio como dois times para saírem na frente, mas os outros enfraqueceram ainda mais e vão colocando esse prognóstico ainda mais realista, né?
0: Sim.
14: Surpreendeu aí esse empate do Santa Catarina, que era talvez essa terceira força junto ali no, em cima na tabela.
18: O Giovanni me perguntou, Lucas, antes de começar a competição, quais os 4 que se classificariam, né?
0: Eu falei.
18: E eu disse assim, ó, vai ser Ercílio Luz, Marcílio Dias,
0: Santa Catarina.
18: Sul, Santa Catarina, e coloquei o Blumenau.
0: Aí
18: o
0: Blumenau.
18: Não. Posso falar?
0: É tua opinião, claro.
18: Posso falar?
0: Pode.
18: Então deixa eu completar. Aí o que que
0: Desculpa.
18: Ocorre? Aí o que que ocorre? O Blumenau já está fora desses 4 que eu
0: coloquei. Não, ainda não, mas não vai.
18: Sou obrigado a roer a corda.
0: Ah.
18: Porque aí vai aparecer um Figueirense que não vai ficar assim como fez contra a equipe do Barra. Tenho certeza que ele vai melhorar, porque agora só tem a Copa Santa Catarina para disputar, não é? Mas os outros 3 eu mantenho como
14: irá ficar entre os 4. Eu troquei o Blumenau pelo Metropolitano. Eu palpitei dessa forma, Ercílio, Marcílio, Santa Catarina.
0: Vocês estavam, né?
14: Botei o Metropolitano
0: de Blumenau.
14: Eu acho que ficou feio também, me surpreendeu, não, nem pela qualidade dos jogadores, mas acho pelo trabalho do
18: eu
14: técnico.
18: Eu sou obrigado a roer a corda e tirar o Blumenau.
14: Mas eu não sei quem colocar, porque não me parece o Figueirense
0: vai
14: futebol
0: comigo.
14: Que eu vi.
0: Vai
14: mas
0: comigo, ó.
14: Cara, o futebol
0: Ercílio,
14: que eu
0: Marcílio,
14: vi,
0: Santa Catarina e Figueirense.
14: O futebol que eu
0: pra
14: vi do Figueirense,
0: 4.
14: Eu fiquei assustado. Eu não sei de onde é que o Figueirense vai tirar a
0: então,
14: ponta.
0: Então o Joinville vai classificar?
14: Eu também não, cara. Daqui a pouco vai ser
0: então.
14: O Barra. Daqui a pouco o Barra surpreende e leva essa vaga aí, porque
18: não, mas o Raul
14: tem 3
18: vai melhorar
14: times claros aí.
18: O Raul vai melhorar esse time.
14: Mas será que o elenco vai ajudar ele, Baiano? O elenco é muito limitado.
0: Ele perdeu 3.
14: E tá perdendo jogador ainda.
18: É, perdeu 3 jogadores ali. É, por questões que não adianta a gente estar falando.
14: E não vai reforçar, não tem dinheiro.
18: Não tem como reforçar. Não tem como reforçar, não pode contratar.
0: Cara, eu sigo pra ver os 4.
18: Eu garanto que na base ele tem solução.
14: Deve ter.
0: Os 4, Marcílio, Figueirense, Ercílio e Santa Catarina serão os classificados. Aí depois vem a semifinal e acredito que a final será entre Ercílio e Marcílio Dias.
18: Concordo.
19: Na decisão.
14: É uma boa final, né? É uma chance aí do Ercílio lavar a alma dos últimos anos.
19: É
14: um bom jogo.
19: Dar o troco.

0: pela qualificação que tem do elenco, descansou essa semana, os caras estão novos, estão frescos aí no campeonato, é jogo para buscar a vitória.
1: E vai conseguir a vitória.
2: Vai?
1: Vai. Porque no gramado do estádio, vou falar João Marcato, porque eu não consigo entender essas
2: mudanças
1: que eles fazem aí.
2: Tá aqui, ó, na tabela da federação tá estádio João Marcato,
1: Jaraguá do Sul. Em Jaraguá, o João Marcato, com certeza, não é um tapete como tem o Campo do Brusque, como tem o Figueirense, enfim. Mas é melhor de jogar do que jogar no Aníbal Costa. Então, eles vão jogar no João Marcato e a equipe do Ercílio Luz vai conseguir esses 3 pontos. Não vai ser chegar lá e fazer 3, 4, 5 gols.
0: Não.
1: Mas assim, no final, porque o Joinville vai querer encrespar a situação. Mas o Ercílio Luz traz os 3 pontos, com certeza.
2: 11:37.
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4: Terça-feira, com previsão de aumento de nebulosidade em toda a nossa região devido à propagação de um cavado, que traz instabilidade. Além disso, nova frente fria está pintando por aí e vai manter as temperaturas mais baixas até o final desta semana. Lembrando que entre hoje e amanhã, alguns municípios podem ter pancadas mais fortes de chuva. A temperatura máxima hoje não passa de 20 graus e mínima na próxima madrugada de 14 graus em Capivari de Baixo, Cocal do Sul, Criciúma, Forquilinha, Grão-Pará e Tubarão. Daniel Panobianco, da agência PD Radar, com exclusividade para Tubá FM.
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0: futebol amador, campeonato municipal, Morro do Boi contra o Portal. Morro do Boi eliminou o Ferroviário de Vila Nova e já o Portal eliminou o São Domingos de Santa Terezinha ontem em Santa Terezinha, 1-1, e o Portal se classificou porque venceu o jogo de ida por 3-2. Já na outra semifinal, o Morro do Boi venceu o primeiro jogo por 7-0, no domingo perdeu para o Ferroviário por 1-0, mas no agregado conseguiu avançar, e na categoria aspirantes teremos Morro do Boi contra o São Domingos. A CME vai definir os dias e horários dos jogos da decisão do Municipal de Armazém.
1: A Cate faz decisão também no sábado, né?
0: Na quinta-feira, o pessoal, alguém vai estar aqui falando da final no sábado. Isso. Vai ter o Real Andrino contra o Pinheirinho no quilômetro 60. Isso. Aqui no Noroeste.
1: Exatamente.
0: No sábado, à tarde, a final.
1: Um jogo bom.
0: Isso
1: foi
0: aí.
1: O palco que o ano passado
0: foi.
1: Teve a decisão do título que ficou com o União Operária.
0: Né? Verdade.
2: Vamos ao jogo?
0: Talvez, vamos ver.
2: É legal, né?
0: Seria legal.
2: Tu não pode beber que tem que voltar para armazém.
0: Eu vou para brigar.
1: Eu afirmo que estou nesse jogo porque eu vou fazer
0: parte. Eu quero invadir o campo.
1: Da equipe esportiva.
2: Não faz assim.
0: Bom dia a todos aí. Fla-Flu, maior clássico disparado. Vasco, fato. Freguês do Mengão.
2: Fato. Quem foi que mandou essa mensagem?
0: O Sérgio.
2: Parabéns, Sérgio.
0: Não concordo, mas...
1: Parabéns, respeito. Sérgio, você tem razão.
2: Ele parou de censurar os ouvintes que estão do meu lado, tu viu, né?
0: Fala, ouvinte.
3: Oi, só não vou aí no debate aí, que hoje tá bom o debate, tá pegando fogo. Porque eu tô almoçando, senão eu ia aí também.
0: Todo dia vai ser assim, a partir de agora. Sandro Fernandes, se eu não me engano, é flamenguista. Bom dia, Giovanni. Flamengo.
1: O Sandro pode vir, né?
0: Pode, será bem-vindo.
1: Faz um PFzinho lá e vem que a gente recebe aqui.
2: Bom, o Sandro almoça cedo, né?
0: É.
2: Ele tá aqui no programa, eu saio daqui, o Giovanni me dá uma gastura que eu consigo almoçar 1:30 só.
0: É.
2: Eu tenho que dar um detox assim depois, cara, ele me estressa.
0: Bom dia, Giovanni. Flamengo ganhou com a ajuda da arbitragem de novo.
2: Opa.
0: Vice o árbitro com o Canóbio. O Giovanni, esse Lucas é comentarista Farma Aura, diz o Gilmar Souza. O que seria comentarista Farma Aura?
2: Não sei se é bom ou se é ruim.
0: Como que é?
1: Giovanni, eu acho que você tá no lugar
2: depois
1: errado.
2: Depois cai na rede social, hein, né? Depois vira o
1: corpo.
2: Falou, quem foi que fez?
1: Não, nem precisa cair na rede social, o YouTube tá mostrando isso.
0: Fala, ouvinte.
4: Deus do céu, perdemos de novo, Giovanni. Quase que não tem jeito.
0: Desiste, larga. Ô, Giovanni Toron, larga, rapaz, larga. Bom dia, segue o líder, diz aqui o ouvinte.
2: Top.
0: Flamenguista, apareceram os flamenguistas, Rodinei, acho que é o Rodinei taxista. Fala, ouvinte.
5: Bom dia a todos da mesa aí, um forte abraço.
0: Oi, Giovanni.
5: Liga pra CBF para parar o campeonato.
0: Por quê?
5: Já dá a taça pro Flamengo. Falta 13 rodadas, o louco da cabeça. Tá? E na Libertadores, muita calma nessa hora.
0: Ah.
5: Vai dar Fla-Flu aí, Fluminense
0: vai.
5: Para o Flamengo.
0: Tô vendo.
5: O Fluminense é o pai do Flamengo, sabe disso.
0: Ai, meu.
5: Tá? Liga pra CBF lá e manda cancelar o brasileiro. Já dá a taça pro Flamengo.
0: Oi, estou.
5: Falou, um abraço.
0: Deu, né? Deu estopa. Bom dia, Giovanni. O Vasco está conseguindo enxergar o Flamengo? Quem sabe algum dia ele consiga ver, né? Fabrício Pereira. Não sei, Fabrício.
2: Palmeiras, longe, né?
0: O Vasco vai ter investimento aí do Marcos.
2: Lamáquia. Tu é da família.
0: O Lamáquia vai fazer uma máquina.
2: Tá, escapou um Palmeiras ali no meio da frase dele.
0: Confundi
2: depois
0: Palmeiras
2: que não tem nada a ver, né?
0: Confundi Palmeiras
2: depois
0: com...
2: não tem nada a ver, não tem conflito de interesse.
1: É bem assim, Lucas.
2: Ai, ai, ai.
0: Ó, hoje começa a fase quarta de final da Libertadores, né?
2: Bom.
0: Hoje, terça-feira, tem 7 da noite no Maracanã. Fluminense contra o Platense da Argentina. Jogo de ida no Rio, jogo da volta na Argentina. Platense, é uma das novidades surpresa aí.
2: Foi campeão do clausura do ano passado, ganhou vaga, né? O campeonato argentino tá meio bagunçado, assim. É, bagunçado não, mas o River e o Boca estão em fases bem difíceis. O Vélez não tá legal faz tempo, o São Lourenço tá devendo todo mundo. Então, os pequenos estão aparecendo. Vê que teve Platense, teve Independente Rivadavia nessa Libertadores. Vai virar cada vez mais comum esses times argentinos de menor expressão aparecendo. O Platense é um que é organizadinho. acabou sendo campeão, tá jogando essa Libertadores aí, mas...
0: Elimina o Fluminense?
2: Não, não, acho que não, é limitado, embora a fase do Fluminense não seja
6: não
2: boa.
6: Não é boa.
2: Eu vi o jogo, ganhou do Vasco, mas o time do Fluminense tá jogando um futebol complicado, assim, é o pior Fluminense dos últimos anos. O Fluminense já teve fases muito boas com o Diniz, até com o Zubeldia ele jogou bola ali em algum momento, mas tá mal. É muito na motivação ali do Marcão, tem um outro cobra da bola ali, Thiago Silva, tem o Hulk, chegou agora, o Arana, mas o futebol mesmo tá bem difícil.
6: Mas o Arana nem vem jogando, né? Se machucou.
2: O Renê é o titular, né? Mas...
6: Eu ia dizer pra você assim, ó, o Marcão, ele... Todas as vezes que manda um técnico embora, praticamente, o Marcão, que é o auxiliar...
2: Ele assume.
6: Né? Ele assume. E cada vez que assume, ele faz um bom trabalho. Não sei se é porque os jogadores entendem a língua dele, ou...
0: Mas não vai ficar.
6: Se os treinadores... Eu sei que não vai ficar. Eu sei, ou se os treinadores que saem, eles não têm um vínculo muito bom com os jogadores. Porque cada vez que o Marcão assume... Os 3, 4, 5 jogos que eles fazem.
2: E vai ficar até o final do ano, Marcão.
0: Vai.
2: A diretoria
0: mas
2: anunciou.
0: Depois vão contratar um técnico.
2: É, sim.
0: Fluminense passa pelo Platense nesse confronto?
6: Eu vou te responder depois desse primeiro jogo, porque o jogo lá na Argentina, eu não acredito que o Fluminense
0: engenheiro
6: vai.
0: De obra pronto. Fluminense passa. Giovani. Fluminense passa.
6: Então
0: Fluminense
6: vamos
0: passa.
6: Aguardar no
0: hoje,
6: passar,
0: cara, que passar. Você tenha todas as razões. Hoje pela Sul-Americana, 7 da noite, Santa Fé, lá na Colômbia, contra o Vasco, que deve jogar com o time reserva. Acho que vai ser os 4, 5 pro Santa Fé já nesse primeiro jogo,
2: não
0: né?
2: É assim, né?
0: Ah, pelo amor de Deus, o Vasco se apequenou de vez, gente. Ah, porque tem foco e não cai no brasileiro. Então o Vasco nunca mais vai levantar uma taça com esse pensamento.
2: Não,
0: Santa Fé goleia hoje.
2: Do Vasco,
6: o Giovani, mas tá errado pensar no brasileiro.
2: Hoje era pro Vasco ser o 19º colocado do brasileiro com certa tranquilidade.
0: Pois
2: pelo
0: é.
2: Elenco, pelo investimento que fez. Aí sim o Vasco poderia ir pelas Copas, né? Quando tu tá tranquilo no Campeonato Brasileiro, tu consegue respirar e vai nas Copas. Aí tu consegue ir longe na Sul-Americana, daqui a pouco ganhar um título. Mas a realidade é que o Vasco tá com a corda no pescoço.
6: Tá numa situação bem ruim.
0: Copa. Então tá certo botar time reserva?
2: Claro. Primeiro não cair.
6: Tá com a situação bem ruim. Tá certo, Lucas?
0: O título é eu não caí.
6: Concordo.
0: Todo ano é vibrar porque não cai.
2: Não,
0: no brasileiro.
2: Não, não é melhor.
0: Legal, legal.
2: Tranquila, depois tu pensa em título.
0: Fora, Pedrinho.
2: Não adianta tu querer construir a casa, primeiro botar o telhado, se a tua fundação tá podre, tá caindo.
6: Ou nem tem, né?
2: Nem tem fundação, exato.
0: Fazer um intervalo, a gente continua com bate-papo no próximo bloco.
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6: 11:51, de volta para registrar hoje 9:30, tem um jogo legal, cara. Boca Juniors contra o São Paulo pela Sul-Americana lá na Argentina, lá no La Bombonera. Joguinho bom, né?
7: Legal,
6: Boca
7: legal.
6: Contra o São Paulo.
7: Tradição, né? Os dois na Sul-Americana, os dois em fases mais complicadas, mas duas grandes camisas aí do continente. Jogão.
6: É, fechando a rodada do Brasileiro da Série A, teve jogo ontem, fechando a rodada. Vitória.
7: Ganhou do Grêmio.
6: Ganhou do Grêmio. Esse Grêmio, né? Os dois de gaúchos, né? Estão numa situação complicada. O Flamengo é o líder, né?
7: Tu viu a entrevista do Kaique, o volante do Vitória?
6: Não vi,
7: depois
6: não
7: do
6: vi.
7: Jogo. O Kaique, não. Ele era do Juventude, ele tava negociando, chegou a acertar com o Grêmio, e aí o Grêmio supostamente viu alguma coisa ali nos exames dele, reprovou ele nos exames médicos. Ele tinha uma cirurgia já feita lá no Juventude, aí enfim, voltou, aí foi parar no Vitória, ganhou o jogo ontem.
8: Foi badalado, né? Inter, Grêmio.
7: Foi, tava dele. Ele fez um bom gauchão, os dois especularam, nenhum dos dois tinha dinheiro pra contratar, foi parar no Vitória naquele momento. E aí ele descarregou ontem, viu? Falou que torce, perguntou se o Grêmio tava na zona de rebaixamento, falou: "Ah, se não tiver, tomara que entre, não sei mais".
6: Coisa legal. Eu gosto, isso é futebol raiz. Ah, eu gosto é assim.
7: Essa coisa não é aquela entrevista ensaiada, aquela coisa. Ele falou que tava no coração dele, né? Ele tá aparentemente torcendo contra o Grêmio.
6: Abriu o coração. Os quatro últimos: 17º Vasco, opa, 25. Que tem um jogo a menos. O Internacional, 18º com 25. O Remo é o 19º com 23. Lanterna Chapecoense, 17. Tem um jogo a menos. O primeiro fora da zona do rebaixamento é o Mirassol, que tem 28 pontos. O Grêmio é o 15º também com 28.
7: O Mirassol ganhou do Curitiba na rodada, né?
6: O Vasco e Inter estão a 3 do Mirassol. Mas aí é complicado, né?
7: O primeiro rebaixado do Campeonato Brasileiro é o Inter.
6: Inter.
7: Mentalmente o Inter vai cair antes da Chapecoense. Eu tava vendo o Inter
6: Chapecoense
7: no
6: Inter agora.
7: Sábado contra o Santos, assim, e a fase, cara, do Inter. O gol do Gabigol, vocês viram? O Félix Torres domina a bola sozinho, pisa em cima, dá na perna direita, passe, esquerda, né? Se atrapalha todo com a bola sozinho, cara. E aí o Pezzolano parece meio perdido, assim, demorou, era o auxiliar dele que tava treinando, porque ele tava suspenso, e aí demorou pra aparecer pra coletiva, aí depois aparece o auxiliar com o Abel Braga, com o Alessandro Barcelos, enfim, eu tava até ouvindo a Gaúcha ali na hora, e os caras ficaram até surpresos: "Oh, não caiu o Pezzolano?" Mas não tem que cair, o elenco é muito ruim, né? Vai botar quem agora? Quem é que vai pegar? Consultaram o Kudê. O Kudê não quer pegar por 12 anos.
6: Outro
7: Kudê,
6: de chega, novo
7: ele
6: Kudê.
7: Vai derrubar de novo o Inter.
6: De novo Kudê?
7: Então é o seguinte, cara, a questão anímica, eliminação pro maior rival, o futebol tá jogando.
6: É podre, é elenco ruim.
7: O Inter, limitado. A não ser que aconteça algo muito fora da curva, o Inter caiu.
6: Sábado, caiu. É Chapecoense Internacional.
7: Sim.
6: Em Chapecó.
7: A Chapecoense aprontou pro Corinthians lá, daqui a pouco. Claro, eu acho que a Chape é muito difícil, não, né? Mas mentalmente, eu tô até brincando aqui.
6: Tá numa fase melhor.
7: O Inter é o primeiro rebaixado do Campeonato Brasileiro.
6: Grêmio e Vasco no sábado também. Tu é louco.
8: São dois jogos que...
7: Jogão, hein?
8: A gente fica pensando assim, como vai ser a atitude desses jogadores em campo? Por causa da... Não a camisa, é a situação.
7: E eu comentava até o Baiano, antes do programa aqui com você, e vai faltar vaga, cara. A Chapecoense merece cair, o Remo, o Inter, o Vasco, o Grêmio, o Santos, o Mirassol. Tem 7 a 8 times que merecem cair, tem 4 vagas de rebaixamento.
8: Só 4.
7: Vai faltar vaga, cara. A CBF tinha que abrir uma exceção esse ano e rebaixar.
6: Vai curtir o título do teu Flamengo, vai.
7: Calma.
6: Vai curtir o Flamengo 54, já abriu um ponto do Palmeiras. É. E na próxima rodada é Flamengo e Corinthians no Maracanã.
9: Se não ganha o Corinthians no Maracanã, pelo amor de Deus.
6: Ganha, Palmeiras e São Paulo. São Paulo ganha do São Paulo.
9: Não. O Palmeiras não ganha do São Paulo.
7: Palmeiras ganha do São Paulo, né? Clássico em São Paulo, todo mundo entrega o Palmeiras. Daqui a pouco o Flamengo perde.
6: Só
7: e Palmeiras
6: se o Ramon Abate ser o árbitro e estiver numa boa tarde.
7: É.
6: No jogo Palmeiras São Paulo.
7: Aí dá Palmeiras.
6: É.
7: É reforço, né?
6: É.
7: Estão tentando voltar com ele.
6: Tô devendo um áudio por aqui. Deixa ele.
10: Bom dia, Giovanni. É, estão achando o chifre em cabeça de cavalo aí, né? Porque só porque o Flamengo tomou a dianteira aí, agora qualquer lance ali, fico chorando. Tem que falar daquele lance do Palmeiras lá contra o Mirassol, que os caras não deram pênalti vergonhoso lá. Isso aí sim, esse é um lance para ser bem debatido.
6: Valeu, obrigado, Vailson, pela participação. Não temos mais tempo para nada. Baiano Filho, obrigado pela participação.
8: Até quinta.
6: Lucas, até amanhã.
7: Valeu, Giovanni. Felicidade, viu? Semana bonita.
6: Santa Fé e Vasco hoje, qual é o placar?
7: Ah, vai ser 2-0 Santa Fé.
6: 4-1 Santa Fé, infelizmente.
7: Que isso.
6: Baiano.
7: Tu é muito contra o Vasco.
8: O Santa Fé não vai ganhar do Vasco, quer saber?
6: Então tá, né? Valeu!
8: Vê se te acalma, né?
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15: Natividade Nossa Senhora, 8 de setembro, terça-feira. Evangelho de Mateus 1, 18 a 23. Assim aconteceu o nascimento de Jesus. Maria, sua mãe, era noiva de José e antes de viverem juntos, ela ficou grávida por obra do Espírito Santo. José, seu noivo, sendo um homem justo, não quis que ela ficasse com o nome manchado. Resolveu abandoná-la sem ninguém perceber. Enquanto planejava isso, teve um sonho em que apareceu um anjo do Senhor para dizer: José, filho de Davi, não tenhas medo de receber Maria como tua esposa, porque a criança que ela tem em seu seio vem do Espírito Santo. Ela terá um filho, tu darás o nome de Jesus, porque ele salvará seu povo dos seus pecados. Tudo isso aconteceu para se cumprir o que o Senhor tinha dito pelo profeta com essas palavras: a virgem conceberá e dará à luz um filho, a quem chamarão de Emanuel, que quer dizer... De uma maneira muito especial, Maria foi amada e escolhida. O Pai predestinou essa mulher para ser a mãe do Salvador, o Redentor da humanidade, esposa de José, guardador da casa do Senhor. Maria foi criatura perfeita, agraciada, unida a Cristo, aquela que mais guardou os ensinamentos de seu Filho. Por isso nos traz o Evangelho que ela guardava todas as coisas em seu coração. Em Maria nós nos alegramos com a certeza do amor eterno encarnado entre nós, que é Jesus, Filho de Deus e nosso Salvador. José havia sonhado e planejado uma vida e de repente tudo parecia se dissolver e ele não sabia o que fazer. Deve ter orado muito e o Senhor lhe deu uma resposta: a graça de aceitar Maria e perceber o novo sentido de sua vida. Seu casamento seria diferente, seria pai do Salvador por lhe dar o nome, como era direito de todo pai. Viu que Deus nunca nos tira nada, mas sempre nos dá mais. Hoje, ao celebrarmos o nascimento da Virgem Maria, Deus abençoe todas as mulheres que têm esse nome. Em nome do Pai, do Filho e do Espírito Santo. Amém. Se puder, reze o terço nesse dia.
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0: tarde. Tá na Tubã, tá na melhor, sempre junto de você. Meio-dia e 28. Hoje, terça-feira, dia 8 de setembro de 2026. Está no ar o Jornal das 12 pela Rádio Tubá. A apresentação de Antônio Nunes Bento e eu, Ramon Silveira. Produção da equipe de jornalismo da Rádio Tubá. Mesa de áudio de Everton Luiz, gravações de Lucas Carvalho. E a direção geral do padre Rafael Liano. O tempo e a temperatura. 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Antônio Bento, trepidante da notícia, boa tarde, como é que está o tempo?
1: Muito boa tarde, Ramon, Everton e ouvintes. O tempo em Tubarão apresenta-se estável, bom, sol forte, 22 graus a temperatura, 60% a umidade relativa do ar.
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0: Você vai ouvir hoje no Jornal das 12. Começa neste sábado, dia 12, a festa da padroeira na Catedral de Tubarão, tendo como destaque, no primeiro dia da festa, o show nacional com anjos de resgate. O pároco, padre Eduardo Rocha, participa ao vivo para falar sobre a programação.
1: Saiba como funciona o programa Família Acolhedora em Capivari de Baixo.
0: No Repórter Tubá, Polícia Rodoviária Federal registra 104 acidentes e infelizmente 3 mortes durante a Operação Independência em Santa Catarina.
1: Na polícia, homem afirma ter esfaqueado indivíduo após sofrer tentativa de roubo em Tubarão.
0: E no esporte, Copa Santa Catarina, Ercílio Luz inicia a preparação para o jogo contra o Joinville.
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0: Tá na Tubá, tá na melhor, prazer imenso estar na sua companhia, você ligado, ligado aqui no Jornal das 12. Bom almoço, que Deus abençoe a sua refeição.
1: Para você no trânsito 104.9, nas ruas da sua cidade, nas rodovias estaduais BR-101, alô motorista e caminhoneiro transportando o progresso brasileiro, você que é motorista de transporte coletivo também, aquele abraço, obrigado, Martins e os demais motoristas.
0: Ok, nós queremos aqui, né? Relatar que o fechamento aqui na Praça 7, Avenida Rodovalho, com a Rua Felipe Schmidt, o pessoal do Exército já vai estar recolhendo toda a estrutura que foi colocada para ontem no desfile 7 de setembro, a Praça de Alimentação. Então, logo será liberada aqui a Avenida Rodovalho, no cruzamento com a Rua São Manuel, na Praça 7, de encontro com a Rua Felipe Schmidt.
1: Hoje aqui em Tubarão, no centro da cidade, realmente a situação está bastante complicada em termos de trafegabilidade. Quem trafega pelo centro, aqui nas proximidades da rua, né, na Avenida Rodovalho, tem muita dificuldade, tem que estar atento, com muita atenção, para evitar aí as inconsequências. Meio-dia 33. Como um binóculo moderno, drones da Polícia Rodoviária Federal enxergam dentro de veículos e aplicam multas de até R$ 293 para motoristas que usam celular ao volante em Santa Catarina. Enquanto a tecnologia de radares com inteligência artificial se consolida nas rodovias paulistas com milhares de autuações e foco no comportamento dentro dos veículos, a Polícia Rodoviária Federal mantém firme outra frente de inovação tecnológica que completou 2 anos de operação em Santa Catarina: o vídeo monitoramento aéreo por drones, utilizados desde agosto de 2024, inicialmente na BR-282 Via Expressa, na Grande Florianópolis. Os equipamentos tornaram-se aliados estratégicos para fiscalizar o trânsito em pontos críticos de grande fluxo de expansão posterior para rodovias como a BR-101 e o Oeste Catarinense em Chapecó, além de Joinville no Norte. A aeronave atua como uma plataforma elevada de observação, permitindo que os agentes alcancem uma perspectiva visual inacessível a partir do nível do solo. A operação com drones nas rodovias federais segue protocolados e rígidos aí, normativos regulados pela Agência Nacional de Aviação Civil. Inclusive, cada missão exige planejamento prévio, plano de voo registrado junto à aeronáutica e policiais devidamente certificados para conclusão de aeronaves. Os equipamentos voam a altitudes que variam de 10 a 20 metros e contam com lentes equipadas com zoom de até 7 vezes. Na prática, o dispositivo funciona como um binóculo de alta precisão no ar. E a tal da coisa, hoje a Polícia Rodoviária Federal está utilizando esse equipamento de última geração. Imagina só, as nossas polícias que em Tubarão, nas cidades, né, fazendo esta investigação via drone, observando que tem muita gente que às vezes está ao volante e ao mesmo tempo ao telefone celular. Então tem que ter consciência, mais fiscalização para evitar os acidentes.
0: O governo federal conecta 80% das escolas públicas. O Ministério da Educação divulgou em setembro de 2026 dados do Painel Nacional de Conectividade Escolar. 108.658 escolas têm internet em velocidade adequada, 78,7% do total monitorado. 80,7% das escolas já tem cobertura Wi-Fi dentro dos padrões exigidos. 98,9% das escolas monitoradas têm energia elétrica em condições adequadas. São 138.086 escolas acompanhadas pelo MEC em todo o Brasil, Ministério da Educação e Cultura. Aluno de escola pública recebendo aí a internet. E o governo federal age para garantir que isso chegue a cada sala de aula do país, inclusive em nosso estado de Santa Catarina. Vamos ao intervalo?
1: Vamos ao intervalo. 12:36, primeiro a previsão do tempo e a gente volta já.
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0: Itaratuba, estará melhor meio-dia e 41. Daqui a pouquinho, o padre Eduardo Rocha, pároco da Catedral, estará chegando para a nossa entrevista, falar sobre a festa da Padroeira, Antônio.
1: É verdade, muita gente acompanhando aí o nosso tradicional Jornal das 12, o meu irmão Ademir Nunes Bento. Alô, Ademir.
0: Tá ligado.

0: obrigado.
1: A Nuercy, os filhos, os netos estão nos assistindo. Um abraço para vocês, bom almoço. Outro irmão também que está acompanhando é o Carlos Alberto Nunes Bento Carlinho.
0: Opa!
1: A Neiga Maria, o Matheus, a Aninha, enfim, toda a minha família. A Marlene lá em Jaguaruna, ali no Encruz de Jaguaruna, juntamente com, né, a cunhada, a, também o João e a sua cunhada acompanhando. Um boa tarde especial aqui para a dona Marilda Machado. Boa tarde, Antônio Ramon, acompanhando o tradicional Jornal das 12.
0: Beleza, enquanto o padre Eduardo não chega, nós vamos ao Repórter Tubá. Pode ser, Everton? Repórter Tubá, Polícia Rodoviária Federal registra 104 acidentes e 3 mortes.
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3: A Polícia Rodoviária Federal encerrou à meia-noite desta segunda-feira, dia 7 de setembro, a Operação Independência 2026, que iniciou na sexta-feira, dia 4, totalizando 4 dias de fiscalização especial. Adriano Fiamoncini, chefe de comunicação da PRF em Santa Catarina, faz o balanço da operação no estado catarinense.
4: Nas rodovias federais que cortam Santa Catarina, a PRF registrou 104 acidentes, nos quais 103 pessoas ficaram feridas e 3 morreram no local do acidente. 2 das mortes aconteceram na BR-101, atropelamento de pedestre em São José, na sexta, dia 4, e queda de motociclista em Tijucas, no sábado, dia 5. A outra vítima fatal foi registrada na região oeste, colisão frontal na BR-282 em Ponte Serrada, na sexta-feira, dia 4. Durante a operação, a PRF em Santa Catarina cumpriu seu papel, realizando intensa fiscalização de trânsito. Infelizmente, milhares de condutas perigosas foram flagradas pelos policiais nesses 4 dias. Alguns exemplos: motoristas dirigindo sob efeito de álcool, 58 casos. Motoristas ultrapassando em local proibido, 268 flagrantes. Motoristas transitando acima da velocidade máxima, 1.414 casos. Motoristas ou passageiros sem cinto de segurança, 165 flagrantes. 36 crianças foram encontradas sendo transportadas sem cadeirinha. 45 motoristas foram vistos manuseando o celular enquanto dirigiam. E ainda 54 motoristas profissionais não cumpriam o descanso obrigatório.
3: A PRF ainda divulgou que o combate ao crime também não parou durante o feriadão. 231 quilos de cocaína foram apreendidos em uma ação conjunta com a Polícia Federal e Polícia Militar no domingo na cidade de Itajaí. Repórter Giovanni Martins.
1: Beleza, Giovanni. É, muitos acidentes, infelizmente, aconteceram neste feriadão. E infelizmente tem acontecido acidente, às vezes por culpa do motorista, né, de estar utilizando, digamos, o celular ou outras situações que ele acaba causando quando está dirigindo, ou então um que vem na contramão e outras coisas mais. Então, todo cuidado é pouco para evitar aí os acidentes, principalmente nesta rodovia rápida, que é a BR-101, ou então nas rodovias estaduais aqui da região de todo o país, Ramon.
0: Pois é, agora 12:45, vamos ao intervalo, já a gente segue com o Jornal das 12.
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14: 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Ela imprime a zerésima e é lacrada. 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No fim da votação, é gerado um boletim de urna.
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0: Estamos de volta, meio-dia e 50. Taratubá, tá na melhor, sempre junto de você. Vamos à nossa entrevista, Antônio.
1: Vamos à nossa entrevista. Já está aqui conosco Padre Eduardo da Rocha para falar sobre esta grande festa, a festa da padroeira de Tubarão. Padre Eduardo, já almoçou, tranquilo, abastecido. Muito boa tarde, tudo bem?
2: Boa tarde, Antônio. Boa tarde, Ramon. Boa tarde a toda a audiência da Tubá. Já almoçado, graças a Deus. Vocês ainda não, né?
1: Ainda não. Mas
2: o Antônio tem ali a couve-flor, o alface, né?
1: É isso aí.
0: Só come isso.
1: O diet, o light, e por aí vai.
2: Exatamente.
1: É isso aí.
2: Fritura sem graça, né?
0: Fritura nem pensar, não passa no cardápio do Antônio Bento.
1: E aí, padre? Como estão os preparativos para esta grande festa? E principalmente, o Antônio Bento não vai perder no sábado, dia 12, esse momento tão importante que é aí a participação desse grupo Anjos de Resgate que canta e encanta, padre.
0: O senhor já fez um milagre.
2: O Antônio ir à festa?
0: É.
2: Pois
1: não,
2: é.
1: Não, eu vou sempre.
2: Impressionado.
1: O Ramon está inventando.
2: Então, nós estamos aí com os preparativos, já há algum tempo nós iniciamos uma festa como essa, nos bastidores é muito trabalho, então as nossas equipes já há alguns meses trabalhando e estamos aí há poucos dias de mais uma edição. São mais de 200 anos de devoção aqui na cidade de Tubarão, seguramente uma das festas mais antigas, mais tradicionais, e toda a estrutura física já está quase toda pronta e agora os festeiros e as equipes de trabalho estão nos últimos ajustes. E para esperar, né, a nossa comunidade, a cidade, porque é a padroeira da cidade de Tubarão, da nossa paróquia e de toda a diocese. Então é uma data bem importante para todos nós.
0: Já abre com chave de ouro, que não foi alcançado o objetivo ano passado na festa da padroeira 2025, será neste sábado na abertura, já na abertura, né, com Anjos de Resgate, o show nacional, Padre Eduardo.
2: Sim, exatamente. Nós já queríamos já há algum tempo trazer a banda Anjos de Resgate. Mas essas agendas, elas deles é muito difícil, não é tão simples assim trazer um show nacional para a cidade, né? Além dos custos que são muito elevados, mas também a agenda deles, né? Então é um grupo que tem aí mais de 20 anos, acho quase 30 anos na verdade, de banda, e é uma das maiores expressões da banda católica do país. E então nós já vamos iniciar a festa com eles, né? O Anjos de Resgate, acho que é a primeira vez deles aqui em Tubarão. E emplacaram muitos sucessos. Depois o Everton, de certo, vai colocar alguma música deles ali, né? Para que as pessoas saibam qual grupo é. Então, no sábado nós temos missa às 18 horas e a abertura da festa. Logo em seguida, The Beatles, que é uma banda local, uma banda de Laguna. E em seguida, o show nacional de Anjos de Resgate. E o melhor é tudo gratuito, né? As pessoas não pagam nada. Então, trazer uma banda nacional é alguns mil reais, né? Muito caro.
0: Pois é, como é que o senhor conseguiu, né, através do Ministério da Cultura, como é que essa parceria, como é que essa mágica que o padre Eduardo e sua equipe fazem?
2: Olha, Ramon, termina uma, a gente já começa a preparar outra em termos de recursos. Por quê? Uma festa como essa, ela tem um custo muito elevado. Então, e nós não cobramos nada de ninguém, né? Então, a gente busca parceiros. Leis de incentivo à cultura e também parceiros aqui na comunidade, pessoas físicas e jurídicas que aportam valores, né? Quando se pensa no show nacional, as pessoas pensam no cachê da banda, só que esquecem que tem o aéreo, né? Então eles são em 11 que vem, né? Toda a equipe deles, porque não só os cantores são 3, mas em toda a banda vem.
1: Os custos
2: são
1: elevados, né?
2: Muito. Então você pensa o aéreo, ida e volta, pensa o terrestre, hotel, alimentação, mas eles hoje vão trazer mais de 30 bagagens dentro do avião, que nós temos que pegar cada uma.
0: Equipamentos.
2: Despacho, equipamentos. Então, só isso já é um valor enorme, absurdo, né? Depois tem todo o valor também da estrutura, porque é um show nacional, tem um grid que eles passam, né? Os instrumentos, luz, som, tudo conforme as exigências deles, né? Por isso é estrutura bem grande, porque isso está no contrato. Eles não vêm se não for assim. Então é um investimento alto e nós fazemos questão de trazer, mesmo sendo muito exigente para nós, porque nós entendemos que o nosso povo merece também o melhor, e todo esforço aí via lei de incentivo à cultura, parceiros, para oferecer. O que às vezes nos dói é que é um grande esforço, é um grande valor, nem sempre a comunidade valoriza. Eu até brinco, se fosse em outros municípios, né? Eu sou do interior. Se uma festa como essa fosse no interior de graça, agora o padre aqui fazendo crítica, né? Mas já é o quinto ano.
1: Mas é construtivo,
2: fazendo, possivelmente o trabalho seria mais valorizado.
1: Uhum.
2: Então, a qualidade musical que nós trazemos para cá é espetacular, assim. Sim. E é de graça, as pessoas não têm que pagar nada, né? E às vezes a comunidade nesse sentido não corresponde, né? Então, às vezes dói e dá um desânimo também, né? Se fosse lá na minha cidade, em Maruí, as cidades do interior, outras paróquias, a gente sabe que as pessoas participam muito mais, né? Mas de qualquer forma, passa aí algumas mil pessoas, né, na festa. E é um momento bonito de evangelização, de arte, de cultura. E a nossa fé que ganha expressão, né? Então, saber que tem cantores católicos com excelente qualidade e a gente trazer para celebrar esses mais de 200 anos de devoção.
0: O que eu quero colocar, né, pegar a carona do seu desabafo, dizer que se fosse um exemplo, né, vou dar aqui, se fosse na Diocese de Criciúma, na paróquia São José em Criciúma, com certeza, ou em Florianópolis, em qualquer lugar aqui, na Diocese de Criciúma, botar só a Diocese de Criciúma, com certeza seria mais valorizado um show como esse. Não é qualquer um que traz Anjos de Resgate, é uma das maiores bandas em nível nacional e até fora do Brasil, creio eu, que já
2: sim,
0: se apresentaram.
2: Entendeu?
0: Então tem que valorizar mesmo.
2: É verdade, Ramon, assim, é verdade. Isso nos dói um pouco, assim, sabe? Dói um pouco e às vezes desanima, né? Mas nós estamos aí firmes e, como disse, é uma luta para conseguir, né? É um valor bastante alto, né? Não sai da paróquia esse valor, né? Porque até seria injusto não sair da paróquia. Aí são leis de incentivo e todos os projetos que a gente faz e vai captando, vai e de lá e de cá. Mas a gente faz com alegria, assim. E a gente faz, sobretudo, pensando naqueles que valorizam a música, que vêm, que participam. E tem a festa, tem crescido cada ano, porque ela praticamente não existia mais como festa, né? Então nós retomamos há algum tempo essa estrutura, essa parte social de evangelização, e tem dado certo, né? Mas queremos cada vez mais melhorar a nossa festa e trazer outros cantores de expressão nacional.
1: Pois é, eu tenho certeza, padre. Calma, ó, deixa o Antônio falar.
0: Eu queria só acrescentar pro padre ali, né? Da questão do que eu falei do Ministério da Cultura. Eu acho que esqueci, Ministério da Cultura através da Lei Rouanet também, né?
2: Isso, são essas leis de incentivo à cultura, né? Uhum. Entre elas a Lei Rouanet.
1: Beleza. Padre, é claro que o senhor falou além aí dessa estrutura, eu tenho certeza que vai lotar, vai ficar pequena a praça aqui da catedral com esses dias importantes, principalmente aí o Anjos de Resgate na apresentação no próximo sábado. O senhor falou em termos de estrutura, tudo preparado, há uma previsão de uma chuvinha nesse fim de semana, tudo tranquilo, né, padre? Até porque tem cobertura, né?
2: Olha, Ramon, a gente, quando faz uma festa assim, a gente sempre se prepara para os piores cenários, né? Então, tanto econômico quanto de estrutura.
1: Claro.
2: Então, não tem como hoje, né? E no primeiro ano não, mas depois do segundo ano para cá, eu sempre disse para a equipe que trabalha comigo aqui, nós vamos pensar sempre no pior cenário. Então, se chover, as pessoas tem ali no pavilhão que nós colocamos, cabe algumas mil pessoas, né?
1: Isso,
2: Então é um pavilhão bastante grande, né? Depois nós cobrimos ao lado, então é bem confortável. Então você acessa a praça de alimentação, o palco, onde as pessoas ficam para assistir o show, tudo coberto, com segurança, né? Então não tem como. A chuva ela sempre atrapalha, sem dúvida alguma, mas a gente chama de evento à prova de chuva. Porque pensamos assim, uma estrutura muito, muito mais cara, porque você cobre tudo.
1: Claro.
2: Mas nós entendemos que é um investimento, para que as pessoas tenham um conforto maior, né?
0: Me parece que tem uma pirâmide a mais, ou duas, não sei, né? Ou a mesma estrutura, mas sempre muito bem distribuídas, padre Eduardo.
2: É a mesma estrutura, nós fomos mudando ao longo do tempo e vimos que essa atual é a melhor dinâmica de serviço, né? Para comida, para bebida, para os lanches, para as crianças, brinquedos. Então, nós entendemos que aquela ali facilita o fluxo, né? Na praça da catedral e nas ruas aqui ao redor.
1: Beleza, padre, em termos de segurança, claro, polícia militar, guarda municipal, todo mundo vai estar ali.
2: Todos, bombeiros, todas as exigências, depois todo o projeto que nós temos, também brigadista, segurança, tudo isso, tudo que a lei exige que a gente cumpre à risca, né?
1: Além do que, padre, as celebrações, são vários os padres, inclusive o nosso bispo, né, o Dom Adilson?
2: Sim, nós começamos então no sábado, dia 12, o padre William, que celebra às 18 horas, depois no domingo, dia 13, nós temos aí, 4 missas, né? 7 da manhã o Padre Márcio, às 9 o Padre Mateus, às 11 o Padre Sérgio, às 18:30 no domingo eu celebro, na segunda-feira é o Padre Adson, e daí na segunda nós temos pela primeira vez uma corrida da catedral. Teremos 3 circuitos, né? 4 corrida de 4 e 8 quilômetros e uma caminhada de 2. E aí já foram 500 inscritos e não temos mais vagas. Minha primeira vez, e já batemos aí já mais de uma semana, não temos mais vagas. Isso foi uma grata alegria. Uhum. Então, segunda-feira à noite, nós temos uma corrida noturna. E na terça-feira, dia 15, é feriado municipal, nós teremos a Santa Missa às 18h30, presidida pelo nosso bispo. Então, nós temos aí uma ampla programação religiosa, uma ampla também sal artística, porque nós entendemos que a fé também se expressa por meio da arte, se vive também com arte, beleza, poesia, e é isso que a gente fará também nesses próximos dias.
0: Pois é, agora, claro, vamos ter Anjos de Resgate no sábado, né? Show nacional, a grande atração da festa. O senhor e sua equipe já estão pensando para manter esse mesmo nível, trazer nomes como, não sei, né? O senhor tem aí,
2: diga, Ramon.
0: Ah, pois agora, né? Não sei, o povo de Deus já me falaram aí na rua, Padre Fábio de Melo, Padre Marcelo Rossi, outras bandas católicas que nós temos também, enfim, vários nomes que temos, né? Grandes nomes da nossa música católica no Brasil, né, Padre Eduardo?
2: Sim, sim, nós pensamos, depois tem questão de disponibilidade desses cantores, enfim, e outros que são valores inacessíveis para nós. Por exemplo, Padre Fábio de Melo, nós não temos recursos, impossível trazê-lo, uma pequena fortuna, né? E depois outros é questão de agenda mesmo, né? Uhum. Então nós temos uma faixa de recursos que nós conseguimos captar e consideramos até razoável, porque depois de um certo valor, eu entendo que não se evangeliza, não tem sentido um padre cobrar um valor, uma fortuna assim, uhum. não me parece razoável. Então até não é interessante nós promovermos isto, eu acho que vai um pouco talvez contra um pouco aquilo que nós pensamos aqui. Então nós temos uma faixa que nós consideramos justo e esses nós convidamos, né?
0: O padre Manzotti o senhor já trouxe, né?
2: Sim, ele não cobra nada, né? Não cobra nada, é de graça. As pessoas falam muito no Frei Gilson é bastante difícil de trazê-lo, né? Ele estará ano que vem, acho que ele em Sara, e também não cobra nada, né? E outras bandas que é um valor razoável, como Anjos de Resgate, nós já trouxemos Rosa de Saron, já trouxemos Aline Brasil, já trouxemos Tony Allison, já trouxemos aquele Verdades do Tempo, Thiago Brado, então aí vários artistas, e Tubarão não tinha isso, né? O Emerson da igreja sabe disso, não vinha artistas católicos para cá. Então nós aqui da catedral estamos trazendo aí todo ano um, dois, e fazendo esse esforço para evangelizar também por meio da música e ao mesmo tempo privilegiar e valorizar esses leigos católicos que estão na música, estão aí sacrificando, lutando, é uma forma também de dar espaço para eles, né? E depois, como disse, é padroeira da nossa diocese, são mais de 200 anos de devoção. Nós entendemos que é importante dar visibilidade, né, à festa e dar o tom que ela merece. Afinal de contas, é padroeira da cidade de Tubarão, da nossa diocese. São 31 paróquias que a têm também como padroeira, pensando na diocese. E por isso a gente faz esse esforço gigante, né, de realizar essa festa. Então, lembrando que no sábado à noite nós temos missa às 18 horas, depois nós temos um show com The Beers e depois o show nacional gratuito com Anjos de Resgate. Domingo nós temos um almoço drive-thru, né, um frango assado, maionese, enfim, que as pessoas compram e vão retirar. Eu acho que já não tem mais tickets também, já foi vendido tudo. A partir das 14 horas no domingo nós temos diversas apresentações aqui em frente à catedral, bandas locais, teatro, dança, balé, até às 18 horas, 18h30 Santa Missa, eu que presido. Depois tem um show com o Thiago Aguiar, que é um músico católico, né, bem conhecido aqui de Tubarão.
0: Muito bom.
2: E depois também teremos um show pirotécnico de foguetes, né, com baixo estampido. E na segunda-feira nós teremos a missa às 18h30 com o Padre Adson, é véspera de feriado. E depois da missa nós teremos um show com o Breno e o Edu, que é uma banda regional aqui, uhum. né, do sul do estado, que estará conosco na segunda noite, e também a corrida da catedral, primeira edição, já não tem mais vagas, né, 500 inscritos, 500 pessoas correndo aqui no centro da nossa cidade.
0: Eu e o Antônio vamos correr.
2: Ah, eu sei, fomos os primeiros a
1: se inscrever. E o padre vai correr também?
2: Eu serei o primeiro a chegar. Medalha de ouro.
1: Oh, legal.
0: Opa, tu fica com a bronze,
1: Antônio.
0: Tu fica com a bronze.
1: O Ramon com
0: a prata, claro.
1: Prata. E olha lá, não sei, o Ramon não vai chegar.
2: E na terça-feira, então, para concluir a festa, é o dia da nossa padroeira, a missa às 18h30, presidida pelo nosso bispo. E nesse dia, é o único dia do ano em que nós apresentamos aquela pequena imagem que os primeiros moradores trouxeram consigo, há mais de 200 anos, de Nossa Senhora da Piedade. Nesse dia nós a expomos para veneração, e é um momento especial também, né? Faz parte da história da cidade, e nesse dia ela fica mostra dentro da catedral e fazemos uma pequena procissão.
1: Nesta história toda da Padroeira do Tubarão, padre, é bom lembrar que não só a população do Tubarão participa, como também de outros municípios, né?
2: Sim, sim. É, nós recebemos pessoas, muitas pessoas de Capivari, Pedras Grandes, Gravatal, nessa região vem. E por conta do Anjos de Resgate, nós sabemos que daí no sábado à noite, daí vem pessoas de. Já temos, né, caravana, acho que Criciúma, Florianópolis, como o Ramon disse, né? Esses lugares, eles acabam valorizando um pouco mais e todos os anos nós recebemos gente de Araranguá, enfim, de outras dioceses que acabam vindo para cá, para o show nacional.
0: Nitidamente, eu observei na última festa que tinha pessoas ali de todos os cantos aqui do sul.
2: Da Serra.
0: Né, Padre Eduardo? Né, o pessoal que realmente vem à festa da Padroeira porque sabe que está vindo show de primeira aqui na festa.
2: Exato. Até brinco, se fosse pago, talvez teríamos uma adesão maior.
0: Pois então, né? Talvez,
2: mas,
0: né?
2: Mas a gente sorce para que seja gratuito e todos consigam participar. Então, quero convidar você, mais de 200 anos que nós temos essa devoção aqui na cidade do Tubarão. A paróquia foi fundada em 1836, mas desde 1801, 2, já se tinha essa devoção. Em 1820, a primeira capela aqui na cidade de Tubarão, e dentro dessa capela já tinha essa imagenzinha que eu falei que ficará exposta no dia 15. Então, celebrar Nossa Senhora da Piedade, eu gosto de lembrar sempre, é lembrar a história do nosso povo, daqueles que trouxeram consigo a fé católica, e com a fé católica veio também os serviços essenciais à nossa população, como saúde e educação, além da evangelização, que para nós é preciosa demais. Celebrar Nossa Senhora da Piedade nesse dia 15 de setembro, mais do que celebrar a fé católica, é celebrar a história desse chão, desse povo, e a experiência religiosa, ela forma cultura, ela forma uma mentalidade, ela forma um jeito, né, próprio de viver. E seguramente Tubarão, ao longo desses quase 200 anos de paróquia, 160, quase 160 de município, ou algo assim, né, muito deve também à fé cristã, que foi moldando, né, a cultura, o jeito do nosso povo viver. E é isso que nós celebraremos nesses próximos dias. E quero convidar você que nos acompanha pela Rádio Tubar, você que é de Tubarão, região, para que participe conosco dos dias 12, 13, 14 e 15, de sábado a terça-feira, aqui na Catedral de Tubarão.
0: Agora, a banda que vai fazer, como fez, né, na outra festa, The Beers, muito boa a banda.
2: Ah, excelente, né?
0: Excelente.
2: Foi uma grande surpresa.
0: Excelente, velho. Pop rock, Antônio Bento, você tem que ver também, que faz o pré, o show nacional, The Beers, essa banda de Laguna, uma excelente banda mesmo, né? Toca um pop rock, assim, de todas as gerações.
1: Seja daqui de Tubarão, da região aqui da Amorel, enfim, todos que participam realmente é para fazer uma coisa diferenciada, né, padre?
2: Nós procuramos, Antônio e Ramon, valorizar, obviamente, um grupo como Anjos de Resgate, por ser da igreja, mas também as bandas locais.
1: Claro.
2: Então, nós, né, vem The Beers de Laguna, o Thiago que é daqui, o Breno e o Edu que são de Araranguá. Então, nós procuramos valorizar, né, as pessoas daqui também, da nossa região, para que ganhem expressão aqui. Além dos inúmeros grupos daí da cidade, somente da cidade de Tubarão, que também ocuparão o palco ali do show nacional, de diversos grupos, eu não consigo nem mencioná-los aqui no domingo, né? Então, grupos aqui da nossa cidade.
1: Então, um pedacinho tudo preparado, né, para a grande festa, um pedacinho do Anjos de Resgate. Todo mundo quer ouvir aí para já ter aí um spoiler, né? O que vai acontecer neste sábado aqui em Tubarão.

0: Fé, tem Anjos, né?
1: Anjos, é, tem vários, né? Eu acho que as músicas deles, assim, acho que eu sei quase todas decorada, porque são muito bonitas mesmo, são músicas que evangelizam, como o Antônio dizia aqui, toca o coração.
0: Isso,
1: e são essas músicas bonitas que estarão aí os cantores conosco no sábado à noite, né, tocando esses sucessos. E eu quero convidar então você para estar conosco e participar desse momento tão especial.
0: Estaremos juntos. Valeu, Antônio.
2: Valeu, padre, muito obrigado por ter vindo aqui ao programa para falar sobre esse momento tão importante, que são os preparativos para a grande festa da Padroeira do Tubarão, que começa já neste sábado, padre.
1: Exatamente, então reforço o convite para você que nos acompanha, do dia 12 ao dia 15, mais uma edição da festa da Padroeira, Nossa Senhora da Piedade, aqui na Catedral de Tubarão. Teremos, além das missas, que são muito especiais, e o centro da nossa festa, porque celebraremos a nossa fé, também esses momentos de shows, de cultura, de arte, dando beleza e sentido aos dias de celebração. Venha você e a sua família participar de mais uma edição da festa de Nossa Senhora da Piedade. Aguardo você e a sua família aqui conosco.
0: E vamos replicar aquele lindo vídeo cantado, o hino da Padroeira, Senhora da Piedade, pelas crianças, ficou maravilhoso, sensacional. Me arrepiei, padre Eduardo.
1: Nós vamos liberar essa semana novamente ali no Instagram, fez muito sucesso, né? Uhum. O coral aqui da Duas das Crianças preparou um videoclipe com o hino. Nós não tínhamos nada gravado, né? E eles gravaram ela.
0: Nossa.
1: E ficou lindo o videoclipe que eles prepararam pra festa.
2: Que bom. Valeu.
0: Valeu. Então, tá certo. Festa da Padroeira começa neste sábado, né? Neste sábado, com a abertura da Banda Nacional Anjos de Resgate Imperdível. Antes tem The Beers, neste sábado, de 12 a 15. Vai começar sábado, passa domingo, segunda e terça, o dia da Padroeira. Tá certo? Então, tá feito o convite. 1:12. Voltamos já.
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0: 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A hora certa. 13 horas e 15 minutos na Rádio Tubá.
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8: Uma e 15, a AGU monta contra-ataque no STF contra decisão de Mendonça que afastou Andrei Rodrigues da Polícia Federal. A Advocacia Geral da União prepara uma reação no Supremo Tribunal Federal contra a decisão do ministro André Mendonça, que afastou preventivamente o diretor-geral da Polícia Federal, Andrei Rodrigues, e o diretor de inteligência policial, Leandro Almada da Costa. A AGU deve questionar a competência de Mendonça para afastar o chefe da PF. O argumento é que a medida interfere em uma atribuição exclusiva da Presidência da República. Segundo aí a fonte, a manifestação deve ser apresentada ainda nesta terça-feira, dia 8. O Palácio do Planalto ainda não se manifestou sobre o assunto.
9: Tá pegando fogo, Brasília.
8: Tá,
9: né?
8: Pegando.
9: Tá. 1h15. Olha, a pesquisa mensal de preços dos combustíveis realizada pelo Procon de Tubarão na última semana em 33 postos do município apontou diferenças consideráveis entre os valores praticados no mercado local. O levantamento tem como objetivo dar transparência ao setor e auxiliar o consumidor a fazer escolhas mais econômicas na hora de abastecer. Assim como nos meses anteriores, a pesquisa continua mostrando diferenças significativas nos combustíveis mais consumidos. Em alguns casos, a variação entre o menor e o maior valor ultrapassa R$1,74 por litro. Diferença enorme, né? O que pode representar impacto relevante no orçamento do consumidor e reforça a importância da pesquisa antes de abastecer. Então tem que pesquisar. Já o diesel Diesel S10 continua apresentando uma grande variação dependendo do estabelecimento e forma de pagamento escolhida. Essa variação pode chegar a 1,74 por litro, 26,9%, com preços que oscilaram entre R$ 5,99 e R$ 7,73. Em um abastecimento de 50 litros, essa diferença pode representar um gasto a mais de R$ 87. Vamos ao intervalo?
8: Vamos ao intervalo e o Jornal das 12 volta já com o boletim policial.
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9: Uma e 22, vamos ao boletim policial.
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10: Na polícia, um indivíduo de 18 anos foi preso após esfaquear um homem de 30 anos em Tubarão na noite de domingo, dia 6. A ocorrência foi registrada por volta das 11:15 no bairro Deon. De acordo com a polícia militar, o autor das facadas afirmou que cometeu a ação como uma reação após uma tentativa de roubo cometida pelo homem esfaqueado. Uma mulher de 18 anos envolvida na ocorrência também foi conduzida para esclarecimentos. A faca indicada como utilizada no fato foi localizada e apreendida. Uma tentativa de homicídio foi registrada na noite da última sexta-feira, dia 4, durante um evento de rodeio no bairro Rio Bonito, em Braço do Norte. Um homem de 42 anos foi preso pela polícia militar, acusado de desferir um golpe de faca contra outro homem durante uma briga. De acordo com a polícia militar, uma guarnição realizava rondas preventivas pela região quando foi informada sobre uma confusão no interior do evento. Ao chegar ao local, os policiais conversaram com testemunhas que relataram que dois homens teriam iniciado uma discussão que depois evoluiu para agressões físicas. Ainda conforme os relatos colhidos pela PM, durante o desentendimento, um dos envolvidos teria utilizado uma faca para atingir o outro. As testemunhas repassaram as características do indivíduo aos policiais, que imediatamente iniciaram as buscas nas proximidades. Pouco tempo depois, a guarnição conseguiu localizar o homem de 42 anos apontado como autor da agressão. A vítima, um homem de 45 anos, recebeu atendimento e foi encaminhada ao Hospital Santa Terezinha, onde passou por avaliação e recebeu os cuidados médicos necessários. Não foram divulgadas informações sobre seu estado de saúde e o caso foi registrado como tentativa de homicídio. Um homem ficou ferido após ser esfaqueado no braço durante uma briga em um bar na tarde de ontem em Braço do Norte. Segundo a vítima, a discussão teria sido motivada por drogas. O caso ocorreu por volta da 1h35 na rua Cônego Valentionig, no bairro Nossa Senhora das Graças. Aos policiais, o homem contou que brigou com outro frequentador do bar e foi atingido por uma faca no braço direito. Ele disse não saber o nome do indivíduo. O SAMU foi acionado para atender a vítima. A polícia militar realizou buscas nas proximidades, mas não encontrou o indivíduo nem outros envolvidos. E na manhã do último domingo, dia 6, a polícia militar apreendeu um adolescente de 17 anos acusado de receptação culposa. A motocicleta em que ele estava foi localizada em uma área comum e, após consulta ao sistema, constatou-se registro de roubo. O adolescente relatou ter adquirido o veículo por R$1.000 e afirmou desconhecer a procedência ilícita. A motocicleta foi recuperada e o adolescente foi encaminhado até a delegacia de polícia civil. Foram essas as informações da polícia no Jornal das 12.
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9: O Roberto nos passou as informações, atendimentos adultos na emergência 168. Adultos no pronto atendimento 25, pediátricos na emergência 55, pediátricos no pronto atendimento 6. Nascimento 5, um menino e 4 meninas e registro de 4 óbitos.
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13: 1h26 no esporte, Copa Santa Catarina. Ercílio Luz inicia a preparação para o jogo contra o Joinville.
10: Destaque para a Copa Santa Catarina. Tivemos a realização da segunda rodada no sábado em Jaraguá do Sul, Joinville 1-0 para o Blumenau. Ainda no sábado, na capital do estado, Figueirense 1-1 para o Barra. No domingo, em Jaraguá do Sul, Nação 2-2 para o Santa Catarina de Rio do Sul. E na tarde de ontem, em Blumenau, Metropolitano 2-5 para o Marcílio Dias. O Ercílio Luz folgou nessa rodada, o Leão do Sul promoveu o jogo treino na manhã do último sábado, foi a Criciúma e enfrentou o Tigre e acabou sendo derrotado pelo placar de 3-1. Gol do Leão foi anotado pelo atacante Otávio. O Ercílio volta a jogar pela Copa Santa Catarina no próximo sábado. O jogo será fora de casa contra o Joinville em Jaraguá do Sul. Durante a semana, o Leão do Sul vai se preparar para essa partida. No momento, Marcelo Dias tem 100% de aproveitamento, 6 pontos. O Santa Catarina é o segundo com 4. O Ercílio Luz com um jogo tem 3 pontos. O Joinville é o quarto com 3 pontos. São as informações com o repórter Giovanni Martins.
9: Beleza, Giovanni. 1:28. Vamos então finalizando aí o Jornal das 12.
13: Hoje, dia 8 de setembro, parabéns a você, né? Que está de aniversário hoje. Tem alguém aí de aniversário, Everton, né? A gente quer parabenizar todos os aniversariantes. Você que está de aniversário, saúde, paz, felicidades, né? Saúde, vida longa com saúde, que Deus abençoe a sua vida, tá certo?
9: O importante é ter saúde, né? O resto a gente corre atrás, como se diz na gíria. Finalizando, agradecendo o carinho da sua atenção, audiência, volta amanhã nesse mesmo horário, mas o Antônio Bento a partir das 7:20 com o Bruno no Show do Rádio. E o Ramon?
13: Daqui a pouco, às 14h30 da tarde, com o Balcão de Negócios, mas antes, vem por aí, Boletim de Notícias da Rádio Vaticano, IUB45. O Everton, o Luquinha e o Bruno, a rapaziada que alegra com muito humor e informação, informalizando.
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12: Iniciamos o boletim desta terça-feira, 8 de setembro. O Papa Leão XIV encontra-se em Castel Gandolfo, onde chegou na tarde de segunda-feira após celebrar a missa no Santuário de Nossa Senhora do Bom Conselho na cidade italiana de Genazzano. Em sua homilia, o Papa pediu para que deixemos a paz crescer em nós. O Papa Leão XIV celebrou a missa no Santuário de Nossa Senhora do Bom Conselho, na cidade italiana de Genazzano, na tarde desta segunda-feira, na festa da Natividade da Bem-Aventurada Virgem Maria, celebrada nesta terça-feira. Leão XIV iniciou sua homilia recordando que nos primeiros dias de seu pontificado sentiu o dever e um profundo desejo de se aproximar de Genazzano, do Santuário de Nossa Senhora do Bom Conselho. Ao longo da minha vida, Nossa Senhora do Bom Conselho me acompanhou com sua presença maternal, sua sabedoria e o exemplo de seu amor por seu filho, que é sempre o centro da minha fé, disse o Santo Padre.
13: Com joia sono de novo aqui a celebrare con voi la vigilia della Natività della Vergine Santissima.
12: Estou aqui novamente com alegria para celebrar com vocês a vigília da Natividade da Bem-Aventurada Virgem Maria e confiar à menina Maria tudo o que ainda nasce nesta pobre, porém magnífica humanidade. Frágil como uma semente, mas sinal da fidelidade de Deus. Sim, Maria é o alvorecer de um novo dia, do nosso mundo finalmente liberto do mal. Nós estamos aqui perto dela, ao redor do altar de onde a salvação nos vem e nos transforma, filhos no Filho. Peçamos a ela o seu bom conselho para acolhermos a palavra divina, guardá-la dentro de nós e trazê-la à luz através de decisões corajosas e sábias, de uma conversão autêntica. Neste lugar de antiga presença agostiniana, Leão XIV retornou às páginas bíblicas.

0: nos contam de forma tão sucinta a história da Virgem Maria, que supera todas as outras em sua experiência e estatura pessoal. Por que, pergunto, não nos foi contada a sua concepção, o seu nascimento, a sua educação, os seus hábitos, as virtudes que a adoram, a relação humana que tinha com o seu filho, como se relacionava com ele, como vivia com os apóstolos após a sua ascensão? Todas essas coisas eram importantes e os fiéis as teriam lido com singular devoção e teriam agradado ao povo comum. Ó evangelistas, eu me dirijo a vós. Por que nos privastes de tamanha alegria com o vosso silêncio? Por que omitistes detalhes tão alegres, tão aguardados, tão agradáveis?
1: Troviamo in queste parole un suggerimento importante per la nostra fede. Interrogare la scrittura e i suoi autori, discutere col testo.
0: Encontramos nessas palavras uma importante sugestão para a nossa fé: questionar as escrituras e seus autores, discutir o texto e dialogar com as testemunhas da revelação como se fossem amigos. Somos de fato concidadãos dos santos e membros da família de Deus, e da própria Maria aprendemos a inteligência que conversa com Deus, que faz perguntas e interpreta os acontecimentos, guardando-os e conectando-os no coração. De acordo com São Tomás de Vila Nova, os evangelistas permaneceram em silêncio sobre ela pela simples razão de que a glória da Virgem estava toda nela e podia ser imaginada em vez de descrita, e que, como resumo da sua história, o que está expresso no título é suficiente: que Jesus nasceu dela.
1: Celebriamo la nascita di una bambina chiamata a diventare la madre del suo creatore.
0: Celebramos o nascimento de uma menina chamada a ser a mãe de seu Criador, a mãe de Deus que salva. No entanto, ela nasce simplesmente uma menina, como as filhas e netas que seguramos em nossos braços. Hoje ela possui títulos nobres e elevados, de senhora e rainha, mas o caminho de Deus foi e permanece mais simples e silencioso, porém não menos poderoso e transformador. É o caminho do próprio Jesus. Assim como Maria, também nós somos predestinados a sermos conformes à imagem do Filho, pela graça, certamente, mas também desejando e preferindo a sua estrada, as suas escolhas, o seu caminho. Em Jesus Cristo, Deus escolheu as condições históricas e a mais humilde das criaturas para manifestar a originalidade do seu reino, no qual a prepotência não tem lugar e a onipotência é criação, serviço e cuidado da vida, disse o Papa. Leão XIV nos convidou a dirigir à pequena Maria, pedindo-lhe que a celebração do seu nascimento aumente a nossa paz. Sim, queridos irmãos, queremos imaginar a paz, ampliar os limites da compreensão e pintá-la em nossa alma para reconhecer que ela já existe, para acolhê-la e servi-la. É o dom de Deus, o sopro do ressuscitado, a obra do Espírito Santo. Deixemos a paz crescer em nós. Ela brotará no mundo e a Mãe do Bom Conselho nos acompanhará nessa missão, concluiu o pontífice.

0: No Texas, nasce a primeira paróquia dedicada a Mateus Ayariga, mártir ganês, morto pelo ISIS na Líbia. Jackson Erpen.
1: A memória de São Mateus Ayariga, o único ganês entre os 21 cristãos assassinados pelo grupo extremista Estado Islâmico na Líbia em 2015, ganha uma nova expressão nos Estados Unidos. O bispo Michael Olson, da diocese de Fort Worth, no Texas, anunciou a criação da paróquia São Mateus Ayariga em Arlington. A nova comunidade é a primeira paróquia católica nacional ganesa dos Estados Unidos e, segundo a diocese de Fort Worth, a primeira paróquia católica do mundo dedicada a Ayariga. A criação da paróquia representa o resultado de quase duas décadas de crescimento da comunidade católica ganesa no norte do Texas. Desde 2007, fiéis de origem ganesa se reuniam semanalmente na Igreja de São José, em Arlington, para participar da missa celebrada em Tuí, uma das principais línguas de Gana. O desenvolvimento da comunidade foi favorecido pela colaboração entre a diocese de Fort Worth e a arquidiocese de Kumasi, em Gana.

0: que disponibilizou sacerdotes para o acompanhamento pastoral dos migrantes. Para o bispo Olson, o crescimento da comunidade tornou necessária a criação de uma paróquia própria para atender suas necessidades espirituais. A história de Mateus Ayariga está ligada a um dos episódios mais marcantes da perseguição aos cristãos no Oriente Médio na última década. Trabalhador migrante em território líbio, ele foi sequestrado juntamente com 20 trabalhadores egípcios, membros da Igreja Copta Ortodoxa. Em 15 de fevereiro de 2015, os 21 foram assassinados na região de Sirte por integrantes do Estado Islâmico, que divulgou imagens da execução. Segundo os relatos sobre o episódio, Ayariga, único não egípcio do grupo, teve a oportunidade de renunciar à fé cristã para salvar a própria vida. Ele teria respondido, reafirmando sua fé em Cristo, e acabou sendo morto junto com os demais prisioneiros. 7 dias depois do massacre, em 21 de fevereiro de 2015, o patriarca copta ortodoxo Tawadros II reconheceu os 21 como mártires e santos da Igreja Copta Ortodoxa. A história desses homens adquiriu posteriormente também um significado ecumênico. Em maio de 2023, durante o encontro entre o Papa Francisco e Tawadros II no Vaticano, Francisco anunciou que os 21 mártires seriam inscritos no martirológio romano como sinal da comunhão espiritual entre a Igreja Católica e a Igreja Copta Ortodoxa. Esses mártires foram batizados não apenas na água e no espírito, mas também no sangue, afirmou Francisco, destacando o testemunho dos cristãos mortos em razão da sua fé. A inclusão dos 21 mártires no martirológio romano tornou-se efetiva na prática litúrgica a partir de 2024. Em 15 de fevereiro daquele ano, a Igreja Católica realizou pela primeira vez uma celebração em memória dos mártires coptas com uma oração ecumênica na Basílica de São Pedro. A iniciativa foi apresentada pelo Vaticano como uma expressão concreta da proximidade entre católicos e coptas ortodoxos e da importância do testemunho dos mártires para a unidade dos cristãos. A nova paróquia de Arlington acrescenta, portanto, uma dimensão particularmente significativa à memória de Ayariga. Um migrante africano que deixou Gana em busca de trabalho e encontrou a morte por causa de sua fé, passa agora a ser recordado como padroeiro de uma comunidade formada também por migrantes africanos que vivem longe de sua terra natal. A criação da paróquia transforma sua história pessoal em referência permanente para uma comunidade que procura preservar sua identidade cultural e religiosa no contexto da sociedade norte-americana. Mais de uma década depois da sua morte, Mateus Ayariga permanece assim associado a uma mensagem que ultrapassa as fronteiras nacionais e confessionais. Sua memória reúne a experiência da migração, a perseguição aos cristãos e o diálogo entre diferentes tradições cristãs. Em Arlington, seu nome deixa de estar ligado apenas ao relato de um martírio ocorrido na Líbia e passa a identificar uma comunidade católica viva, formada por fiéis ganeses que encontram em seu testemunho uma referência de fé e perseverança. A Escolas Ocorrentes realizou no campus da United University o World Encounter Summit Bali 2026 e a primeira cúpula mundial sobre inteligência artificial e sentido humano. Entre as personalidades de destaque, a presença de Monsenhor Indunil Janakaratne, secretário do Dicastério para o Diálogo Interreligioso da Santa Sé. A inteligência artificial deve libertar, não escravizar. A educação deve cultivar a capacidade interior de discernimento e nos conduzir da conexão virtual à comunhão humana. Isso deve ser aprendido nas escolas, nas famílias e nas instituições, tanto na educação formal quanto na não formal. Ensinar os jovens a utilizar inteligência artificial de maneira crítica, responsável e criativa é uma tarefa que cabe a todos nós. O encontro reuniu autoridades e acadêmicos de 70 universidades públicas e privadas, representantes de diferentes religiões, dirigentes das principais empresas de tecnologia e funcionários governamentais. Concebida pela Escolas Ocorrentes como um fórum de fóruns, a cúpula aplicou sua pedagogia de escutar, criar e celebrar. O programa incluiu sessões plenárias, um fórum de jovens, laboratórios de experiências e mesas intersetoriais sobre identidade, educação e sabedoria, saúde mental, futuro do trabalho, democracia e paz, governança da inteligência artificial e sentido humano. O encontro retomou a cultura do encontro e a algorética promovidas pelo Papa Francisco. Comemorou o segundo aniversário de sua viagem apostólica à Indonésia e da assinatura da Declaração de Istiqlal. E dialogou com Magnífica Humanitas, a encíclica de Leão XIV sobre a proteção da pessoa humana no tempo da inteligência artificial. Também incorporou a perspectiva balinesa do Trihita Karana, baseada na harmonia entre a humanidade, a natureza e o divino. Ao final, o Brasil foi anunciado como país anfitrião do próximo Congresso Mundial, que será realizado em 2027, dando continuidade ao caminho iniciado em 2014 na Cidade do Vaticano. Com a escolha, o Brasil assumirá o papel de centralizar os próximos debates globais promovidos pela rede das cátedras escolas, reforçando seu posicionamento nas discussões internacionais sobre a governança e o impacto humanitário da inteligência artificial.
1: Dos estúdios da Rádio Vaticano, Vatican News, Mariângela Jaguraba.

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0: Fala aí, galera. Boa tarde. Agora estamos chegando com mais uma edição. A gente tá em negociação por isso.
1: Ah, é? Né? Ah, não, porque eu já ia pedir pra você falar, né? Já que é patrocinador
0: não,
1: novo.
0: Não, ainda não,
1: né? Ainda não.
0: A gente ainda está negociando, né? Verdade. Pode ser que dê certo. Tomara que sim.
1: Ah, espero que sim, né? Não. Será que a gente vai ter desconto?
0: Tomara, né?
1: Tomara que sim.
0: Vamos nessa. Até as 2h25, 2h27 estaremos aqui nesse programa maravilhoso. Começando então mais um Informalizando nessa tarde de terça-feira.
1: Terço!
0: Yes. Será que tem muita gente perdida ainda achando que hoje é segunda, rapaz?
1: Cara, eu achava que hoje era segunda.
0: Mas ontem tava com uma cara de domingo mesmo. Teve até um momento do dia que eu perguntei pra patroa, né? Nós vamos à missa hoje na comunidade, porque a missa ali é todo domingo, né? Hoje é segunda.
1: Cara, e pior, cara, sabe o que que é pior? Eu levantei ontem, vamos ali no mercado, eu e a nega, né? Porque eu cheguei em casa ontem depois da transmissão. E eu fui tirar um cochilo de 3 horas, né? Então eu acordei ali perto no finalzinho da tarde. A gente levantou, foi no mercado comprar as coisas pra tomar um café. Cara, eu saio do mercado, começo a sentir um cheiro de carne assada, tá ligado? Não é possível, que hoje é domingo, esse domingão, esse solão aqui, e o vizinho fazendo carne essas horas, tá ligado? Era ali umas 5 horas da tarde. Mas não tem o que fazer, né? Eu fui ver, era segunda-feira, tá ligado? Ah, o cara deve ter uma graninha ali pra fazer um churrasco na segunda-feira, né, galera? Barbaridade.
0: É bom, né?
1: Quem pode, pode, né?
0: É verdade, meu amigo. Bom, hoje é Dia Mundial da Alfabetização. Hoje também é o Dia Nacional de Luta por Medicamento. É Dia Mundial da Fisioterapia e Dia Mundial da Fibrose Cística.
1: Luta por medicamento? A gente vai lá na farmácia popular que tem uns velhinhos se socando, tá ligado? Lutando pelo medicamento.
0: Aí tu entra na briga também e dá-lhe, né? Quem vencer fica com remédio. Vamos nessa, né? Até as 2h25 estaremos por aqui. Sou Bruno Vandresen, estou com o Everton Luiz, por enquanto ainda não, o Lucas Marcos Carvalho, mas
1: espero que já venha.
0: Eu acho que ele vai participar ainda, até porque está numa gravação agora, né, do Papo Reto com um candidato ou candidata a deputado federal para ser veiculado então no programa Show do Rádio. Então, nesse momento lá em gravações, terminando, ele retorna e vem aqui para participar na parte final do Informalizando hoje. Bom, trabalhos técnicos do Everton, as gravações do Lucas, a direção geral do padre Rafael Liano.
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0: Pois é, galerinha, estamos no inverno. Tempo bom em Tubarão. Dia bom, hein? Temperatura marcando 24 graus, umidade relativa do ar em 55%. E você, meu querido, vem junto com a gente, né? E participa através do WhatsApp 36265177 ou através da live no YouTube também. E lá na live, se inscreve no canal pra ficar legal lá no YouTube, né? Ativa o sininho e o que mais mesmo? Eu me perdi.
1: E dá o joinha,
0: né? No canal pra ficar legal, dá o like.
1: Isso.
0: E também ativa o sininho, que são as notificações.
1: Isso, né? E compartilha, né? Compartilha também.
0: Bora compartilhar aí.
1: Cara, o sol saiu legal agora, né?
0: Tá bonito, né? O dia bonitão, rapaz.
1: Tá dando uma ardidinha, cara. Eu tô com 2 moletons, tô com 2 calças e 2 meias. Eu vou entrar no meu carro, que é preto ainda. Vai dar
0: um
1: bárbaro. Nossa, e tá no sol lá.
0: Tá com 2 meias, cara.
1: Tô. Eu sou muito friolento, velho.
0: Barbaridade.
1: Eu sou muito friolento. O frio, ele dá um ventinho assim, acabou-se. Já tô me tremendo tudo. Posso estar de moletom, posso estar de calça daquelas com pelinho por dentro. Não,
0: tá com frio ainda.
1: Então eu já me preparo, né? Eu já saí de casa já com 2 calças, 2. Quem vê, eu tenho o dobro do tamanho que eu já tenho.
0: Mas tu vê, então não é verdade o que dizem, que a pessoa que tem uma capinha de gordura a mais esquenta, né?
1: Ah, mas é porque isso é de mim mesmo, eu sempre
0: fui. Porque tem pessoas magras, por exemplo, não que eu seja, né, mas enfim, não sou tão gordo, nem não tô magro, tô ali no meio termo, né, mas eu sou extremamente encalorado. Tem pessoas que são bem magrinhas também, que sentem muito calor. Agora tem pessoas que são mais gordinhas ou bem gordas que aquela gordura que tem parece que não ajuda, não, no combate ao frio, né?
1: Sim, mas é pra você ver que eu não sou tão gordo quanto eu aparento ser, tá ligado?
0: Não, se eu tô dizendo que não tem nada a ver, isso aí é falácia.
1: É.
0: Então, tu é friorento porque tu é, se tu for magro, mais magro, tu vai ficar com frio igual, e se tu engordar mais, tu vai ficar com frio igual, porque teu isso aí, né,
1: cara? Ah, mas eu sou muito friorento, cara, bárbaro. E assim, ó, qualquer coisinha eu já tô suando igual um cavalo. Então vai entender, né?
0: Ah, tu é todo errado, então.
1: Eu sou todo errado, cara. É. Todo errado, meu amigo.
0: Então tá, ô meu querido, vamos pra onde agora? Pensamento do dia?
1: Vamos pensar. A gente já falou o tempo de temperatura?
0: Não, a gente não falou nem os destaques, mas é depois, né?
1: É, depois.
0: É, o tempo de temperatura eu já falei. Não falei, não. Falei sim. Eu acho que eu falei, eu já não sei mais.
1: Falou, falei, o tempo tá bom. Ó,
0: então, repetindo isso. Então. Ou, sei lá, falando pela primeira vez.
1: Não, a gente falou.
0: A temperatura fala?
1: Aham, aham.
0: 24, umidade 55.
1: Exatamente.
0: Então tá, vamos agora ao pensamento do dia.
1: Pensa aí, cara. Só não pensa muito.
0: Hoje é comigo, né, cara? Pensamento do dia é o seguinte. Foi nessa de a gente morre e não leva nada, que hoje eu não tenho nada e ainda não morri.
1: É verdade.
0: Eu não sou o Lucas, então é um só.
1: Ah, é?
0: Agora vamos à charadinha, tá?
1: Vai.
0: Você tá preparado, Everton Luiz?
1: Nunca, jamais estarei.
0: Eu sei que tu não tá, não sei nem porque eu perguntei, mas tudo bem. E essa aqui é difícil, cara. É extensa, então preste atenção.
1: Tá.
0: Você me tem hoje e amanhã você não me terá mais. Conforme o tempo passa, eu não sou nada fácil de guardar. Não ocupo nenhum espaço, mas estou sempre num único lugar. Eu sou o que você viu. Não o que você vê. Quem sou eu?
1: O dinheiro.
0: O dinheiro?
1: É o dinheiro. Faz total sentido o seu dinheiro, cara.
0: Cara, é pela primeira fase faz muito sentido.
1: Aham, uh-huh.
0: Você me tem hoje e amanhã não tem mais.
1: Amanhã então. Não tem.
0: Recebeu, pagou as contas, acabou.
1: Acabou você mesmo depois.
0: Dia. Conforme o tempo passa... Eu não sou nada fácil de guardar.
1: Exatamente, tá entendendo?
0: Vai guardar
1: não tem nada. Como. Guardar não tem como.
0: Não ocupo nenhum espaço, mas estou sempre num único lugar. Esse aqui já não faz muito sentido.
1: Não ocupa o espaço, exatamente, cara.
0: E a minha carteira tá vazia.
1: Já não ocupa espaço.
0: Mas estou sempre num único lugar aqui.
1: Um banco.
0: Ou no bolso do... Não, mas daí tem... Não, acho que aqui não faz sentido. Eu sou o que você viu, não o que você vê. Cara, pior que faz... Só aquela frase
1: a
0: no meio...
1: A primeira partezinha ali, né?
0: Mas de resto combina muito. Mas, não sei, pode ser que seja o dinheiro também, não vou dizer que não é. Mas, enfim, você acha que é o dinheiro? Você tem outro palpite? Responda aí, se for capaz, através do 3626-5177, live no YouTube também.
1: Ou o ar, né? Pode ser o ar também.
0: O ar também? Tá bom.
1: O vento.
0: De repente seria um palpite bom.
1: É.
0: E aí, meu querido? Eu acho que a gente era pra falar os destaques tudo primeiro, a gente inverteu toda a
1: Sim.
0: pauta, mas tá tudo certo,
1: Não,
0: né?
1: Não, tá certo.
0: Não, tá tudo errado.
1: Não, tá certo, tá agora... Certo. Não, tá certo.
0: É, depois
1: tá errado.
0: Tá errado. A gente se perdeu legal, viu?
1: Cara, é a falta do Lucas. Exatamente, é a falta do Lucas. A gente fica meio baqueado.
0: Quando falta um aqui, como a gente é tão retardado, que sai da lógica da parada, da sequência correta, a gente se perde.
1: Aí a gente sai de sintonia, né?
0: Exatamente, mas já estamos novamente sintonizados.
1: Sim.
0: Nós achamos.
1: 104.9.
0: E vamos agora para o teu destaque.
1: Opa, boa tarde.
0: Boa tarde.
1: Então,
0: certinho?
1: Cara, hoje, como é terça-feira, não é segunda, e segunda a gente não teve. Hoje seria então, enfim, o Lucas é babaca.
0: Opa, beleza, então hoje é dia de julgamentos.
1: Exatamente.
0: Aqui do programa, beleza, hein?
1: Boa tarde, cara. Bom,
0: boa tarde. Cara, final de semana estendido, né? A galera aproveitou muito, né? Pra viajar, outros ficaram por casa porque o filho, o neto ia desfilar.
1: Sim, uma prainha também depois.
0: Uma prainha, tá.
1: Não tava tão quente assim, mas dava pra
0: passear um pouquinho, pra respirar um ar mais puro.
1: Isso.
0: Uma maresia, né? Tem muita gente que fez isso. Tem muita gente que de repente aproveitou o feriado também, ou o final de semana anterior ao feriado, o feriado foi ontem, segunda-feira, pra ir num parque temático.
1: Sim,
0: maior parque. Qual é o maior parque temático que temos no Brasil?
1: É o Beto Carreiro.
0: Beto Carreiro. Exatamente, cara. Mas este fim de semana ele foi marcado por um caos generalizado. Oxi. No Beto Carreiro.
1: Ah, é?
0: Por quê? Muita gente. Depois eu vou contar aqui o tempo de espera pra entrar no parque.
1: Barba.
0: O tempo de espera que muita gente passou então pra ir.
1: Nenhum brinquedo só.
0: Uma atração.
1: Uhum.
0: Cara, loucura, tá? Alguma coisa tem que ser revista porque tá complicadinho lá, hein? Galera tá reclamando geral. Então eu vou falar um pouco sobre esse caos vivido por muitas pessoas no Beto Carreiro este fim de semana.
1: Beleza.
0: Além disso, o pensamento do dia, charada hoje em história e a...
1: Já foi, né? O pensamento do dia, charada já foi.
0: Mano, já foi tudo.
1: Já,
0: que
1: já
0: loucura. Foi. Além disso, vamos ter hoje na história e aniversário dos famosos do dia.
1: Exatamente.
0: Pensamento dia. Já foi. Já foi. A charada, já foi.
1: Já foi.
0: Intervalo, a gente volta. Vamos fazer direito, né? A gente vai.
1: Mas.
0: A gente volta.
1: Claro que volta.
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0: É, galerinha, tamo de volta, 2:07, agora
1: voltou.
0: É time completo. Time completo.
1: Yes.
0: E aí, Lucas Marcos Carvalho, boa tarde.
1: Boa tarde, Bruno Vandresen, Everton Luiz e a todos os ouvintes de Formalizanders.
0: Traz aí o pensamento do dia.
1: Tá. Tô aqui procurando pauta.
0: E aí, irmão, como é que tá, rapaz? Como é que foi o final de semana? Como é que foi o feriado?
1: Cara, o fim de semana foi Master, foi tranquilo, é bom ficar em casa, é muito bom ficar em casa, adoro.
2: Foi Master Blaster.
1: Master Blaster, Pastor Casters. Tá foi bom. Suave curtir essa parada. Ontem, cara, ontem foi trabalhoso.
0: Trabalhoso.
1: Mas depois, tava até conversando com o Everton também. Ir pra academia ou não ir? Não, nunca, jamais.
0: Feriado, né?
1: Feriado,
0: depois
1: never.
0: Depois de trabalhar, ficar em casa de boa.
2: Eu iria, cara.
0: Ah, tu faz quanto tempo que não vai pra academia?
2: Exatamente. É uma pena. Gostaria.
0: É. Tá bom. Mas e aí, cara, tu tens pauta pra hoje ou nem?
1: Não, tô procurando, né?
0: É, tá procurando ainda? Então tá, eu vou repetir a charadinha aqui, vamos ver se tu consegue adivinhar.
1: Vai.
0: O Everton até tentou, deu um bom palpite, aliás, tá? Não digo que está errado, mas depois... Bom, ó, presta atenção. Você não tem, aliás, você me tem hoje e amanhã você não terá mas, conforme o tempo passa, eu não sou nada fácil de guardar. Não ocupo nenhum espaço, mas estou sempre num único lugar. Eu sou o que você viu, não o que você vê. Quem sou eu?
1: Lembrança.
0: Lembrança.
2: Bom.
0: Um bom palpite, viu? É bom sempre ter pessoas inteligentes ao nosso lado, né, cara? Não, tô dizendo que tá certo, mas é um bom palpite, tá? Você, ouvinte, acha que é essa a resposta? O Everton respondeu dinheiro. Cara, e pela primeira frase, ela faz total sentido. Você me tem hoje e amanhã você não terá mais. Pagou as contas, acabou, já era. Mas, enfim, participe aí, tenta responder também, tá? Bom... recados ou Everton Luiz?
2: Vamos lá, recadinhos 3626-5177. E olha só quem participa aqui com a gente é a dona Maria Raquel. Ela fala boa tarde dona Maria Raquel, aquele abraço pra vocês.
0: Estamos juntos. Um abraço pra Maria e pra Raquel também.
2: Pra Maria e pra Raquel, exatamente. E um abraço também, sabe pra quem?
0: Pra quem?
2: Pô, Adelaizinho, tá aqui todo dia, cara. Ô, Adelaizinho aprendeu a gostar de informalizando. Acho que o novo patrocinador é a Varig. Voos de graça para os membros do Informalizando, aquele abraço, Ederleyzinho.
0: A gente fica voando aqui direto, né?
2: É, exatamente.
0: Sem rumo, viaja... Tanto que perdemos o rumo na primeira parte do programa, mas já nos encontramos.
2: A gente viaja.
0: A gente citou
2: direto.
0: Aqui a tua ausência, cara. Quando alguém falta, a gente já se perde aqui, já não lembra mais se é o pensamento primeiro, se é a charada, se são os destaques, se o tempo temperatura foi, porque a gente falou e depois o Everton questionou. A gente falou temperatura, foi, acho que não, mas já tinha falado.
1: Já tinha falado.
0: Mas tá tudo certo, cara.
1: Cara, é assim, ó, eu vou ser muito, sabe que eu sou muito teu amigo, né?
0: Sim.
1: Então, a gente tá muito acostumado, porque como tu faltava bastante, a gente já sabe tocar o programa sem ti, agora sem mim.
2: É verdade. É assim, ele é muito difícil. Sim. Sim, você tem um ponto grande, cara.
0: Já estão acostumados, então, sem mim? Beleza, um abraço pra vocês e até amanhã.
1: Não é que a gente não quer.
0: Cara, vai embora. Olá, cara, vamos trazer a primeira notícia do dia. Ah, deixa eu trazer esse caos aqui que aconteceu lá no Beto Carreiro, cara.
2: Beto Carreiro.
0: Foi igualzinho, cara. Foi igualzinho. Nossa senhora. Acho que foi até ele que gravou isso aí pro Beto Carreiro.
1: Com certeza.
0: Não? Bom, o feriadão de 7 de setembro no Beto Carreiro Road. Eu não consigo falar Road. Eu não consigo falar isso direito,
1: primeiro
0: cara.
1: Primeiro tu fala o word e depois
0: word.
1: Tu tenta puxar o LD.
0: World.
1: Isso,
2: cara.
0: Ainda assim é difícil.
1: World.
0: Vamos tentar a corrida então. Beto Carreiro
1: World.
0: Não vai. Bom,
1: Beto Carreiro World.
0: O feriadão de 7 de setembro no Beto Carreiro
1: só World
0: foi marcado por lotação máxima. Aliás, superlotação e reclamações intensas de visitantes sobre filas que chegaram a durar sabe quantas horas, meus amigos?
1: Não.
2: 3 horas.
0: 4 a 7 horas.
1: Oh, que?
0: Em algumas atrações.
1: Tu é, não.
0: Já
1: não,
0: pensou.
1: Não. Tu é,
0: pô,
1: louco.
0: Aquele dia que eu fui, fiquei 2 horas na montanha-russa, não na Fire Whip, naquela lá que vai até ser desmontada lá. Fiquei 2 horas, já fiquei louco, alucinado,
1: oh,
0: cansado,
1: é louco.
0: Estressado. Imagina tu ficar 4 a 7 horas
1: num
0: único brinquedo, velho.
2: Imagina, tu passa, que querendo ou não, né, pra quem mora pra cá, pelo menos é uma viagem que é planejada, um mês com antecedência, às vezes, né? Então imagina tu passar um mês planejando tu ir pro Beto Carreiro no dia 7 de setembro, no feriado, segunda-feira.
0: Mas daí tu já vacilou, porque não. Assim, tu foi num feriado, num fim de semana prolongado. Sim. Não tem como tu chegar lá pensando que não vai ter movimento, vai ter.
2: Aí além ainda assim, cara, imagina tu ir lá, tu chegar e tu tem filas de 4 a 7 horas, que loucura.
0: O que não dá pra dizer assim, ó, não. É esperado que tenha um movimento intenso no parque, sim, mas não é nada normal que tu fique 4 a 7 horas numa fila pra ir num brinquedo.
1: Faz sentido, tá maluco, velho.
0: Num brinquedo que tu vai ficar ali um minuto, dois.
1: Não, cara, não faz sentido. Não
0: faz sentido algum. Mas enfim, vamos lá. Visitantes relataram filas de até uma hora apenas para acessar o estacionamento, tá? Oh, só pra entrar no estacionamento ali do parque, praticamente uma hora. Além de esperas extremas que variaram de 2 horas e meia a 7 horas em brinquedos e atrações principais. Usuários das redes sociais expressaram muita frustração por conseguirem ir apenas uma. Olha só, cara, tu consegui ir em um ou dois brinquedos durante todo o dia.
1: Não.
0: De tanta fila, né?
1: Não.
0: Citando problemas na circulação de pessoas e até mesmo filas longas para quem havia adquirido o serviço de acesso rápido, porque daí tu paga pelo Fast Pass. Eu não sei, daí tu compra pra um Fast Pass ou 5, enfim, daí tu pode usá-lo no brinquedo que tu quiser. Então tu não pega aquela fila convencional, tu vai num espaço reservado pra é como se tu furasse fila, tu paga pra ir mais rápido nos
1: acesso
0: brinquedos.
1: Acesso preferencial.
0: É,
1: tu não tipo, é idoso, mas tem esse acesso.
0: É, tipo isso, tu paga por isso, né?
1: Tá.
0: Houve registros também de momentos de tensão, discussões e necessidade de acionamento da segurança e da polícia militar devido ao estresse com o tempo de espera e a lotação. A administração do parque informou que operou dentro da sua capacidade normal, permitida, e que o limite do público não foi extrapolado. Bom, a gente ficar 4, 7 horas numa fila pra ir no brinquedo.
2: Não é normal. Não,
0: eu acho que extrapolou um pouco tanto de pessoas que tinham lá dentro, né, cara?
2: Exatamente.
1: Não faz.
0: Cara,
1: não faz
0: daí sentido. Eu tava vendo, eu vi num dos vídeos que eu vi, né? Era a mulher contando lá que era aniversário, não sei se dela, ou de um filho ou filha tal, que eles, vamos passear, vamos no Beto Carreiro. Cara, ela falou que era naquela montanha russa do Tigor lá. Eu não lembro se ela ficou 2 ou 3 horas pra ir nessa montanha.
1: Na do Tigor?
0: É, cara. Agora imagina o tamanho da fila que não tava numa Fire
2: Week. É que as pessoas queriam ir em qualquer lugar. Tipo assim, eles foram, eles queriam só ir pra qualquer lugar. Não tinha outra opção? Beleza, vamos pro pior brinquedo que é menos visado.
0: Gente, só 3 horas de fila. Coisa aí.
2: 3 horas de fila, toma.
0: A penúltima vez que eu fui, cara, eu fiquei também, acho que mais... 1 hora e meia, 2 horas pra ir na roda gigante.
2: Nossa, é louco.
0: Tá ligado? Tu ficar 1 hora e meia, 2 horas pra ir numa roda gigante.
1: Não, que não é nada, né? Que, tipo,
0: é
1: assim,
0: desanimador, né?
1: Eu tinha a ilusão de que roda gigante seria legal porque eu via muito filme, essas paradas assim. Quando eu fui, é muito ruim. Porque daí tu fica lá, só para um pouquinho. E vai.
0: É muito chato.
1: Que brinquedo chato.
0: É muito chato.
1: Muito.
0: E assim, parece, meu, até vou confirmar aqui, mas eu acho que a Fire Whip, ela ainda está fechada.
1: Ah.
0: Ela está fechada porque... só deixa eu ver aqui, previsto para setembro de 2026.
1: Estamos já.
0: É, a gente tá, mas eu não sei qual é a data exatamente, né? Então, se bobear, nem a Fire Whip. Então, assim, é um parque que ele tá com... poucas possibilidades, ou menos possibilidades do que a gente tinha antes, porque daí a Fire Whip, que é o principal brinquedo, digamos assim, hoje, tava fechado. Né? E não tem mais o zoológico, que foi todo desativado. Né? Então, enfim, tem menos atrações, daí vai concentrando, o parque ele fica automaticamente menor, com maior volume de pessoas, ou seja, a fila vai...
1: Concordo.
0: Em todos os brinquedos vai complicar, né? Então tu vai... Cara, ficar um dia inteiro pra andar um brinquedo...
2: Não tem como, cara.
0: Inadmissível, né? Então, sei lá, tem que fazer alguma alteração, né? O Procon parece que foi acionado, muita gente...
2: Imagina!
0: Denunciou
1: razão,
0: pro
1: Procon,
0: pra eles notificarem, teve bate-boca, teve muita gente lá... nos guichês de atendimento lá, pedindo dinheiro de volta, porque tava lá, não conseguia nem andar dentro do parque, não ia utilizar, aproveitar nenhum brinquedo. Cara, caos total.
2: Ah, imagina, cara, tu vai no lugar, tu paga. E é caro, né? Não é barato o ingresso pra tu entrar lá. Ainda mais se tu for em excursão, aí tem que pagar mais excursão. Aí tu é pai, tu tem que levar mais teu filho, tá ligado? Não, cara. Aí tu vai lá pro lugar e tu não consegui nem entrar no bagulho. Fila pra entrar, fila pra ir no banheiro, fila pra sair, fila pra respirar.
0: E assim, ó, nem sempre vira notícia, né?
2: Não.
0: Mas assim, ó, duvido que todo dia assim, em dias movimentados, todo dia vai sair um percentual bastante significativo. Sim. Dentro do parque reclamando.
2: Sim.
0: Que assim, o parque é legal, tem boas atrações, tá legal, dá pra se divertir, porém, muita fila, muito esperto, tu aproveita pouco. Então, acho que tem mais reclamação, de repente, mesmo sabendo que o parque é bom, mas de muita gente de muita fila, sabe?
1: Sim.
0: Então,
1: sim.
0: Aquelas pessoas vão pensar duas vezes depois, é pra retornarem ao parque.
2: Claro, sim,
0: pra
2: com certeza. Vou lá de novo,
0: pra ficar o dia inteiro e andar em dois, não, três brinquedos e pagar caro por isso, não, né? Então, acho que deveria se chegar num número total assim, que tu não ficasse uma hora numa fila, sabe? Assim, ó, o número ideal de visitantes por dia é esse aqui. Respeita-se isso e aquilo. Não vender de forma ilimitada, se comprar, sei lá, 1.000 pessoas um dia, ok? Mas se comprar 100.000, vai entrar tudo no parque?
2: Cara, é, porque tem que ver se é um dia atípico, né? Porque se for algo que é corriqueiro, de pessoas ficarem horas e horas esperando numa fila...
0: Cara, é normal.
2: Tá na, é, então, já que é algo normal, tá na hora do CEO, do Beto Carreiro, ou de quem é responsável pela gestão, tentar ver uma possibilidade de expandir o parque, por exemplo.
1: Sim.
2: Tá ligado? Sim. Ou ver alguma possibilidade de, ó, a partir desse tanto de pessoas aqui, não tem mais como entrar, tá ligado? Porque daí acaba querendo ou não, criando uma insatisfação, e esse tipo de notícia é negativo pro parque,
1: muito,
2: tá ligado?
1: Pô, tu imagina, é negativo. Reclamação.
2: Entendeu?
1: Cara, tu consegue pensar que é melhor tu ir no sul da França, num desses parques Jaguara.
2: Sim.
1: Que daí tu, beleza, eu vou aproveitar todos os brinquedos.
2: Pelo menos eu vou andar.
1: Voltar pra casa amanhã?
2: Uhum.
1: Posso. Mas compensa mais.
2: Mas pelo menos eu me diverti.
1: Entendeu?
2: Tá,
1: eu vou me divertir.
0: Eu posso não voltar pra casa amanhã? Foi bom demais.
1: Pode acontecer?
2: Pode.
0: Exatamente. Pode acontecer num parque desse também.
2: Pode ser, exatamente.
0: Por que não? Acidentes podem acontecer em quatro.
2: Como tem relatos aí, né?
0: Exatamente, cara. Mas é isso, né? Tomara que melhore. Mas assim, algumas áreas temáticas estão sendo construídas, né? Mas estão longe de estarem
2: prontas. Ah,
0: tem aquela montanha russa nova lá, tem a área da galinha pitadinha, do Bob Esponja.
2: Ah, mas já faz quantos anos,
0: cara? Não tem
2: nada
0: pronto, né?
2: Já faz quantos anos que a gente vê notícias sobre isso aí.
1: Ah, cara, mas ó, dá pra aproveitar aquele espaço do zoológico e colocar esses animal tudo pra lá, ó.
0: É isso aí. Bom, 2h19 já, né? Vamos julgar, fazer um
2: julgamento. Vamos lá, aí. Enfim, vocês são babacas.
0: O CEO do Beto Carreiro é babaca, sim.
2: Sim. Olha só, eu sou babaca por não dizer à minha mãe aonde eu moro.
0: Opa, essa família é muito unida.
1: É muito
0: boa,
1: mano.
2: Eu tenho 34 anos, sou um homem. E ela é uma daquelas mulheres que todo dia traz um estranho pra dentro de casa. É o famoso rodízio de padrasto, ele diz aqui. Qualquer homem que pedir o telefone dela na rua, ela entrega e fala onde mora. Já se envolveu com muitos homens esquisitos e assustadores. Cara, que loucura.
0: A senhora, hein?
2: É, então, talvez. E ele tem 34 anos, então ela é uma. Ela é uma senhora da idade,
0: deve,
2: né?
0: Tem uns 50 e alguma coisa.
2: É,
0: né?
2: No mínimo 50. Espero que no mínimo 50. Menos que isso é bizarro já também. Teve uma vez que ela botou um homem pra dentro de casa e eu perguntei onde ele trabalhava, enquanto ganhava. E ela falou que não sabia. E ele acha isso um bizarro, né?
1: Uhum.
2: Também ela espalha pra todo mundo que meu irmão ganha 5.000 ou que ganha muito bem. E ela é meio louca também, né? Também um primo meu que morou na Europa conseguiu juntar um dinheirinho lá, né? E comprou um AP desse média normal aqui na cidade. E quando se converte pra euro, o real fica uma quantia muito grande. E dele ficou uns 200.000. O que lá não é muito. Ele é um cidadão comum lá. Aí ela e minhas tias e umas cunhadas saíram contando para a cidade, que é pequena, que ele ganhou muito dinheiro e que ficou rico. Aí a minha mãe começou a receber ligações com ameaças pra ela dar dinheiro. E ele agora tem medo de andar de ônibus, ou seja, ele não tem carro. Porque saíram espalhando que ele tá rico pra cidade inteira, sendo que ele não é. Cara, olha só que maluquice, velho. Aí, eu não quero que isso aconteça comigo, logicamente.
1: Uhum.
2: E, então, eu vou estar num trabalho novo agora, vou começar a ganhar um pouco melhor, tipo uns 10 mil no começo. E estou procurando um apartamento pra comprar ou alugar. Eu achei um perto da praia, com aluguel de 3.000. Mas eu não vou dizer pra minha mãe onde eu moro e quanto eu ganho, porque eu não quero que minha família saia espalhando que eu tô milionário.
0: Faz sentido, cara.
2: Claro. também a minha mãe se envolve com os desconhecidos, que não tem ideia nem se é um bom, nem se é uma pessoa ruim. E ela pode falar pra essa pessoa onde eu moro, que eu moro sozinho, que horas eu entro, que horas eu saio, ou contar pros meus parentes e eles saírem espalhando pra todo mundo como fizeram com meu primo. Enfim, eu sou babaca?
1: Não, cara.
2: Não, tua mãe, cara, é um perigo pra ti e pra ela mesma, pra tá ligado?
1: Pra sociedade, meu irmão.
2: Que isso, velho?
0: Só tem amor à tua vida, meu querido. É. Tá resguardando ela e a tua segurança como um todo, né? Essa mulher é muito pirada ali.
2: Nossa, que maluquice é essa, cara? Mas isso daí, cara, é a necessidade de falar
0: ela
2: da vida dos outros.
0: Ela sai dando o número aí pra geral?
2: Sim. É, exatamente. Ela exatamente. Sai distribuindo os números dela pra todo lado, cadê? Não, isso daí não se faz, cara.
0: Não. Você tá certíssimo, meu querido.
2: Tá certo. Tem que visar pela tua vida,
0: isso,
2: né, cara?
0: No teu canto. E deixa tua mãe fazer a loucuragem dela aí. É. Fazer o quê? Ela quer fazer, né?
2: Sim. Pô, e eu conheço uma pessoa que é exatamente assim, cara.
0: Sim. Quem?
2: Ah, deixa quieto.
1: Ela tem quanto? Uns 50, né?
0: 50 e tantos, né? Não sei.
1: Filhos.
0: Pode ser.
2: Oh, mas isso daí é perigoso, né, cara? Tu não conhece a pessoa, tu vai sair falando pra da tua vida pros outros, não, aí na rua.
0: Louquice, cara.
2: Tu é louco.
0: Então tá, é só essa por hoje, né, cara?
2: Pode ser.
0: 2h23 já?
2: Perfeito.
0: Vamos a hoje na história. Bom, acionando ele, professor Cláudio Damasceno Paes. Ô, Lucas, o que aconteceu no dia 8 de setembro, em anos anteriores, my friend?
1: Foi sobre o primeiro Círio de Nazaré, sobre a coroação de Nossa Senhora Aparecida e dia do nascimento da Virgem Maria. Quem traz as informações?
2: Ele, né? O Claudinho Damasceno Paes.
3: Todo dia 8 de setembro, desde o século IV, a Igreja Católica celebra o nascimento da Virgem Maria. Neste dia, no ano de 1793, foi realizado em Belém, no Pará, o primeiro Círio de Nazaré. A procissão, que foi organizada a pedido do governador do estado, em agradecimento por ter alcançado a cura de uma doença, saiu do Palácio do Governo e seguiu até a capela erguida por populares para abrigar a imagem de Nossa Senhora de Nazaré, que fora encontrada no ano de 1700 pelo caboclo Plácido José de Souza, às margens do Igarapé Murucutu. No local, encontra-se hoje a Basílica Santuário de Nossa Senhora de Nazaré. A partir do ano 1901, a procissão passou a acontecer no segundo domingo de outubro, para escapar das chuvas fortes de setembro que comprometiam a sua organização. Neste mesmo dia, 8 de setembro, no ano de 1904, em Aparecida, interior de São Paulo, aconteceu a coroação pontifícia da imagem de Nossa Senhora Aparecida. O ato foi autorizado pelo Papa Pio X. A coroa foi um presente da Princesa Isabel. As missas, neste dia, começaram a ser celebradas às 3 horas da madrugada, no altar-mor e nos altares laterais, de forma simultânea. Às 9 horas da manhã, uma extensa procissão com 14 bispos e centenas de sacerdotes se dirigiu à praça diante do santuário, hoje Basílica Histórica, para o início da solene missa de coroação. Logo depois de abençoar a coroa, o bispo de São Paulo, da época, subiu os degraus até o trono da imagem e coroou Nossa Senhora de Aparecida, exatamente no meio-dia. Em seguida, foi inaugurado um monumento em homenagem à Imaculada Conceição na praça diante do templo, que permanece no mesmo local. Na homilia, o celebrante disse que os séculos vindouros repetirão permanentemente o cântico mimoso deste dia e desta hora, cântico de um só pensamento: Salve Virgem Aparecida. Em seguida, foi realizada uma outra procissão com ampla participação do povo e do clero para saudar Nossa Senhora Aparecida como rainha e padroeira do Brasil.
0: Ok, valeu, professor, um grande abraço e até amanhã. Bom, aniversário antes do dia, vamos lá, só mauzinhos. Tomara que todos estejam bem, mas eu acho que sim, tudo vivo aqui. Primeiramente a Pink.
2: A Pink, o cérebro.
0: A Pink tá viva, tá, né?
1: Eu acho que sim.
0: Aquela
1: que
0: é loucona, né? Pink? Então, sabe-se lá. É cantora?
2: Ah, tá.
0: A cantora norte-americana Pink.
1: Tu conhece ela?
0: Conheço. Qual é a música mais famosa dela?
1: Não sei o nome.
2: Aquela te vejo errando isso, né? Nada a ver.
0: Ela tem umas musiquinhas, eu acho que legais, né?
1: Tem, cara.
0: Que explodiram aí recentemente.
2: É, esperamos que não, né?
1: É
2: música. Explodir. Que perigo, né? Que perigo, tá escutando música e explode do lado.
0: É, músicas que estouraram, então.
2: Eu espero que não também.
0: Também não? Não? E que termo que eu uso, então?
2: Que fizeram sucesso.
0: Ah, mas estouraram também é um termo utilizado meio musical, né? Né? Essa música tá estourada. É. Né? Bom, a Pink tá bem, tá compondo, acho, ainda cantando por aí, completando seus 47 aninhos hoje.
1: E tá ficando opaca já.
0: A Leandra Leal. Cara, essa aqui, sinceramente, faz muito tempo que não a vejo, cara.
1: Eu também.
2: É, mas ela continua leal, né?
0: Continua leal, não a Globo, porque acho que não tava aí lá, né?
1: Não,
0: porque nunca mais vi ela fazendo nada, cara.
1: Tô gostando muito do Everton.
0: Ele tá inspirado hoje. Daniela Hipólito, ex-ginasta, 42 aninhos, parabéns.
1: Parabéns.
0: E a Fernanda Abreu, você não sabe nem eu, cantora, 65 aninhos. Ô, cara, a Fernanda Abreu. A Fernanda Abreu, ela, se eu não me engano, ela participa do Blitz, não é não?
1: Ela participava da vida, acho que ela morreu, né?
0: Não.
1: Não, tô brincando, fica sossegado.
0: É do Blitz ela, não é?
1: É, não sei. Blitz.
0: Ah, não, do Blitz foi até no...
1: Até 85.
0: Nossa, faz um tempo já, eu achei que ela tava ainda. A gente tá bem atualizado, né, cara? Mas pelo menos ela tá viva, né? É. Parabéns pra ela, então, saúde, paz e felicidades. Bom, 12h28, eu que trouxe a charada hoje, né?
1: Foi, parabéns.
0: Vamos lá, já ia perguntar pra ti aí qual era a resposta da charada.
1: Qual a resposta da charada, Bruno?
0: Tá, primeiro eu vou relembrá-la, tá?
1: Vai.
0: Você me tem hoje e amanhã você não terá mais. Conforme o tempo passa, eu não sou nada fácil de guardar. Não ocupo nenhum espaço, mas estou sempre em um único lugar. Eu sou o que você viu, não o que você vê. Você respondeu o quê?
1: Lembrança.
0: E você?
2: Dinheiro.
0: A resposta correta é memória, mas memória e lembrança é a mesma coisa. Né?
1: Eu ia falar memória, mas achei lembrança.
0: Automaticamente você acertou, tá?
1: Thank
0: bom?
1: You, man.
0: Parabéns pra você. Amanhã você retorna a fazer a charada porque eu já cansei. Bom, vambora! Tchau, Lucas Marcos. Um abraço e até amanhã.
1: Um abraço até tomorrow.
0: Valeu,
1: mano.
0: Everton Luiz, um abraço, até amanhã, rapaz.
2: Valeu, caras. Tô aqui pensando se lembrança e memória são a mesma coisa, mas acho que sim.
0: Memória e lembrança é quase.
2: Obrigado pela sua audiência, pela sua paciência. E tchau, obrigado.
0: Vambora. Na sequência, tem o Tuba Notícias ao vivo com Ramon Silveira?
2: Não, vai ser gravado.
0: Gravado com Ramon Silveira? Tá bom.
2: Isso, e acho logo... que é com Ramon Silveira.
0: E logo depois, então, vai ter Tuba Notícias com alguém, né?
2: Vai ter.
0: E logo depois, Balcão de Negócios, aí sim, ao vivo e com Ramon Silveira.
2: Exatamente.
0: Tchau, um abraço e boa terça.

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1: Boa tarde. Está no ar o Tubá Notícias. STF não pode ser convertido em escudo protetor, diz Celso de Mello. Em texto divulgado na noite de segunda-feira, o ex-decano Celso de Mello do Supremo Tribunal Federal defendeu que a Suprema Corte não pode ser convertida em escudo protetor de desvios individuais. Mais cedo, Celso divulgou com um grupo de ex-ministros uma carta de apoio ao atual presidente da Corte, ministro Edson Fachin, para uma apuração imediata e rigorosa sob o devido processo legal dos episódios recentes sobre integrantes do Poder Judiciário. Nem na carta conjunta, nem na manifestação, os nomes dos magistrados Alexandre de Moraes e André Mendonça, que são alvos de pedidos de investigação no Supremo, são mencionados. Celso ressalta que os casos recentes têm provocado perda da confiança social na integridade, imparcialidade e independência dos juízes do STF, bem como sério desgaste da autoridade da Suprema Corte e grave declínio de respeitabilidade. Termina aqui esta edição do Tubá Notícias.
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0: De 2:35, a partir de agora, vendendo, comprando, alugando, até mesmo trocando, é o Balcão de Negócios. A apresentação, Ramon Silveira, trabalhos técnicos do Davi Henrique, direção geral do padre Rafael Liano. 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Em Tubarão, tempo bom, 22 graus, ensolarado. Vendendo, comprando, alugando. Você já pode mandar sua mensagem, 3626-5177. 3626-5177 é o balcão de negócios. Tá? Vamos lá, 48-3626-5177. Ligando para cá ou mandando mensagem. 2:36, vamos ouvir o primeiro áudio.
1: Ô Ramon, boa tarde, ô Genésio, aí, tudo bem? Ô Ramon, quer dar reforçadinha no meu lote lá no Sangão? Eu tenho um lote lá na cidade de Sangão, esse lote ele mede 14,60 por 25,60, ele é escriturado, pronto para construir, tá no meu nome certinho, Rua Lajotada, tá bem pertinho do ginásio da prefeitura ali, bem pertinho ali, cara, tá? Fica no loteamento da Denúncia Guiar. Esse lote ali eu quero vender, Ramon. Eu baixei o preço aí para 110 mil. Aceito proposta, tá? Aceito um carro aí até uns 40, 50 mil em negócio e o resto em dinheiro, tá? Um carro do meu interesse. O telefone para contato eu vou passar em seguida. Ô, Ramon, eu também tenho uma sala aqui no.

0: boa tarde, fica com Deus.
1: Uma boa tarde também, vamos lá, vendendo aqui, comprando, alugando ou até mesmo trocando no balcão de negócios. Vendo, aqui ó, vendo o Autorama Estrela do Nelson Piquet, série super curva, brinquedo da década de 80, em perfeito estado, valor 1.200, tratar pelo 999-895771. 999-895771. Vamos lá, 2:38, boa tarde, quem fala?
2: Boa tarde.
1: Boa tarde.
2: Eu tenho uma casa na Praia do Camacho que eu, sim, gostaria de vender. Ou tanto vendo como eu troco. É toda em alvenaria, 3 quartos, tem garagem para 3 carros, é toda murada. A rua é calçada. Os interessados, 3622-5828.
1: 3622-5828. Certo, 3622-5828. Mais alguma oferta?
2: Não, só.
1: Obrigado, uma boa tarde. Uma boa tarde para a senhora. Vamos lá aqui no balcão de negócios. Vamos com mais áudios aqui. Vamos ouvir. Deixa eu ver aqui, ó. Vamos ouvir o Lauro. Alô, Lauro.
3: Boa tarde, Ramon. Quem fala é o Lauro. Vou pôr um anúncio. Vende-se uma propriedade no bairro São Martinho, extremando a Vipel. Estou pedindo 250 mil. Aceito carro no negócio até 50 mil. Quem tiver interessado é ligar para o 991-890773, falar com o Lauro. Esse número é do zap, eu mando foto, aceito proposta. Obrigado, Ramon, e um bom serviço.
1: Ok, vamos lá, mais um áudio, bota aí.
4: Boa tarde, Ramon. Ainda estou vendendo aquela bicicleta elétrica, tá? Eu dou Brave, pretinha, ar 14, tá zerado, tá? Vou dar bem pouquinho tempo, bem pouquinho mesmo. Quem quiser interessado aí, eu tô vendendo hoje por R$1.900 hoje, tá bom? E, o telefone é 3662-1499-918291. Tá bom, Ramon? Falou, abraço.
1: Vamos lá, vamos dando sequência. Quem fala, quem está na linha, boa tarde.
5: Oi, boa tarde, Ramon, tudo bem?
1: Tudo bem, Giovanni, e você, tudo bem?
5: Tá, tudo bem, obrigado.
1: E aí, manda aí só ofertas, manda.
5: Tá, então, eu tenho aqui 2 portões de ferro de 3 metros por 1,5 metro de altura. E tenho também uma de cortar vasculante, meia esquadrilha. Também vendo aí um precinho bom.
1: Uhum.
5: E também, mano, tem um galpãozão aqui pra alugar, um compressor de 500 libras, uma morsa, de solda elétrica, bigorna, tudo prontinho pra chapeação, pintura, o que eu vou estar de fato. Serviços gerais. Combinado? Então, basta ligar pro número 3623-1819 ou o celular, né? 9956-4594.
1: Repita.
5: O celular?
1: Sim, dos dois.
5: Tá. Então, o primeiro convencional é 3623-1819. E o celular tá sempre comigo, 9956-4594. Combinado?
1: Combinado, um abraço,
5: São Paulo, né, trabalho.
1: Valeu, agora são 2:42. Estou à procura de um trabalho de cuidadora de idosos na residência da pessoa ou hospitalar. Estou disponível tratar com a Kátia pelo 48 991 36 3417. 991 36 3417. Alô, quem fala? Boa tarde.
6: Oi, Ramon.
1: Ô, rei da porcada, boa tarde.
6: Tudo bem, meu querido?
1: Tu és o rei da porcada ou o rei das galinhas?
6: Agora chama o rei da jacuzzi, o rei das porcadas. Agora mudemos. Temos as galinhas, agora.
1: Tá, mas tu é da porcada ou das galinhas?
6: As galinhas. Porcada agora, senhora. Tem uns bichinhos, mas é pouquinho agora. Mas é galinha.
1: Certo.
6: Ramon, eu tenho umas galinhas aí pra vender. Galinha caipira, tudo galinha criada em casa. Galinha bonita. Eu andei comprando no final de semana as galinhas. Comprei 9 galos, rapaz. Oi, é galo, tudo quanto é lá. Caramba,

0: As galinhas já vêm, negociei tudo, agora só falta as galinhas, tem as galinhas para vender boa.
1: Uhum.
0: Sabe onde eu comprei, Ramon?
1: Ah.
0: Lá na linha Mesquita, lá na casa de uma mulher, fomos lá buscar lá. Ai, eu já peguei um queijo lá, tudo lá, ô, lugar bonito, lugar gostoso. Aquela linha Mesquita, né? Lugar de pessoas maravilhosas, pessoas boas, né? Então, assim, Ramon, eu tenho aí essas galinhas para vender, quem tira, quem quiser comprar. Eu também tenho um Corsa 2012 para vender. Assim eu faço 18 mil barbada, 18 é, ele é um 26. E tem uma correia bem novinha para vender, bem zero, correia por 18 contos. Uma placadinha só passar por nome. O motor gastei 7 mil reais para fazer agora. E o meu telefone aqui, Ramon, é 98 735050. Falar com
1: o
0: João das Galinhas agora, mudou,
1: né,
0: Ramon?
1: Ah. João das
0: Galinhas. E o cachorrinho, não vai pegar mais nada?
1: Ah, rapaz, tu tá precisando de mais galinha?
0: Tô, né?
1: Ô, Jade, ah. E Thor, ó, eu acho mais rapidinho é o Thor. Rapaz, o Thor é um craque.
0: É, o Thor.
1: A Jade vai a 100 por hora e o Thor vai a 250 por hora.
0: A Jade só quer comer ração, né, Jade? Né? O Thor é mais ligeiro, né?
1: É, o Thor é mais ligeiro.
0: É mais ligeiro, né?
1: Ligeiro. E se ele não for com a tua cara, tu já era.
0: Tu já era. Um abraço pra ti, um abraço a todos os teus ouvintes aí. Essas pessoas maravilhosas, essa grande audiência que tem na Tubaí. Um abração pra ti, tudo de bom pra ti, pra vocês toda a rádio aí, tá bom?
1: Um abraço, valeu.
0: Um abraço.
1: Agora são 2h45, só pra descontrair, né? Aqui, nós estamos com o seguinte anúncio. Aqui, uma barbada que nós temos aqui, ó. Nós temos aqui, ó, vende-se 2 balcões expositores, grandes, de MDF, maciço, parte elétrica, tudo ok, com as seguintes medidas, 1x1, com 0,70 de profundidade, valor R$300 cada balcão, 600 os dois. Também, vendo um balcão caixa grande em MDF maciço, em branco e cinza, com duas gavetas, com chaves, duas portas e vários nichos, valor R$600. É um balcão caixa grande em MDF maciço em branco e cinza com duas gavetas com chaves, duas portas e vários guinchos e vários nichos, R$600. Vendo um celular Motorola, Moto G22, 128 GB de memória, 4 de RAM por 300 pila. Vendo 75 blocos de concreto medindo 0,39 por 0,14, valor R$180. São 75 blocos por 180 pila, bate o gongo chinês. Trata tudo, né? Pelo 996580012. DDD 48, só o WhatsApp, tá? Não ligue, mande o WhatsApp, não é ligar. Mande o WhatsApp. 996580012. É o telefone aí de contato. Foi perdido ontem na Praça 7 de Setembro, chaves de um carro Hyundai. Quem encontrou, por favor, entrar em contato com a Clarice pelo 999-86-4138. Quem encontrou será agraciado com alguma gratificação. Tá certo? Então tá bom. Se você encontrou, aí não é seu, né? De um automóvel Hyundai, devolva essa chave. Tem gratificação. É 999-86-4138. 999-86-4138. Vamos ouvir o áudio chinês. Bota aí o chinês.
2: Oi, Ramon. Boa tarde, Ramon. Tudo bem? Ô, Ramon, continue vendendo essa casa, essa morada aí, Ramon. Se alguém tiver interesse aí, dá uma ligadinha no 996-69-1113. Ok, Ramon? 996-69-1113. Ela fica aqui no Maitá, próxima à garagem da Capivari. Maitá Centro. Valeu, Ramon. Tudo de bom aí, uma boa semana de trabalho. Valeu. Beleza. Tchau.
1: Tudo de bom aí, meu jovem. Que é isso aqui? Hã? Tá certo. Aqui, ó. Vamos lá. Vamos ouvir aqui.
3: Boa tarde, Ramon. Boa tarde, ouvintes do Balcão de Negócios. Barbada do dia, Ramon. Vende-se uma casa em madeira, 6x8, A casa tem 3 quartos pequenos, sala e cozinha conjugados e um banheirinho. A casa fica no interior, ali em Pouso Alto, Gravatal. Para vender hoje no dinheiro, não pegamos nada em troca porque é herança. R$70 mil, Ramon. A casa
1: bate com lote,
3: não tem escritura, é no recibo. Se alguém se interessar nessa casa para fazer um churrasco final de semana, fazer festa com a família, sair do barulho da cidade para o interior, fica ali próximo o posto da Polícia Rodoviária Estadual de Gravatal. R$70 mil, Ramon. Contato direto comigo. 988-181020. 988-181020. É uma casa de madeira. A casa construída há menos de 10 anos. A gente está vendendo aí a herança de família. E é para vender rápido esses R$70 mil, tá bom? 988-181020. Um abraço, Ramon. Um abraço a todos.
4: Beleza. Então, 9. Tá aí, né? 988-181020. 988-181020. É de herança, né? Então, vamos aproveitar. Vamos aproveitar. Vamos aproveitar aí esta barbada. Bota aí, chinês, o próximo áudio.
5: Boa tarde, Ramon. Olha só, aqui é o Marcos. Eu tenho para vender esse compressorzinho 24 litros aí, ele com motorzinho de ar-condicionado, tá tudo funcionando certinho. Vendo hoje ele por 400 pila.
4: Tá, e o que mais? Tem outra oferta aqui, tá vendendo o que mais?
5: Também tenho esse rádio, Ramon, Ford Filco, todo originalzinho, funcionando, nada de emenda de fio, nada quebrado, entendeu? Eu vendo ele hoje, esse aí é um rádio Ford Filco, tá? Pra quem sabe, entende, pra colecionadores, né? Olha, cara, eu vendo hoje ele por 1.500.
4: Olha aí, por 1.500, é pra colecionadores. 999-50-0829. Vamos ouvir o próximo áudio. Coloca aí, meu amigo chinês. Para aí, deixa eu ver o que é isso aqui. Primeiro tem isso aqui, ó.
6: Ramon, boa tarde, Ramon.
4: Boa tarde.
6: Ramon, tem uma bitoneirinha semi-nova, 120 litros. Eu tô pedindo R$800. Telefone para contato.
4: Levando para contato, tá no último áudio que ele botou aqui embaixo.
6: Boa tarde, Ramon. Uma bitoneira, 120 litros, seminova. Dinheiro à vista vindo por R$100.
4: Tá.
6: Meu telefone, 91-13-64-10. Fala que sou Jair.
4: 991-13-64-10. 991-13-64-10. E agora tem o áudio aqui da dona Ludinha. É isso, dona Ludinha?
7: Boa tarde, você não esquece do meu anúncio, Ramon, fazendo favor? Obrigada.
4: manda, para aí. A filha mandou aqui, a Gisele. Vamos, agora sim, vou botar o anúncio da voz da dona Ludinha. Da voz da dona Ludinha. Cadê? Tá aqui, ó. Agora sim. Vamos rodar.
7: Ramon, boa tarde. Ô, Ramon, meu neto tem um fogão a gás, 4 bocas, tá? Pouco tempo de uso, forninho elétrico, tudo funcionando certinho. Se alguém tiver interesse, dá uma ligadinha para mim, é 3628-0057. E eu também tenho um carrinho de neném, de bebê, para doar para menino. E uma cadeirinha de carro também. Se alguém estiver precisando, é só me chamar nesse mesmo número, tá? Obrigada, que Deus abençoe.
4: Beleza, 2h52, 2h52. Vendendo, comprando, alugando, ou até mesmo trocando aqui no balcão de negócios.
8: Boa tarde, Ramon. Quem fala é o Lauro. Vou pôr um anúncio. Vende-se uma propriedade no bairro São Martinho, Extremão da Vipel. Estou pedindo 250 mil. Aceito carro no negócio até 50 mil. Quem tiver interessado é ligar para o 991-8907-73, falar com o Lauro. Esse número é do Zap, eu mando foto, aceito proposta. Obrigado, Ramon, e um bom serviço.
4: Obrigado também.
9: Boa tarde, Ramon. Ainda estou vendendo aquela bicicleta elétrica da Dobrave, pretinha, aro 14. Tá zerado. Tá andando bem pouquinho tempo, bem pouquinho mesmo. Quem quiser interessado aí, eu tô vendendo hoje por R$19.900 hoje, tá bom? E, o telefone é 3662-1499-918291. Tá bom, Ramon? Falou, abraço.
4: Beleza. Já rodou aqui e agora nós vamos rodar esse aqui, ó.
2: Oi, Ramon. Boa tarde, Ramon. Tudo bem? Ô, Ramon, continua vendendo essa casa, essa morada aí, Ramon. Se alguém tiver interesse aí, dá uma ligadinha no 996-69-1113. Ok, Ramon? 996-69-1113. Ela fica aqui no Maitá, próxima à garagem da Capivari. Maitá Centro. Valeu, Ramon. Tudo de bom aí, uma boa semana de trabalho. Valeu. Beleza. Tchau.
4: Alô, boa tarde, quem fala?
10: Oi, boa tarde, Ramon. Aqui é o Giovanni de novo. Ramon.
4: Tá, uma oferta só, vai, rapidinho.
10: Tá, então, eu vendo tudo os meus portões grátis aí por 350.
4: E o telefone?
10: 3623-1819.
4: Ok, deu. Aqui, ó, 2h54. E o último anúncio nós vamos aqui, né? Porque é uma barbada, meu filho. É uma barbada aqui. Né? Vendo uma Singer, uma máquina de costura, a Singer facilita Pro 4432. O valor a combinar, tratar pelo 996039572. 996039572.
3: Boa tarde, Ramon. Boa tarde, ouvintes do Balcão de Negócios. Barbada do dia, Ramon. Vende-se uma casa em madeira, 6x8. A casa tem 3 quartos pequenos, sala e cozinha conjugados e um banheirinho. A casa fica no interior, ali em Pouso Alto, Gravatal. Para vender hoje no dinheiro, não pegamos nada em troca porque é herança. R$70.000, Ramon, a casa com lote, não tem escritura, é no recibo. Se alguém se interessar nessa casa, para fazer um churrasco final de semana, fazer festa com a família, sair do barulho da cidade pro interior, fica ali próximo o posto da Polícia Rodoviária Estadual de Gravatal. R$70.000, Ramon, contato direto comigo, 988-181020. 988-181020, é uma casa de madeira. A casa construída há menos de 10 anos, a gente está vendendo aí a herança de família e é para vender rápido esses R$70.000, tá bom? 988-181020. Um abraço, Ramon, um abraço a todos.
4: Beleza. Salve Maria, depois tem Luquinha. Depois da consagração, tá na Tubá? Tá na melhor.
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0: Amados irmãos e irmãs, uma boa tarde a todos.
1: Boa tarde.
0: Salve Maria!
1: Salve Maria!
0: Que alegria a sua presença aqui no Santuário Nacional, a você que nos acompanha pelo Santuário ao vivo e também a você, querido rádio ouvinte, que nos acompanha pela Rádio Aparecida e também por todas as emissoras associadas à Rádio Aparecida. Rádio Caiari, Rádio América, Rádio Mãe Uaçu, Rádio Educadora, Rádio Bom Jesus, Rádio Vida Nova e todas as demais rádios associadas com a Rádio Aparecida. Nós estamos neste momento aqui no Santuário, na Capela de São José, para nos consagrarmos a Nossa Senhora Aparecida. Você que está aqui no Santuário, fiquemos todos em pé, por favor. Em nome do Pai, e do Filho, e do Espírito Santo.
1: Amém.
0: O anjo do Senhor anunciou a Maria.
1: E ela concebeu do Espírito Santo.
0: Ave Maria, cheia de graça, o Senhor é convosco. Bendita sois vós entre as mulheres, e bendito é o fruto do vosso ventre, Jesus.
1: Santa Maria, Mãe de Deus, rogai por nós, pecadores, agora e na hora de nossa morte. Amém.
0: Eis aqui a serva do Senhor.
1: Faça-se em mim segundo a vossa palavra.
0: Ave Maria, cheia de graça, o Senhor é convosco. Bendita sois vós entre as mulheres, e bendito é o fruto do vosso ventre, Jesus.
1: Santa Maria, Mãe de Deus,
0: rogai por nós, pecadores, agora e na hora de nossa morte. Amém. E o Verbo se fez carne
1: e habitou entre nós.
0: Ave Maria, cheia de graça, o Senhor é convosco. Bendita sois vós entre as mulheres, e bendito é o fruto do vosso ventre, Jesus.
1: Santa Maria, Mãe de Deus, rogai por nós, pecadores, agora e na hora de nossa morte. Amém. Amém.
0: Rogai por nós, Santa Mãe de Deus,
1: para que sejamos dignos das promessas de Cristo.
0: Oremos, infundi, Senhor, vos rogamos, a vossa graça em nossos corações, para que nós que conhecemos pela anunciação do anjo a encarnação de Jesus Cristo, vosso Filho, por sua paixão e morte na cruz, cheguemos à glória da ressurreição. Pelo mesmo Cristo nosso Senhor.
1: Amém.
0: Amém. Podemos nos assentar por um instante. Nós celebramos hoje em toda a igreja a Natividade de Nossa Senhora. Ou seja, nós recordamos o nascimento de Maria. E aí nós vamos entendendo melhor a importância de Maria, porque se fez serva do Senhor. Nós estamos no mês de setembro, mês da palavra de Deus. E Santo Agostinho nos ensina que Maria, para poder gerar o Verbo encarnado em seu ventre, Jesus, precisou primeiro gerar no seu coração. Assim também somos nós. A palavra de Deus precisa entrar nos nossos corações para que possa germinar, produzir frutos. Que o nosso coração então possa ser esta terra boa que acolhe a semente da palavra de Deus. Celebrar a natividade de Maria é recordar também da família de Nazaré. Queremos recordar também dos pais de Nossa Senhora, São Joaquim e Santa Ana, que com amor, com dedicação cuidaram de Nossa Senhora para que ela pudesse cumprir o desejo de amor do Pai. Nossa Senhora, atenta à palavra de Deus, disse sim quando o anjo fez a sua saudação e fez o anúncio de que Nossa Senhora estaria grávida de Jesus. Que nós também possamos dizer sim à palavra de Deus. Na vida de Nossa Senhora, nós encontramos duas anunciações. A primeira é esta, quando o anjo Gabriel chega até Nossa Senhora para anunciar o nascimento de Jesus, a sua encarnação. E qual que é a segunda? Qual que é a segunda anunciação de Nossa Senhora? É no alto da cruz que Jesus nos dá Maria como mãe E aí Nossa Senhora então passa a ser mãe de todo discípulo, discípula de Jesus, mãe de toda a humanidade. Que neste dia possamos recordar a importância de Nossa Senhora e também dedicar a ela o nosso amor, o nosso carinho, a nossa devoção. Nossa Senhora Aparecida,
1: rogai
0: por nós. Vamos neste momento dar a bênção da água. Você que tem aí a sua água, pode segurar na sua mão. Você que nos acompanha pela Rádio Aparecida, por todas as emissoras associadas, pegue também o seu copo d'água e vamos pedir a bênção de Deus. O Senhor esteja convosco.
1: Ele está no meio de nós.
0: Deus eterno e todo-poderoso, quisestes que pela água, fonte de vida e princípio de purificação, as nossas almas fossem purificadas e recebessem o prêmio da vida eterna. Abençoai, Senhor, esta água que vossos filhos e filhas vos apresentam, para que nos proteja, e renovai em nós a fonte da vida de vossa graça, a fim de que nos livre de todos os males e possamos nos aproximar de vós com o coração puro e receber a vossa salvação. Que esta água recorde a água de nosso batismo como fonte que jorra para a vida eterna. Por Cristo nosso Senhor.
1: Amém.
0: Amém. Este é o momento da consagração. Se você puder ficar de pé, estender a sua mão em direção a Nossa Senhora e vamos juntos, nós aqui no santuário e você nos acompanhando pela Rádio Aparecida em todo o Brasil, vamos nos consagrar a Nossa Senhora Aparecida. Rezemos juntos. Ó Maria Santíssima, pelos méritos de nosso Senhor Jesus Cristo, em vossa querida imagem de Aparecida, espalhais inúmeros benefícios sobre todo o Brasil. Eu, embora indigno de pertencer ao número de vossos filhos e filhas, mas cheio do desejo de participar dos benefícios de vossa misericórdia, prostrado a vossos pés, consagro-vos o meu entendimento, para que sempre pense no amor que mereceis. Consagro-vos a minha língua, para que sempre vos louve e propague a vossa devoção. Consagro-vos o meu coração, para que depois de Deus vos ame sobre todas as coisas. Recebei-me, ó Rainha incomparável, vós que o Cristo crucificado deu-nos por mãe, no ditoso número de vossos filhos e filhas. Acolhei-me debaixo de vossa proteção, socorrei-me em todas as minhas necessidades, espirituais e temporais, sobretudo na hora de minha morte. Abençoai-me, ó celestial cooperadora, e com vossa poderosa intercessão, fortalecei-me em minha fraqueza, a fim de que, servindo-vos fielmente nesta vida, possa louvar-vos, amar-vos e dar-vos graças no céu por toda a eternidade.

0: Vamos neste momento pedir a bênção de Deus, que o Senhor possa abençoar a nossa vida, nos conceder a saúde do corpo, a proteção da alma. O Senhor esteja convosco.
1: Ele está no meio de nós.
0: Por intercessão de Nossa Senhora Aparecida, Rainha e Padroeira do Brasil, que desça sobre vós, sobre vossas famílias, sobre todos vós que nos acompanham pela rede Aparecida de rádio, de comunicação, a bênção do Deus Todo-Amoroso, Pai, Filho e Espírito Santo.

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4: Muito boa tarde, meus queridos. Estamos começando mais um De Banda com a Tubá nesta tarde de terça-feira, dia 8 de setembro de 2026. E você é muito bem-vindo a este programa, muito bem-vindo à Super Rádio Tubá. Se você ligou o rádio agora, é claro, né? Como vocês estão? Tudo beleza? Tudo tranquilo? Tudo suave? Comigo tá de boa, comigo tá bem. Recentemente a gente tem passado por bastante momentos assim que o programa fica gravado, né? Então eu devo esclarecer aqui que durante esse período eleitoral tá uma correria danada, mas sempre que eu posso eu venho aqui pro meu xodó e faço ao vivo com vocês, tá? Porque eu adoro esse programa. Na apresentação deste programa, Lucas Marcos de Carvalho, quem vos fala. Nos trabalhos técnicos, eu também. Nas gravações, eu também. E a direção geral é do padre Rafael Liano.
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4: O tempo é sensacionalmente ensolarado em Tubarão. A temperatura está marcando 22 graus e a umidade relativa do ar é de 66%. O dia bom, meu amigo! E você participa deste programa pelo 36265177. Você deixa o seu recadinho, tá? Estamos ao vivo! 36265177, deixa o seu recado, sua participação, seu pedido de música que você sabe que a gente roda depois no segundo bloco, beleza? E eu ainda não averiguei minha lista, então eu não sei como está desde a sexta-feira, o quanto eu estou devendo, o quanto já foi pago, não sei. Mas, espero que eles tenham quitado pouco. Eu espero que o Davi tenha quitado pouco dos pedidos. Então, vamos para aquele momento especial do programa, o pensamento do dia, para deixar a nossa tarde um pouquinho melhor.

tudo que é seu já te espera de braços abertos. O que é para você não precisa ser forçado para acontecer. Algumas coisas demoram, mas isso não significa que não vão chegar. Você ainda vai viver momentos que hoje nem consegue imaginar. Ainda existem pessoas que você não conheceu, lugares que você não viu e dias que ainda vão te surpreender. Tenha calma com a sua história. Você não precisa ter tudo resolvido para estar indo na direção certa. Seja grato pelo que já chegou, pelo que ficou e até pelo que ainda está a caminho. A vida ainda pode te surpreender. Talvez você ainda não tenha tudo o que deseja, mas já tem uma vida cheia de possibilidades. Continue, ainda tem muita coisa boa esperando por você. É importante que nós não tenhamos pressa. As coisas vão chegar no seu devido momento quando estivermos preparados para recebê-las. E se por acaso elas não chegarem, tá tudo bem. Vida que segue. Quem olha por nós sabe que talvez não fosse bom pra gente o que tanto pedimos. E como já dizia um amigo meu, quantas vezes a gente se pega hoje tendo aquilo que pedimos no passado. Então agradeça. O que você tem hoje é muita coisa. Beleza? Esse foi o pensamento do dia no programa de Banda Quatubá em 104.9 FM. E eu conto com a sua companhia, beleza? Sem mais delongas, hoje... Hoje é das antigas, tá? Como o meu final de semana eu passei discutindo isso com meu pai, na verdade ouvindo histórias sobre eles, a dupla que trago hoje para o artista do dia é nada mais, nada menos do que aqueles que não são pobres. Porque eles já são ricos, ou pelo menos milionários. Eu vou trazer hoje Milionários José Rico. É das antigas mesmo, é das antigas mesmo. E você participa deste programa pelo 36265177, que eu já cansei de falar. E como eu já cansei de falar também, vamos tocando as duas primeiras de hoje, do artista do dia, é o seguinte. Anjo Loiro com Milionário José Rico e em seguida, Duas Camisas. Depois a gente traz mais musiquetas deles, beleza? Agora são 3h25, você está no De Banda com a Tupá.

3h31, estamos de volta depois de duas musiquetas do milionário José Rico. Para você que está acompanhando o Dibana Quatubá em 104.9 FM, quero deixar um abraço pra galera lá de Capivari de Baixo. Vou deixando meu abraço pra Leia, pro Firmino e pro meu amigo, o Everton. Na verdade é Veto, né? Porque chamar de Everton fica até esquisito, até eu parei aqui falando. Um abraço pra ele que está ouvindo agora por obrigação, porque eu estou gravando este áudio neste momento, tá? E aliás, eu já tenho que estender meu abraço à galera que está participando pelo 3626-5177. Você deixa o seu recadinho no nosso WhatsApp, tá? E pode pedir a sua música. Quem apareceu aqui, cara? Tá, vamos por ordem, porque agora teve um que me chamou a atenção. Boa tarde, Lucas. Duvido tocar a música Naquela Mesa do Nelson Gonçalves. Abraço. É o Daniel Oliveira. Daniel, tamo junto, meu bom, tá anotado, aqui eu não faço distinção. Só não toca funk e outras paradas, mas de resto, tá suave. Tá anotado aqui, tá? Nelson Gonçalves. E eu gosto, tá? Eu aprendi a gostar com o seu Nilton Guedes. Toca essa música no meu tempo que era bom. Boa tarde, Lucas. É o Reginaldo de Pinheiro já pedindo a sua musiqueta. Faça como ele, pro último bloco, pode pedir, tá? Ele pediu... Ele pediu Bonnie M, Daddy Cool. Aí tu me quebra. Quem tá participando também aqui, ó. Boa tarde, Lucas. Tchau, Lucas. É o meu amigo Leprechaun. Tudo certo, meu bom? Tudo tranquilo? Tchau pra ti. Beleza, gente. Já dei, tem mais participação. A galera já tá mandando áudiozinho aqui pra gente, mas por enquanto eu vou deixando aqui pra eu ter mais o que ler, que senão não vou ter mais o que falar, né? Então vamos mandando agora as duas próximas músicas do artista do dia, e é o seguinte: Milionário José Rico volta agora com Telefone Mudo e em seguida aquela música maravilhosa que é do Ayrton Senna, né? Eu gosto dessa música. Eu curto poucas músicas, Milionário, não, até gosto deles, eu gosto bastante deles, mas eu conheço muito pouco. Quem conhece bastante é o pai, cara. O pai adora Milionário José Rico e é por isso que esse programa tá sendo feito. Então vai pra essas duas, depois a gente fala mais groselha, manda mais alô, tá? E você participa repetindo pelo 3626-5177. Então agora você fica com Telefone Mudo e em seguida Herói da Velocidade na Super Tubá em 104.9 FM. Participe!

0: 3h41 e eu fui trollado, cara. Vocês ouviram um telefone mudo? E tava aqui Milionários é Rico e nem era, cara, nem era. Eu achei que era uma versão deles. E eu tenho uns ouvintes, cara. Eu tenho uns ouvintes muito perturbados. Né, mole? Ai, ai, 3626577. Deixo antes o meu abraço pra Dona Con, que tá sempre ouvindo o programa. Ô, Dona Célia, a senhora tá viva? Porque a senhora não respirou mais, não mandou nenhum abraço. Dona Isaura, se levanta da cama, cria coragem e participa do programa. Um beijo e um abraço também pra sua xará, Dona Isaura, do seu Paulo Carola. Ao seu Paulo Carola também, aquele abraço. E quem tá participando é a galera da Ferragem. Fala, meus bons, diga pra nós.
1: Ô, meu querido, boa tarde. Ô, meu
0: boa
1: querido,
0: tarde.
1: Manda um parabéns aí pro Dedé.
0: Parabéns, Dedé.
1: Que trabalha com nós aqui na Ferragem, aqui. Ali do Capivari, mais conhecido como Brutaço.
0: Fala.
1: Manda a música pra ele, setembro, mês do gaúcho.
0: Bah.
1: Do Baitaca. Valeu aí, meu querido. Show de bola, boa tarde pra nós.
0: Boa tarde pra nós, bom trabalho pra vocês. Um abraço, Gurtaço, Dedé e a galera das ferragens. Muito obrigado pela sua participação, pelo carinho e pela audiência, tá? Obrigadão. Boa tarde, Lucas. Manda um abraço pro Jaquinho. Belezura, então, gente. Agora eu vou rodando as duas próximas músicas. Você pode deixar o seu pedido, como já tô falando, como a galera já tá fazendo aqui, tá? Deixa o seu pedido pelo 3626577. Eu já vou começar no próximo bloco, né? A quitar minha lista. Até que tá pequena, cara. O Davi fez um bom trabalho aqui. Deixou pouca música pra eu rodar, o que eu detesto, né? O importante é que a gente fique devendo mais e cada vez menos eu pague. Isso é interessante, né? Mas enfim, vamos pra essas duas. Depois a gente vai pro intervalo comercial. Na volta vai ter o bloco dos pedidos musicais e eu revelo aí quais são os pedidos de hoje, os que possivelmente vão rodar, beleza? 3626-5177. O que vai tocar agora, é claro, as duas melhores do Milionário José Rico, na minha opinião. Toca Descida e em seguida o preview que vocês ouviram no final da música.

0: Niterói da Velocidade, Estrada da Vida com Milionário José Rico. Em seguida, Tubar Notícias, vai ter a previsão do tempo, intervalo comercial e a gente volta depois em seguidinha. Fica ligado.
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1: Boa tarde, está no ar o Tubá Notícias. Lula é orientado a convocar Conselho da República e defender mandato no STF. Diretores da Polícia Federal declaram apoio a Andrei e colocam cargos à disposição. Diretores da Polícia Federal divulgaram nesta terça nota em que colocam os próprios cargos à disposição e declaram apoio a Andrei Rodrigues, diretor-geral da Polícia Federal, que foi afastado do cargo por decisão do ministro do STF, André Mendonça. A decisão de Mendonça também afastou o delegado Leandro Almada do cargo de diretor de inteligência policial da Polícia Federal. Para que fique absolutamente claro, repudiamos toda e qualquer tentativa de imputar a eles ou à Polícia Federal uma atuação não republicana. Tais acusações desprovidas de fundamento afrontam a história, a credibilidade e o compromisso institucional que sempre pautaram suas condutas. Neste ato, colocamos nossos cargos à disposição do diretor-geral substituto, afirmam os diretores. E Lula é orientado a convocar Conselho da República e defender mandato no Supremo Tribunal Federal, diante da mais recente escalada na crise institucional e dos últimos resultados nas pesquisas de opinião. Auxiliares do presidente Luiz Inácio Lula da Silva passaram a defender uma resposta mais incisiva do governo, o que incluiria a convocação do Conselho da República e a proposta de mandato para futuros ministros do Supremo Tribunal Federal. Interlocutores diretos do petista na esplanada dos ministérios acham essencial uma nova conversa urgente entre Lula e o presidente da corte, Edson Fachin, para avaliar os próximos passos e buscar uma solução pacificadora. Para esses auxiliares, a saída agora passa inevitavelmente pela abertura de investigação do ministro Alexandre de Moraes, mas também pelo afastamento de André Mendonça das relatorias dos casos Master e INSS, além do fim do inquérito das fake news. O clima hoje no Palácio do Planalto é de extrema preocupação com o desempenho de Lula nas pesquisas e com a disputa contra o candidato do PL à presidência da República, Flávio Bolsonaro, que apareceu numericamente à frente do petista em simulação para o segundo turno da Nexus, divulgada nesta terça, dia 8. Na avaliação de assessores diretos do presidente, nenhum outro tema, economia, segurança pública ou soberania nacional, será tão preponderante na reta final de campanha do que a crise em torno do STF. Por isso, algumas pessoas com acesso ao gabinete presidencial avaliam que é preciso dar uma resposta mais firme e não se pode mais contemporizar sobre a abertura de investigações contra Moraes. Talvez não publicamente, mas transmitindo essa imagem, essa mensagem a Fachin como condutor de uma solução para a crise. Ao mesmo tempo, o Planalto entende que é inaceitável a continuidade de Mendonça como relator dos casos Master e INSS, com o argumento de que ele teria perdido a imparcialidade necessária para conduzi-los. A campanha de Flávio tem explorado o fato de que Lula poderá indicar mais 4 ministros do STF até 2030, caso seja reeleito em outubro. Como resposta, interlocutores do petista consideram que ele precisa defender imediatamente mudança constitucional para fixar mandato com duração de 10 ou 15 anos para futuros integrantes da corte. Termina aqui esta edição do Tubá Notícias.
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4: E Terça-feira, com previsão de aumento de nebulosidade em toda a nossa região devido à propagação de um cavado, que traz instabilidade. Além disso, nova frente fria está pintando por aí e vai manter as temperaturas mais baixas até o final desta semana. Lembrando que entre hoje e amanhã, alguns municípios podem ter pancadas mais fortes de chuva. A temperatura máxima hoje não passa de 20 graus e mínima na próxima madrugada de 14 graus. Em Capivari de Baixo, Cocal do Sul, Criciúma, Forquilinha, Grão-Pará e Tubarão. Daniel Panobianco, da agência PD Radar, com exclusividade para Tubá FM.
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6: Estamos de volta depois de um longo período comercial, né? Pro segundo bloco do programa de banda com a Tubá em 104.9 FM e você já sabe, participa pelo 3626-5177. E já tem, graças a Deus, uma galera participando, a audiência tá subindo. Eu só tenho a agradecer, né? Meu salário chega por conta de vocês também, né? Mas eu tenho uma análise aqui a fazer primeiro, que é sobre a minha lista musical. Lembra que eu falei que o Davi fez um ótimo trabalho? Davi, se você estiver me ouvindo agora, muito obrigado. Mas ao mesmo tempo, pô, cara, podia ter feito tão certo assim, agora tô devendo pouco. E hoje o que que tem pra rodar? Tem Chapeludo, a Fátima que ofereceu pro Gasolina, Reggae na Casa Amarelo pro meu amigo Sidney Eusébio, Jorge Matheus, Tá Faltando Eu pro Mário da Toca, Me Pediram Black Sabbath. Aí sim que eu dizia, né? Eu acho que foi o Andrei, porque o Davi esqueceu de colocar o nome aqui, ó. Mas eu acho que foi o Andrei, ele que pede as paradas. Andrei, obrigado. A Nelly Franco que pediu Milionário e José Rico. Lago Verde Azul, pra quem? De quem? Não faço ideia. Garotos de Rua, Tô de Saco Cheio. Eu não. Moacir Franco, Milagre da Prece. Enfim, tem muita coisa. E você já sabe, né? Vai entrar na lista, se não rodar hoje, não fica triste. Porque eu não posso fazer nada, né? Senão eu sou espancado na rua. E eu venho aqui fazer um apelo para vocês que estão me ouvindo. Uma caridade. Eu queria saber quem é que pode dar um fliperama para mim, que eu tô com vontade de jogar em casa e não tem. Mas tem que ser com aquelas moedinhas de bar. Aí sim. Raizão mesmo, que tem que bater na tela pra pegar. Vamos lá então, vamos lá pros pedidos de hoje. Galera tá participando. Quem participou foi a Dona Isaura, do seu Paulo Carola. Fala, minha querida, diga pra nós. Fala pra nós, Miguel.
7: Oi, Luquinha. Boa tarde, Luquinha.
6: Boa tarde.
7: Terçou.
6: Terçou, quarto quase, né?
7: Luquinha, dá de marcar aquela música pra mim.
6: Dá pra marcar.
7: Oswaldo Montenegro, como vai você?
6: Tá, eu tô bem, doendo bem.
7: Como
6: tá
7: vai
6: bem?
7: Você, tá? Oh, tudo de bom.
6: Obrigado, querida.
7: Uma boa tarde de terça-feira, tá?
6: Obrigado.
7: Senhor abençoe.
6: Todos tá? Nós, minha linda.
7: Um abraço pra ti, um abraço pra tua família.
6: Obrigado.
7: E todos os teus ouvintes, tá?
6: Obrigado, minha filha.
7: Tá, Tubá, um abração também. Bastante sucesso.
6: Muito obrigado, Dona Isaura. Meu amigo Veto, que tá participando aqui, fala, meu bom, diga pra nós.
8: Boa tarde, Lucas. Todo mundo aí da Tubá.
6: Valeu, meu bom.
8: Manda um abraço pra Dona Ed, pro seu João. Bota pra

0: Gabriel do Zé Ramalho, chão de giz. Valeu, um abraço pra vocês.
1: Um abraço, meu bom, muito obrigado. E pelo menos ele pediu uma baita, né? Zé Ramalho, chão de giz. E vou colocar aquela versão da antologia acústica ainda, que é sensacional essa versão. Eu adoro Zé Ramalho, sou muito suspeito. Tinha dois CDzaço dele top, tava comprando o terceiro, mas aí ficou caro. Ou eu comi ou ouvia Zé Ramalho, e eu preferi comer. Vamos lá então, sem mais delongas, eu tenho que rodar pedido musical e a galera tá pedindo. Então, Chapeludo, a Fátima que pediu, é com Nando Moreno essa música. Ela pediu e ela oferece para o Gasolina. E como você já sabe, em seguida não vem um pedido, vem uma música parecida pra eu deixar pelo menos bonitinho, tá? Então vai rodar Chapeludo com Nando Moreno e em seguida Céu e Cantos, Coração Bandido. Você escuta essas duas no De Banda com a Tubá em 104.9 FM. Participe!

0: Pois é, meus queridos, 4:11, você está ouvindo de Banda Quatubá em 104.9 FM. Se liga na gente, por favor, participe. Deixe o seu recadinho no nosso WhatsApp. Peça a sua música maravilhosa, tá? Estou aqui esperando a sua participação. Quem mandou recado foi o Pingo. Eu... Fala, meu querido, diga pra nós.
1: Ô, Luquinha, boa tarde.
0: Boa tarde, meu bom.
1: Quem é pra nós aqui, o Pingo?
0: Manda.
1: Na construção aqui do Jundiá, Milionários é Rico.
0: Ah. Hoje, se tu tivesse ligado mais cedo e pedido ainda, ia hoje. Beleza, meu bom, vou deixar anotadinho, tá? Faça com o Pingo e participe do programa. Quero mandar um abraço pro Rudimar, que não ligou cobrando ainda. Já mandei meu abraço pro Jaquinho, mas mando também pro Deda Kazan, pro Jailson, pra Ana, pra todos que estão ouvindo o programa de Banda Quatubá. Vou mandar um abraço também pro Janga e pro pessoal lá da guarda. Manda um abraço pro Bica, que agora ele tá ouvindo o programa porque ele disse que o programa tá ficando bom, né? Manda um abraço também. Rapaz, eu esqueci, mano. Pro Pedro. Aí, Pedro e o pessoal de Pescaria Brava. Lembrei, tá? Nem olhei colinha, juro. Lembrei. Vamos lá, então. O próximo pedido é interessante pelo seguinte. A primeira música que vai rodar agora é um pedido. Que é pro meu amigo Sidney Eusébio. Tá na estrada já, meu querido? Tá descansando em casa? Ele que pediu reggae na Casa Amarela. Mas em seguida, tá? E olha uma parada interessante que eu vou contar pra vocês. Vai rodar o Miguel da Caia, que tá com uma música nova sensacional, que vocês já ouviram aqui a primeira vez e ouviram também no camarote. O reggae é o caminho, com o Teto Fernandes. O Miguel da Caia especialmente estará amanhã aqui no De Banda Quatubá. E aí fiquem tranquilos, tá? A música de vocês vai rodar, não tem problema nenhum. Vai ser um programa especial, então eu convido você a participar do programa, a ouvir. Porque assim, ó, o cara é bom, de verdade. Não tô falando isso porque ele vem. Eu curti demais o som dele, tá? É sensacional. E ele vai vir amanhã apresentar o trabalho e tem muita história pra contar. Você fica ouvindo aqui o De Banda Quatubá, que a gente começa às 3:20, vai até às 5 horas, tá? São dois blocos sensacionais só com ele. Então vamos lá, para essas duas agora, o pedido na Casa Amarela, em seguida o Miguel da Caia, que chega aí com o reggae ao caminho. A gente vai depois pro intervalo comercial, na volta, mais um bloco de pedidos pra galera. 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
18: Quatro e 25. Estamos de volta para o último bloco de pedidos no Dibana Quatubá e você participa deixando o seu pedido na nossa lista pelo 36265177. E já tem aqui, ó, tem os pedidos aqui que eu vou rodar. Na verdade, tem um aqui que eu esqueci de ler, tá? Que é do Ricardinho. Salve, salve, amigo. Uma boa tarde de terça-feira. E coloca no modo espera a música Herdeiros da Pampa Pobre, do Engenheiros do Havaí. Um abraço, Ricardinho, do Morro Grande Laguna. Fala, meu bom. Tudo certo, tudo de boa com essa visão aí. Tá sensacional, né? E pode deixar que já tá anotadinho, tá? Bom, vamos lá. Eu tenho mais pedido a rodar, tenho pouco tempo e já vou avisando, né? Amanhã nós temos um programa especial. Vai ser com o Miguel da Caia, a gente vai estar participando, trocando uma ideia. Vai ter bastante música ao vivo, tá? Mas você pode ligar, pode deixar o seu pedido aqui normalmente. A partir de amanhã, então, o que acontece? O primeiro bloco vai ser um bloco de pedidos musicais. Aí a gente vai ter os dois blocos de entrevistas com ele. Entrevista, né? E em seguida, o último bloco no meu tempo que era bom, tá? Aí são um bloco de pedidos, dois blocos entrevista e música com ele. E o último bloco, no meu tempo que era bom, que são os pedidos dos anos 70 e 80, beleza? Então tá, sem mais delongas, vamos aos pedidos. Quem pediu foi... aqui, eu deletei aqui, ó. Jorge Matheus, tá faltando eu pro Mário da Toca. E em seguida, Henrique e Juliano, abre a janela. Você escuta essas duas e depois eu volto, é já já.

4h33, estamos de volta no último bloco de pedidos do De Bando a Quatubá. Participe! Boa tarde, aqui é a Ana. Queremos escutar a música Morena Misteriosa com a banda Céu e Cantos. É da Ana e a Carol. Abraços. Abraços, minhas queridas. Pode deixar que eu já anotei o pedido, tá? Tá aqui. Eu aprendi a gostar de bandinha por causa dessa música, tá? Vocês pedem direto. E mais, tem outras pessoas que também pedem essa música. Eu fiquei, cara, comecei a ouvir bandinha do nada agora. Muito bom, gostei. E essa música aqui, eu vou mandando pro Andrei, mas eu não tenho certeza se esse pedido foi dele, tá? O próximo pedido que vai rodar vai ser com Black Sabbath. Será? Paranoid. Foi essa que eu separei, tá? Em seguida, vamos rodando com Lynyrd Skynyrd, Sweet Home Alabama. Nós rodamos essas duas e depois a gente volta pra mais musiquita que ainda dá tempo. Mais música que dá tempo. 3626-5177. Ó, o Andrei tá participando. Foi eu sim. Aí, ó. Paranoid é boa, né? Eu sei que aqui no sistema a gente só tem uma. Mas aí eu peguei essa porque eu sei que essa é boa. Beleza, vamos rodando essas duas então. E depois a gente volta agora que são 4h34. 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

4h42, estamos de volta. E tô falando com o Andrei aqui que pediu Nazaré. E que ele tem um rádio de 25 anos. Massa, meu querido, massa, massa. Eu te entendo, tá? Eu te entendo, também tenho coisas assim que precisa também. Só que o meu não tinha essa idade, ele começou a falhar já com seus 5, 6 anos de uso. Mas também era um radinho. Que da hora, cara, que da hora. Vamos lá, o próximo pedido é do artista do dia. Quem pediu foi a Nelly Franco e ela pediu Milionário e José Rico. Eu preparei o último julgamento aqui, tá? Então, que é o seguinte, esse vai ser o último pedido do dia. Pra quem pediu, muito obrigado pela participação, tá listado, amanhã a gente roda mais. O que eu vou fazer? Depois desse pedido tem intervalo musical, intervalo comercial, na volta a gente vai trazer o quadro No Meu Tempo Que Era Bom, com as músicas dos anos 80, tá beleza? Então, vamos ouvindo Milionário e José Rico. O último julgamento.

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17: No ar o quadro No Meu Tempo Que Era Bom, no De Banda com a Tubá em 104.9 FM. E agora aquele quadro maravilhoso, o quadro do Antônio Bento, em que a gente roda músicas dos anos 70 e 80, tá? E hoje não foi diferente, é o meu pedido, o pedido do meu amigo Reginaldo De Pieri, ele que pediu com Bonnie M, Daddy Cool. E eu deixei preparado ABBA Dancing Queen. Vai rodar essas duas, desde já eu me despeço de vocês, agradeço a audiência, a participação de todos. Amanhã a gente volta às 3h20, vai estar às 5 horas da tarde, beleza? Conto com vocês. Um grande abraço, fiquem com essas duas. Depois vem chegando o Tubá Notícias, última edição, com meu amigo Lucas Marques. E você fica sabendo das últimas notícias do dia. Então, sem mais delongas, fui. Um grande abraço, fiquem com essas duas musiquetas aí pra vocês curtirem o programa hoje. 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

0: 5 horas em ponto. Muito boa tarde. Tudo o que foi notícia em Tubarão e região nesta terça-feira, 8 de setembro de 2026, você confere agora no Tubá Notícias, última edição. 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O programa tem a apresentação de Lucas Marques, trabalhos técnicos de Davi Henrique, gravações de Lucas Marcos de Carvalho, reportagens de Ramon Silveira e Giovanni Martins e direção geral do padre Rafael Uliano.
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0: Tempo ensolarado na Cidade Azul, finzinho de tarde, o sol vai nos deixando. Uma terça-feira bonita. Dá pra dizer pra começar a semana, ontem feriadão, hoje uma segunda, uma terça-feira com cara de segunda e tempo bom, viu? O sol conosco, 20 graus a temperatura, clima agradável, mínima 8, amanheceu bem gelado, máxima 22. Não devemos ter chuva nesta terça-feira, é o que aponta a previsão, mas amanhã, quarta e aí, daí em diante, quinta, sexta, sábado, a previsão aponta chuva chegando aqui para o sul de Santa Catarina. 69% é a umidade relativa do ar.
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0: Você vai ouvir no programa de hoje: médica formada em Tubarão é morta a facadas dentro de apartamento no Paraná. No Repórter Tubá, Delegacia Regional de Polícia Civil de Tubarão promove evento para homenagear policiais. O programa conversa com a presidente do Conselho da Cidade de Tubarão, Daniela Zarbato. Em pauta, o plano diretor do município. Mudança no tempo pode trazer temporais para Tubarão. Conheça as novidades da Livraria Diocesana para setembro, o mês da Bíblia. Os detalhes com Ramon Silveira. Tem também a previsão do tempo com Daniel Panobianco e as últimas do esporte com Giovanni Martins. Esse é o Tubá Notícias, última edição.
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0: 4 minutos, 5 e 4. Muito boa tarde, sempre agradecendo o privilégio da sua audiência. Você que vem ligado conosco ao vivo no nosso Tubá Notícias, última edição, para fechar a terça-feira com muita informação aqui em Tubarão e região. Para quem segue na labuta, vai até mais tarde. Para quem já saiu, tá arrumando a sua casa, seja aqui nas ruas de Tubarão, nas rodovias estaduais, na BR-101 aqui da nossa região, o abraço da Rádio Tubá. Nossa equipe de jornalismo sempre a postos para te informar. 4836265177 é o WhatsApp da Tubá. Pode mandar o seu recado e interagir conosco na nossa programação ao vivo. Também tem o chat da nossa live do YouTube à sua disposição. Pode mandar o seu recado que estamos sempre de olho. Eu sou Lucas Marques, te acompanho até 6 horas da noite. Davi Henrique, meu colega, está aqui nos trabalhos técnicos. Médica formada em Tubarão é morta a facadas dentro de apartamento no Paraná. A médica Gassi Paola de Souza, de 37 anos, formada em medicina pela Universidade do Sul de Santa Catarina, em Tubarão, foi morta a facadas dentro do apartamento onde morava em Maringá, no Paraná. O crime aconteceu neste sábado e é investigado pela Polícia Civil como feminicídio. O companheiro da médica, João Vitor Domingues Romeiro, de 25 anos, foi preso em flagrante. Segundo a Secretaria de Segurança Pública do Paraná e a Polícia Civil, o casal mantinha um relacionamento conturbado e havia reatado recentemente. Na noite do crime, os dois teriam discutido e, durante o conflito, ela foi atingida por golpes de faca e morreu no local. O casal tinha um bebê de 8 meses, que estava no apartamento quando o corpo da médica foi encontrado. Romeiro foi localizado e preso pela polícia militar em Mandaguari, na casa da mãe. Ele apresentava ferimentos provocados por arma branca e permanece sob escolta no hospital. A vítima do feminicídio concluiu o curso de medicina na Unisul, no campus de Tubarão, em 2016. Ela possuía registros profissionais nos conselhos regionais de medicina do Paraná e de Santa Catarina. A médica trabalhava na unidade básica de saúde de Nova Aliança, em Sarandi, cidade vizinha a Maringá. Em nota de pesar, a prefeitura destacou a dedicação de Gácia à saúde pública e afirmou que sua contribuição para o município será lembrada com respeito e gratidão. Após a notícia da morte, pacientes e pessoas que conviveram com a médica durante sua atuação profissional prestaram homenagens nas redes sociais. Ela foi descrita como uma profissional atenciosa e uma pessoa querida pelos colegas e pacientes. O velório e o sepultamento ocorreram na segunda-feira, no cemitério municipal de Maringá. A defesa de Romeiro informou que ainda analisa o caso e deverá se manifestar posteriormente. Mais um caso de feminicídio, esse não aconteceu na região, mas tem ligações com a região. A vítima, estudante formada, médica formada em medicina, foi estudante aqui na Unisul de Tubarão e infelizmente foi vítima de feminicídio, mais uma mulher assassinada aqui na região sul do país, pelo simples fato de ser mulher. Casos que preocupam e dados muito alarmantes, tanto aqui na região quanto no sul e no Brasil como um todo. 5:07, iniciando o giro da nossa reportagem. Quem vem chegando é Giovanni Martins, com as informações do repórter Tubá sobre a Delegacia Regional de Polícia Civil de Tubarão, que promoveu um evento para homenagear policiais. Vamos ouvir as informações.
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3: A reportagem da Rádio Tubá vai conversar com o delegado regional de Polícia Civil de Tubarão, Dr. Lucas de Sá Rezende, destacando um evento que a polícia realiza na tarde de sexta-feira, dia 4, em homenagem a policiais. Tudo bem com o senhor? Nos fale sobre o que está acontecendo na tarde de sexta-feira aqui na Cidade Azul. Tudo bem com o senhor?
4: Tudo bem, Giovanni. Agradeço a sua presença, né? Agradeço por nos prestigiar, o apoio de sempre. Nós vamos realizar hoje uma solenidade, de valorização do policial civil, né? Será uma solenidade para entrega de medalhas do mérito policial por tempo de serviço. Aqueles policiais completaram 10, 20 ou 30 anos de carreira, né? Até o mês de dezembro de 2025. Então, havia um decreto estadual criado em 1985 que criava, né, essas medalhas, e faltava a regulamentação, né, pela Polícia Civil. Então, a Delegacia Geral tomou essa iniciativa de regulamentar esse decreto, né? Então fizeram um grupo de estudos por um ano, definiram os critérios e fizeram aquisição, né, de todas as medalhas. E aí, a partir desse ano, agora todo ano a gente vai ter uma solenidade para entregar essa medalha aos policiais que completarem, né, 10, até 10, 20 ou 30 anos de carreira. É a primeira vez que nós estamos fazendo em Tubarão, e nós aproveitamos também essa solenidade hoje aqui para agradecer, né, as entidades, as pessoas que colaboraram com a DIC de Tubarão na campanha de arrecadação de alimentos em comemoração aos 214 anos de Polícia Civil. Então, nós fizemos essa campanha, né, foi também uma iniciativa da Delegacia Geral, e a unidade que mais arrecadasse alimentos não perecíveis, que foram destinados a entidades assistenciais do município, essa delegacia, essa unidade policial, ganharia uma viatura descaracterizada. Então, nós conseguimos, né, fomos a DIC de Tubarão figurou em primeiro lugar, né, arrecadou mais de 10 toneladas e contou muito com o apoio da sociedade tubaronense, né? Diversas entidades, diversas pessoas vestiram a camisa conosco e conseguiram, né, essa ação integrada, né, de prestígio da sociedade, integração entre a Polícia Civil e a sociedade tubaronense.
3: E no geral, como que está a Polícia Civil aqui em Tubarão e também na região? O trabalho não para?
4: Exatamente, o trabalho não para. Nós vimos, né, o Anuário Brasileiro de Segurança Pública 2026. O estado de Santa Catarina figurou como mais seguro do país, e Tubarão como a segunda cidade, né, com mais de 100 mil habitantes, mais segura do país, a primeira do estado. E assim como Tubarão, toda a região, né, os 14 municípios que integram a 5ª DRP de Tubarão, a gente trabalha sempre de forma muito integrada, né? A Polícia Civil trabalha depois que o crime acontece, né? É óbvio que o nosso trabalho repercute de forma preventiva também, porque quando a gente leva a justiça ao caso concreto, isso serve de exemplo para que novos crimes não venham a ser cometidos, mas a gente tem trabalhado muito para elucidar esses crimes, trabalho integrado entre os 14 municípios, entre a Polícia Civil nos 14 municípios e também com as outras instituições, né? Um trabalho de parceria com a Polícia Civil, com a Polícia Militar, com a Polícia Penal, Polícia Municipal aqui também, Polícia Penal, enfim, com todos os órgãos que integram a segurança pública.
5: E em Tubarão, a Polícia Civil atende num complexo em oficinas, vai seguir por ali, a movimentação também é grande.
4: Isso, Giovanni, nós temos um complexo de Polícia Civil que aqui em Tubarão contempla não só a Siretran, né, que também é sob nossa responsabilidade, mas também todas as delegacias, e a gente está em vias, né, estamos trabalhando em um projeto para a construção de um complexo próprio da Polícia Civil. Nós estamos num processo de formalização da doação do terreno, de regularização do terreno, doação do município para o estado, e estamos também já trabalhando na elaboração de um projeto para subir esse complexo. Hoje nós estamos em um prédio em oficinas que é alugado, né? Tem um valor alto mensal e é um prédio adaptado, né? Um prédio que não foi construído especificamente para atividade policial, por isso tem certas deficiências. Então a gente tem como objetivo, sim, a construção de um complexo adaptado para atividade policial, para que a obra seja, né, realmente adequada tanto para o atendimento à população como para a prestação do serviço de investigação de forma segura.
5: Doutor Lucas, uma última pergunta. O senhor é responsável por 14 municípios, né? Polícia Civil de 14 municípios. Todos esses municípios contam com uma delegacia, contam com delegados ou pelo menos com algum profissional que atende o cidadão dia a dia?
4: Os 14 municípios têm delegacias, né? Nós seguimos a mesma lógica do Poder Judiciário. Então, aquelas cidades que são consideradas comarcas, né, que tem um fórum, também tem uma delegacia com delegado, né? Então, aqui em Tubarão, por exemplo, nós temos aqui delegados, vários delegados em Tubarão, e Pedras Grandes, por exemplo, que é uma cidade vinculada à comarca de Tubarão, tem uma delegacia, há um delegado que fica em Tubarão respondendo por lá, mas tem sempre um agente de polícia, um escrivão de polícia, que é responsável pelo expediente, né? Então, todos os 14 municípios contam com delegacias de Polícia Civil, né? Tem sempre um delegado, pelo menos, responsável por ele, mas não necessariamente tem um delegado lotado naquela unidade.
5: Delegado Regional de Polícia Civil de Tubarão, Dr. Lucas de Sá Rezende, obrigado por atender a Rádio Tubar, valeu pela parceria de sempre de vocês, parabéns pelo trabalho.
4: Eu que agradeço mais uma vez a presença, agradeço o Giovanni por ter nos prestigiado, estamos sempre à disposição. Se não tiver...
0: 5:13. Obrigado, Giovanni. As informações com o pessoal da Polícia Civil. Rapidinho antes do intervalo, foi perdido ontem na Praça 7 de Setembro as chaves de um carro Hyundai. Quem encontrar, favor entrar em contato com Clarice pelo número 99986-4138. Quem encontrar será agradecido com alguma gratificação. Então, as chaves de um carro Hyundai perdidas ontem na Praça 7 aqui em Tubarão. 5:14, né? Daqui a pouco vamos falar com a presidente do Conselho da Cidade de Tubarão, Daniela Zarbato. Assunto: plano diretor. Vamos falar do trabalho do Conselho, assuntos pertinentes à cidade de Tubarão. Intervalo rápido, a gente volta já.
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0: horas 19 minutos, 5:19. Tuba Notícias, última edição de volta, para você ligado conosco na 104.9 FM. Vamos até 6 horas da noite com informação e com entrevista aqui na programação da Tuba. A gente conversa agora com a presidente do Conselho da Cidade de Tubarão, Daniela Zarbato. Em pauta, os trabalhos do Conselho e também o plano diretor do município, que sempre volta à pauta, sempre é discutido sobre o crescimento do município de Tubarão, como vai crescer e as regras também estabelecidas para este crescimento. Presidente, obrigado por aceitar o convite, por estar conosco aqui na Rádio Tubá. Como é que tá? Tudo certo?
1: Tudo certo. Boa tarde aos ouvintes, boa tarde, obrigada pelo convite. É sempre uma honra poder conversar e falar um pouco do nosso Conselho da Cidade.
0: Muito bem. Conselho da Cidade que promoveu no último dia 3 um evento, uma conversa, espécie de audiência pública, digamos assim, para prestar contas dos trabalhos que vêm sendo realizados no Conselho. Como é que foi esse evento, presidente? O que é que foi debatido? O que é que esteve na pauta desse evento do Conselho da Cidade de Tubarão?
1: Bom, para que a população consiga entender, está no nossa lei complementar do plano diretor, que o conselho, ele a cada 2 anos, ele precisa fazer um resumo e uma prestação de contas, podemos dizer, do nosso trabalho para a sociedade. Então, a gente cumpriu com essa obrigatoriedade, né, nesse atual mandato, onde nós assumimos, eu como presidente, em maio do ano passado, são 2 anos, né, de mandato. E ali a gente deliberou que a gente precisava demonstrar todas as alterações que a gente fez no ano de 2025 e também os trabalhos que estão em curso agora no atual ano, em 2026, para que a população consiga compreender o que já alterou e o que nós temos ainda de demandas para serem debatidas.
0: Muito bem. Esse seu pouco mais de um ano de gestão até o momento, qual foi o principal foco do Conselho da Cidade? Quais foram os debates que guiaram esses momentos?
1: Bom, o principal foco foi tentar pegar as demandas que estavam represadas antes da nossa atual gestão, porque o Conselho da Cidade, ele ficou num inteirinho aí de um ano e meio, vamos dizer, não na ilegalidade, mas nós não tínhamos um decreto que nomeava os novos representantes.
0: Sim.
1: Devido até mesmo às mudanças de gestão que ocorreu antes da atual gestão, tivemos ali uma mudança de 3 prefeitos praticamente na gestão anterior.
0: Sim.
1: E de uma certa forma ficou o conselho, ele ficou prejudicado devido a essas mudanças que foram acontecendo, né? Mas o conselho, ele não parou, Lucas. Mesmo não tendo a nomeação correta, vigente, naqueles anos anteriores ali, a gente continuou se reunindo por conta.
0: Uhum.
1: Porque as demandas chegavam, né? O município não parou. Embora teve essa conturbação, mas o município não parou. E as demandas chegavam para o conselho, para o conselho deliberar. Só que todas as deliberações que aconteceram no mandato anterior, da gestão anterior, a gente não conseguia colocar em prática. E então, o desafio era o quê? Foi a gente pegar todas aquelas demandas discutidas, que haviam sido deliberadas, mas ainda não haviam sido modificadas perante a atual resolução, a atual lei. A gente teve que trazer novamente para o conselho, para colocar em pauta para os novos representantes saber do que tinha sido tratado, para que a gente aprovasse e aí sim virasse resolução em forma de lei, né, através do procedimento normal.
0: Sim.
1: Então, a gente focou o ano passado em bastante demandas represadas, de mudanças de zoneamentos, mudanças pontuais, até mesmo de textos normativos que não traziam uma clareza para a Secretaria de Urbanismo na análise de projetos, porque isso acontece muito. Você tem lá um artigo lá de uma determinada condição e às vezes uma falta de, a ausência de uma palavra ou mal colocada dá, uhum, uma dupla interpretação.
0: Sim.
1: E às vezes na hora da análise dos projetos na Secretaria de Urbanismo, onde é analisado todos os projetos que entram no município,
0: abre margem para interpretação,
1: né? Então as demandas vêm, olha, precisamos que o conselho ajuste esse entendimento desse artigo específico, melhore, porque nós aqui entendemos que isso pode ser isso, pode ser aquilo. Então esses ajustes a gente também trabalhou, a gente também fez mudança de marco temporal, porque a nossa lei é de 2013, porém existe aí o processo de REURB que está acontecendo, então muitas edificações não estavam conseguindo se regularizar, mesmo estando ok, uhum. Devido a esse limite de ano. Então a gente fez a mudança do marco temporal para permitir que algumas edificações que não estão regularizadas possam se regularizar desde que atendam os requisitos lá do plano diretor, via REURB, apenas via REURB, que fique bem claro. Então passamos de 2013 para 2016.
0: Sim.
1: Fizemos a permissão da instalação do crematório, que ele estava inserido num zoneamento que não tinha essa previsão legal, porque nós temos no plano diretor, nós tínhamos até então, a permissão de uma instalação de uma funerária, mas de um crematório especificamente não estava escrito. Então, funerária é crematório, crematório tem uma pequena diferença,
0: sim,
1: né?
0: De interpretação. Também, né?
1: Uhum. Então, a gente, para manter a legalidade, a gente também possibilitou essa alteração, já que ele já estava instalado e que a região onde ele estava não teria nenhuma interferência direta para o entorno. Então, a gente discute vários aspectos, Lucas, a gente analisa vários aspectos. A gente aumentou as zonas industriais, permissão de áreas e zonas industriais em Tubarão, porque Tubarão precisa de área industrial. Hoje nós tínhamos uma limitação, né, de pequenos espaços, e essa demanda de indústrias é importante, nós temos no município, que também faz o município crescer. Então a gente fez algumas alterações de zoneamento. Também negamos várias alterações de zoneamento.
0: Importante.
1: Tá, porque a gente entendeu nessas negativas que precisava de um estudo mais macro, para que conseguisse analisar de uma certa forma se aquele pedido era necessário ou se daria para fazer.
0: Sim.
1: Então...
0: Essa questão da área industrial, ela vem por solicitação. Alguém solicita e aí vocês estudam se é possível.
1: Exatamente. Todos os pedidos que chegam no conselho é por solicitação. Ou seja do executivo, ou seja do legislativo, ou seja do cidadão.
0: Não é o conselho que olha esse terreno, que
1: não.
0: Cabe na indústria.
1: O conselho, é um grupo de representatividade da sociedade civil organizada e do legislativo, né? Desculpa, do executivo. O legislativo não faz mais parte do conselho, ele foi retirado do conselho ano passado por conta de uma imposição legal, porque o procedimento normal de uma mudança hoje de qualquer artigo do plano diretor, a gente aprova e delibera no conselho, mas a gente, pós essa deliberação, Lucas, a gente faz uma audiência pública para que a audiência pública seja validada se o conselho está correto ou não, né, se está acatando ou não, para posterior levar para a Câmara de Vereadores ser aprovado em lei. Então,
0: sim,
1: se a Câmara de Vereadores vai discutir posterior, por que que ela tem que estar lá no início do processo? Então, parece uma dupla situação ali que
0: causa redundância,
1: né? E que muitas vezes poderia haver algum direcionamento. Então, hoje o conselho não tem mais a representatividade do legislativo.
0: Sim.
1: Ah, então isso já desde o ano passado. E até então tinha.
0: Sim.
1: Sempre teve. Pela formação. Então a gente está alterou isso, mudou, e agora a gente vai ter que mudar ali o decreto, inclusive vai ter que ser alterado para te retirar, porque no ano passado o decreto foi nomeado 3 legisladores, porque a Câmara tinha 3 assentos, e agora o conselho vai ficar com 3 integrantes a menos do legislativo, né, possibilitando aí já no próximo ano a gente consiga fazer esse reequilíbrio de representatividade, inclusive, que também é importante e que é necessário.
0: Sim, tá? Hoje é um combinado com entes da prefeitura e da sociedade civil, e hoje esses 3 assentos talvez seriam para instituições, para outras pessoas que fazem parte desse processo.
1: Exatamente, vou dizer para ti que a gente tem uma dificuldade até mesmo de associações de bairro participarem do conselho. Nós temos apenas 2 associações participando. Existe ali uma porcentagem na nossa lei que permite que outras associações se integrem, uhum, mas a gente vê que não há interesse. Então a gente acaba tocando, né, com a ausência.
0: Sim.
1: Mas nós estamos trabalhando para que isso fique organizado e que isso fique de acordo com o Estatuto da Cidade, que orienta a representatividade ser 60% da sociedade civil organizada e 40% do executivo, para que seja, né, maior da sociedade participativa E aí várias empresas, associações, sindicatos que fazem parte aí da sociedade comercial ou empresarial de Tubarão, né?
0: Uhum, muito bem. Você comentou sobre o REURB, que também foi necessário uma adaptação ali. Hoje é viável? Está acontecendo o REURB em Tubarão com relação ao plano diretor, com a legislação atual? É permitido e é viável hoje a questão do REURB?
1: Sim, o REURB tem dentro da prefeitura do planejamento, ela está lá inserida no planejamento, na Secretaria de Planejamento. Existe lá uma comissão responsável que analisa os processos de REURB. Eu sei que algumas questões ainda estão sendo alinhadas, né? Nem todas as demandas que a secretaria, eu acho que recebe, como eu não sou funcionária da secretaria, né? Eu Sim. sou uma profissional que estou ali me doando através do conselho para ajudar o município, acabo sabendo de algumas informações, até mesmo para a gente poder deliberar alguns assuntos internamente no conselho. E eu sei que algumas demandas estão um pouco paradas, mas está encaminhando, dependendo aí algumas aprovações, alguns decretos para o REURB realmente acontecer de fato, né? Então, um processo de REURB, ele é um pouco complexo.
0: Sim.
1: Né? Então, tem dois tipos de REURB. Eu acho que para falar melhor sobre isso, seria o próprio secretário ou a responsável pelo setor lá na secretaria. A gente tem só informações, assim, de leves de como é que está procedendo, né?
0: Muito bem. Sobre plano diretor, presidente, o plano de 2013 vem passando por essas atualizações, esse diálogo dentro do conselho. Na visão da presidente, é necessária uma atualização, é necessário um trabalho em cima desse plano diretor? Como é que você enxerga a situação?
1: É obrigatória a revisão a cada 10 anos, Lucas. Nosso plano diretor é de 2013, nós temos 4 leis dentro do plano diretor, cada uma trata de uma coisa específica: código de obras, zoneamento, ocupação de solo, loteamentos, enfim, tudo que movimenta, tudo que faz o município acontecer, o dia a dia, as regras, e que pega várias regras das mais diversas possíveis, né? Seja para a parte construtiva, seja para a parte pública, enfim. São vários artigos em cada lei, e a lei federal, né, maior, determina que essa revisão tem que acontecer a cada 10 anos. Então, o Conselho da Cidade, desde 2013, não ficou parado. Só nessa gestão atual, o ano de 2025, nós tivemos 10 resoluções que alteraram vários artigos. E antes da nossa gestão atual, as gestões anteriores, desde 2013, já teve mais de 180 mudanças também. Então, assim, mas podemos dizer que essas 180, com essas que estão sendo alteradas agora, 2025, que vão ser alteradas também esse ano, ela justificaria já que seria uma revisão do plano diretor? Não.
0: Pela lei, não.
1: Não, por quê? Porque a revisão de um plano diretor, ela precisa olhar o macro, ela precisa olhar o quê? O planejamento estratégico que a prefeitura tem para o futuro, ela precisa analisar para onde a cidade está crescendo, a tendência, ela precisa analisar plano de mobilidade, ela precisa analisar o estudo socioambiental que recentemente foi aprovado. Então, tem tantos planos paralelos que estão ali no guarda-chuva do plano diretor e que estão ainda acontecendo e que foram recentemente alterados, que precisa ser revisto por uma empresa que faça essa análise de uma forma global para conseguir dar a diretriz correta.
0: Sim, mas o caminho é esse. Teve estudo recente de mobilidade, teve o plano socioambiental. O caminho para chegar lá no plano diretor é esse que está sendo executado.
1: Exatamente.
0: Agora.
1: Teve o plano até mesmo de saneamento básico também, que interfere em tudo isso. Então, temos vários planos, que todos eles é o plano de macro drenagem.
0: Sim.
1: Então, tudo afunila para o que está lá no plano diretor.
0: Sim.
1: Tudo afunila, não adianta a gente lá definir alguma coisa em específico sem olhar esses outros planos. Então, a empresa, ela vai precisar olhar. Então não é o conselho. Lembrando que o conselho, quem está ali, é um trabalho honorífico, né, Lucas?
0: Uhum.
1: É um trabalho que a gente está se doando, e nem todas as representatividades são técnicas ali. Então, tem algumas pessoas que acabam não compreendendo e acabam ficando até mesmo desconfortáveis na hora que vem uma proposição internamente ali para mudança de alguma coisa ou outra. Quando é muito claro, muito objetivo e muito direto, que a gente vê que vai resolver muitas situações e a gente vê que não vai interferir em nada, a gente acaba deliberando aonde vir essas resoluções que eu falei, essas mudanças, né?
0: Uhum.
1: Mas, por exemplo, uma revisão do plano diretor pode permitir, inclusive, uma construção de um gabarito mais alto em determinadas localidades, Porque eu acho isso muito importante, porque nós somos uma cidade que às vezes precisamos permitir o crescimento vertical. E às vezes o crescimento vertical está limitado hoje no nosso plano diretor. Tem a questão da outorga onerosa, que é uma outra, um outro dispositivo que tem no plano diretor e que não foi aplicado, que inclusive nós já discutimos esse ano que vai para a legislação ser aprovada para uma audiência pública em breve. Em breve nós vamos comunicar uma nova audiência pública do que nós já decidimos e deliberamos em 2026.
0: Sim.
1: E que inclusive essas decisões que nós aprovamos, inclusive todas elas que mudaram de 2013, pode sofrer novamente alterações com a revisão do plano diretor.
0: Sim.
1: Entendeu?
0: Uhum.
1: Então, assim, nada. Por isso que a importância de a cada 10 anos a cidade cresce a cada dia.
0: Sim, muda o panorama, muda a ideia de cidade.
1: Muda a ideia. As pessoas que fazem a ideia das coisas, né? Eu sempre falo, eu preciso primeiro saber o porquê das coisas antes de fazer qualquer ação.
0: Sim.
1: Seja numa parte de construção, seja numa parte de crescimento ou de uma empresa que eu fosse me instalar numa determinada construção já pronta, se aquela atividade comercial eu posso trabalhar naquela região, naquele bairro, se está permitida aquela atividade ou não, porque o plano diretor rege tudo.
0: Sim, é verdade.
1: E aí, se não puder, a prefeitura, infelizmente, não consegue dar a liberação para um alvará de funcionamento. Então, a importância da população, primeiro, perguntar se pode. Eu quero fazer isso. A informação está lá, né? Se eu não tenho o entendimento da leitura do que está no plano diretor, eu peço uma consulta de viabilidade na prefeitura e ela vai me informar o que eu posso e o que eu não posso fazer ali.
0: Sim.
1: Naquele terreno, naquele lote.
0: Sobre a questão da revisão do plano diretor, a prefeitura está encaminhando, você já fechou a contratação da empresa?
1: Já está contratado.
0: Como é que o conselho participa desse processo? A empresa faz e o conselho recebe depois alguma parte?
1: Então, não, o conselho vai trabalhar ativamente junto com essa empresa, precisa trabalhar, eu vou estar à frente ali do trabalho junto com a, bem provável, né? Eu vou solicitar isso ao executivo, né? Já fiz essa solicitação, acredito que é importante os integrantes do conselho poder estar presente, principalmente numa primeira conversa antes deles iniciarem esse trabalho especificamente, né, efetivamente.
0: Sim.
1: E depois, durante o procedimento ali de análise, a gente tirar dúvidas e tá acompanhando para que fique tudo de acordo com aquilo, porque são mais de uma cabeça pensando é melhor, né, Lucas?
0: Uhum,
1: então
0: sim.
1: A gente pode contribuir bastante com essa revisão do plano diretor como conselho da cidade.
0: É de se imaginar que é um processo demorado, dá para dizer assim? Ele é
1: o prazo de 12 meses,
0: assim.
1: Prazo de 12 meses para conclusão, já está contratado, o prefeito Sorato na semana passada comunicou isso na própria conferência, que já foi contratado, vai ser a FEPESE que vai fazer. Então, a gente agora só está aguardando o start.
0: Sim, interessante.
1: Eu, como presidente do conselho, estou aguardando o executivo me chamar para que a gente possa fazer uma conversa, até mesmo com conhecer a FEPESE, ali, quem vai, a fundação, as pessoas que irão trabalhar, para conseguir contribuir naquilo que for necessário.
0: Devemos ter novidades em breve, então,
1: com certeza.
0: Relação a essa revisão.
1: Então, enquanto isso, o conselho não para.
0: Sim.
1: Não é porque o plano diretor está sendo revisado que nós vamos parar o nosso trabalho, muito pelo contrário, é aí que nós precisamos atuar.
0: Sim, para chegar, claro, com as revisões atualizadas, as determinações atualizadas, colocar isso
1: e
0: na mesa.
1: E as discussões
0: diálogo,
1: internas,
0: né?
1: Inclusive isso, né?
0: Sim.
1: Porque não precisamos ter todos os integrantes do conselho lá discutindo com a FEPESE. A gente pode montar um grupo interno, um comitê técnico interno, para que a gente consiga repassar as ideias dos integrantes do conselho para a fundação.
0: Muito bem. Presidente, sobre este assunto que conversamos, trabalho do conselho da cidade e também a futura revisão do plano diretor, algum ponto que não abordamos e você gostaria de trazer à audiência da Tubá, o microfone à sua disposição.
1: Lucas, eu sempre falo que o Conselho da Cidade está de portas abertas para receber qualquer demanda que for necessária do cidadão. Dizer que as reuniões do Conselho sempre são abertas também ao público que quiser participar. Mas quem participa não pode deliberar nada, não tem voz para voto.
0: Sim.
1: Mas pode estar lá contribuindo desde que seja autorizado pela mesa diretora a sua sugestão, sua contribuição e até mesmo para ficar atento naquilo que está sendo. Então, a conferência da semana passada foi para dar justamente publicidade da prestação de contas do que nós já fizemos.
0: Sim.
1: Né? E dizer que aqui, reforçar o pedido para que quando o plano diretor ele realmente comece a revisão efetivamente, quando a gestão começar a comunicar as audiências públicas nos bairros, com a empresa que está trabalhando na revisão, para a população participar nos seus bairros, porque é ali que as dores vão ser apresentadas, tanto de um lado quanto, né, porque isso tem que acontecer, já faz parte do processo.
0: Sim.
1: A revisão do plano diretor, essas audiências é preciso a população ajudar a construir também.
0: É para definir o futuro do seu bairro, como
1: exatamente
0: é que vai ser esse desenho. É no plano diretor, né? Não é depois que a reconstrução.
1: Depois.

0: Conselho a audiência pública realizada no último dia 3 e também em breve a revisão do plano diretor para definir os rumos do crescimento aqui do município de Tubarão. 5:40, agora a previsão do tempo com Daniel Panobianco.
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2: Terça-feira, com previsão de aumento de nebulosidade em toda a nossa região devido à propagação de um cavado, que traz instabilidade. Além disso, nova frente fria está pintando por aí e vai manter as temperaturas mais baixas até o final desta semana. Lembrando que entre hoje e amanhã, alguns municípios podem ter pancadas mais fortes de chuva. A temperatura máxima hoje não passa de 20 graus e mínima na próxima madrugada de 14 graus. Em Capivari de Baixo, Cocal do Sul, Criciúma, Forquilinha, Grão-Pará e Tubarão. Daniel Panobianco, da agência PD Radar, com exclusividade para Tubai FM.
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2: 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A hora certa.
3: Rádio Tubá, 5 horas e 45 minutos.

0: volta no Tubá Notícias, última edição. A apresentação deste que vos fala, Lucas Marques, trabalhos técnicos de Davi Henrique. Vamos com informação e com interação com a nossa audiência até 6 horas da noite. Abraço pra Marilda, tá ligada conosco aqui no WhatsApp, registrando a audiência dela, sempre ligada na programação da Tubá. Também tem mensagem aqui, bom dia. Bom dia, mas mandou agora de tarde, mas veio bom dia. 15 de setembro é feriado só religioso ou a cidade vai parar também? Obrigado, mandou aqui o Adilson Adriano. 15 de setembro é feriado municipal, feriado de Nossa Senhora da Piedade, padroeira do município de Tubarão. É um dos dois feriados municipais. Então, para, viu? É um feriado que para a prefeitura, enfim, comércio deve parar. De fato, o feriado é tradicional aqui. Hoje temos dois feriados municipais em Tubarão, dia 27 de maio, que é o aniversário da cidade, e o dia 15 de setembro, que é o dia de Nossa Senhora da Piedade. 27 de maio é recente, foi criado em 2024. Mas o dia 15 de setembro já é tradicionalíssimo aqui no município de Tubarão. Inclusive é o momento da celebração, da festa da nossa padroeira aqui na nossa Catedral Diocesana. Seguindo no giro da reportagem, vem chegando Ramon Silveira. 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Vamos ouvi-lo.
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2: 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Ó, por exemplo, essa Bíblia aqui é a Bíblia que o Frei Gilson utiliza, que é da editora Ave Maria, que tem a Nossa Senhora de Guadalupe na capa. E temos esse outro modelo aqui que tem o ostensório na capa também da Ave Maria, muito bonita a capa. Essa aqui é uma Bíblia da Ave Maria também, que é uma Bíblia ilustrada, uma Bíblia luxo, ela é pequena, ótima para presentear. Temos várias capas florais, flor azul, flor rosa, ó, muito bonita. Temos com zíper, letra média. Temos com zíper, letra maior. Temos também com a capa marrom, mas para o masculino. Aí temos a Bíblia com a letra grande. Por enquanto eu estou mostrando a da editora Ave Maria. Mas nós temos também da editora Paulus. Temos da editora CNBB. Olha a infinidade de capas lindas que a gente tem, opções de capas. Essas aqui com letras grandes, ó. Muito bonitas capas. Capa de couro. Bem elaborada.
1: Todas elas são lindas, todas.
2: Sim. E temos da Bíblia de Jerusalém. Olha as capas, que bonitas. Feminino, masculino ou neutro.
1: Dá um zoom aqui para a gente focar bem aí essas duas que você está nos mostrando. Lindas mesmo, muito lindas.
2: Lindas, né? Aí temos a tradicional, temos a com capa cristal, que é um pouco mais em conta. Temos a capa dura.
1: Mostra novamente a capa cristal.
2: Cristal, essa daqui, que é uma capa plástica, que ela é mais em conta, né? Uma Bíblia com um valor mais baixo. Daí temos também capa com zíper, também da editora Paulo.
1: Pegue ela. Aí.
2: Assim. Temos com a letra grande. Temos na cor rosa também, essa aqui com a letra grande. Então nós temos assim, ó, muitas, muitas opções para você vir aqui. Temos a de bolso. Temos a cor azul também.
1: Ótimo.
2: Lilás, azul.
1: Muito linda também essa de bolso.
2: Oi?
1: Essa de bolso é muito linda também.
2: Muito bonita, exatamente.
1: Todas.
2: Eu digo assim, a capa bonita, atrativa, né? Mas é também é o que é bonito mesmo, é a palavra de Deus que está, que é o conteúdo dela, verdade?
1: É verdade. E atrás de você tem, né, vários artigos religiosos.
2: Sim,
1: que eu estou focando aqui.
2: Textos, imagens, temos também já alguma coisa.
0: Obrigado, Ramon, com as informações da Livraria Diocesana, matéria em vídeo. Ela está disponível na íntegra, aqui no canal do YouTube da Rádio Tuba, dentro da live do show do rádio. Te mostrou um pedacinho aqui para gerar a curiosidade. Trabalho do Ramon Silveira junto ao pessoal da Livraria Diocesana. 5:54, uma rápida pausa, o Tuba Notícias, última edição. Já vão acabar? Tá, vamos tocar direto pro fim então aqui, me diz o Davi. Os intervalos são maiores, viu? Nesse período político a gente acaba perdendo tempo na nossa programação, mas daqui a pouco acaba, enfim. Tuba Notícias, última edição desta terça-feira vai chegando ao fim, agradecendo de coração o privilégio da sua audiência, você que tá sempre ligado conosco, curtindo a programação da Super Tuba. A gente volta amanhã às 5:00 PM, com muita informação. Você fica agora com os sinos da catedral, na sequência tem a Turma do Esporte com o Show de Bola. Aquele abraço e fiquem com Deus.
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anjo do Senhor anunciou a Maria, e ela concebeu do Espírito Santo. Eis aqui a serva do Senhor, faça-se em mim segundo a vossa palavra. E o Verbo de Deus se fez carne e habitou entre nós. Ave Maria, cheia de graça, Senhor é convosco. Bendita sois vós entre as mulheres e bendito é o fruto do vosso ventre, Jesus. Santa Maria, Mãe de Deus, rogai por nós, pecadores, agora e na hora de nossa morte. Amém. Rogai por nós, Santa Mãe de Deus, para que sejamos dignos das promessas de Cristo. Oração. Infundi, Senhor, vos suplicamos a vossa graça em nossas almas, para que nós, que pela anunciação do anjo, viemos ao conhecimento da encarnação de Jesus Cristo, vosso Filho, pela sua paixão e morte de cruz, sejamos conduzidos à glória da ressurreição. Por Cristo, Senhor nosso. Amém.

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0: Alô, meus amigos da Super Tubar, aquele abraço. Estamos começando o nosso programa Show de Bola com os destaques de hoje. Chances de permanência na Série A, Internacional e Remo despencam após derrotas em casa. Havaí está com 2 meses de salários atrasados. Chapecoense está entre os 10 melhores times do retorno da Série A. Figueirense perde artilheiro da temporada para duelo contra o Nação. Criciúma e Juventude se enfrentam daqui um pouco na Série B do Campeonato Brasileiro. Brusque vence o Paysandu e assume liderança do Grupo C do quadrangular na Série C do Campeonato Brasileiro. As informações do Ercílio Luz, que joga no próximo sábado contra o Jec lá em Jaraguá do Sul. Divisões de base, Ercílio Luz e Tubarão no fim de semana. O programa Show de Bola tem a apresentação de Paulo Garcia, com participação de Antônio Faustino, trabalhos técnicos Davi Henrique, gravações Lucas Marcos, direção geral da Rádio Tubar, Padre Rafael Uliano. Em nome de todos, para você, muito boa noite.
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0: Antônio Faustino, boa noite.
2: Boa noite. Boa noite, Paulo Garcia. Boa noite ao Davi Henrique. Quero dar boa noite a toda a equipe de esportes da Rádio Tubar e também aos nossos ouvintes, né? Os torcedores que estão ligados com a gente. Aquele abraço.
0: Peixinho, sub-16, jogou no fim de semana.
2: Exato, o Tubarão jogou no fim de semana e conseguiu uma vitória, né? Uma vitória importante para suas pretensões dentro da competição. Acabou vencendo a equipe do Agrifood pelo placar de 1-0 e conseguiu, né, ultrapassar aí a própria equipe do Agrifood e está numa situação melhor agora dentro do campeonato, né? Mas claro que a gente vai analisando aos poucos, né? Porque nós temos mais 2 rodadas e hoje o Figueirense tem 9 pontos, é o líder, tem 100% de aproveitamento. Irmã Carmen está com 6 pontos e o Tubarão aparece com 4. O Guarani também tem 4, o Agrifood tem 3 e o Rio Grande tem 0. A vitória foi boa para o Tubarão, mas não define nada ainda, né? Porque classificam os 2 primeiros, né? São 3 grupos, e 2 dos terceiros irão estar classificando. E neste momento, os terceiros, o Manchester, tem 4 pontos, está igual ao Tubarão, e o terceiro, o Rio Peixense, no grupo C, ele está com 6 pontos. Então, ele hoje estaria classificado. E o Tubarão e a equipe do Manchester iria se definir qual dos dois, pelos critérios, estaria na fase seguinte. Mas foi uma vitória boa do Tubarão, da garotada, no fim de semana.
0: Esse é o Peixinho na Copa Santa Catarina, sub-16. Leãozinho na Copa Santa Catarina, sub-18.
2: Pois é, o Leãozinho tropeçou, né, Paulo? Porque empatou em casa, empatou com a equipe do Rio Grande, que era aquela que tinha levado 10-0 do Havaí, e o Ercílio Luz conseguiu só o empate contra esta equipe. E o jogo foi no Aníbal Costa, viu? Não foi lá em São Ludigero, não foi lá no Reinaldão. O Ercílio Luz preferiu jogar aqui no Aníbal Costa, em Tubarão. Pouca gente sabia de que o jogo seria ali, é bom, porque o Ercílio Luz não divulgou isso durante a semana, mas acabou empatando em casa. É um resultado que é um resultado ruim, né? Não é um resultado bom para quem quer buscar uma classificação. Então, ele precisa agora estar focado para buscar, né, resultados importantes na sequência. O 3-3 contra o Rio Grande pode ser considerado um desastre, porque o Ercílio Luz já fez 2 jogos em casa, havia vencido, né? Perdeu o primeiro jogo em casa para o Irmã Carmen, e daí foi lá em São Ludigero, e agora empatou com o Rio Grande no Aníbal Costa. Soma 1 ponto e é pouco. Para 2 jogos em casa é pouco para uma equipe que quer classificar entre os quatro melhores da competição.
0: Ercílio Luz, profissional, folgou no fim de semana, fez na verdade um jogo treino, né? Lá em Criciúma, no CT Antenor Angeloni, e claro, fez parte da preparação para a partida do próximo sábado, 3 da tarde, lá em Jaraguá do Sul contra o Joinville. Ercílio, que está anunciando goleiro, inclusive, e daqui um pouco a gente vai trazer o noticiário completo do Leão do Sul, mas por enquanto, Antônio Faustino, dizer que perdeu, né, o jogo treino para o Criciúma e que já começou efetivamente a preparação para enfrentar o Joinville.
2: Exatamente. O Ercílio Luz perdeu de 3-1 lá pro em Criciúma no sábado pela manhã no jogo treino, né? Foram 2 tempos de 20 minutos, ou melhor, de 40 minutos, dois tempos de 40 minutos, e foram usados duas equipes, tanto Ercílio Luz quanto Criciúma. Eles já combinam, né, quando eles fazem esses trabalhos. Então, foi usado uma equipe nos primeiros 40, outra totalmente diferente nos segundos 40 minutos. Então, na soma dos dois placares, o Ercílio Luz acabou perdendo por 3-1 para a equipe do Criciúma. Mas a gente sabe que esse não é o objetivo maior, né? Claro que o pessoal queria ganhar, não foi lá para perder, mas não é o objetivo maior. O objetivo maior é preparar as equipes, é manter as equipes em atividade, tanto o Ercílio Luz quanto a equipe do Criciúma. E a gente tem novidades, né, para o Ercílio Luz, como você falou, e daqui a pouco a gente conta para o torcedor, né? Tem um goleiro e mais alguém aí que está chegando para a equipe do Ercílio Luz, que no próximo sábado, aqui pela Rádio Tubá, às 3 da tarde, joga contra o Joinville, lá no João Marcato, em Jaraguá do Sul.
0: Tá certo, então. Daqui um pouco o noticiário completo do Ercílio aqui no programa Show de Bola, inclusive sobre as contratações. 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Deu quadricolor, deu Brusque. O Brusque surpreendeu o Paysandu em Belém, arrancando uma vitória por 2-1, garantindo os 3 pontos e a liderança do grupo C do quadrangular do acesso da Série C. JP Martins e Marlisson abriram vantagem para os visitantes, para o Brusque. Marcinho diminuiu, mas parou por aí. Na segunda rodada, o Paysandu atua no próximo domingo, dia 13, em Araraquara, enfrentando a Ferroviária na Arena Fonte Luminosa, às 16h. No mesmo dia, às 18h30, o Brusque recebe a Inter de Limeira na Arena Simon. Que vitória importante essa do Brusque lá em Belém do Pará, né?
2: É, abriu bem, né? Com o pé direito e como tem que ser feito. E é bom a gente lembrar que esse adversário, o Paysandu, é o último adversário da competição contra o Brusque em Brusque. Então, ele pode definir muita coisa. Agora, pega a Inter de Limeira, né? Faz o seu jogo em casa, depois enfrenta a Ferroviária e vai jogar contra o Paysandu também. Claro, vai enfrentar a Ferroviária 2 vezes, a Inter de Limeira 2 vezes, né? Mas a vitória de ontem foi muito importante. O Brusque coloca aí uma pretensão muito grande de voltar à Série B do Campeonato Brasileiro, né? Onde o Brusque já esteve, mas não sentiu o gosto, né? Só passou por lá rapidinho e voltou depressa para a Série C. Vamos acreditar que agora o Brusque vai para lá e fica por lá por um bom tempo.
0: Criciúma e Juventude se enfrentam daqui a pouco, às 21 horas, no Estádio Liberto Ilze. O confronto é válido pela 27ª rodada da Série B do Campeonato Brasileiro. Criciúma vem de uma vitória por 2-0 contra o Cuiabá no Heriberto Wilson. Com o resultado, o time de Eduardo Batista chegou a 47 pontos e pode voltar a assumir a liderança caso vença o Juventude. Na Série B, o tricolor tem 13 vitórias, 8 empates e 5 derrotas. Já o Juventude vem de 2 empates consecutivos, o último deles contra o Atlético Goianiense no Alfredo Jacó.

0: importante. As equipes estão ali bastante emboladas, né, na competição. E o Criciúma, ele está de olho naquelas duas primeiras vagas. Claro que no título, mas se não vier o título, mas vier o segundo lugar, que o Criciúma volta direto para a Série B, eu tenho certeza que o torcedor vai ficar um pouquinho triste porque queria o título, mas se não vier o título, não tem problema. E o que o Criciúma quer é ir para a Série A do Campeonato Brasileiro. E este jogo, como você disse, é um jogo de 6 pontos, é primordial, porque vencendo, ele ultrapassa o Juventude, ele assume a liderança. O Vila Nova perdeu, né? Tomou uma surra do Atlético na última rodada, então fica numa situação bem legal ali a equipe do Criciúma, caso ele vença o Juventude hoje. Não é fácil, é um jogo difícil, é um adversário difícil, mas por estar em casa, o Criciúma pode buscar o sucesso em cima do Juventude.
1: E eu acho que esse Juventude aí, a exemplo do que aconteceu com o Criciúma, deu uma caída, né? Empatou 2 seguidas, inclusive em casa, empatando em casa, coisa que o Juventude fez pouco nesse campeonato.
0: Exatamente, ele acabou realmente, mas é assim, Paulo, as equipes elas vão se fortalecendo, né? Estamos aí para metade do segundo turno e as equipes vão se fortalecendo. Esse Atlético Goianiense que veio ali jogar com o Juventude tem pretensões de estar pelo menos entre os 6. Outras equipes, eles têm perigo de rebaixamento, então tudo isto vai fazendo com que o campeonato fique bastante disputado, né? Então eu acredito que o Juventude acabou tendo aí a pressão dos adversários também, assim como ele vai tentar fazer agora com o Criciúma, né? Ele vai tentar de todas as formas não perder o jogo aqui do Heriberto Ilze para a equipe do Criciúma, o Juventude, porque daí ele certamente, né, estaria num caminho para buscar esta liderança, ficar na liderança, mesmo que seja com o mesmo número de pontos, porque hoje o número de pontos estão iguais, né? Mas mesmo que seja, não teria problema para o Juventude se manter à frente. E o Criciúma tem que buscar a vitória, porque senão daqui a pouco esses pontos podem faltar lá na frente, né?
1: Então vai ser um grande jogo, com certeza, pela posição dos dois times na tabela de classificação, pelo que fizeram até aqui na Série B do Campeonato Brasileiro. Hoje, 9 da noite, mais um grande jogo, com certeza para um grande público também no estádio Heriberto Ilze. E o Figueirense terá um desfalque importante para o próximo compromisso pela Copa Santa Catarina. Artilheiro da equipe da temporada, Emerson Galego, está suspenso após ter expulso no empate em 1-1 contra o Barra, na estreia alvinegra na competição. O atacante recebeu o cartão vermelho aos 28 minutos do segundo tempo, após atingir um defensor adversário em uma disputa sem bola. Aos 27 minutos, Galego soma 6 gols e 1 assistência em 14 partidas pelo Furacão na temporada. Ele divide a artilharia da equipe em 2026 com Igor Bolt, que também balançou as redes 6 vezes, mas em 34 jogos. Bolt, inclusive, é o jogador que mais entrou em campo pelo Figueirense neste ano. O próprio Igor Bolt também desfalcou a equipe diante do Barra. O atacante cumpriu suspensão por uma expulsão sofrida na última rodada do quadrangular contra o rebaixamento do Campeonato Catarinense, na derrota por 4-2 para o Carlos Renault. Sem Emerson Galego, o técnico Raul Cabral pode improvisar um atacante de lado pelo centro ou apostar em Thierry Henrique, jovem das categorias de base, que entrou nos minutos finais da partida contra o Barra. A opção ficou ainda mais restrita após a saída de Yuri, outro centroavante do elenco que deixou o clube na semana passada. Próximo compromisso do Figueirense será contra o Nação neste sábado, 15 horas, no Orlando Scarpelli, pela 3ª rodada da Copa Santa Catarina. O Alvinegro ocupa a 7ª colocação com 1 ponto, mesmo a pontuação de Barra e Nação. Ou seja, acho que o Figueirense não começou do jeito que queria a Série C do Campeonato Catarinense.
0: Não começou, porque enfrentou uma equipe do Barra de garotos, 19, 17, 18. Agora, o que esta molecada do Barra correu no Scarpelli, meu Deus do céu, não era fácil. E o Galego, eu não sei o que deu no Galego, acho que baixou o espírito da luta ali.

0: livre nele, porque ele deu um cruzado no cara fora do lance de bola, e foi até assistente, né? Porque não tem VAR em Série C, em Copa Santa Catarina, e foi o assistente que informou ao árbitro o que tinha acontecido. E aí o Galego foi para a rua. E é um excelente jogador, né? Desfalca a equipe do Figueirense. Ainda bem para o Figueirense que o Bolt volta, né? Então é importante. E é bom que ele volte, porque esse jogo é contra o Nação, é daqueles que a gente quer que o Figueirense vença, né? Que são, o Nação é um daqueles times que vai brigar com o Ercilus por vaga na Série D do Campeonato Brasileiro. Então tomara que o Figueirense se dê bem, que o técnico Raul Cabral tenha um substituto à altura. A altura não tem, mas um lance parecido com o Galego para colocar ali e buscar a vitória em cima do Nação.
1: 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Rodada número 2 da Copa Santa Catarina, os resultados: Joinville 1, Blumenau 0, Nação 2, Santa Catarina 2, tivemos também aqui o Metropolitano 2, Marcílio Dias 5, goleada, hein? Figueirense 1-1, folgou o Ercílio Luz. Esse jogo aqui entre Juventude, aliás, Joinville e Blumenau, os dois ali brigam com o Ercílio pela vaga da Série D do Campeonato Brasileiro. Então ganhou o Joinville, mas tudo bem. É o próximo aniversário, inclusive, do Ercílio. Nação 2, Santa Catarina 2, bom para o Ercílio. Metropolitano 2, Marcílio Dias 5, bom para o Ercílio. E 1-1 entre o Figueirense e o Barra. Aqui o Ercílio não tem nada a ver com esse jogo aqui. Nada a ver, entre aspas, né? Porque nenhum dos dois briga aqui por vaga na Série D do Campeonato Brasileiro. Então nós temos agora o Marcílio Dias em primeiro com 6, em segundo Santa Catarina com 4, em terceiro Ercílio Luz com 3, em quarto Joinville 3, em quinto Nação 1, em sexto Barra 1, em sétimo Figueirense 1, oitavo Metropolitano 0 e nono Blumenau 0 ponto também. Ou seja, a rodada foi boa para o Ercílio, porque mesmo com a folga na tabela, ele se manteve em terceiro, à frente inclusive do Joinville com o mesmo número de pontos, mas nos critérios, aliás, o Ercílio está melhor. Então é o primeiro daqueles que brigam por vaga na Série D do Brasileiro ainda, o Ercílio, mesmo com a folga aí no final de semana, né? Isso é muito bom.
0: Exatamente, quem está à frente do Ercílio Luz? O Marcílio Dias, que já tem vaga na Série D, o Santa Catarina também. Então esses dois aqui não brigam com o Ercílio Luz. O Ercílio Luz, que é o terceiro, é o primeiro naqueles objetivos que ele quer, que é a Série D do campeonato. Agora, começam os cruzamentos. Este contra o Joinville no sábado é um. O Ercílio Luz não pode ir lá e se dar ao luxo de perder para o Joinville. Pelo menos um empate, mesmo assim ele corre risco do Nação alcançar, seria isso, né? Porque o Blumenau e o Metropolitano estão zerados. Mas é importante para o Ercílio Luz, se for uma vitória em cima do Joinville, então ele vai a 6 pontos, vai ficar ali no bloco da frente, né? E a gente sabe que é só turno, isso não tem volta, não tem retorno, então é muito importante. E essa derrota do Metropolitano juntamente com o Blumenau, claro que a gente queria que o Blumenau e o Joinville fosse um empatezinho, né? Ficaria melhor. Mas o Blumenau perdeu também não vai ter muito problema, porque o Ercílio Luz, ele vai ter a oportunidade de vencer o Blumenau. O Metropolitano, ele já venceu. A competição começa bem por Ercílio Luz, dentro daquele que é o objetivo dele, de buscar esta classificação.
1: É, inclusive, briga por título, porque Marcílio já jogou 2 vezes, tem 6 pontos, o Ercílio jogou 1 só e tem 3, então.
0: Sim, sim.
1: Logicamente que a vaga na Série D também é mais importante que o título, mas vindo um título é mais uma conquista, né?
0: É, hoje ele estaria classificado, né? Entre os 4, porque ele classifica os 4 primeiros, e hoje Marcílio Dias, Santa Catarina, Ercílio Luz e Joinville, eles estariam classificando com o Santa Catarina enfrentando o Ercílio Luz e o Joinville e o Marcílio Dias. Então, é bom a gente lembrar isso. Não é um pontos corridos como foi a Série B do Campeonato Catarinense, em que o Ercílio Luz chegou na frente e deu, acabou. Não é. Classificam os quatro primeiros e aí tem o mata-mata.
1: E aí a terceira rodada acontece no final de semana. Domingo, dia 13, Santa Catarina e Marcílio Dias. Este jogo aqui no Alfredo João Crick, que recebe dois jogos no final de semana. Então, teremos no domingo. Não, esse é Alfredo. Esse aqui é lá em Rio do Sul, né?
0: O Alfredo João Crick é em Rio do Sul.
1: É, Santa Catarina e Marcílio Dias em Rio do Sul, no Alfredo João Crick, no domingo, às 15h. Aí teremos também, na terça-feira, dia 15, na Arena Barra e Blumenau. Teremos no sábado, dia 12, 15 horas, no João Marcato, Jaraguá do Sul, Joinville e Ercílio. Esse jogo aqui vai ser o mais importante da rodada. E no Orlando Scarpelli, no dia 12, também sábado, 15 horas, o Figueirense recebendo o Nação. Teremos uma rodada aqui interessante, principalmente desse jogo entre Joinville e Ercílio Luz. Que jogo.
0: É, e aqui o Figueirense Nação, no caso do Ercílio Luz, para torcer para uma vitória do Figueirense, né? Agora, realmente, esse Joinville e Ercílio Luz, olha, é como se fosse uma meia final de campeonato, porque são duas equipes que pretendem os mesmos objetivos, chegar, ganhar vaga na Série D do campeonato, e é preciso ir atrás, né? Então, o Ercílio Luz aí estreou bem, o Joinville não estreou bem, mas já venceu, mas só que tem um jogo a mais, tem 3 pontos, mas tem um jogo a mais que a equipe do Ercílio Luz. Você vê que mesmo o Joinville derrotando o Ercílio Luz, ele não vai abrir, porque ele vai estar com 3 jogos e o Ercílio Luz com 2. Então, é um campeonato que a tendência é ir até o final aí com uma disputa muito forte de todos os lados, né? Daqueles que querem buscar o título, que é o caso do Figueirense, do Santa Catarina, do Marcílio Dias, do Barra. Essas equipes, elas lutam pelo título, né? Para conseguir vaga na Copa do Brasil. Se bem que o Figueirense, ele quer o título para ir para a Copa do Brasil, o Barra já é Copa do Brasil, e o Santa Catarina luta também pelo título, bem como o Marcílio Dias, né, para estar na Copa do Brasil. Então, é um campeonato cujos objetivos das equipes é muito importante e vai começar a apertar. Já está. Já estamos na segunda rodada, tem time que só jogou uma, que foi o caso do Ercílio Luz e do Figueirense, mas ela já começa a apertar dentro da tabela.
1: E só tem 2 com 100% de aproveitamento. Só o Marcílio, que jogou 2, ganhou 2, e o Ercílio, que jogou 1 e ganhou. Então, com 100% de aproveitamento, só Marcílio e Ercílio.
0: Exatamente. Só essas duas equipes que estão com 100% de aproveitamento.
1: E agora, esse Joinville e Ercílio Luz define já, logicamente, quem, porque os dois estão com 3 pontos. E são dois clubes buscando o mesmo objetivo, a vaga da Série D do Campeonato Brasileiro. Então, é confronto direto. Então, vai ser um jogaço. Se bem que Marcílio Dias e Santa Catarina também acho que fazem outro grande jogo, valendo a liderança da Copa Santa Catarina, né?
0: Sim, Marcílio Dias e Santa Catarina certamente é um grande jogo. O Santa Catarina acabou derrapando, né? Porque ele vencia o Nação lá em Joinville e acabou cedendo o empate, mas se ele vencer, ele passa o Marcílio Dias, ele vai a 7 pontos e passa o Marcílio Dias. Então, é também um jogo muito importante, um jogo disputado, é Itajaí contra Rio do Sul, e tá todo mundo aí de olho na vaga da Copa do Brasil, que é uma competição que dá muito dinheiro, né? Que faz caixa aí para as equipes, e outros que querem a Série D. E a gente já sabe bem quais são aqueles que já estão anunciando que se caso, por exemplo, o Ercílio Luz, o Metropolitano já disseram que se forem campeão da Copa Santa Catarina, eles querem ir para a Série D. Eles abrem mão da Copa do Brasil. Então, num momento como este, de repente o Hercílio Luz indo aí no encalço de todo mundo, e se porventura um desses que lutam pela Série D forem o campeão, mas o Hercílio Luz for o vice, pelo menos sobra a Copa do Brasil com o Hercílio Luz.
1: Agora, que decepção Metropolitano e Blumenau, hein? Falei há pouco que Marcílio Dias e Hercílio têm 100% de aproveitamento, Metrô e Blumenau com 2 jogos, 0% de aproveitamento. Que decepção na largada do campeonato.
0: É verdade, e a gente sabe que eles tinham a pretensão de subir para a Série A do Catarinense, não conseguiram, foi o Hercílio Luz quem subiu, e falava-se sempre, desde o começo do campeonato, das duas equipes de Blumenau que estavam fortes e estavam mesmo, mas não conseguiram. O Blumenau foi o vice-campeão, o Metropolitano, aliás, mas também não conseguiu subir porque só subia um. E aí, enquanto tinha a preparação da Copa Santa Catarina, a gente tinha uma expectativa de que essas equipes se reforçaram durante o período para vir forte para a Copa Santa Catarina. E começaram mal. 2 derrotas logo de cara. Olha, não é fácil para você reanimar um grupo, a menos que você abra o cofre, né? Contrate. Mas eu não sei se eles têm esse cofre aí, se dá para abrir e ver alguma coisa lá dentro também, né? Hoje o momento no futebol é muito difícil financeiramente.
1: Eu quero destacar também aqui, ainda em termos de Copa Santa Catarina, o Lucas Evaristo, jogador que o Hercílio esteve com ele ali na alça de mira para trazer para o estádio Aníbal Costa, acabou indo lá para o Marcílio Dias. Ele foi o goleador da Série B do Campeonato Catarinense, saiu do Caravaggio, foi lá para o Marcílio Dias, já tem 3 gols e é o artilheiro até o momento da competição. Que cheiro de gol que tem esse Lucas Evaristo, hein?
0: Ah, mas ele é bom jogador, né? Ele é bom jogador, a gente viu ele jogar em várias oportunidades pelo Caravaggio, ele é muito bom jogador, não vai ficar muito tempo nessas equipes aí, já ele vai para uma equipe maior aqui de Santa Catarina, ou até fora, eu acho que até fora de Santa Catarina, daqui a pouco ele vai ser chamado, ele vai jogar com certeza uma Série B do Campeonato Brasileiro, porque ele é muito bom jogador, né? Jogador que o Hercílio Luz queria porque sabia do potencial dele. Mas o Hercílio Luz conseguiu trazer o Otávio, que inclusive foi quem fez o gol do Hercílio Luz contra o Criciúma no jogo treino de sábado. O Otávio, que estreou contra o Metropolitano, né? Entrou ali na parte final do jogo, mas também é um bom jogador, também estava no Caravaggio. E o que está me parecendo, Paulo, é que o Hercílio Luz fez uma parceria muito próspera, muito boa com o Caravaggio, né? Porque agora chegou mais aí o goleiro, né? O goleiro o Pedro Portelli, que fez grandes jogos pelo o Caravaggio e chegou pro Hercílio Luz. O Hercílio Luz está ficando aí com 3 goleiros de ponta. Mas como eu disse o seguinte, eu acredito que foi uma parceria, porque o Caravaggio, ele está emprestando os jogadores dele, mas a gente sabe que eles voltam, porque o goleiro, por exemplo, ele veio para o Hercílio Luz com um contrato até o final da Copa Santa Catarina. Então, ele, pelo menos até agora, não há a pretensão de ele ficar para a Série A do Campeonato Catarinense, mas daqui a pouco pode ficar. Então, esse é um dos jogadores que chegou para o Hercílio Luz, né? E também o Eliel, que é volante, que era do Criciúma e jogou a Série B pelo Caravaggio, o Eliel. Isso. O Eliel, ele está chegando para o Hercílio Luz em definitivo. O Criciúma não tinha mais interesse nos planos do jogador, ele veio para o Hercílio Luz com um percentual, não sei o percentual, eles não falaram, em favor do Criciúma, mas ele veio já com um contrato até o final de 2027. Se o Hercílio Luz negociar, o Criciúma leva este percentual, e eu considero, Paulo, que chegou ali um bom jogador, um bom volante, porque esse Eliel também fez uma boa Série B do Campeonato Catarinense.
1: Lucas Evaristo, 3 gols, Gui Nascimento do Santa Catarina, 2 gols, Nando do Hercílio Luz, 2 gols, Cristiano do Marcílio Dias, 2 gols, e o Gaia do Metropolitano também, 2 gols, os artilheiros da Copa Santa Catarina. Vamos ao intervalo e a gente volta depois falando um pouquinho mais sobre essas contratações que o Hercílio anunciou, o Eliel na semana passada e o Pedro nessa semana.
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10: 19:05. 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Ercílio Luz, então, publicou hoje uma nota dizendo o seguinte: o Ercílio Luz Futebol Clube, SAF, anuncia a contratação por empréstimo do goleiro Pedro Portelli, de 22 anos. O atleta chega ao Leão do Sul com vínculo contratual até o fim da disputa da Copa Santa Catarina. Pedro Portelli foi formado no Caravaggio, clube onde permaneceu por 4 anos e chegou à equipe profissional. Pelo clube conquistou a Série B do Campeonato Catarinense e a Copa Santa Catarina Sub-21 em 2024. Ao longo da formação, o goleiro também passou pelas categorias de base do Figueirense. O novo reforço destacou a felicidade pela oportunidade de vestir a camisa do Ercílio Luz e garantiu empenho para honrar as cores do Leão do Sul. Pedro Portelli já participa dos treinamentos com o grupo e integra a preparação do Ercílio Luz para a sequência da Copa Santa Catarina. Próximo compromisso do Leão do Sul será sábado, como já dissemos, dia 12 de setembro, às 15 horas, no estádio João Marcato contra o Joinville, em Jaraguá do Sul. Jogo, claro, com transmissão aqui da Rádio Tubar. O Ercílio está muito bem de goleiro, hein?
11: Pois é, Paulo, 3 grandes goleiros, né? O Ercílio Luz tem ali no plantel, claro, no elenco, claro que o goleiro titular, vai ser difícil tirar o goleiro Coradim, que está aí desde a Série B do campeonato, né? Mas é importante que o Ercílio Luz tem goleiros de qualidade. Daqui a pouco, se acontecer alguma coisa aí com lesão, tomara que não aconteça, expulsão, alguma coisa assim, ele vai ter um atleta à altura para colocar ali na posição de goleiro, né? Que é uma posição importante. Aliás, o Ercílio Luz sempre teve grandes goleiros, né? Toda a vida teve grandes goleiros. Dificilmente você vê o Ercílio Luz com um goleiro que não é de qualidade. Em raríssimas oportunidades aconteceu isso na história do Ercílio Luz. E agora ele tem 3. O técnico, se quiser, ele não vai querer, é claro, ele vai escolher, ele tem personalidade, mas se quiser joga a camisa para cima, aquele que pular mais alto e pegou vai pro jogo e não tem problema nenhum, o torcedor pode ficar tranquilo quanto a isso.
10: Eliel, esse é meio campista, formação no Criciúma, de Jaguaruna, o jogador fica na região, mas ele teve um momento que chegou a anunciar que gostaria de parar, né?
11: O Eliel é o seguinte, o Erci Luz ainda não anunciou o Eliel e eu conversei com o João Pedro e para saber por quê, porque o Criciúma anunciou que o jogador estava no Erci Luz e que o Criciúma teria um percentual e tal. Você falou certo, o Eliel chegou a sair do Criciúma, chegou a assinar aí, jogar uma ou duas partidas para uma equipe amadora, mas agora está vindo para o Erci Luz. Ele jogou a Série B do Campeonato Catarinense pela equipe do Caravaggio e fez um grande campeonato. Então ele está chegando aí, né? É um jovem, tem 23 anos, então é um jogador que tem muita coisa pela frente, não teria por que parar agora, né? Ele fez lá 5, 6 anos de base no Criciúma, depois quando... É que quando ele subiu, tem jogador que é assim, né? Ele subiu e achou que sinal, agora já vou jogar, já vou ser titular do Criciúma. E não é assim. O futebol tem toda uma escala, né? Mas agora ele está vindo aqui para o Erci Luz. E eu soube isso através da assessoria do Criciúma. E aí eu entrei em contato com o João Pedro, porque não saía nada de anúncio sobre isso. Aí ele me disse o seguinte: não, Faustino, é que, ó, ele está fazendo exames, está preparando toda a documentação, né? Aquela coisa burocrática. E o Erci Luz, ele só anuncia o jogador quando realmente fechar. Assim, está fechado, está assinado, já está lá na federação, já vai para o BID da CBF, daí o Erci Luz anuncia. Mas a informação é de que o Eliel está acertado, a não ser que, sei lá, que dê algum problema, né? Como ele quis sair do Criciúma e disse que não iria jogar mais, e eu até tentei saber um pouco sobre esse jogador. Ele é de uma família que trabalha com coisas de agropecuária, alguma coisa assim, ali no Sangão, né? Parece que ele é do Sangão, não da Jaguaruna. E ele teria dito no Criciúma que ia sair para trabalhar com o pai, para ajudar o pai. Mas pelo jeito ele queria era tentar uma oportunidade em outro clube, né? E está chegando aí no Erci Luz. Vamos aguardar um pouquinho para ver como é que está a conversa do Eliel com o Erci Luz, para daí a gente poder dizer o seguinte: Eliel é jogador do Criciúma.
10: Ele já jogou algumas vezes no time de cima do Criciúma, é bom jogador. Se vem pro Ercílio, é um grande reforço, com certeza.
11: E fez uma boa Série B no Caravaggio, né? Então, eu acho até que esta ida dele pro Caravaggio, ele se sentiu desprestigiado pelo Criciúma. E quando retornou, né, aí resolveu parar a carreira e tal, mas tudo aquilo que eu falei. Eu acho que ele eu não quero mais o Criciúma, mas eu vou buscar alguma coisa, vou tentar alguma coisa, e está chegando para o Erci Luz. E eu concordo contigo, é um grande jogador. Se ele chegar aqui e o Rogério Correa botar ele para jogar, ele não sai mais do time.
10: 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Intervalo, a gente não demora para voltar com mais Show de Bola aqui na Tubar.
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11: 19 horas 16 minutos. 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Bom, apesar de seguir na lanterna da Série A do Campeonato Brasileiro, a Chapecoense mantém vivo o sonho de permanência na competição. O único time do Z4 que venceu na rodada, o Verdão tem a 10ª melhor campanha do retorno da competição, com um jogo a menos que a maioria das equipes. Em 6 jogos do retorno, a Chapecoense somou 8 pontos, praticamente igualando a pontuação atingida na primeira metade da competição, com 9 pontos somados em 19 jogos. O aproveitamento na segunda metade é de 44%. Atualmente, em 20º na tabela do Brasileirão, com 17 pontos, a Chape está a 11 pontos do Mirassol, o primeiro time fora da zona de rebaixamento. Porém, após vitória na rodada por 2-1 contra o Corinthians fora de casa, o clube saiu do 0,2% para 1,91% de chances de permanência. Próximo desafio do Verdão do Oeste é no sábado, às 17 horas, na Arena Condá, contra o Internacional, que é adversário direto na luta contra a queda. Os gaúchos ocupam a 18ª colocação com 25 pontos. Além disso, o clube tem ainda um jogo atrasado contra o Vasco, válido pela 21ª rodada. Partida será na Arena Condá, porém, segue sem confirmação de data e horário. O Vasco é o primeiro time do Z4 com 25 pontos. Será, Chape? Será? Assim, com essa margem pequenininha aí, esse percentual muito pequeno de possibilidade de permanência, né?
12: Não, mas isso aumenta, né? Isso aumenta no decorrer do campeonato. Esta vitória em cima do Corinthians em São Paulo, rapaz, isso é para animar qualquer grupo. O Bolassi voltou muito bem, fez um grande jogo contra a equipe do Corinthians. E você vê, ele tem um jogo a menos, que é contra o Vasco da Gama, que é luta direta dentro do Z4 e é na Arena Condá. Ele tem agora o Internacional em casa, na Arena Condá. O Internacional também é do Z4. Olha, rapaz, tu sabe que eu já estive mais desanimado com essa Chapecoense. Mas uma vitória assim dá um ânimo diferente, né, para uma equipe. Tomara, né? Tomara. Ainda é muito difícil, a gente tem que considerar, nem 2% a Chapecoense tem de probabilidade de escapar, mas probabilidades são probabilidades, né? Nem sempre elas se confirmam. Tomara que a Chape escape.
11: Tá certo. Então, para fechar o programa agora, nesse momento estão jogando Fluminense e Platense, esse jogo no Maracanã pela Libertadores da América, por enquanto 0-0. Copa Sul-Americana, estão jogando Santa Fé e Vasco da Gama. Santa Fé chegou a fazer um gol, apareceu para mim aqui 1-0 Santa Fé, mas voltou para 0-0. O gol foi anulado, com certeza, o gol do Santa Fé, esse jogo lá na Argentina, né? Boca Juniors e São Paulo vão jogar às 21h30 também na Copa Sul-Americana na Argentina essa partida. Na Série B do Brasileirão, Cuiabá e Atlético jogam às 20h30 e o Criciúma e Juventude às 21h30. Na Série B, é isso aqui. Cuiabá e Atlético, Criciúma e Juventude. Ok, final de programa. Até amanhã, Antônio Falcino.
12: Ok, Paulo Garcia, um abraço. Amanhã, quarta-feira, aqui estaremos. É, gente, amanhã é quarta-feira, tá? Não se perca aí. Segunda foi ontem, hoje é terça. Tchau.
11: É verdade. Um abraço, galera. Muito obrigado pela sintonia. Amanhã, quarta-feira, então, de volta, 18h30, com mais um Show de Bola. Tchau, até lá.
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0: de modo especial na vida em família. E hoje, nesta noite, nós temos as bodas de brilhante, né? De Ailton e Terezinha. Estão aqui seus familiares, filhas, netos e movimento de irmãos que participam do movimento. Certamente também o movimento deu muitas condições de viverem assim a vida cristã no matrimônio. Então queremos nos alegrar, né? Eles estavam dizendo que quando completaram 50 anos me procuraram, mas não me encontraram com possibilidade de presidir. Então hoje, 10 anos depois, aqui estamos. Disse bodas de diamante, mas diamante é 75, é bodas de brilhante. Então nós queremos agradecer muito a Deus de poder ter acolhido esse casal de filhos, né, para testemunhar tudo aquilo que vem de Deus, a bondade de Deus, a riqueza de Deus, a ação de Deus. Então também agradeço o padre Lenoir, que aqui não se encontra agora, e que abriu espaço para eu poder presidir essa santa missa aqui nessa paróquia tão querida, onde eu passei 8 anos e muito felizes do meu sacerdócio. Por isso iniciemos saudando a todos vocês. Iniciamos em nome do Pai e do Filho e do Espírito Santo.
1: Amém.
0: Sim, minhas irmãs, sim, que a graça de nosso Senhor Jesus Cristo, e São Paulo nos escreve na carta, principalmente aos romanos, que Cristo é noivo. Ele pela comunidade deu a vida. Assim também cada casal, o esposo pela esposa e vice-versa, são chamados a darem a vida na generosidade, porque Deus em Cristo foi tão querido para nós. O amor do Cristo Filho, o amor do seu nosso Pai e a comunhão com o Espírito Santo estejam com todos vocês. Bendito seja Deus que nos reuniu no amor de Cristo. Vamos então para um momento de exame de consciência. Olhemos, na família a gente aprende a amar. E se não aprendeu, algo não normal estaria acontecendo. Deus nos quer cada dia mais perfeitos, também na capacidade de amarmos. O nome de Deus é amor. Também somente quando amamos, nós salvaguardamos e testemunhamos a nossa identidade. Um instante de silêncio, olhando-nos por dentro e buscando tudo aquilo que nos está conforme a vontade de Deus, e a seguir cantemos.

tudo isso, ó Pai, é o nosso pedido de perdão. Tudo colocamos em vossas mãos, para que quando chegar a mim a nossa vez de morrer, como hoje celebramos sétimo dia por Nelson Correia Lemos, então na bondade e misericórdia de Deus sejamos elevadas e elevados à vida eterna. Amém. Alegremos-nos, hoje é dia de uma grande festa, a natividade, isso é o nascimento de Maria Nossa Senhora. Alegremos e cantemos o louvor.

A nossa oração, antes lembrando as intenções, então, é a intenção especial por Ailton, né, e Terezinha. Mas no mesmo mês nós temos aniversário de casamento de Ronaldo e Sidineia, José Maciel e Zenaide, Valério e Luzia, Josias e Renata. Então coloquemos também todas as nossas intenções no silêncio a Deus. Deus sabe quem somos, como nos sentimos, do que essencialmente nós necessitamos. Oremos. Ó Deus, junto a vosso Filho exaltado na cruz, quisestes que a mãe estivesse de pé sofrendo com ele. Concedei que a vossa igreja

0: Belém de Efrata, pequenina entre os mil povoados de Judá, de ti há de sair aquele que dominará em Israel. Sua origem vem de tempos remotos, desde os dias da eternidade. Deus deixará seu povo ao abandono até o tempo em que uma mãe der à luz e o resto dos seus irmãos se voltará para os filhos de Israel. Ele não recuará, apacentará com a força do Senhor e com a majestade do nome do Senhor seu Deus. Os homens viverão em paz, pois ele agora estenderá o poder até os confins da terra, e ele mesmo será a paz. Palavra do Senhor.
1: Graças a Deus.

0: sois meu apoio desde antes que eu nascesse. Desde o seio materno, o meu amparo. Para vós, o meu louvor eternamente.
1: Exulto de alegria no Senhor.
0: Uma vez que confiei no vosso amor, meu coração, por vosso auxílio, rejubile. E que eu vos cante pelo bem que me fizestes.

Sou feliz Virgem Maria e mereceis todo louvor, pois de vós se levantou o sol brilhante da justiça, que é Cristo nosso Deus, pelo qual nós fomos salvos.

0: O Senhor esteja convosco.
1: Ele está no meio de nós.
0: Proclamação do Evangelho de Jesus Cristo segundo Mateus.
1: Glória a vós, Senhor.
0: Livro da origem de Jesus Cristo, filho de Davi, filho de Abraão. Abraão gerou Isaque, Isaque gerou Jacó, Jacó gerou Judá e seus irmãos. Judá gerou Farés e Zara, cuja mãe era Tamar. Farés gerou Esrom, Esrom gerou Arã, Arã gerou Aminabade, Aminadab gerou Naasson, Naasson gerou Salmão, Salmão gerou Boaz, cuja mãe era Raabe. Boaz gerou Obed, cuja mãe era Ruth. Obed gerou Jessé. Jessé gerou o rei Davi. Davi gerou Salomão, daquela que tinha sido a mulher de Urias. Salomão gerou Roboão. Roboão gerou Abidias. Abidias gerou Asa. Asa gerou Josafá. Josafá gerou Jorão. Jorão gerou Ozias. Ozias gerou Jobatão. Jobatão gerou Acás. Acás gerou Ezequias. Ezequias gerou Manassés. Manassés gerou Amon. Amon gerou Josias. Josias gerou Jeconias e seus irmãos. E no tempo do exílio

da Babilônia. Depois do exílio da Babilônia, Jeconias gerou Salatiel. Salatiel gerou Zorobabel. Zorobabel gerou Abiúde. Abiúde gerou Eliaquim. Eliaquim gerou Azor. Azor gerou Sadoque. Sadoque gerou Aquim. Aquim gerou Eliúde. Eliúde gerou Eleazar. Eleazar gerou Matã. Matã gerou Jacó. Jacó gerou José, o esposo de Maria, da qual nasceu Jesus, que era chamado o Cristo. A origem de Jesus Cristo foi assim: Maria, sua mãe, estava prometida em casamento a José, e antes de viverem juntos, ela ficou grávida pela ação do Espírito Santo. José, seu marido, era justo, e não querendo denunciá-la, resolveu abandonar Maria em segredo. Então José pensava nisso, eis que o anjo do Senhor apareceu-lhe em sonho e lhe disse: José, filho de Davi, não temas em receber Maria como tua esposa, porque ela concebeu pela ação do Espírito Santo. Ela dará à luz a um filho, e tu lhe darás o nome de Jesus, pois ele vai salvar todo o seu povo de seus pecados. Tudo isso aconteceu para se cumprir o que o Senhor havia dito pelo profeta: eis que a virgem conceberá e dará à luz a um filho. Ele será chamado pelo nome de Emanuel, que significa Deus conosco. Palavra da salvação.

Queridos irmãos e irmãs, façamos então, nesse momento, a nossa reflexão a partir das leituras, hoje no dia do nascimento de Maria. Eu quero saudar, de modo especial, também o diácono Célio José, né, o nosso acólito, mas acima de todos os nossos jubilares, Ailton e Terezinha, os demais casais que também nesse mês festejam o seu matrimônio, e a toda a comunidade que aqui estamos reunidos. Hoje ainda a gente ouvia alguém comentando que Nossa Senhora, de quem nós celebramos o nascimento depois da sua assunção ao céu, e somente um outro santo, São João Batista, celebra-se o seu nascimento e também a sua morte, a de sua decapitação. Então se perguntava assim, mas Nossa Senhora tão querida, e por que que praticamente na Bíblia nós não temos nada? Por que será? É uma pergunta que poderá ser respondida, mas não é fácil. Só poderíamos lembrar, a partir dos livros apócrifos que estão escritos, mas não foram incluídos, diríamos assim, no rol dos 72 livros da Bíblia, e que ali Joaquim e Santana, os pais de Maria, eram um casal velhinho e eles não tinham tido filho. Então, na reta final, por exemplo, então eles tiveram Maria, mas logo em seguida, porque já era um casal idoso, então ela ficou órfã, Maria, e ela teria se consagrado ao templo. Mas acontecia que quando uma menina se consagrava ao templo e ficava mocinha, ela tinha que deixar o ambiente, porque pela menstruação tornava o ambiente impuro. Isso são leis dos judeus, eles tinham isso. Para nós hoje, de maneira alguma, podemos admitir. E aí vem a história que nós temos no Evangelho de São Tomé, que não temos na Bíblia. E quem é que vai cuidar dessa menina? E foram escolhendo entre os sexagenários, todos os idosos que viviam a partir do templo, quem poderia cuidar dessa menina? Aí foram passando um por um os idosos. E por último, com muita humildade, então encontrava-se mais um idoso ali meio acantonado e tinha uma bengala, a mais curta, os outros bengalas altas, compridas, e aí a sorte recaiu sobre José e ele então a levou para sua casa. Nós temos esse casamento entre José e Maria, que é diferente, é um casamento mais teológico do que biológico, podemos dizer, de relacionamento humano, como os casais celebram-se, têm relações sexuais, têm filhos, mas nós cremos na nossa fé que Maria sempre continuou virgem, antes, durante e depois do parto. Para dizer, José nunca teve uma relação sexual com ela. E José respeitou a consagração de Maria. E ela chega a exclamar quando o anjo Gabriel chega a ela, ave cheia de graça, e estabelece-se ali aquele comentário, aquele diálogo, e ela diz, mas eu, como é que eu vou ter filho se eu não conheço homem algum? Ela era noiva de José, claro que humanamente, relacionalmente, ela o conhecia, mas a palavra conhecer em hebraico, em profundidade, lembra a união íntima do casal. E isso Maria nunca teve uma relação sexual com ninguém. Então dessa menina, que hoje nós a temos já crescida, foi assunto aos céus, nós celebramos dela o seu nascimento, o seu Natal. E precisamos nos inspirar muito na vida dessa menina, a generosidade depois que ela vivenciou a serviço do reino. Quando a gente tem a devoção aos santos e santas, não é para se colocar na fila e pedir graças, dons, etc. Isso poderá ser muitas vezes até um egoísmo, mas precisamos sim
invocá-la, e a mediação é quando eu tento conhecer a vida da pessoa que nós homenageamos, em quem eu tenho fé. Então, aquilo que a pessoa vivenciou, por que que eu não posso viver também? Eu, para mim, por exemplo, quando eu vou lá na Madre Santa Madre Paulina, em Nova Trento, onde eu me emociono, não é naquele santuário enorme, mas é lá no outro morro, onde ela está com a enxadinha nas costas. E aí eu digo assim, como ela conseguiu? Era ali uma menina que veio, criança da Itália, e ela trabalhou naqueles morros de Somambaia, de muito Inso, trabalhou na roça, trabalhou em casa, e quando ela estava na idade de poder namorar, vieram os namorados, mas ela foi cuidar de cancerosos, e hoje temos a grande Santa Paulina. Nós temos que imitar o testemunho do santo, da santa, não que ele nos conceda graças. Como eu disse São Paulo, nós às vezes, para conseguir fazer um pedido a Deus, o nosso pedido às vezes está tão distante do que é que Jesus diz, tudo que vocês pediram ao Pai em meu nome, que é como que um suspiro do Espírito Santo, porque nós não temos clara evidência de como nós devemos viver. Então hoje, quando nós viemos aqui à igreja, não só o movimento de irmãos, mas todos nós que aqui estamos, é de se perguntar se de fato aquilo que o santo vivenciou, o que Deus em Cristo, na sua humanidade, viveu por nós, se somos capazes de viver isso. E o desafio maior é no matrimônio, onde o casal é chamado a viver a grandeza do seu matrimônio mais como dom do que, diríamos assim, aquilo que no começo do casamento é muito comum, é a possessividade, né? É a dimensão erótica, que o Papa João Paulo II, por primeira vez em documento da igreja, colocou esta expressão, né? Existe um amor erótico. A gente fica imaginando o Ailton e a Terezinha, 60 anos atrás, quando eram jovenzinhos, como terá sido a dimensão da atração erótica instintiva. É obra de Deus, mas ela precisa amadurecer. Depois vem a amizade, em que o casal coloca tudo branco, né, sobre, né, o contraste, para ser um livro aberto de inspiração para o marido, para a esposa. E finalmente então nós chegamos no amor chamado ágape, como diz São Paulo, é aquele amor amadurecido, quando a pessoa, o marido, diante da sua esposa, não coloca mais nenhuma acusação, mas ele vai dizer assim: olha, em que eu ainda posso ser melhor, mais querido, melhor esposo, melhor cristão, melhor pai dos nossos filhos, melhor avô dos nossos filhos, em que eu possa ser mais generoso? Então não haverá espaço para críticas, que às vezes os casais não amadurecem, porque sempre quando existe uma pequena discussão, logo se busca lá no passado algumas dimensões de limite, de defeito. Mas é eu que me ofereço com generosidade. Assim a esposa também, diante do seu esposo, vai perguntar: em que eu, mulher, esposa, mãe, avó, eu posso ainda ser mais querida para ti, para nossa família, pela comunidade que vive no entorno? Isso reclama para nós muita humildade, mas somente ali nós somos capazes de vivenciar o nosso matrimônio. Então hoje, nesta noite de alegrias, festa de Nossa Senhora, vamos renovar o compromisso, não só do Ailton e da Terezinha, mas também dos outros 4, 5 casais que aqui se encontram. Mas no momento, então, eu vou pedir que o casal, se puder, vir aqui na frente do altar, para nós buscarmos assim a renovação do compromisso batismal.

0: Eu vou pedir que as filhas, são duas filhas, né, que estão aqui, uma parece que não poderia, né? Ao filho, tá. Então as duas filhas eu quero que venham aqui para testemunhar esse momento, né? Da renovação do compromisso do pai e da mãe. Quando vocês casaram há 60 anos, não sei se alguém ainda está vivo dos que foram testemunhos de vocês dois, né? Então eu gostaria que vocês se dessem as mãos, olhando um para o outro, olho no olho. Então, primeiramente eu vou perguntar para o Ailton. Ailton, depois de 60 anos, você quer renovar o compromisso seu de ser esposo da Terezinha? E você lá atrás disse, eu te recebo, né, para momentos de alegria, de tristeza, de saúde, de doença, por todos os dias de minha vida. E 60 anos estão nesses, por todos os dias, você renova assim o seu compromisso de esposo da Terezinha?
1: Renovo.
0: E bom, e agora vamos ver a Terezinha, você também renova seu compromisso de esposa do Ailton depois de 60 anos, quando a vida nos pede que haja muitos sacrifícios de amor, de doação, de generosidade, você assim renova o seu compromisso?
2: Sim.
0: Então, diante desse sim, o que Deus uniu, ninguém nunca o separe. Em nome do Pai, do Filho e do Espírito Santo. Amém. Vai ter bênção de aliança também? Então vamos abençoá-la, está aqui nos dedos já. E a vez para tirar a aliança não é de todo fácil, né? A nossa proteção está no nome do Senhor. O Senhor esteja aqui conosco. Neste instante, Senhor bom Deus, nós pedimos que abençoeis essas alianças que Ailton e Terezinha, depois de 60 anos, novamente têm. E é sinal do amor generoso de um pelo outro. Essa aliança que não tem princípio nem fim é por todos os dias da vida. Assim eles possam nela inspirar a sua aliança de amor. E um belo dia, depois de uma longa vida, tenham a vida e a salvação. Em nome do Pai, do Filho e do Espírito Santo. Amém. Amém. Vocês podem se dar um abraço às filhas também. E assim lembramos a renovação do compromisso. Uma forte salva de palmas.
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0: Valério. Porque nós estamos fazendo hoje 47 anos de casamento. Nós queremos chegar aos 50. Então vamos pedir uma bênção bem reforçada do Padre Nilo, porque a gente quer calçar o pé e chegar nos 50.
1: Chegar só nos 50 é muito pouco. Muito bem, então eu vou fazer a pergunta, depois passo casal por casal. Hoje, quem está mais no começo da vida, temos um casal bem jovem, outros já estão mais avançados, né? Mas Deus pede que nós continuemos a ser um testemunho, né? Então eu hoje peço e pergunto a vocês, vocês querem de fato renovar o seu compromisso de fidelidade para um testemunho de tantos casais que vão longe na sua vida em matrimônio, vocês também quererem ter a inspiração naqueles que deram o seu testemunho e dizer que está-se 60 anos casado, não precisa dizer mais nada, é uma forma de falar, mesmo que não brote nenhuma palavra. Assim também tem casais aqui de uma bela idade. Eu pergunto a vocês, no amor, na alegria, que vocês renovam o seu compromisso de amor, de fidelidade no matrimônio?
2: Sim.
3: Sim.
4: Bom.
5: Sim.
6: Sim.
4: Bom.
3: Sim.
4: Sim.
2: Sim.
3: Sim.
1: Olha, é um desafio muito grande de viver essa fidelidade, mas Deus estará sempre com vocês. Então agora eu gostaria que vocês mostrassem assim a aliança, as alianças, e assim nós abençoamos, em nome do Pai, Filho e do Espírito Santo. Amém. Vocês cheguem rapidinho aos 50. Né? Obrigado a vocês pelo testemunho também de vida e vamos firme para frente. Ah, pode voltar.

0: Irmãos e irmãs, enternecidos pelas lágrimas da bem-aventurada Virgem Maria, de pé junto ao seu filho, exaltado na cruz, dirijamos fervorosamente nossa oração ao Pai pedindo: pelas dores de Maria, ouvi-nos. Pelas dores de Maria, ouvi-nos.
1: Ó Senhor, que com Maria associastes a Igreja à paixão de Cristo, concedei aos seus ministros ordenados ânimo e força para conduzi-la até o dia da vossa glória. Nós vos pedimos, Senhor.
2: Pelas dores de Maria, ouvi-nos.
3: Vós, Senhor, na bem-aventurada Virgem Maria, prefigurastes a imagem da vossa Igreja, concedei aos seus pastores vitalidade e alegria para conduzir o vosso rebanho. Nós vos pedimos.
2: Pelas dores de Maria, ouvi-nos.
3: Vós que escolhestes o justíssimo José para cuidar de Jesus e Maria, assegurai aos pais de família condições para o sustento e o cuidado amoroso da vida de seus filhos, nós vos pedimos.
2: Pelas dores de Maria, ouvi-nos, Senhor.
3: Senhor, louvamos e bendizemos o teu santo nome por permitires que Ailton e Terezinha celebrem hoje as bodas de diamante, 60 anos de matrimônio. Obrigado pela vida deles e por sustentarem este amor ao longo de 6 décadas. Nós vos pedimos.
2: Pelas dores de Maria, ouvi-nos, Senhor.
3: Senhor, derrama as tuas bênçãos sobre os casais que estão de aniversário de casamento neste mês de setembro. Que a mão generosa de Deus continue a guiar os passos, renovando suas forças, abençoando com saúde, inundando os seus corações de paz. Nós vos pedimos.
2: Pelas dores de Maria, ouvi-nos.
3: Vós que conversastes a Virgem Maria Imaculada desde a sua concepção, suscitai em nosso coração arrependimento pelos pecados e desejo de uma vida pura. Nós vos pedimos.
2: Pelas dores de Maria, ouvi-nos.
1: Tudo isso, ó querido Pai, colocamos nesta noite em vossas mãos, por meio das de Cristo, vosso Filho, nascido de Maria, na unidade do Espírito Santo.
2: Amém.

0: se convida vocês para que o meu e o vosso sacrifício seja aceito por Deus, que é Pai e é Todo-Poderoso.
1: Receba, ó Senhor, por tuas mãos este sacrifício, para a glória do seu nome, para o nosso bem e de toda a sua santa igreja.
0: E que assim seja. Socorra-nos, ó Pai, a humanidade do vosso unigênito, que ao nascer da Virgem Maria não diminuiu, mas consagrou a integridade da mãe. Fazei que ele, apagando os nossos pecados, vos torne aceitável a nossa oferenda. Por Cristo nosso Senhor.
1: Amém.
0: O Senhor esteja com vocês.
2: Ele está no meio de nós.
0: Corações ao alto.
2: Nosso coração está em nós.
0: E demos graças ao Senhor, que é o nosso Deus.
2: É nosso dever e nossa salvação.
0: Se na verdade é justo e digno, a nosso dever e salvação dar-vos graças, sempre em todo lugar, Senhor, Pai Santo, Deus Eterno e Todo-Poderoso, fonte de vida e da alegria. Na plenitude dos tempos, revelastes o mistério escondido nos séculos antigos, para que o mundo inteiro recuperasse a vida e a esperança. Pois em Cristo novo Adão e em Maria nova Eva, manifestastes o mistério da vossa igreja como primícias da humanidade redimida. Por esse dom admirável, toda a criação, na força do Espírito Santo, retorna ao caminho original da Páscoa eterna. Por isso, com os anjos, todos os santos e santas, proclamamos a vossa glória, cantando a uma só voz.

0: A oração segunda. Na verdade, ó Pai, vós sois santo, fonte de toda a santidade. Santificai, pois, esses dons do pão e do vinho, derramando sobre eles o vosso Espírito, a fim de que se torne para nós o corpo e o sangue de nosso Senhor Jesus Cristo.
1: Enviai vosso Espírito Santo.
0: E estando para ser entregue e abraçando livremente a paixão, Jesus tomou o pão, pronunciou a bênção de ação de graças, partiu e o deu a seus discípulos, dizendo: tomai todos e comei. Isto é o meu corpo, que será entregue por vós.

0: Do mesmo modo, já no final daquela ceia, Jesus tomou o cálice em suas mãos e entregou a seus discípulos, dizendo: tomai todos e bebei. Este é o cálice do meu sangue, o sangue da nova e eterna aliança, que será derramado por vós e por todos para a remissão dos pecados. Fazei isto em memória de mim. Mistério da fé.
1: Anunciamos, Senhor, a vossa morte e proclamamos a vossa ressurreição. Vinde, Senhor Jesus.
0: Celebrando, pois, o memorial da morte e ressurreição do vosso filho, nós vos oferecemos, ó Pai, o pão da vida e o cálice da salvação. E vos agradecemos porque nos tornaste dignos de nesta noite estarmos diante de vós para vos servir.
1: Aceitai, ó Senhor, a nossa oferta.
0: Suplicantes vos pedimos que, participando do corpo e sangue de Cristo, sejamos reunidos pelo Espírito Santo num só corpo.
1: O Espírito nos una num só corpo.
0: Lembrai-vos, ó Pai, da vossa igreja que se faz presente pelo mundo inteiro. Que ela cresça na caridade, em comunhão com o Papa Leão, com o nosso bispo Adilson Pedro, quase retornando do Moçambique, onde ele foi confirmar a equipe de Santa Catarina em missão. Lá tem padre, Florianópolis, por exemplo, tem irmãs, tem leigos, tem leigas. Os bispos do mundo inteiro, os presbíteros, diáconos e todos os ministros do vosso povo.
1: Lembrai-vos, ó Pai, da vossa igreja.
0: Lembrai-vos também na vossa misericórdia dos nossos irmãos e irmãs que adormeceram na esperança da ressurreição. De modo especial, a nossa intenção, sétimo dia por Nelson Correia Lemos, pelos demais nomes que temos aqui sobre o altar, e todos igualmente abençoados, porque a força, a graça, a vida de Deus vai ao infinito. E de todos os que partiram dessa vida, acolhei junto a vós, na luz da vossa face.
2: Concedei-lhes, o Senhor, a luz eterna.
0: Enfim, nós vos pedimos, tende piedade de todos nós e dai-nos participar da vida eterna, com a Virgem Maria, Mãe de Deus, São José, seu esposo, os apóstolos, todos os santos que neste mundo viveram na vossa amizade, a fim de vos louvarmos e glorificarmos por Jesus Cristo, vosso Filho. Por Cristo, com Cristo e em Cristo, a vós, Deus Pai Todo-Poderoso, na unidade do Espírito Santo, toda honra e toda glória por todos os séculos dos séculos.
3: Amém.
4: Como filhos amados do Pai, rezemos a oração que Ele mesmo nos ensinou. Pai nosso,
5: que estás nos céus, santificado seja o vosso nome. Venha a nós o vosso reino. Seja feita a vossa vontade, assim na terra como no céu. O pão nosso que cada dia nos dai hoje, perdoai as nossas ofensas, assim como nós perdoamos a quem nos tem ofendido. E não nos deixeis cair em tentação, mas livrai-nos do mal.
0: Se livrai-nos de todos os males, ó Pai, e dai-nos hoje a vossa paz. Ajudados pela vossa misericórdia, sejamos sempre livres do pecado e protegidos de todos os perigos, principalmente os perigos contra a família. Enquanto aguardamos a feliz esperança e a vinda de nosso Salvador Jesus Cristo.
5: Vosso é o reino, o poder e a glória para sempre.
0: Senhor Jesus Cristo, disseste aos vossos apóstolos: eu vos deixo a paz, eu vos dou a minha paz. Não olheis os nossos pecados, mas a fé que anima a vossa igreja, e dá-lhe segundo o vosso desejo a paz e a unidade. Vós que sois Deus, o Pai e o Espírito Santo.
1: Amém.
0: A paz do Senhor Jesus esteja sempre com todos vocês.
1: E
5: O amor de Cristo nos uniu.
3: Cordeiro de Deus,
5: que tirais o pecado do mundo, tende piedade de nós. Cordeiro de Deus, que tirais o pecado do mundo, tende piedade de nós. Cordeiro de Deus, que tirais o pecado do mundo, dai-nos a paz.
0: Senhor Jesus, sim, dai-nos a tua paz e a tua vida. Até a tua morte na cruz, mas ressuscitaste, faz parte da paz, do teu shalom, que é a vida plena de Deus a favor de nós. Dai-nos crer que tu és o Cristo, Senhor, o Cordeiro de Deus, aquele que tiras o pecado do mundo.
5: Senhor, eu não sou digno de quem
0: creis a minha morada. Mas dizei uma palavra e serei salva. Que o Cristo a todos nós nos conduza à vida eterna.
5: Amém. Amém.

O silêncio sempre é um tempo de nós fazermos a nossa oração pessoal. O Papa falecido Francisco dizia, olha, mais silêncio nas celebrações, para que, de fato, possamos aprofundar em nós aquilo que acabamos de receber, que é a vida de Cristo, o Filho de Maria. A Virgem dará à luz um filho que salvará o seu povo dos seus pecados. Oremos. Exulte, Senhor, a vossa Igreja, que renovastes com os sagrados mistérios, pois nos alegramos pelo nascimento da Santíssima Virgem Maria, que foi para o mundo inteiro esperança e aurora da salvação. Por Cristo nosso Senhor. Amém. Então nós vamos primeiro rezar agora a novena, depois tem quem vai fazer uma homenagem. É o quinto dia da novena.

0: Pelo sinal da Santa Cruz, livra-nos Deus nosso Senhor, Jesus Cristo, de todos os nossos inimigos. Vinde, ó Deus, em nosso auxílio.
1: Socorrei-nos sem demora.
0: Mãe querida, Senhora de Fátima, Mãe que jamais desampara um filho ou uma filha triste, Mãe de ternura, cuja intercessão providente nunca falha, como não falhou no casamento em Caná da Galileia. Vós bem conheceis todas as minhas situações de aflição, tristeza, dor, abandono. Hoje coloco em vossas mãos divinais a intenção pela qual estou fazendo esta novena. Atendei-me, Mãe de amor, na misericórdia do Espírito Santo. Intercedei por mim diante do trono do Cordeiro Jesus, conquistando junto ao Pai Celeste as graças que tanto necessito. Mãe da divina ternura,
2: minhas dores levai a Jesus.
0: Mãe da divina ternura,
2: minhas dores levai a Jesus.
0: Mãe da divina ternura,
2: minhas dores levai a Jesus.
0: Mãe da divina ternura,
2: minhas dores levai a Jesus.
0: Mãe da divina ternura,
2: minhas dores levai a Jesus.
0: Mãe da divina ternura,
2: minhas dores levai a Jesus.
0: Mãe da divina ternura,
2: minhas dores levai a Jesus.
0: Mãe da divina ternura,
2: minhas dores levai a Jesus.
0: Mãe da divina ternura,
2: minhas dores levai a Jesus.
0: E Mãe da divina ternura,
2: minhas dores levai a Jesus.
0: Deus Santo, Deus Forte, Deus Imortal, tende piedade de nós e do mundo inteiro. Deus Santo, Deus Forte, Deus Imortal, tende piedade de nós e do mundo inteiro. Deus Santo, Deus Forte, Deus Imortal, tende piedade de nós e do mundo inteiro. Ave Maria, cheia de graça,
3: o Senhor é convosco.
4: Bendito sois vós
0: entre as mulheres e bendito é o fruto do vosso ventre, Jesus. Santa Maria, Mãe de Deus, rogai por nós, pecadores, agora e na hora de nossa morte. Amém. Nossa Senhora de Fátima,
5: rogai por nós.
0: E rezemos juntos a oração vocacional. Jesus, Divino Mestre, que chamastes os apóstolos para vos seguirem, continuai a passar pelos nossos caminhos, pelas nossas famílias, pelas nossas escolas, e continuai a repetir o convite a muitos de nossos jovens. Dai coragem às pessoas convidadas, dai forças para que vos sejam fiéis, como apóstolos leigos, como presbíteros, como religiosos e religiosas, para o bem do povo de Deus e de toda a humanidade. Amém. Enviai, Senhor, operários à vossa messe.
6: Pois a messe é grande e poucos são os operários.

seu Ayrton e dona Terezinha. É com muita gratidão, é com muito amor e com muita alegria que hoje o Movimento de Irmãos faz essa homenagem a você. Eu vou falar de coração, abertamente, do que eu tá lendo, porque vai ser sincero. Hoje vocês fazem 60 anos de casamento, bodas de diamante. Uma dádiva que não é muito comum. E um exemplo para nós, tanto do Movimento de Irmãos como toda a comunidade. São 60 anos de casados e 39 anos de serviço à pastoral do Movimento de Irmãos. Isso para nós é um exemplo. Vendo o casal que sempre está presente, não importa a sua dificuldade, com a sua simplicidade, com a sua humildade e muito carinho. É um exemplo para todos nós. Em 1990, vocês disseram sim ao Movimento de Irmãos. E fico muito lisonjeada por serem meus pais que foram os padrinhos de vocês, Maciel e Zenaide. Hoje vocês estão aqui presentes, fazem parte do Movimento de Irmãos, vestem a camisa, e não só do Movimento de Irmãos, como também de toda a comunidade, da Santa Clara, do nosso Maitá, do Terço, que para nós é um exemplo muito claro. Eu repito várias vezes exemplo, porque a gente tem que se espelhar neles. Todas as segunda-feiras eles fazem parte, eles estão junto com o Terço dos Homens na Santa Clara. Não só no Terço, mas no nosso dia a dia. Então, de coração, o Movimento de Irmãos hoje homenageia vocês por fazer tantas partes bonitas dentro da nossa comunidade. O amor de vocês cultivado está restrito, não está restrito só no lar, mas de toda a comunidade. Todo zelo que vocês possuem, para nós, é muito bem-vindo. Então, que o Senhor e Nossa Senhora continuem abençoando vocês sempre. Que vocês continuem caminhando conosco. Que todos os nossos casais consigam chegar aonde vocês chegaram. Bodas de diamante. Então, com todo o nosso amor, respeito e admiração, essa é uma simples mensagem que nós queremos deixar para você. Parabéns pelo aniversário de casamento de vocês. Parabéns a todos os filhos, a todos os netos. Não sei se já tem tataranetos, mas que isso seja exemplo para a família de vocês. Parabéns. Boa noite. Aplausos.

Boa noite a todos. Hoje, ao contar a história dos meus avós, Ailton e Terezinha, meu coração se enche de gratidão e alegria. Afinal, falar dos 60 anos de casamento deles é muito mais do que recordar uma história de amor. É falar da história da nossa família, dos valores que nos ensinaram, dos exemplos que nos deixaram e de tantos momentos que juntos construíram a nossa caminhada. Como neto primogênito, sinto-me honrado por poder estar aqui e ter a oportunidade de contar um pouco dessa história. Desde os meus primeiros anos de vida, meus avós fazem parte das minhas lembranças, da minha formação e das páginas que construíram a nossa família. Ao longo dessas 6 décadas, eles construíram muito mais do que um casamento. Construíram um lar, uma família e um legado de amor, fé, perseverança e companheirismo. E essa história, como toda verdadeira história de vida, não foi feita somente de alegrias. Também foi marcada por tristezas, perdas e dificuldades. Em cada desafio, permaneceram lado a lado, mostrando que amar também é cuidar, compreender, perdoar, ter paciência e escolher permanecer juntos. E com o coração cheio de carinho, convido a todos para conhecer um pouco da sua trajetória. Ailton e Terezinha nasceram na comunidade de Capivaras Alta, no município de Grão-Pará. Foi nesse lugar que cresceram, se conheceram e iniciaram a sua história. O encontro dos dois aconteceu durante uma missa na gruta. Depois disso, iniciaram um namoro que durou 3 anos. E no dia 10 de setembro de 1966, selaram sua união pelo matrimônio. Hoje, celebram com alegria e gratidão suas bodas de diamante, 60 anos de casamento. Filhos e mais tarde chegaram os 11 netos que vieram encher o coração dos avós de felicidade a cada nascimento. No início da vida matrimonial, o terreno onde construíram sua casa ficava do outro lado do rio. Ali enfrentaram muitos desafios. Para chegar até o lar, era preciso atravessar uma pinguela e uma ponte estreita, onde cabia apenas um carro de boi. Nos períodos de chuva forte, muitas vezes ficavam ilhados. A vida era simples e de muito trabalho, e os dois trabalhavam na roça, na plantação de fumo e na agricultura, garantindo o sustento da família. Ao entardecer e nos finais de semana, Terezinha ainda encontrava tempo para costurar para as pessoas da comunidade e também para cortar e enrolar os cabelos das mulheres. Permaneceram durante 14 anos naquele lugar. Com muito esforço e dedicação, conquistaram a madeira necessária para construir uma casa melhor. Foi então que surgiu uma grande dúvida: permanecer onde estavam ou mudar-se para outra cidade. Diante dessa importante decisão, Ailton e Terezinha foram até Aparecida do Norte pedir a Nossa Senhora que os iluminasse e mostrasse o melhor caminho para o futuro da família. Voltaram de lá convictos de que Tubarão seria o lugar onde deveriam recomeçar uma nova etapa de suas vidas. Assim, em 1980, vieram residir em Tubarão. A partir de então, fortaleceram ainda mais sua devoção à Nossa Senhora e passaram a rezar o terço diariamente, mantendo a fé como um dos pilares de sua caminhada. Em Tubarão, Ailton trabalhou por um período na Prefeitura Municipal e posteriormente seguiu sua profissão como pedreiro. Terezinha trabalhou na Chácara das Irmãs até sua aposentadoria. Ao longo dos anos, muitas conquistas vieram. Entre elas, a compra de um sítio, onde Ailton encontra uma de suas grandes alegrias: cultivar a terra. Plantar frutas, verduras e eucaliptos, cuidando de cada pedacinho daquele lugar com muita dedicação. Seu grande prazer sempre foi plantar, colher e repartir. Até hoje, cultiva no quintal de casa aquilo que consome e faz questão de compartilhar com os filhos e também com as pastorais, sempre que precisam para algum evento. Em 1990, o casal foi convidado a participar do movimento de irmãos da paróquia de Humaitá, em que permanecem até hoje com alegria, dedicação e participação ativa. Ailton também sempre esteve engajado na comunidade de Santa Clara, participando dos conselhos comunitários e contribuindo sempre que necessário para o desenvolvimento e o bem-estar da comunidade. Sua dedicação e disposição em ajudar fizeram parte de sua trajetória, deixando também sua marca na vida comunitária. Suas vidas podem ser resumidas em 3 palavras que sempre estiveram presentes em sua caminhada.

0: Então vamos dar a bênção final e eu quero agradecer muito essa oportunidade de estarmos juntos rezando. Também o diácono certamente está com a mesma profundidade de pensamento, de estarmos solidários aqui nesse momento. E Ailton e Terezinha, porque vocês vivenciaram já os 60 anos, ainda tem um bom pedaço para caminhar. E que continue dando esse testemunho que o Neto agora partilhou, também a homenagem do movimento de irmãos. Busquem sempre na igreja a força para vocês poderem dar esse testemunho. Da parte de Deus, a graça nunca falha. Mas é preciso que na humildade, como foi lembrado também a vida de vocês, nós abramos o espaço para Deus na mente, no coração, na vida. Então, parabéns hoje e para sempre. O Senhor esteja com vocês.
1: Ele está no meio de nós.
0: Nessa noite e para sempre, abençoe-vos o Deus Todo-Poderoso, Pai, o Filho e o Espírito Santo. Amém. Amém. Seja louvado nosso Senhor Jesus Cristo.
1: Para sempre seja louvado.
2: A alegria do Senhor seja a vossa força. Ide em paz e que o Senhor sempre vos acompanhe.
1: Graças a Deus.

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1: Está no ar a Voz do Brasil. As notícias do governo federal que movimentaram o país no dia de hoje.
2: Olá, boa noite.
3: Boa noite para você que nos acompanha em todo o país.
2: Terça-feira, 8 de setembro de 2026.
3: Vamos aos destaques do dia.
2: Proteção da biodiversidade.
3: Novas unidades de conservação ambiental são criadas no Amazonas e no Piauí.
2: Decretos também formalizam concessões para manejo florestal sustentável.
3: Doenças raras. 65 em cada 100 mil brasileiros convivem com alguma condição de saúde incomum.
2: O Sistema Único de Saúde acolhe pacientes, realiza o diagnóstico e realiza acompanhamento multidisciplinar.
3: Quem fala sobre o assunto é Natan Monsores, coordenador de doenças raras da saúde.
4: Em sua maioria, essas doenças são doenças de origem genética que afetam predominantemente crianças, mas também podem acontecer em adultos, em pessoas idosas.
2: Semana da Pátria.
3: Brasil celebra os 204 anos da independência.
2: E você vai conhecer alguns dos heróis que ajudaram a construir a nação brasileira em reportagem especial de Luana Karen.
1: A praça que abriga os três poderes da República em Brasília também guarda a memória daqueles que se dedicaram a um ideal de nação. O livro de aço reúne os nomes dos heróis brasileiros oficialmente reconhecidos.
3: Hoje na apresentação da Voz do Brasil, eu, Mariana Jungmann e Luciano Seixas.
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3: Novas unidades de conservação ambiental foram criadas a partir de decretos assinados hoje.
2: As medidas também criam e ampliam reservas de desenvolvimento sustentável e parques nacionais.
3: As ações marcaram as celebrações pelo Dia da Amazônia, comemorado no último dia 5.